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0: por quê?
1: Porque é apaixonada.
0: E essa é a nossa homenagem ao nosso irmão Juliano César.
2: Com certeza.
0: Salve nosso Juliano eterno, César.
2: Nosso eterno cowboy.
0: Salve Clube da Viola.
2: Obrigado, João Bosco e Vinícius. Nós que agradecemos.

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3: Com o apito final aqui na Itatiaia 11:13 em Belo. Obrigado pelo carinho da audiência. Você que já tá correndo aí no Itachat para bater ponto e interagir com a gente, deixando o seu like no Itatiaia Oficial, Itatiaia Esporte. Apito final aqui na Rádio de Minas. Ele tá comigo, ele é nosso aniversariante, hein? Vini Andrade, um abraço, satisfação tê-lo aqui no apito final, meu amigo. Muitos anos de vida, saúde. Você é um cara fora da curva, viu?
4: Obrigado, meu amigo. Um abraço, obrigado, boa noite pra você, pra quem tá com a gente. 18 aninhos, né, Hugo?
3: Tá.
4: Não, já cheguei nos 3.3 agora e muitos motivos pra agradecer a Deus.
3: Baita comentarista, grande companheiro, aniversariante do dia, o nosso Vinícius Andrade aqui na Itatiaia 11:14. Semana, meu amigo Vini, semana de Libertadores Sul-Americana. A chapa esquenta quarta-feira, meu amigo.
4: Ah, o bicho vai pegar, certamente. É o que a gente gosta, né, Hugo? Chegou a hora do filé mignon, jogaço na Libertadores entre Cruzeiro e Flamengo, o Atlético também na Sul-Americana, vai pegar um adversário complicado. Eu disse, né, já aqui que esse Cruzeiro e Flamengo poderia ser uma final, né, de Libertadores. Acabou sendo precoce demais esse confronto. E amanhã a gente vai ficar de olho também, porque tem sorteio da Copa do Brasil.
3: Sim.
4: E sorteio é bom pra caramba, né? Porque cria aquela expectativa. E Atlético e Cruzeiro, os dois estão vivos também na competição. E a gente gosta pra caramba desse formato de mata-mata, porque tem muita emoção. Então vai ser uma semana agitada.
3: Sinal eletrônico marcando 11:15. 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Ô Vini, bola rolou Série B do Campeonato Brasileiro e também tivemos Série C em ação no dia de hoje, na noite de hoje. O Goiás bateu Londrina, jogo no estádio da Serrinha, em Goiânia. 1-0, Cadu Souza, 18 do primeiro tempo. O Goiás que sobe na tabela de classificação. Goiás agora é o sétimo colocado, com 32 pontos, a um ponto do G6 dessa Série B.
4: Com esse novo formato da Série B, de ter um playoff entre o terceiro, do terceiro, quarto, quinto e sexto colocado, é uma Série B que pega ainda mais fogo, né, Hugo? Porque as duas primeiras posições, elas são muito mais cobiçadas, porque tem o acesso direto, mas fica com mais gente ainda na briga por uma vaga, pensando no acesso, já que até a sexta colocação pode conseguir esse acesso conseguir a Série A do ano que vem. Então, é uma Série B que tá pegando fogo. Uma pena que o América tenha ficado tanto para trás, né? América e Ponte Preta são as equipes que não estão na briga. Na verdade, elas não tem como falar de campeonato equilibrado colocando América e Ponte Preta, porque ficaram bem atrás e muito difícil escapar do rebaixamento.
3: Exatamente, Vini, 11:16. 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No clima da Libertadores, quarta-feira. Jogo importante, é decisão, jogo de ida, Libertadores, a Raposo Cabuloso em ação, Cruzeiro e Flamengo. Com o Cruzeiro ele chega aqui dentro do apito final, um abraço. Boa noite, Rubens Júnior.
5: Boa noite, Hugo. Alô, Vini. Alô, meus amigos e minhas amigas do apito final. Boa noite a todos. Uma segunda-feira daquelas, já de reapresentação na Toca da Raposa, depois da boa vitória contra o Mirassol pelo Campeonato Brasileiro. Cruzeiro, que com o técnico Arthur Jorge deixou a lanterna e vai subindo o elevador da competição, mas o foco agora é a Copa Libertadores. Inclusive, tendo um mês com decisões pela frente. A começar pelo Flamengo, quarta-feira, 9:30 da noite na Pampulha. Expectativa para casa lotadaça. Ontem já tivemos mais de 57 mil marcando presença na Pampulha. E foi apresentado hoje na Toca, depois de uma boa apresentação diante do torcedor. Segundo tempo, marcando gol, atacante Wesley do Al Nassr da Arábia Saudita, jovem, 21 anos. Ele que acabou se despontando muito bem pelo Corinthians ainda em 2022 e depois acabou tendo um bom 2023 e um espetacular 2024 quando foi negociado para a Arábia Saudita. E em 2022, 4 jogos na estreia como profissional do Corinthians. Em 2023, 34 jogos, 11 como titular. E em 2024, 46 jogos, 33 como titular. Wesley, fala conosco aqui no apito final na Itatiaia sobre o seu amadurecimento jogando na Arábia Saudita. Teve como companheiro, né, o João Félix, Cristiano Ronaldo. Volta ao Brasil em outro patamar, hein, Wesley?
6: Foi muito bom a experiência que eu tive no Al Nassr, sobre jogar com os grandes jogadores como Cristiano Ronaldo, João Félix, Sadio Mané, entre outros. Acho que foi em um tempo longo, pude aprender muita coisa com todos eles, principalmente com o João Félix, que é um grande amigo meu, a gente virou um amigo muito íntimo. Aprendi muito, acho que hoje eu sou um jogador totalmente mais maduro, entendo melhor a forma que o jogo precisa que eu haja. Antes, quando eu era mais novo, tinha um pouco de maturidade em certas ações. Acho que hoje eu sou um jogador mais maduro. É isso que eu posso prometer para a torcida, que eu posso ajudar a equipe e continuar evoluindo, e se Deus quiser, fazer gols e trazer vitórias e trazer título.
5: Agora o Wesley comenta aqui no apito final sobre o seu gol e a sensação. Casa cheia, Mineirão tava lindo ontem e ele fala sobre isso aqui no apito final.
6: Acho que não tem sentimento melhor do que fazer um gol. Acho que todos os jogadores, principalmente os atacantes, não tem prazer maior do que fazer um gol. Pra mim foi muito especial ter feito esse gol, mas acho que o mais especial foi ter feito esse gol no Dia dos Pais, para meus pais, para todos os pais que estavam presentes no Mineirão. Acho que isso é o momento mais especial. Eu espero poder conseguir mais e mais gols, se Deus quiser. O mais importante é o título para todo o grupo.
5: E sobre o jogo contra o Flamengo, também o Wesley falou a respeito desse confronto. Ele que não só pelo gol, não só pelo motivo que foi contratado, atuar pela ponta, buscar o drible, ser o cara diferente do ataque do Cruzeiro, a briga pela titularidade já começou. E o Wesley tá de olho na vaga entre os 11. Fala, Wesley.
6: Acho que esse é o jogo da grandeza. Acho que todo jogador quer jogar esse tipo de jogo. Jamais, se o Arthur precisar falar, você vai ter que jogar, você vai entregar tudo no campo. Todos nós estamos preparados para o que tiver que fazer. Acho que se tiver que jogar, a gente está pronto para jogar. Nenhum jogador vai falar que não vai jogar um jogo desse, sabendo da importância. Acho que é um momento especial. A torcida vai fazer uma festa maravilhosa e a gente vai trabalhar esse, no caso hoje e amanhã, para dar o melhor e o espetáculo para eles na próxima partida.
5: Obrigado, Wesley, conosco aqui no apito final da Itatiaia. Uma baita estreia com gol e hoje foi apresentado de forma oficial no centro de treinamentos do Cruzeiro. Ele que deixou o Corinthians pro Nasser em 2024, retorna ao futebol brasileiro por empréstimo. Acabou perdendo espaço, né? Não estava atuando tanto, mas vem de um período de pré-temporada, por isso se mostra bem fisicamente e disposto a brigar pela titularidade já pensando na quarta-feira, Hugo.
3: Já chega, faz gol, chama responsabilidade e personalidade na entrevista de apresentação, hein, Vini?
4: É, e melhor do que a entrevista foi a estreia dele, né, Hugo?
3: Rapaz.
4: Que é o que interessa mesmo.
3: Claro.
4: Foi pouco tempo, assim, não tô falando que é o melhor jogador do mundo, assim, calma, né, pés no chão, foi muito pouco tempo, mas foi um ótimo cartão de visita. E nessa disputa por titularidade, eu acho que ele já passa a ser o primeiro da fila. Porque o Cruzeiro não tinha ninguém consolidado, né? Essa ponta esquerda. O Kenji teve as oportunidades, Felipe Moraes poucas, mas teve algumas. E ninguém conseguiu se firmar, se consolidar. O Wesley chega e no primeiro jogo ele já faz uma jogadaça, faz o gol, entra muito bem. Eu acho que ele vai ser o titular quarta-feira. E o Cruzeiro precisa desses jogadores agressivos, né? Pelos lados do campo. O Arroyo não tá bem pelo lado direito, e aí é uma dúvida também, mas eu acho que ele deve ser o titular. E pelo lado esquerdo o Cruzeiro ganha um jogador de velocidade, um jogador do um contra um, e que, como ele disse na entrevista, né, todo mundo quer jogar uma partida dessas. E aí a partida para quem realmente tem personalidade é um dos confrontos mais aguardados. O Brasil vai parar para ver esse Cruzeiro e Flamengo.
3: E agora mais um convidado especial aqui no apito final, traz pra gente, dá o recado, Rubens.
5: Pois é, Hugo, vamos trazer outro convidado especial aqui no apito final, outro que também veio como reforço pro ataque, outro que também tem 21 anos, outro que veio da Arábia Saudita, o João Costa, que veio do Etifak, e é um cara que teve a categoria de base formada no Palmeiras. Ele comenta aqui no apito final sobre a sua volta ao Brasil depois de uma boa oportunidade jogando no exterior, hein, João?
7: Sim, eu saí muito cedo, saí com 15 para 16 anos. Então aqui muita gente ainda não me conhece. Sempre foi uma vontade muito grande minha. Todos que estão perto de mim sabem que sempre sonhei muito em jogar no Brasil. E ainda mais vestir a camisa desse grande clube, cheio de histórias, que é o Cruzeiro. Então, quando veio o nome do Cruzeiro, não tive nem tempo para pensar, foi de primeira. Então tô muito feliz de estar aqui. E minhas características vou demonstrar durante os jogos. Daí vocês vão saber quais são elas.
5: Pois é, e o João Costa, ele que vem utilizando a camisa 67, 67, né? Que entrou aí pra trend, ele comenta como escolheu a numeração que vai vestir a partir de agora no Cruzeiro. Fala um pouco dessa história aí. Fala, João.
7: É pra farmar a aura. Não. Acho que pra quem ainda não sabe, o 67 foi o número que eu comecei no profissional. É um número especial, onde eu pude fazer meu primeiro gol e aonde abriu as portas pra mim. Então, tenho até tatuado esse número na minha perna, pra quem não sabe. Então, não foi pra nada disso, de querer farmar aura, e sim porque é um momento especial que eu tô vivendo, de estar vestindo a camisa do Cruzeiro. E como o número 67 também é muito especial, eu queria que isso coincidisse.
5: Tá certo!
3: Tá certo, Rubens. Interessante é que ele cita aí na entrevista de apresentação, Vini. Quando questionado, as suas características. Não, vocês vão saber na hora que eu entrar em campo e jogar.
4: Mas é que, Hugo, eu prefiro que seja assim, claro, porque quando o cara chega metendo aquela banca, né?
3: Sim.
4: A gente já viu tantas entrevistas, poxa, eu sou uma mistura do Garrincha com Pelé. Aí o cara já coloca o sarrafo lá em cima e depois não consegue corresponder. Então, a estreia dele já foi boa, não foi do mesmo nível do Wesley, que o Wesley conseguiu realmente fazer uma estreia muito acima da expectativa, mas ele entrou bem no jogo também. No primeiro lance ele faz uma jogada, que ele dá um passe pro Wesley e o Wesley acaba chutando pra fora. O importante é que o Arthur Jorge está ganhando opções. O Cruzeiro ficou carente nessas posições por conta de tantas lesões, a saída do Christian. E agora com essas três chegadas, eu estou incluindo o Lúcio também, o Arthur Jorge pode movimentar mais o elenco e deixar o Cruzeiro ainda mais forte.
3: 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E o time para o duelo contra o Flamengo, Rubens.
5: Pois é, vamos falar sobre a montagem do Cruzeiro, mas antes eu tenho um recado para você da HS Autopeças. 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O Cruzeiro pro desafio contra o Flamengo não tem o Fagner. Para a direita vai o William, para a função e para a vaga do Romero, mais cotado Matheus Henrique. E para o ataque, quem vai atuar ao lado do KJ? Tem as opções do Kenji Arroio, Wesley e do João Costa. Os quatro brigam por duas posições. E eu digo para você que o Wesley pode largar na frente e quem sabe tendo o Kenji, ele que recompõe um pouco mais com o Arroio, vamos aguardar os trabalhos. Essas são as alternativas que tem o técnico do Cruzeiro. 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Cruzeiro tem uma briga boa no ataque, nas demais posições não deve ter surpresa. Para a vaga do Romero vai o Matheus Henrique, para a vaga do Fagner vai o William Hugo.
3: Dali Rubens, é o Mateuzinho, né? Retornando. É Cruzeiro que perde bastante com a ausência do Romero, né?
4: Ah, sem dúvidas.
3: E no experiência do Fagner também.
4: Eu acho que.
3: Jogo pesado desse Libertadores.
4: Fagner seria o titular se ele tivesse à disposição. Mas eu acredito na recuperação do William. Eu acho que o William é um jogador que realmente viveu uma fase ruim no Cruzeiro, mas ele é muito bom no apoio. E por ser o primeiro jogo, o Cruzeiro buscando uma vantagem, o William apoia até mais do que o Fagner. No meio de campo, o Lucas Romero faz muita falta. E aí não tem muita dúvida, vai o Matheus Henrique, o Zé Lucas poderia ser uma opção também, mas acabou de chegar, eu acho que ele não começa. Eu tenho uma dúvida, tá, Hugo? Na lateral esquerda, e talvez o Arthur Jorge nem tenha essa dúvida, talvez na cabeça dele já esteja bem resolvido, mas por conta desses jogos do Vidalba, ele me deixou realmente nessa dúvida, porque foi muito bem. Vidalba é um lateral mais defensivo e pensando que o Flamengo tem muita força, um time de muita qualidade, poderia segurar um pouquinho mais. Mas pensando que o Cruzeiro tem que fazer o resultado, é natural que jogue o Rojas, né? Um jogador que apoia mais, é melhor nos cruzamentos, no último passe. Mas a base está completamente definida, o Cruzeiro tem totais condições de vencer o Flamengo, não vai ser fácil, óbvio que não. O Flamengo tem um elenco muito poderoso, mas o Cruzeiro também é muito forte, então vai ser jogaço.
3: 11:31, destacando agora aqui dentro do apito final, espaço para o Coelhão. O América tá chegando, que tenta a recuperação nessa Série B. Tá danado o ano pro América. Tá ligado? Com o Coelho ele chega. Boa noite, Fabrício Calazans.
8: Obrigado, deixa comigo. Boa noite pra você, pra quem se liga no apito final. Alô, nação americana, uma segunda-feira de descanso para os jogadores do América que estiveram em campo no último sábado, derrota de virada em Ribeirão Preto. No domingo pela manhã, a turma regressou a Belo Horizonte, foram liberados e curtiram folga nessa segunda. Portanto, os jogadores do América tiveram aí folga de um dia e meio. A reapresentação está marcada para esta terça-feira à tarde no CT Lana Drummond. Embora a segunda-feira pouco movimentada em campo no Coelhão, Por se tratar de folga geral, nos bastidores pintou no BID da CBF o nome de Gustavo Barreto, volante de 30 anos que estava no futebol japonês, contratado na última semana, 11º reforço do Coelhão nessa janela de meio de temporada, e que, ao ser apresentado no CT, disse que precisaria de uma semana para ganhar força no futebol japonês. Ele atuou apenas em 8 partidas. Ele é volante, atua preferencialmente como segundo volante, faz também a função do 5, do primeiro volante, mas ele falou que dos 8 jogos em que atuou, 4 foi como centroavante. Então tá totalmente fora de ritmo, né, o Gustavo Barreto. Mas hoje ele entrou no BID da CBF, teve seu nome publicado legalmente, tem condição de jogo. E como ele havia pedido uma semana, trabalhou na última quarta, quinta-feira, ele esta semana pode sim ganhar condição de jogo. Ele até na entrevista coletiva da última semana havia se colocado à disposição para o jogo de domingo contra o Atlético, jogo de fundamental importância. O Atlético vem de vitória para cima do Criciúma, o líder da Série B, e o Criciúma não perdia 15 jogos. O Atlético venceu o Criciúma em casa e o Atlético não perde as 5 partidas. O América terá este desafio no próximo domingo. Lembrando que no turno em São João del Rei, o América empatou com o Atlético, e olha que o Esquadrão de Aço teve um jogador expulso ainda no primeiro tempo, e o América só conseguiu o empate naquela ocasião.
3: Nada mais, nada menos que o Atlético vem bem nessa Série B do Campeonato Brasileiro, será o próximo adversário do América. O América que tá vivenciando aí um ano das viradas, né? Negativamente falando, né, Vini?
4: Tomando as viradas, né?
3: Impressionante.
4: Terrível. O América precisa de um milagre. É muito triste ver o que aconteceu com o América, um time que há 4 anos tava disputando Libertadores, chegou na Sul-Americana, chegou à semifinal de Copa do Brasil. Só que o América quis dar um passo maior que a perna, começou a fazer investimentos altos, a pagar salários muito altos para jogadores, e depois se complicou, se perdeu, né? Tropeçou nas próprias pernas, e esse ano tá vindo a colheita de tudo isso. O América com orçamento muito enxuto, não conseguiu fazer um bom time, montar um grande elenco. No pouco que tinha, gastou mal, tá tendo que refazer o time na metade do campeonato. Então, se o América conseguir se salvar, vai ser na Bacia das Almas, vai ser naquela arrancada histórica, mas a tendência é de queda, porque não tem muito segredo, né? O América tá colhendo aquilo que ele plantou.
3: E o América pode ter desfalque para domingo, Calazans.
8: Exatamente, se o Gustavo Barreto pode estrear pelo Coelhão no domingo, o América pode não ter Felipe Amaral, porque contra o Botafogo de Ribeirão Preto, a gente informava, ele sofreu um choque de cabeça, uma suspeita, melhor dizendo, de concussão cerebral, e foi adotado aquele procedimento médico, né? O América informa ao quarto árbitro que ele sofreu uma concussão, e aí o árbitro levanta um papelzinho vermelho em sinal de que foi comunicado pelo departamento médico do América. Felipe Amaral saiu no intervalo e o América pode fazer 6 substituições. E aí o departamento médico do América, ele informa tudo que aconteceu ao departamento médico, à comissão médica da CBF. E o Felipe Amaral precisa cumprir uma quarentena de no mínimo 5 dias. Ou seja, domingo, segunda, terça, quarta e quinta. Ele só pode voltar a treinar, atividade que tem impacto, na sexta-feira, se tiver tudo ok. E se o Felipe Amaral não jogar, uma baixa considerável. Ele, assim como o goleiro Gustavo, atuou em 20 de 21 jogos do América na Série B. E ele é o segundo atleta com maior minutagem do América na temporada. Só perde para o goleiro Gustavo, mas convenhamos, o desgaste físico do goleiro e de um volante a disparidade é muito grande, né? O Felipe Amaral se entrega muito mais. Só ficou fora um jogo na Série B em virtude de dores no pubis. Não foi nem porque recebeu 3º cartão amarelo e foi expulso. Pelo contrário, Felipe Amaral, desde o início da Série B, ele recebeu 2 cartões amarelos. Está pendurado há algumas partidas. Então vamos observar essa semana se não passou de um susto e se o Felipe Amaral terá condição de trabalhar na sexta-feira, que será a penúltima atividade antes de encarar o Atlético. O América vai trabalhar na sexta, depois no sábado e no domingo, às 6:30, recebe o Esquadrão de Aço na Arena Independência.
3: Valeu, Calazans, 11:36, o intervalo, e já já Galo, Sul-Americana, quarta-feira tem o Bragantino, a gente volta já.
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3: Apito final aqui na Rádio de Minas, te fazendo companhia aqui na Top 1 do Brasil. 11:39 na quarta tem Galo em campo. A parada contra o Bragantino é Copa Sul-Americana. O Atlético ele chega. Boa noite, Paulo Azeredo.
4: Olá, boa noite pra você, Hugo Sérgio, você que é nosso, Vinícius Andrade, também quem tá ligado com a gente no apito final desta segunda-feira, hein? Tô chegando pra falar do Galo, Galo que teve o início de semana já movimentado, treinamento pela manhã, o foco agora é o Bragantino na Copa Sul-Americana, também movimentações de mercado nos bastidores, a gente vai trazer tudo pra você aqui agora dentro do apito final. Bom, começaram então pela preparação pro jogo, né? Galo fez treinamento hoje pela manhã, amanhã novamente treina às 10 na cidade do Galo em Vespasiano e às 3 da tarde, a logística vai ser essa, a programação, parte para São Paulo, desce em Guarulhos, um pequeno voo rasteiro até Atibaia, fica hospedado no hotel Bourbon, ali à beira da rodovia. E pra quem não sabe, Atibaia fica bem pertinho de Bragança, coisa de 20, 25 minutos no máximo. Então o Atlético joga em Bragança na quarta-feira, 7 horas, contra o Bragantino. Aí o assunto é Copa Sul-Americana, como eu disse, a chave já foi mudada. O Atlético teve um empate amargo contra o Remo, já que vencia o jogo até minutos finais do segundo tempo. E acabou empatando. Perdeu 2 pontos no brasileiro. A gente pode levar assim, né, a situação. Mas agora foca na Sul-Americana e deve ter mudanças no time. Até porque contra o Remo alguns jogadores foram poupados, questão física. Renan Lodi não jogou, porque estava suspenso. Esse é garantido, ele já volta. Vamos ver como é que o Barba arma esse time do Atlético para pegar o Bragantino na quarta-feira. Mas a gente pode dizer o seguinte: há uma expectativa muito grande, Hugo Sérgio, também Vinícius, por essa Copa Sul-Americana também dentro do clube, tá? Uma apuração que eu tive, muita gente abrindo mão, o torcedor às vezes quer que o Atlético abra mão dessa competição, mas o Galo vê uma boa possibilidade, inclusive de conquista neste torneio. Ano passado chegou à final, acabou perdendo, né? Todo mundo sabe, para a equipe do Lanús, mas o Atlético vê sim boas chances de mais uma vez disputar o torneio e aí chegar à final e vencer, quem sabe, neste ano de 2026. Passar a bola para você, Hugo, e também para o Vinícius Andrade, mas antes trazer aqui o que pode ser as mudanças nesse time do Atlético, ou o que podem ser, melhor dizendo, as mudanças nesse time do Atlético. O Bobas não vai viajar, esse aí não vai, estreou contra o Remo, mas o Atlético teria que pagar uma multa para ele jogar contra o Bragantino, que detém seus direitos econômicos, então o Galo não vai fazer isso, não viaja. Tem o Lodi voltando, então a zaga ali com o Lianco, com o Juan, com o Natanael e com o Lodi, o Everson no gol. Aí o meu campo, talvez as maiores dúvidas, né? A gente deve ter o Coelho voltando para atuar na frente, ao lado do Cacierra, o Coelho que faz um papel ali mais também de ala, mas e o meio campo do Atlético? Será que vem com Alan Franco, com Maicon, com Cissé, com Vitor Hugo? Tem o Bernard também, que tem que entrar nesse meio aí também, enfim, quem sairia? Um dos volantes, Maicon sairia, Cissé, e aí teremos Bernard com Vitor Hugo na armação, e aí um volante, Alan Franco.

0: Franco com o Vitor Hugo, Alan Franco com o Cissé, ou Alan Franco com o Maicon, ou sem Alan Franco. Enfim, são as maiores dúvidas realmente que estão no meio campo do Atlético. E eu queria saber de vocês aí como armar esse time do Galo para buscar um resultado bom em Bragança Paulista.
1: Dali, Paulo Azeredo, ou Vini, jogar essa bola para você. O Galo ideal para esse duelo contra o Bragantino.
2: É, Hugo, o meio de campo, né, que eu acho que começam as dúvidas, eu jogaria com o Maicon e Cissé. Cissé não foi bem no jogo contra o Remo, achei que foi abaixo, a pior partida do Cissé com a camisa do Galo. Mas normal, né, não tem como jogar bem sempre, todos os jogos. Eu daria mais uma oportunidade, eu acho que Cissé precisa de sequência. Jogaria com o Maicon e Cissé, com o Alan Franco sendo opção. Na ala direita, o Coelho, que também não foi bem contra o Remo, mas eu acho que é um jogador importante para esse tipo de jogo, é velocidade, força física, se precisar fechar uma linha de cinco, ele faz. Com o Vitor Hugo e o Bernard, e o Cassierra na frente, tendo a Laminda como esse jogador, assim, a opção para mudar o jogo no segundo tempo. É um jogador de mais velocidade, que vai para cima do um contra um. Se Bernardo ou Vitor Hugo não estiverem bem, eles têm oscilado bastante. Eu acho que a cartada tem que ser o Alaminda. Mas, de qualquer forma, o Atlético tem que encarar esse jogo como decisão. Vai ser difícil. É muito difícil você administrar três competições. O Galo vai tentar fazer isso mais uma vez. Só que nos dois últimos anos, o preço foi largar o Campeonato Brasileiro, né? Principalmente em 24. O Atlético, de fato, largou o Brasileiro e correu muito risco de rebaixamento. Ano passado, nem digo que largou. Mas o Atlético fez um péssimo Brasileirão. Esse ano não pode perder isso de vista, né? Porque Copa não te dá garantia, Hugo. Por mais que você avance, você não tem a certeza que vai ser campeão. Na Copa do Brasil, esse ano até o vice tem vaga na Copa do Brasil. Então tem mais uma possibilidade. Mas de qualquer jeito, o Galo não pode perder o Brasileiro de foco e tem que mirar o G5.
1: E o CEO do Atlético esteve na reunião da CBF. Fala pra gente, Azeredo.
0: Isso, Hugo Sérgio. O Pedro Daniel esteve hoje na reunião que todos os clubes estiveram na CBF, né? Apresentando aí algumas mudanças dentro do Campeonato Brasileiro, né? Questão de lateral, que vai poder demorar, o goleiro parar de fazer cera, caso contrário, ficará com um a menos o time, né? Durante um minuto, o goleiro fizer muita cera lá, vai ter que mudar, enfim, são algumas mudanças que vão acontecer, não somente essas, tem outras mudanças também, apenas o capitão pode conversar com o juiz, né? E o Pedro Daniel esteve presente nessa reunião, nessa apresentação das mudanças na CBF e conversou com o nosso companheiro Wellington Campos, da Itatiaia, lá no Rio de Janeiro, e vai falar aqui com a gente sobre esse mercado do Atlético, como que tá o mercado do Galo. O Galo ainda está aberto às chegadas e saídas? Fala aí, Pedro Daniel.
3: Então aí, a janela ainda tá aberta, vamos seguir monitorando.
4: O Galo tá precisando de muita gente?
3: Não, precisando de muita gente não, a gente tem um elenco qualificado, a gente tá bem focado nos objetivos, como eu falei já várias vezes, um outro ajuste pontual, tá? Então vamos aguardar, ainda tem um pedaço aí para pro fechamento da janela, mas estamos confiantes aí que o nosso elenco é bem qualificado.
4: Tem gente para sair?
3: Não, o Galo tá sempre aberto, né? Como um clube grande, sempre aberto para entrada e saída, tá? Mas eu acho que a gente tá bem confiante no elenco que a gente tem hoje.
4: Vou te fazer a mesma pergunta que eu fiz pro Bruno Espinho. Seria bom Cruzeiro e Atlético agora na Copa do Brasil, como já foi?
3: Assim, de novo, chega uma fase, né? Que nós estamos falando das quartas de final, que a gente não escolhe o adversário. Tô bem confiante aí que a gente vai atingir os objetivos que a gente se propôs a fazer.
0: Muito bem, tá aí o Pedro Daniel. Para voltar a bola para vocês, eu vou trazer mais atualizações. Em relação, por exemplo, a Fred. O jogador foi relacionado e vai para o jogo decisivo eliminatório da Liga dos Campeões amanhã pelo Fenerbahçe. Muita gente na Turquia, eu digo muita gente, não é torcedor, não é isso não. Jornalistas, que eu pude apurar hoje, inclusive, em redes sociais, enfim, jornalistas que são, inclusive, conceituados da Turquia, dizendo que esse deve mesmo ser o último jogo do Fred. E aí ele encaminhando sua rescisão esta semana com o Fenerbahçe e podendo ser anunciado pelo Atlético até o final de semana. Então a situação do Fred, que já tá chata, eu sei, essa novela, pode ter final feliz até o próximo final de semana pro Atlético. O Atlético aguarda isso com muita ansiedade. E a situação também do Castanho. Já tirou foto com o atleticano em Belo Horizonte, aliás, em Belo Horizonte não, em Lagoa Santa, né? Em restaurante que foi ontem e tal. Tá faltando detalhes, pequenos detalhes para que ele possa ser anunciado como novo reforço do Galo. Castanho, que é o meio-campista colombiano, que vem para suprir essa lacuna de um ano e meio já de um primeiro volante no Galo, quem sabe aí, né, Hugo, Vinícius, com Fred, Castanho, o Atlético ganhando um pouco mais de qualidade do meio pra frente.
1: Ganha bastante qualidade? Pintando o Fred, o Castanho. São as carências do Galo, né?
2: É, muda bastante o patamar do time, principalmente com a provável chegada do Fred. Esse sim, acima da média, é um jogador que pode fazer a função de segundo volante, mas também como meia. E eu acho o Fred excelente jogador, seria uma baita contratação do Galo. O Castanho eu enxergo mais como uma aposta, o Atlético tentando recuperar esse atleta que no River Plate oscilou. No primeiro ano dele no River foi até bem, mas este ano não conseguiu jogar com o Coudé. Mas eu acho bom jogador também. E só pro torcedor alinhar expectativas, tá, Hugo? Porque quando a gente fala de primeiro volante, às vezes cria aquela ideia de que é o pitbull, de que é o mordedor. O Kevin Castanho não tem esse perfil. É um jogador muito bom no passe, um construtor. E, assim, só pra gente comparar em relação à característica. O Castanho não é um Pierre, não é um Donizete. Em relação à característica, é mais um Rafael Carioca. Um jogador mais de classe mesmo, que não é o cara pra ficar dando carrinho, sujando calção. Mas eu acho que tem tudo pra poder vingar. Jogador de boa qualidade técnica, tem um bom passe. E pensando também na chegada do Fred, seria um meio de campo bem mais qualificado.
1: 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E sobre a venda de ingressos para o jogo contra o Grêmio pelo Brasileirão, Paulo Azeredo.
0: Isso, Hugo, já amanhã, terça-feira, dia 11, começa a venda de ingressos para Atlético e Grêmio. Domingo, ó, não tem desculpa, hein? Horário bom, preço de ingresso bom, é para encher a Arena MRV. O Atlético precisa encher para voltar a vencer dentro de casa e dar uma engrenada boa nesse Campeonato Brasileiro. Então, ó, Grêmio, domingo, 16h, a partir de R$29,90, preço dos ingressos. Então, vai começar amanhã, você atleticano, já fique ligado, compre o seu ingresso e vá com a sua família, com o filhão, com a filhota, com a esposa, com o esposo, vá apoiar o Atlético no próximo domingo contra o Grêmio. Repetindo, amanhã, a partir das 10h, já começa a venda para Atlético e Grêmio. Tá certo, Gão?
1: Tá certo, valeu, Paulinho. 11:50. E hoje foi dia de reunião da CBF com os clubes das séries A e B do Campeonato Brasileiro. O ídolo pede passagem. Boa noite, Wellington Campos.
5: É isso mesmo, Hugo Sérgio, muito boa noite para você, também para o nosso Vini aniversariante de hoje, o qual eu mando um forte abraço, viu? E desejando que ele tenha muita saúde, viu, Vini? E siga fazendo muito sucesso, porque você é merecedor. Obrigado por estar conosco. Olha aqui, a Itatiaia acompanhou hoje a reunião que a CBF fez com os clubes das séries A e B e aquelas normas de arbitragem foram aprovadas, trazendo aí para o torcedor: o goleiro tem 8 segundos com a bola na mão, 5 segundos para a cobrança do lateral quando a bola estiver já na mão do cobrador, 5 segundos para o tiro de meta ou mais do que isso, vira o escanteio para o adversário, 10 segundos para a substituição, se não acontecer, o cara que entraria fica 1 minuto fora, 1 minuto para quem for atendido dentro de campo, inclusive o goleiro. No caso do jogador de linha, ele fica 1 minuto fora do jogo. Se for o goleiro, o técnico escolhe 1. Se o técnico não escolher, sai o capitão. Somente o capitão pode falar com a arbitragem. Cartão vermelho para quem tapar a boca para discutir com a arbitragem, com o adversário. Por que que o Cruzeiro não aprovou essa questão da mão na boca O Bruno Spindel, que representou o Cruzeiro, está conosco e fala sobre esse tema.
6: Olha, foi uma questão ali de, acho que foi uma votação bem dividida nessa questão. O grupo todo, é uma decisão coletiva, né, de todos os clubes. Foi mais uma questão assim da não em relação à regra, mas de que critério o árbitro usaria para saber se esse é um momento de uma discussão e um conflito entre atletas ou se é uma conversa normal de jogo. E aí ficou muita dúvida assim para os clubes que se posicionaram nesse sentido de como que o árbitro iria avaliar que seria uma questão de uma discussão, de um confronto ou uma conversa normal entre os atletas. E a gente acreditou que precisava se fazer um estudo um pouquinho mais amplo para ter mais subsídio para tomar uma decisão dessa.
5: Agora, as normas já começam na 23ª rodada, até porque na quarta, já no jogo com o Flamengo na Libertadores, essas normas já estarão em vigor.
6: Sim. Eu acho que esse ponto é muito positivo. Na próxima quarta, as novas normas já estarão em vigor na Copa Libertadores. É muito bom que no Campeonato Brasileiro também, na próxima rodada, elas tenham uma uniformidade mais próximo possível aí das regras da Copa Libertadores, para que os atletas possam conviver num ambiente mais parecido possível de arbitragem da Copa Libertadores, do Campeonato Brasileiro e da Copa do Brasil.
5: E para o Atlético, como foi esta reunião? A gente traz também a opinião do CEO, o Pedro Daniel.
3: Uma reunião importante aqui, uma reunião histórica, para discutir as novas regras aqui de arbitragem pro futebol brasileiro. Debate bem, bem interessante. Acho que tô otimista em achar que o produto tá melhorando, o nível tá melhorando. Óbvio que a arbitragem é sempre um tema complexo, né? Ninguém se vê beneficiado, todos se veem prejudicados, mas tô otimista que as coisas estão melhorando nesse sentido.
5: O Galo votou a favor, contra, a mão na boca, causar a expulsão?
3: Nós votamos contra. Acredito que, né, como o CEO aqui do Atlético, acredito que por muitas vezes é o árbitro quem de fato identifica o que está sendo falado ou não, né? E aí eu acho que isso cria uma situação muito subjetiva para uma punição, para um cartão vermelho. Então acredito que para esse ano, né? Na verdade a votação era se ele seria implementado esse ano ou ano que vem. Para esse ano nós votamos contra.
5: Agora o Atlético está na Copa Sul-Americana e já vai experimentar essas normas que foram adotadas na Copa do Mundo, já na Copa Sul-Americana. Nada melhor do que já adotar também no Brasileirão.
3: Mas essa questão, por exemplo, da Conmebol está diferente do Campeonato Brasileiro, né? Então,
5: quais são as diferenças? Aproveita.
3: Por exemplo, esse da mão na boca, ela é diferente, né? Da Conmebol pro futebol brasileiro, caso a gente tivesse aprovado aqui. Então, tem algumas regras que ainda não estão equalizadas, mas houve uma discussão da CBF com a Conmebol. Agora o ponto só a gente está aderente a tudo, fazer os treinamentos internos para que a gente possa performar sem grandes problemas aqui.
5: Aí então as opiniões envolvendo a questão da arbitragem que foi aprovada hoje na CBF. Tá falado, Hugo. Parabéns, Vini.
1: Dali Wellington Campos.
2: Valeu.
1: Parabéns pra você,
2: Vini. Valeu, parabéns. Vindo do ídolo, sempre especial. Muito obrigado.
1: 11:56 na volta, os destaques finais.
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1: 11:59 com os destaques finais aqui no apito final, Cruzeiro Rubens Júnior.
15: O Cruzeiro terá, pelo segundo jogo seguido, mais de 55.000 torcedores na Pampulha contra o Mirassol. Domingo do Dia dos Pais, 57.000. Para o Flamengo, expectativa para quase 60. É casa cheia, decisão na Itatiaia.
1: Sinal eletrônico marcando 12:00 em Belo, destaque final do Atlético. Paulo Azeredo.
0: O Atlético fecha a preparação para pegar o Bragantino quarta-feira, 7 horas, em São Paulo. Amanhã pela manhã, à tarde, por volta das 3 horas.

0: para ganhar força, ele pode sim estrear pelo Coelho domingo contra o Atlético no Independência.
1: Valeu, Calazans, 2 minutos e um novo dia, forte abraço e bom dia, Vini.
2: Valeu demais, Hugo, até a próxima.
1: Ele tá chegando, ele é nosso. Alô, Gutenberg Gomes, com a Itatiaia, é a dona da noite, esse campeão de audiência na área, comandando as madrugadas aqui na Itatiaia e te fazendo companhia. Eu fico por aqui, esse foi o apito final. Forte abraço, valeu, galera. Fui.

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me chamou aí, eu tô chegando. Alô, alô, bom dia. Bom dia, turma do Bom Dia. Mas tem aquela turma que diz assim: Gutenberg, enquanto eu não dormir e acordar, eu só tô aceitando mesmo é um boa noite. Então eu mando aquele boa noite, mas a certeza que tá aqui dentro do meu coração é que essa vai ser a madrugada mais acolhedora do rádio.

a madrugada mais interativa do Brasil. É aqui na Rádio de Minas que tem um Brasil de audiência. Muito bem, 7 minutos desse novo dia. E que prazer, que alegria, que bom que você tá aí do outro lado do radinho. Acompanhou até agora o apito final e nós estamos chegando, ó, para dar aquele pontapé inicial na terça-feira, não sem antes mandar um abraço para esses fenômenos do primeiro time do rádio. Hugo Sérgio é nosso, Vinícius Andrade é nosso também. Já estão indo para casa e radinho ligado, curtindo aqui o nosso Dona da Noite, né? Olha, então, onde quer que você esteja, receba também o nosso abraço, o nosso carinho, o desejo de uma madrugada muito especial aqui na nossa companhia. Agora, eu já vou logo dizendo que tá uma loucura o tempo em Belo Horizonte, isso não tenha dúvida. Durante o dia, um calor louco, é mais um dia aí quebrando recordes também. Agora chega a noite, vem uma ventania, uma queda muito brusca na temperatura, então haja saúde para aguentar tudo isso, né? Então cola esse radinho na Itatiaia e vem comigo, vem, porque conteúdo é o que não falta aqui na nossa madrugada. Mas eu tenho que apresentar também esse timaço que tá aqui juntinho comigo, que a Itatiaia escalou para ser a sua primeira companhia, e Deus sabe o quanto a gente se empenha para ser sempre a sua melhor companhia. Então ali está ele, o nosso Júlio Silva, o difuntão das madrugadas. Olha aí. É o nosso maestro, o nosso DJ, é ele quem dá vida, brilho e colorido ao programa com todo o seu talento e o seu profissionalismo, né? Ali na central também está esse amigo do rádio e está lá onde pulsa e vibra o coração da Itatiaia. Atenção, em alto mar, naquela prancha, de repente com a sua barbatana e os seus dentes, vem Alessandro Penido, o tubarão das madrugadas. Eita! Quando chega na parte lá do drama máximo do suspense, aquela do tan tan tan tan tan tan tan tan tan. Essa trilha é realmente do Jaws? Não pode ser, ué. Tá faltando o ápice do suspense ali, ué. Quando o tubarão já tá prontinho pra meter o dente lá, e onde ele mete aquele dente dele, não sobra nada. É isso aí, ó. É essa parte, defunto. Ó. Andou na prancha, cuidado, o tubarão vai te pegar. É isso. Por que nunca chegava nessa parte aí, ó? Ah, muito bem. Ó, Jaws, tubarão, o nosso tubarão das madrugadas ali, ó. Isso é um suspense do bom também, hein? E beleza. Então, lá está o Alessandro Penido no coração da Itatiaia e nos ajudando a fazer o programa também dessa maneira tão especial, com o áudio que você manda, a informação que você manda para cá também, tudo passa ali pela nossa central. E é claro, programação musical do querido Mércio Sattler. E aqui sempre esse prazer, essa alegria que se renova a cada dia, a cada encontro. Então, aumenta esse volume do radinho e até às 4 da manhã a gente vai bater muito papo, a gente vai atualizando também as informações. Então, um abraço para a Rebeca, um abraço para a Gabriela e toda aquela equipe ali do digital, né? A turma tá ali já se preparando para ir embora, mas não ouviram um alô. Desperdicei um alô, hein, defunto? Oh, meu Deus do céu, joguei um alô fora. É. Então, eu sou Gutenberg Gomes e de amigo para amigo, diga louco.

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0: Tudo é maravilhoso quando a gente está juntinho com você pelas ondas da Itatiaia, aí no seu táxi, no seu aplicativo, no seu volante grande aí, ó. Esses irmãos que estão rasgando as estradas do Brasil e do mundo, e é claro, com aquele radinho ligado, e os irmãozinhos do Guidon Zangado também, ei, só naquele delivery da madrugada. Segura aí, segura, que essa turma tá demais de fundão. Agora há pouco ali na Heráclito Mourão, aquele detalhe, né? O sinal abriu para nós, tinha um carro na minha frente e aí veio chutado um motoqueiro. Ele passou com um sinal vermelho para ele e quando faltou, foi por isso aqui, ó. É tudo livramento de Deus, mas não pode confiar tanto assim.
2: Tá doido?
0: Não dá para confiar tanto assim na sorte. Vira uma verdadeira roleta russa. Ô, meu filho, segura aí, vamos com calma, porque ó. Bruto, tá certo que o patrão falou assim: olha, você tá saindo agora do Barreiro e tem uma entrega lá em Venda Nova, você tem que chegar lá em 9 minutos, dá pra você? Ele diz: deixa com o pai que eu vou rasgando isso aí. Mas calma, meu filho, calma, que não é assim que a banda toca, e o nosso máximo respeito a esses guerreiros aí do delivery em cima de uma moto. É um pai de família no seu corre para levar o leitinho pro Juninho em casa, é um filho que deixa uma mãe agoniada, é uma esposa preocupada, uma namorada aflita, um filho rezando. Então, muito cuidado com os irmãozinhos do... Você deixou uma franja agora, Penido? Que é isso, hein? É mesmo, tá?
3: Ou é no enjoar.
0: Já que não pode trocar de marido, a gente troca de penteado pra ver se agrada, né? É verdade. Olha, mas que coisa, viu? Então é isso, nosso respeito aí a todos aqueles que fazem o trânsito, e é claro que a gente precisa fazer com responsabilidade, né? Fazer um trânsito mais humano, com mais respeito também, e nós estamos aqui ao vivo, já sabe, qualquer alteração que você avistar nas ruas, nas avenidas, nas MGs, nas BRs, manda pra cá, manda que nós vamos alertando aí. E como aconteceu na madrugada anterior, né? A informação de momento, o alerta que você precisa, então pode ficar ligado que aconteceu, dá na Itatiaia, porque a Itatiaia dá notícia de tudo. Itatiaia. O tempo todo, e na madrugada não é diferente. O sinalzinho eletrônico mais famoso e tradicional do rádio brasileiro, marcando 15 minutos desse novo dia. Então vem pra cá, vem fazer o programa juntinho comigo, porque a interatividade é a palavra-chave da nossa madrugada. Daqui a pouquinho a gente lança um tema, ou caso você queira também algum tema pra gente debater, manda aí, manda, que o nosso zap já está liberado e eu tô atento a tudo aqui. É um olho no rádio, um olho no zap, um olho no zap, um olho no rádio. 999-96-7074. E se você está fora da região metropolitana, é o código 31. Em breve estaremos lá no Espírito Santo, hein? Ah, meu filho, essa rede Itasat não para. Já estamos aí integrando todo o estado de Minas Gerais. Agora são mais de 90 emissoras da rede Itasat e, ó, crescendo, levando o conteúdo. Já temos a rádio Cidade das Águas, que retransmite o nosso Dona da Noite lá em Amparo e toda a região metropolitana de Campinas. Então, é o prazer de levar o conteúdo da Rádio de Minas, que tem um Brasil de audiência. Sucesso total. Então é isso, né? E quando você entrar em contato com a gente, diga também qual a emissora que retransmite a Itatiaia na sua região. Vai ser um prazer e uma alegria registrar aqui, combinado? 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Combinado? Então é isso. 12:17 agora, e vem pra cá, vem fazer o programa juntinho com a gente, porque a madrugada aqui é diferenciada. É muito bate-papo, a melhor programação, informação o tempo todo. A nossa oração de hoje, meu Deus do céu, essa é uma das mais lindas. Pode aguardar aí às 3 da manhã. Combinado? Mas então, hoje é um dia que nós temos muitas efemérides aqui, e hoje é o dia 11 de agosto. Ô, defuntão, máximo respeito por essa turma. Hoje é o dia do advogado. Eu quero ver se você tem música de advogado. Mas vê lá, hein? Vê lá. Olha o processo. Então, música de advogado, temos ou não temos? Não temos. Agora eu peguei você, mas então vai aqui o nosso abraço, o nosso carinho a todos os advogados do Brasil. E como é o dia do advogado, é também um dia muito tradicional relacionado aí à profissão, que é o dia do pendura. Eu não sei se isso ainda é habitual, se ainda existe essa prática. Tem música de advogado? Ah, mas você tem música pra tudo também. Qual é a música do advogado?

0: Tem música pra tudo no mundo também. Se é boa ou ruim, aí é outra história. Mas que tem, tem, né? Ah, que beleza. Alô, doutor Walter Lobato, um dos maiores advogados tributaristas do Brasil, que nos dá a honra da audiência sempre, né? O doutor Ricardo Marcelo é juiz também, mas é do direito, né?
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0: Ei, beleza, hein? Então, eu tava falando que, como é o dia do advogado, tem uma tradição também que é o dia do pendura. O pendura, eu não sei, eu ouvia falar muito disso na década de 90, né? No dia como hoje, no dia 11/8, aí os advogados ou estudantes ali de direito iam para bares, restaurantes, e aí iam consumindo, iam bebendo, iam comendo, e aí na hora de pagar, eles diziam assim: pendura. Pendura. Ah, meu filho, isso já deu muita confusão por aí, né? Então é o dia do advogado e, por extensão, é também o dia do pendura. Se algum advogado está ligado agora e sabe se essa prática ainda existe, né? A questão do pendura, então manda pra cá, manda que nós vamos registrar aqui com todo carinho e com o maior prazer. 999-96-7074. Hoje também é um dia muito lindo. Olha que beleza, é o dia do estudante. Aí sim, né? Aí fala o coração de todos nós, porque a melhor fase da vida, a melhor idade que nós temos, né? E nunca é tarde para estudar, para aprender, para frequentar, porque é na escola onde tudo pode acontecer. Ah, eu sabia que você ia meter essa aí, ó. Ô, Bituca, tem notícia da saúde do Bituca aí, hein? É, pararam de falar nele, né? Esse é o coração de

0: Juventude.
1: Juventude.
0: Mas isso é lindo demais, né? E não há outra maneira, a menos que você dê uma sorte danada, que você nasça já com aquilo virado para a lua. Não há outra maneira de você mudar a realidade da sua vida, da sua família, se não for através de estudar. E estudar muito, Mel, não é pouco não, hein? Tem que estudar bastante. Olha aí que coisa linda.

0: É isso aí, meia-noite 23. Então, já falei do dia do advogado, dia do estudante, agora tem um profissional que a gente gosta muito, né? E a gente é sempre muito bem tratado e às vezes a gente não sabe o nome do simpático, aí a gente fala assim, ô comandante, capitão, tio, brother, camarada, chefia, amigão, desce mais uma rodada, hoje também é o dia do garçom, aqui nessa mesa de bar, você já cansou de escutar?
1: Garçom.
0: Ah, ele aí, ó.
1: Aqui, nessa mesa de bar.
0: Ei, Reginaldo.

então, nosso abraço, nosso carinho aqui por todos esses profissionais maravilhosos. Alô, garçom, aquele abraço é de todos nós aqui da Itatiaia, de todos os frequentadores aí de bares, e realmente tá aí um profissional que o tempo vai dando a ele uma calma, uma paciência para aturar bebum, enjoado e tudo, né? Então realmente é um profissional indispensável, e aí vai o nosso carinho a todos os garçons. Sobe aí, Difontão, que agora vem a parte forte da canção aí, ó.

Ei, beleza, meia-noite 26. E se você tá saindo agora aí da sua jornada de trabalho, você que é garçom, manda aí uma mensagem que a gente vai registrar com todo carinho e com o maior prazer. Tem outra também, é? Olha só.

Você me arrebenta, garçom. Mas que beleza. Alô, meu amigo Júlio. Júlio é garçom de eventos aí também e tá sempre ligado aqui no programa. E se você é garçom, manda aqui no 999-96-7074. E aí a gente vai registrar com todo carinho e com o maior prazer. Tira o DVD, garçom. Liga na Itatiaia, meu filho.

você me arrebenta, garçom. Olha aqui do código 37, mandou um videozinho bacana e um ônibus bonito toda vida, leito, cama, é o que tá escrito ali na lateral e ele tá dizendo aqui, o Amauri do código 37, vamos lá, ouvindo o melhor do rádio, linha São Paulo para Piuni. Na companhia do Gutenberg. Valeu, Amaurito, junto com vocês aí nesse ônibus bonito toda vida, conforto e um passeio legal aí também. Obrigado pela sintonia. Então, já falei aqui do advogado, do estudante, do garçom e hoje também é o dia da televisão. Olha, mas que beleza! É o dia da televisão porque é o dia da padroeira da televisão, que é Santa Clara de Assis. Olha, mas que beleza! E você sabe qual é a história? Por que Santa Clara é considerada a padroeira da televisão? O que que tem a ver uma santa com uma TV que muitas vezes não tem nada de santidade, né? Santa Clara. Aí, ó.

Aí você pergunta assim, Gutenberg, São Francisco de Assis e Santa Clara de Assis são irmãos? Eram irmãos? Eu digo que não. Eles eram conterrâneos, né? De Assis, na Itália, e ficaram profundamente unidos por esse ideal espiritual comum, né? Então, ele foi o São Francisco, foi o grande inspirador da vocação de Santa Clara, né? Que fundou a Ordem das Clarissas. Mas por que, Gutenberg, Santa Clara é considerada a padroeira da televisão? Você sabe, é claro, que na época de Santa Clara não havia televisão. Que pena que não havia a CNN, que é maravilhosa, né? Mas Santa Clara estava no lugar e ela viu na parede de um convento, se eu não estou enganado, a transmissão de uma missa. Ou seja, ela não estava fisicamente no local onde acontecia a missa, mas num transe profundo ela viu as imagens e depois ela descreveu tudo o que aconteceu na missa, mesmo não estando no local. Olha que história linda, linda. Por isso ela é considerada a

0: Olha, dessa maneira animada, ainda temos os aniversariantes famosos do dia de hoje, mas se hoje é o seu aniversário também, ou aniversário de alguém importante na sua vida, manda pra cá que nós teremos o maior prazer em registrar aqui, combinado? Então, 999-96-7074 é o tempo de um intervalo rapidinho e a gente volta já já, 12:33 na Itatiaia.
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3: 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Olha, de Fontão, eu gosto é assim, hein? A gente começa o programa dessa maneira animada e aí realmente todo mundo ligado aqui, quanta gente chegando, muita gente nova também todos os dias. Alô, Rodrigo, Rodrigo Siqueira tá dizendo aqui: garçom amigo, apague a luz da minha mesa. Essa também é boa, hein? Quem mais aqui? Outro do código 37, muita gente chegando e a gente fica feliz demais. Gutenberg, manda um áudio para toda, já vou gravar agora, quer ver? Que a turma pede que a gente não faz, né? Ô Gutenberg, manda um áudio aí para toda a galera da Máfia do Boi. Eles estão aguardando a tradução de uma música de Cascatinha Inhana, Flor do Cafezal. Ô Matheus, me ajuda a te ajudar, meu filho. O Cascatinha e Inhana vão cantando: meu cafezal em flor. E eu vou traduzindo para o inglês, o hebraico, o aramaico, o italiano ou o francês. Você decide aí. Olha, mas é cada uma que essa turma me apronta aqui. Um abraço aí para toda a turma da Máfia do Boi. Valeu, obrigado. Manda esse áudio no grupo aí para todo mundo estar sempre na companhia da Itatiaia. Pronto, mandei o áudio para ele. Ele que mande lá e resolva com a turma. Achou aí o cafezal em flor? Eu gosto tanto daquela moda. Cascatinha Inhana. Isso me lembra do Parada do Rádio. Olha aí que beleza. Meu

0: isso é lindo demais, isso é um classicão do sertanejo, né? Tá bom, Difundão, valeu. Enquanto isso, o Claudinei Santos está mandando para mim aqui, ele é do Giló Delivery da madrugada, mostrou ali a cabine, eu só não consegui ouvir o áudio que eu tava só acompanhando aqui, tá legal, Claudinei? Depois você manda por escrito, ou então daqui a pouquinho eu vou ouvir o que você tava dizendo, mas ele mostrou ali a boleia do caminhãozinho dele e mostrou também aquele caminhão cheio de verdura, verdura e hortaliças ali, é a turma do Giló Delivery da madrugada, inclusive o meu amigo Fabrício também, ele mandou aqui no meu particular, o que ele tá dizendo, né? Muito bem, bom dia, hoje tem mais um aqui treinando, o nome dele é Roberto, então tá lá, o Fabrício, o Roberto e o Robson, é mais um aí do Giló Delivery da madrugada, então valeu, e treina direitinho aí, viu, Roberto? E você tá com os melhores aí do Giló Delivery, que é o nosso querido Fabrício e também o Robson, essa turma que entrega aí as verduras, né? Nos sacolões, mercados, supermercados e o Radinho cortando na alta com a Itatiaia. Olha, mas temos aniversariantes famosos do dia de hoje, esse camarada, ele tem duas músicas maravilhosas. Uma, eu vou te contar, o que essa música trouxe de CPFzinho novo pro mundo foi uma grandeza. Ela foi gravada em 1975. Eu tô falando de Eric Carmen. Aquela pedrada de fontão, aquela When I was young, I never needed anyone. 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Essa mesmo. Ai, que saudade. Ei, pedrada, hein? Ó.
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isso é lindo demais, hein? 1975, ainda me lembro do Chico Anísio, né? Tinha aquele personagem dele que era um radialista, o Roberval Taylor. Aí quando ele traduzia essa música, ele falava assim: tudo eu, tudo eu. É, gênio, gênio, gênio, né? Então tá aí, 1975, hein? Essa música foi regravada por tanta gente, é, Celine Dion regravou, então sobe essa aí de fundo, agora, ó. Só no dois pra lá e dois pra cá.

estaria bem se ele não tivesse morrido no ano de 2024. Então sabia que ele tinha partido já, defunto? É, partiu. É, tanta gente que a gente não sabe, mas que já fez a passagem aí, meu Deus. Então, Eric Carmen, essa voz maravilhosa aí, desse grande clássico, nos deixou no ano de 2024. Eu quero ver se você acha uma do Naim. Naim era frequente aí nos programas de televisão, do Silvio Santos e Bolinha, Chacrinha, tava sempre lá, e ele nasceu num dia como hoje e nos deixou recentemente também, no mesmo ano do Eric Carmen. Ele nos deixou em 2024, o cantor Naim, aos 71 anos, né? Eu me lembro, teve um episódio ali que foi uma situação meio obscura envolvendo a morte do cantor Naim, mas qual era a música dele mesmo, hein? Tinha um negócio de dá, né? Então fica apenas registrado aqui, porque eu sei que você gosta mesmo. Essa é do Naim, é?

Era uma figura sempre bem-humorada, o cantor Naim. Então, e hoje tem mais dele? Não inventa não, Difone. Lançamento de flashback, né?

Então tá aí o nosso Naim, que nos deixou recentemente também em 2024, aos 71 anos. O outro aniversariante do dia, esse está bem vivo por aí e também com 71 anos hoje, é o Joe Jackson, não o pai do Michael, aquele que fazia o chicote estalar, meu, hein? Bruto. Então esse é o Joe Jackson, que tem essa música que foi um grande sucesso também da década de 80. Ah, meu filho, isso aí nas academias na época, ó, quando você fazia teste Cooper. Que você tá fazendo? Tô fazendo Cooper. Era aquela, uma corridinha assim, meio malandra, né, e tal. Então, essa música era obrigatória nas academias. O nome dela é Stepping Out, do Joe Jackson. Isso já foi prefixo de muito programa de rádio também, né? Era uma

aqueles shortinhos da década de 80, hein? Opa, você contava ali do joelho assim, você dava dois palmos, depois vinha o short, né? Tanto masculino quanto feminino, né?

Paloma, que tá aí no trânsito agora, nos dando aquela carona e a gente animando a madrugada de terça-feira. O nosso querido, esses foram os que eu tinha anotado aqui, mas o nosso querido Fernando, da cidade de Betim, ele tá dizendo: bom dia, Gutenberg, hoje também partia o cantor Trine Lopes, da música clássica La Bamba. Todos os dias estou aqui na companhia do programa, uma ótima terça-feira, que Deus abençoe, você é muito simpático, sempre levando alegria para nós ouvintes. Você tem a versão original de La Bamba com o Trine Lopes, depois o Richie Valens foi lá e regravou, né? Naquela outra pegada ali do La Bamba, que até o filme também que contou toda a história do nosso Richie Valens, mas o original era com esse mesmo. Ó, era esse aí, ó. Cê é bom, viu, Defunto? Cê é bom, viu? Quando eu crescer, eu quero ficar que nem você, assim, ó.

então tá aí a nossa homenagem. Obrigado, viu, Fernando, pela boa lembrança aí do nosso Trine Lopes, o original da La Bamba. 12:50 aqui na Itatiaia. Esse moço com esse pezinho aí olhando pra mim, com esse saxofone na mão. Ô, defunto, vamos liberar ele, senão ele não dá paz pra gente. Então, o nosso Kennedy já tá a postos ali com o saxofone dele, porque logo na abertura do programa é sempre bom que a gente traga uma boa palavra, uma boa frase para inspirar esse novo dia. E também, é claro, da mesma forma que a nossa oração vai ser aquela inspiração às 3 da manhã. Mas, ouvinte, um minutinho da sua atenção, porque agora vem aquele momento de sabedoria, aquele momento de filosofia. Olha lá o Adilson Martins ouvindo o programa no radinho Motorrádio que ele ganhou também aqui da Itatiaia. O radinho bom, hein? Nessas caixinhas de abeia da China, não. Radinho bom mesmo, bom Motorrádio. Então, é isso. Ouvinte, atenção para a nossa frase do dia, que diz assim: tem dias em que a saudade é calma, quase silenciosa, mas tem dias em que ela é avassaladora, aperta o peito e a gente simplesmente sente. Saudade não se explica, não se entende, apenas se sente. Muito bem, né? Para todos nós que superamos aí uma das datas mais difíceis do ano, né? O domingão, o Dia dos Pais, para quem já não tem o pai, aí realmente a palavra é saudade. Da mesma forma, né? Para quem perdeu a mãe no Dia das Mães, é uma coisa difícil da gente lidar. É claro que a gente se alegra com a felicidade daqueles que ainda têm o pai, a mãe, ao alcance de um abraço, mas para nós é sempre aquele dia de muita saudade também. Então, inspirado nesse dia, e já que agora superamos essa data difícil do ano, então a frase diz assim: tem dias em que a saudade é calma, quase silenciosa, mas tem dias em que ela é avassaladora, aperta o peito e a gente simplesmente sente. Saudade não se explica, não se entende, apenas se sente. Então, foi isso que nós sentimos aí no último domingo, e é isso que a gente sente de alguém que passou pela nossa vida, nos ensinou a amar, mas não nos ensinou como esquecer. Então, tá aí a bela frase do dia, e dessa maneira nós estamos começando mais um Dona da Noite aqui pelas ondas da Itatiaia. E vem pra cá, vem fazer o programa juntinho com a gente, abrindo a parte musical de fundão. Quem é que tá chegando pra cantar agora aí? Faltando 7 para 1, então dá aquele play aí no nosso querido Edinho. Eduardo Costa, ainda tô aqui na Itatiaia e tô junto com você até as 4 da manhã, faltando 6 para 1. Vem com a gente.

0: surpreender você. E aí você diz assim: olha, mas há quanto tempo eu não ouvia um Tonai cantando Free Song só na Itatiaia, né? E ainda um Century com Lover Why. Começamos com o Eduardo Costa, então é aquela programação diferenciada que surpreende você na madrugada. Não é aquele rame-rame de todo dia, não. Combinado? 1h05, intervalinho rápido e já voltamos. E vai mandando aquele áudiozinho legal pra cá, 999-96-7074, 1h05, na Rádio de Minas, que tem um Brasil de audiência. Itatiaia.
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0: 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Aqui na Itatiaia, olha, mas que beleza, deixa eu mandar um abraço aqui e essa turma participando pela primeira vez, se eu não tô enganado, o Rogério Fernandes mandou aqui, bom dia Gutenberg, manda um abraço para a turma aqui na cidade administrativa, a turma do terceiro turno, forte abraço, ô Rogério, muito obrigado e um abração aí para vocês e sempre que der, manda um alôzinho aqui que vai ser uma alegria registrar, tá legal? Valeu e obrigado e bom plantão aí pra turma cuidando da cidade administrativa. Olha, 1:08. Ah, meu Deus, ontem eu acabei esquecendo de mandar um abraço pra ela, ou acho que até mandei, né? Mas a dona Isabel, oh, mas que coroa simpática. Estivemos num evento lá no bairro Santa Mônica, lá na Baiuca, e aí a dona Isabel foi lá, mas deu um abraço e falou de como o programa é uma boa companhia na vida dela. Ei, dona Isabel, um abraço, querida. Deus abençoe a senhora com muita vida, muita saúde e toda aquela turma que estava por lá também. O Tita massagista famoso aí, foi na Copa do Mundo de 2002. Diz ele que o Filipão deu um apartamento para ele. Olha que beleza, hein? Olha que beleza. Então, ô Tita, e quem falou assim, olha, conheço muito o Tita, é o meu amigo João, o conhecido como João da Umbro, empresário de jogador, o homem uma hora dessa tá falando com a Arábia, com o Catar, o homem é internacional, ele é do Jet Set, o nosso João. Então, um abraço aí para toda essa turma ligada e como sempre participando e interagindo também, né? Então é isso, 1:09, já temos áudios aí de Fontão. Vamos ouvir o que a turma tá mandando para cá e mande você também 999-96-7074, de amigo para amigo. Fala comigo!
1: Boa noite, Gutenberg. Aqui é José, assistindo a rádio Itatiaia todas as noites. Olho sozinho, tô aqui. Gosto muito da Itatiaia. Boa noite para todos os ouvintes da Itatiaia.
0: Ô, José Bão, só faltou falar de onde você tá nos acompanhando aí, mas gostei de ver que o radinho dele tá cortando na alta lá, assim é que é bom, né? É, quem mais aqui mandou mensagem agora também? É, que tá falando aqui? Bom dia, Gutenberg, você é nossa fonte de inspiração com sua simplicidade para comunicar com os ouvintes, sabedoria com as palavras, poeta de uma inteligência ímpar. Tento todos os dias que posso gravar o pensamento do dia, mas essa de hoje foi de matar. Parabéns, amigo. Pena eu não ter redes sociais para lhe acompanhar. Ô, Luiz Carlos, participando pela primeira vez aqui. Ô, Luiz, de onde você nos acompanha? Eu mando para você já já a frase que usei aqui na abertura do programa, mas muito obrigado, viu? Muito obrigado pelo carinho, pelas palavras e que bom que você tem no programa e no meu trabalho aqui uma inspiração também, tá legal? Eu não mereço, mas de toda forma agradeço. Ele tá digitando lá agora, viu? Ô Luiz, é de Sete Lagoas, a terra do Vinição, a terra da Paula Fernandes, terra de só gente boa lá, Sete Lagoas, a turma lá gosta de dizer assim, ei, Laiá, então tá lá no bairro Verde Vale. Ô Luiz, um abraço, querido, muito obrigado aí pelo prestígio e conte sempre com a gente aqui, tá legal? Agora, com relação a você não ter redes sociais, eu só posso dizer uma coisa: que inveja que eu tenho de você. Ah, meu filho, tem hora que é mais amolação do que benefício. Vamos combinar? Eu até gostaria de lançar esse tema aqui. Você tá sentindo assim um certo cansaço da rede social, de tudo aquilo que você vê todo dia, de tudo aquilo que, ah, meu filho, você começa a ver coisas ali e aquilo vai tomando o seu tempo e você acha que é só um minutinho e quando vê você perde meia hora e aí você perde uma hora. Vai lá naquele lugarzinho ali do Instagram que fala quanto tempo do seu dia você dedica a uma rede social, hein? Tô falando de uma e as outras. Então, muito do nosso tempo, muito da nossa vida está sendo deixada para essa vida virtual que a gente tenta levar. Mas é de toda forma, eu agradeço a você aí pelo carinho e se você um dia fizer uma rede social, um Instagramzinho, aí você vai ter todas as orações do dia lá no arroba Gutenberg Gomes, tá legal? É arroba Gutenberg Gomes e arroba Orações Itatiaia também. É o Luiz Pezão. Valeu, querido. Um abraço. Bota mais um aí de Fontão. 1:13.
2: Boa noite, Gutenberg. Manda um alô aí pra toda a galera aí do Volante Grande aí. Aqui é o Marcos. Sou de Minas, Pouso Alegre, positivo. Descendo agora a 381. Tudo tranquilo, positiva?
0: Valeu, querido, obrigado, um abraço e Deus conserve assim a 381, a 040, a 262. Ontem a gente começou a dar logo no comecinho do programa aqui a informação de um acidente envolvendo um carro e um micro-ônibus ali na 040, à altura da minha querida Conselheiro Lafayette. Então, meu filho, a roda rodando e a informação chegando aqui na Itatiaia e daqui para você também. Mais um áudiozinho, 1:14 agora.
3: Fala, Gutenberg, é o Ronaldo Robson, motorista do caminhão de lixo, tá aqui sempre ligadinho todos os dias na Itatiaia.
0: Aí,
3: ah, é isso aí, dona da noite, tamo junto aí, limpando o BH pra deixar a BH bem limpinho, pra quando a galera levantar amanhã cedo, o BH tá limpo, é isso aí, tamo junto, que Deus abençoe sempre, dá um abraço a todos os garim desse Brasil, valeu? Tamo junto, que Deus abençoe sempre, um abraço, Ronaldo Robson. Jardim Laguna, tamo junto.
0: Valeu, querido, valeu e trabalhando aí na limpeza pública, né? Ele recolhe todo o lixo que Belo Horizonte produz, imagina você, hein? Bota lixo nisso, são toneladas e toneladas de lixo e aí leva tudo para um aterro lá em Sabará. Meu Deus do céu. Ô Ronaldão, um abraço, querido, depois você faz um videozinho aí mostrando pra gente como é o dia a dia desse trabalho que você faz, que é fundamental. Imagina parar um dia de recolher o lixo que é produzido em Belo Horizonte, um dia sem a varrição pública aí também. Ah, meu filho, vira um pardieiro ali no centro de BH, já tem cada rato que é do tamanho de um preá. Meu Deus do céu, um dia eu saí do Dairel ali, tô descendo a rua, eu cheguei perto do meu carro, falei, eu não vou lá não, defunto do céu. Ele olhou para mim com os olhinhos vermelhos assim, eu falei, isso é o rato do diabo. Ah, o diabo da Tanzânia, da Tasmânia, sei lá. Oh, mas deste tamanho assim de fundo, ó, sem o rabo. O rabo era deste tamanho assim, ó. Preá gigante. Eu falei, se isso aí é o fiote, eu não quero nem ver o pai dele, meu Deus do céu. E nem coragem para dar um chute naquilo eu tive. Você tá louco? Eu falei, não, pode ficar à vontade aí. Só deu uns gritos lá até ele sair de perto do carro pra eu poder chegar lá. Meu Deus do céu. Então, realmente é um trabalho fundamental da turma da limpeza pública, os nossos irmãozinhos garis também. 1:16, eu quero ouvir mais um áudiozinho aí, ó.
4: Fala comigo, meu amigo Gutenberg Gomes, Sebastião de Ipatinga.
0: Tô
4: aqui no Zero Hora da Uzi Minas aqui, meu amigo. Manda um abraço pra nós aqui. Manda um abraço também pro meu amigo Marcelão também, que tá acompanhando o irmão dele no hospital aí, no BH aí. Deus abençoe a vida dele, que o irmão dele vai recuperar.
0: Amém.
4: Saúde em nome de Jesus, meu amigo Gutenberg. Manda um abraço pro meu amigo Marcelão, gente boa.
0: Amém, amém. Valeu, querido. Um abraço aí pra você. Quem é essa simpática que mandou mensagem aqui agora? É Leonora Paloma. Ela mandou aqui: bom dia, Guti, bom dia, ouvintes. E aí, Gutenberg, concorda com essa frase? Aí, então vamos à frase que nos enviou a querida Leonora Paloma. A frase diz assim: gente, façam terapia. Vocês estão perdendo pessoas incríveis pelo simples fato de não saberem lidar com as suas emoções. Olha, mas onde é que eu assino embaixo aqui, viu, ô Leonora? É, tá desse jeito mesmo. É muita gente que tá perdendo aí relacionamento, perdendo amizade, porque não sabe é conviver ali com diferenças. E olha que ainda nem esquentou a danada da política de novo, hein? Ah, meu filho, daqui a pouquinho é irmão brigando com irmão, é cunhado brigando com uma, é aquele fuzuê danado. Então, realmente, a gente precisa controlar melhor as nossas emoções. Isso começa a partir do momento em que você respeita a opinião que diverge da sua, a partir do momento em que você respeita a religião do outro, a opção sexual do outro. Meu filho do céu, é uma vida só, não tem como ensaiar e depois dizer assim: não, agora vai ser pra valer. Não! É para valer o tempo todo, desde que você nasce, desde que você chega no mundo. Não dá para fazer de novo. É ali com tentativa, erro, tentativa, acerto. Então, realmente, eu nunca fiz terapia, não. Eu acho que, eu não sei quem me falou, acho que foi um padre daqueles capuchinhos que iam lá em Barbacena. Um dia, acho que ele falou comigo assim: é, meu filho, na alma não se mexe. Ah, eu fiquei com aquilo na cabeça e tal, mas de algumas questões aí eu me resolvi muito bem, mas tem outras que é um verdadeiro pântano que há dentro de cada um de nós, né? Mas que realmente a gente precisa, é recomendável. Eu só não tive coragem ainda, mas um dia, quem sabe, né? Então é isso mesmo, concordo com você, viu? Um beijo, Leonora. Obrigado. Você é psicóloga, você é psiquiatra, o que que você é, hein, ô Leonora? Um abraço, meu bem. 1:19, bota mais um aí, Difuntão.
5: Boa noite, Gutenberg.
0: Boa noite.
5: Tudo bem, Gutenberg?
0: Bom.
5: Aqui é João lá de Ribeirão das Neves. Tudo de bom pra vocês.
0: Obrigado, querido, olha que beleza, só isso que ele mandou. Tudo de bom, já tá bom demais, né? E olha, nós precisamos rezar, mas rezar muito, meu Deus do céu. Eu tô aqui no itatiaia.com.br e ao longo do dia a gente começou a receber aquelas imagens lá da Colômbia, os nossos irmãos da Colômbia. E imagine você, que sensação horrorosa. E aí você tem cada imagem circulando aí que é de assustar. Olha, eu nunca passei por isso, mas a sensação de você estar ali sentindo o chão sob os seus pés tremendo, e casa tremendo, e prédio desabando. Então tá ali, ó, a manchete no itatiaia.com.br: terremoto sobe para 132 o número de mortos e para 570 o de feridos na Colômbia. Então, tem tudo lá, né? O que se sabe até agora sobre o terremoto na Colômbia. E aí uma pergunta que veio bem a calhar, tá ali na matéria e tá dizendo assim: terremotos estão acontecendo mais do que o normal, ou seja, com mais frequência do que o que se espera de um fenômeno que é muitas vezes devastador? Então tá lá essa pergunta, vou até acompanhar isso lá no itatiaia.com.br. E foi um terremoto de magnitude 7.4 na escala Richter, Então, realmente, uma coisa assustadora. É igreja caindo, é obra desabando, meu Deus do céu. Então, as nossas orações aí com todos os irmãos da Colômbia, recentemente foi a Venezuela e eu não sei se você bota fé nisso, mas eu estava ali agora quando eu estava preparando aqui a abertura do programa e aí calhou de aparecer para mim, quer ver, eu tenho que achar essa moça agora nos nas coisas que eu curti aqui, ó, sua atividade, aí vem lá, curtidas, quer ver, eu curti o vídeo da moça, porque realmente assim foi uma coisa que chamou a minha atenção. Eu não sei se ela é vidente, se ela é sensitiva, o que que ela é, mas aí não é aquela coisa de depois que a coisa acontece aparecer alguém, não. Mas o caso dela, cadê? Deixa eu ver aqui o nome da moça, eu não vou nem dizer porque não é o caso, mas ela fez essa previsão, quer ver? No dia 28 de julho, ou seja, então foi praticamente na semana passada. E aí ela falando de uma revelação de um forte terremoto na Colômbia. Então eu não sei se você bota fé nisso, mas eu não vi picaretagem, não. Eu vi que ela no dia 28 de julho, tá lá a postagem dela, e ela falando assim de uma maneira muito tranquila. Eu não sei se ela é colombiana, tá falando em castelhano, em espanhol, mas aí ela falando desse terremoto que aconteceria na Colômbia, falou até o local onde seria o epicentro ali. Então, são essas coisas que a gente vê por aí, a gente fica naquela, acredito, não sei, mas de toda forma chamou a minha atenção. Daqui a pouquinho a gente bota mais áudios aí no programa também, vamos falando sobre isso, vamos mandando aí as nossas boas vibrações lá para os irmãos da Colômbia. Enquanto isso, vamos tocar um Raulzito aí, ô defuntão. Então é aquele pedido que a gente atende com prazer. Toca Raul! Oi, lá e vem o trem das 7 na Itatiaia, 1:23 agora.

0: Aí é modão, hein? Aí é o Zoom. Uhup, uhup, uhup. Milionário e Zé Rico com o Tribunal do Amor. Ainda teve Maurício e Mauri com Olhos nos Olhos. E o Raulzito também aqui na nossa madrugada. 1:33 é o tempo de um intervalinho rápido. A gente já volta e com mais áudios. Mande aí a sua mensagem pra gente registrar. Faça que nem esse moço que tá lá em Aracati, no Ceará. Mandou aqui agora pra gente, código 88, dizendo: bom dia, Gutenberg, tô ouvindo vocês nessa madrugada, que maravilha. Valeu, é o Raimundo Porto, lá em Aracati, no Ceará. É o Brasil todo se ligando na Rádio de Minas, 1:33 agora.
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0: 1:35 na Itatiaia, 1:35. Como é que tá essa madrugada aí para você agora no trânsito? Você do táxi, você do aplicativo, manda mensagem para cá. Eu quero saber aí como é que tá o movimento, está tudo tranquilo, se parou aquela ventania louca. Pelo menos lá em casa de dia não tinha um vento, mas nada, nada. Era um calor, era um troço abafado. Você deitava e aí começava a se sentir mal ali, com aquele calor incomodando. Aí chegou a noite, começou uma ventania, achei até que ia chover, mas não está chovendo, né? Mas eu quero saber agora aí como é que tá na madrugada, você que tá aí com o seu radinho ligado com a gente também, viu? Olha quem tá ligado no programa, ô, meu Deus do céu, ele tá, a gente tá precisando conversar, é o meu amigo Cleuson, é o Nonô novo. Ô, Cleuson, amanhã ali no horário do almoço, se você quiser me ligar, pode ficar à vontade, tá legal? Devo acordar ali por volta de umas 10 e tal, se eu aguentar, né? Calor, barulhada, menino, mulher e tudo, então é aquela coisa da madrugada, né? Então amanhã, sem falta, a gente vai conversar, tá certo? Então um abraço aí pra você e obrigado. Qual é o nome da esposa dele, que é uma simpatia também, né? Então um abraço aí e muito obrigado, é o nosso Cleuson, o Nonô novo. 1:36 agora. Ô, Difuntão, eu quero ouvir mais áudios aí, a turma tá mandando e a gente vai interagindo e muitos assuntos da madrugada e também aquele prazer, aquela alegria de você quando tira um minutinho do seu tempo e manda aí aquela boa mensagem. Então, de amigo para amigo, fala comigo.
4: Bom dia, Gutenberg. Bom dia, ouvintes da Rádio Itatiaia.
0: Bom dia.
4: Bom dia, meus amigos do Volante Grande. Aqui é o Feliciano. Estou passando aqui agora em Cambuí, Minas Gerais.
0: Olha.
4: Aqui agora, nesse momento, exato momento, está marcando aqui no painel do meu bruto. Exatamente 14 graus. Oh. 14 graus por aqui.
0: Tá frio, hein?
4: Dias sentido Belo Horizonte, ok? Um abraço a todos. Volante Grande, um abraço.
0: Valeu, querido, obrigado. Então, em Cambuí, um tempinho frio aí, 14 graus. Ô Feliciano, para onde você for, eu tô agarrado com você aí nesse radinho e a gente vai fazendo uma boa companhia um para o outro também, né? Como a gente faz com toda essa turma do Volante Grande. Esse aqui do código 32, achei que era lá da minha região, mas ele tá mandando aqui. Bom dia, é o Célio de Itabira. Manda um alô para nós aqui de Itabira. Lá é a Rádio Caraça, né? Rádio Caraça tá cortando na alta e nos dando também uma tremenda audiência ali naquela região maravilhosa de Itabira. Em seus versos ele tanto exaltou com amor a terra do Carlos Drummond de Andrade. Então é isso, né? É esse aqui mandou aqui agora, Carlos Eduardo, como é que é? Rio Piracicaba. Ah, tá querendo ouvir aquela música do Rio Piracicaba. Então é o Carlos Eduardo. Ô, querido, daqui a pouquinho a gente dá um jeitinho de tocar essa moda bruta aí pra você também, tá legal? Mais um áudiozinho chegando, ó.
5: Ô, Gutenberg Gomes.
0: Opa, vi aquela música do Rio Piracicaba, então é o Carlos Eduardo. Ô, querido, daqui a pouquinho a gente dá um jeitinho de tocar essa moda bruta aí pra você também, tá legal?

0: Sérgio, pessoa maravilhosa que você é, trazendo coisas boas para nós durante a madrugada, né? Durante o nosso trabalho.
1: Obrigado, obrigado.
0: E curta a madrugada, curtindo a Itatiaia, né? Trabalho de 7 às 7 da manhã.
1: Olha.
0: E ouvo a Itatiaia 24 horas por dia. Só quando eu não tô dormindo, que não dava pra me ouvir, mas eu durmo com o rádio ligado baixinho quando eu chego na minha casa.
1: Boa, boa, cara.
0: O Tembeck, queria que você traduzisse uma música pra mim, é isso? É da Débora Blando, a música chama Inocentes.
1: Olha.
0: Tem jeito de você traduzir essa música pra mim? Pô, então toca ela pra mim, Guti. Um abraço pra você aí, viu, nego? Deus te abençoe, você e família e todos os ouvintes da Itatiaia.
1: Maravilha, oh, mas que simpatia. Ô, Carlão, qual é o hospital que você tá em Venda Nova aí trabalhando? E ele também é que nem o nosso. Hoje é o Silvio que tá ali, né? É o Silvio que tá aqui na nossa recepção. Esse é o. Ele tem o privilégio de, além de ouvir, e ele gosta de ouvir o programa. Não é que esse porteiro enjoado que abaixa a rádio e fica vendo só telefone, não. Não, ele ouve o programa, ele gosta do programa. Alô, Silvio, um abraço para você aí, tudo de bom. Então o Carlão é dessa turma que pega das 19 até as 7 horas da manhã. Aí é muito tempo, hein? É o famoso 12 por 36. Já trabalhou nessa escala, Divan? Não, é rádio, não tem como, né? Rádio, no máximo 6 horas, né? 6 horas. Agora imagina você, camarada que fica 12 horas ali. É praticamente um dia, um meio dia que fica dentro de um trabalho, né? Aí depois é claro que vai ficar 36 assim, por conta, né? Em casa, isso quando não pega outro bico, emenda outra coisa, então realmente é bastante, bastante tempo trabalhando, né? É 12 por 36, então, como é que é? Você faz 14 por 9. Então você tá naquela estratégia do 50 Cent, né? É get rich or die trying. Você fica rico ou você morre tentando, né, Divonto? É bruto. É, e é assim também, né? A gente vai emendando uma coisa na outra, é evento, é corre daqui, corre dali, mas é claro que tudo com o intuito que nós temos na vida. Ô, Carlão, então tá anotado aqui, Divonto, não deixa eu esquecer amanhã não, hein? Amanhã que é o dia da tradução, toda quarta e todo sábado, mas hoje se der a gente toca pra ele também, mas como ele quer a tradução, é melhor a gente deixar pra tocar amanhã, Débora Blando, Inocência. É bonita toda a vida e fala sobre Jesus, né? Então é linda essa música e muito linda também a tradução. Olha aqui o código 35 é o nosso querido Fausto em Varginha e mandou aqui escutando Guti toda madrugada. Ô Fausto, obrigado querido, um abraço aí para você e para todos aí da terra do ET. Vamos ET! Então é isso, né? Turma lá de Varginha. O que esse moço me mandou aqui agora? É aquele da máfia do boi. Bota um áudiozinho enquanto eu tento ouvir o que ele tá mandando aqui, viu, Difundão?
2: Boa noite, Lindenberg.
1: Olha.
2: Ô, Lindenberg, por favor, coloca meu nome na oração. Hoje eu tô precisando muito de oração.
1: Meu bem.
2: Maria Caetano Ferreira.
1: Ô, querida, Deus sabe o que passa dentro do seu coraçãozinho aflito, né? Mas deixa com a gente, vamos daqui a pouquinho trazer uma oração linda, uma oração inédita. Eu comecei a escrever essa oração à tarde, aí depois dei um cochilo lá e fui terminar só agora à noite. E depois é que eu vi, olha, mas que oração bonita, essa turma vai gostar. A melhor da semana aí, aqui já quase 70 mil, né, visualizações, quase 4 mil curtidas, então é aquela coisa do orgânico ali. Eu tô encafifado, essas fazendinhas de like da China, da Coreia, eu não sei, tem uma turma aí que tem 2 milhões, 3 milhões, aí você vai ver, não tem like nenhum, não tem curtida de foto. Como é que você explica uma miséria dessa? Eu acho que o camarada compra o seguidor, mas não compra a curtida, né? Então é bom quando tudo é orgânico ali, tudo é de amigo para amigo, é de gente para gente, né? Então é muita, muita ilusão.

0: Não, que acontece também nessa questão de rede social. Ô, Matheus, manda por escrito aí, querido, que eu quero entender o que está acontecendo. Ele mandou aqui, quilômetro 948, sentido sul. Aí eu fiquei sem saber o que está acontecendo lá. Vou tentar ouvir agora aqui, mas tem um. Tá parado por lá, hein? Parado, e daqui a pouquinho a gente vai tentar entender o que está acontecendo e para que lado é isso também, que eu não faço a mínima ideia que é quilômetro 948, sentido sul de onde, cara pálida? Manda aí para ajudar a gente também, né? Então, eu não tenho 40 anos de volante grande na estrada para conhecer tudo também, não, né? Bota mais um aí, Defuntão.
1: Boa noite, Gutenberg. Quem fala aqui é Divino Garçom e vigia do supermercado BH. Quero que você passe, manda uma moda do Chitãozinho Chororó pra mim, hein? Curti meu plantão aqui no supermercado BH.
0: Tá bom, o homem é garçom e é vigia, tá vendo? Aí daqui a pouquinho ainda arrumo um aplicativozinho pra rodar. Bruto pra trabalhar. Tem uma turma que tá trabalhando demais, demais, demais. E depois é burnout, é estresse, é você fala bom dia, o cavalo. Bom dia por quê? Ora, pelo amor de Deus. E o sujeito encosta a porta assim e faz assim, ó. De levinho, tá batendo a minha porta, desgraçado, desce aí agora. Ah, tem uma turma que tá em alto nível de estresse, calma, calma, meu povão. Então o negócio tá, o homem é garçom, é vigia, ô divino, e o outro pediu um Chitão e Chororó, então prepara uma boa, hein? Qual foi aquela que a gente falou que ia tocar do Chitão? Ontem a gente falou que ia tocar uma boa dele aí, tem tanta música boa, então a gente vai preparar uma já do Chitãozinho do Chororó. Faltando 14 para as duas, eu quero ouvir mais um áudiozinho aí, ó.
2: Bom dia, Gutenberg Gomes. Bom dia, Defuntão.
0: Bom dia.
2: Aqui é o João do 307. Ô, Gutenberg, manda um abraço aqui pra essa turma da Itaminas aqui.
0: Aí, ó.
2: Manda um abraço aqui pro Padeiro Queima Rosca, pro primo da 279.
3: Pronto, mandei o áudio.
2: Pra todo mundo aqui da TMS, TSL. Mike, manda aquela música pra nós aí, ô Gutenberg, do Mangabinha, gigante de ferro, com essa turma nossa aqui, beleza? Um bom dia pra nós, Deus abençoe a nossa madrugada e abençoe vocês aí também.
0: Amém, querido, amém, e todos vocês aí da Itaminas, é o João do 307, a turma que tá lá, toda naquele plantão, trabalhando e o radinho ligado. Agora sim, agora ele me explicou direitinho aqui, o nosso Matheus, é quilômetro 948 da BR Fernão Dias, aí pelo que ele mandou aqui na imagem e depois ele tá relatando que provavelmente algum acidente por lá. Trânsito muito lento, ambulâncias no local travando o trânsito. Então, quem estiver indo sentido São Paulo, atenção redobrada, porque já há uma fila grande na altura do quilômetro 948, sentido São Paulo, tá certo? Agora sim, agora tudo fez sentido. Obrigado aí, viu, Matheus? E vamos com calma, hein? Com tranquilidade para ficar tudo bem. Que esse aqui tá me chamando de ilustríssimo Gutenberg Gomes. Aqui é o Giovanni Machado de João Pinheiro, Noroeste Mineiro. Estou colado no rádio e deixo um forte abraço para você, para o Defuntão da Madrugada e todos os ouvintes. Parabéns pelo sucesso. Gostaria que enviasse a oração das 3 horas no meu celular. Vou compartilhar com os amigos. Deus abençoe. Aí tá pedindo aqui uma música também e valeu. É o Giovanni Machado lá de João Pinheiro, no Noroeste Mineiro. Ô, querido, se você já está na lista de transmissão do WhatsApp, você vai receber. Se não, eu vou mandar para você o link daqui a pouquinho e também se você já está nas redes sociais, você encontra todos os dias a oração. Tá legal? Obrigado aí, um abraço para você. Só mais um, Defuntão. 12 para as 2 agora.
3: Ó, Gutenberg, matei um boiadeiro por cá.
0: Ah, meu. Ele aí, ó.
3: Trânsito lento, que agora é extremo, assim, quase na divisa entre Minas e São Paulo. Pelo visto, foi algum acidente aqui, tá? As ambulâncias estão segurando o trânsito aqui. Chegou a parar totalmente, não está bem lento o trânsito. Pra quem estiver indo sentido São Paulo aí, tomar cuidado. Vou olhar aqui o quilômetro certinho, te falo. Mas deu, foi mais acidente aqui.
0: Tá certo, querido. Aí, reforçando o que a gente acabou de falar, então, Difuntão, 11 para as 2, pra gente beber uma água ali. Gostou da minha garrafa d'água? Eu preciso tomar umas 3 dessa aqui. Isso aqui tem 1,5 litro, não, 1,250 litros. Agora a garrafinha d'água comigo é assim. E pode ficar babujada, que eu vou usar essa bastante tempo, né? Se eu não perder. Mas, então, é água, meu filho. Hidratação o tempo todo, alimento mais leve aí, evitar fazer atividades físicas naquele momento de muito calor, porque não sei quanto com relação a o que aconteceu, mas deu uma dor na nuca hoje, aquele calorão, aquele ar é difícil de respirar. Eu falei, ai meu Deus do céu, logo agora. Então, ô Difuntão, vamos tocar Evidências? A melhor de todas aí do repertório do Chitão e Chororó. Eu tenho certeza que a turma que tá querendo ouvir uma deles aí vai adorar essa. Então, diz que é verdade. Diz que pelo menos um pouquinho de saudade você ainda tem. E aí essa moda bonita, enquanto você também vai mandando mensagem para cá. 999. Não, ao vivo eu não quero. Eu quero o original. Original, a toda hora é ao vivo. Aí, Defunto, você é bom mesmo, hein? Por que essa rapidez também? Aí, ó. 999-96-7074. Ê, saudade maravilhosa. Faltando 10 para as 2 agora. 10 para as 2 na Itatiaia.

0: Olha aí, não tem maneira melhor da gente começar um novo dia do que agradecendo, né? Agradecendo por, pela vida, pela saúde, por tudo de bom que a gente recebe e coisas que às vezes a gente nem dá o devido valor, né? Como, por exemplo, a amizade do meu amigo Sérgio Moreira, grande jornalista, ligado agora também e sempre prestigiando lá as nossas orações do dia. Ô, Sérgio, um abraço aí para você e para toda a turma que vai interagindo com a gente o tempo todo e de todas as maneiras. 2:03 é um intervalinho rápido e a gente já tá voltando, hein?
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0: Aquele abraço, Edge Boy. Ontem você mandou o áudio, mas tanta participação, acabou que a gente não colocou o áudio do nosso Jiboia, mas deve estar ligado agora também, como sempre, curtindo aí a nossa madrugada. São 2:05 agora, e toda aquela turma boa lá de Itaúna, essa galera animada aí da madrugada, animada também porque tem o radinho ligado na Itatiaia. Aí fica aquela beleza também. E não esqueça que daqui a pouquinho, às 3:00, teremos uma linda, uma inédita oração preparada com muito carinho, e eu tenho certeza que essa vai tocar o seu coração e vai dar aquela injeção de ânimo que a gente está precisando, né? Então é isso. Quem é esse aqui? O Giovanni, ou do código 11 também, tá ligado? E se eu não tô enganado, participando pela primeira vez, é o Giovanni Bagaceira, e mandou aqui: Gutenberg, tô te ouvindo de São Paulo, capital, às madrugadas, ouvindo a Itatiaia, é tudo de bom. Parabéns, Giovanni Bagaceira. Valeu, querido, obrigado e um abraço aí. São Paulo capital deve ter pelo menos umas 249 emissoras de rádio, e ele está ligado é na Rádio de Minas. Isso é um Brasil de audiência. Esse do código 35 mandou aqui agora: bom dia, Gutenberg, meu nome é Gervásio de Santa Rita do Sapucaí. Por favor, toque a música do Jorge Luiz e Fernando, Chuva na Serra. Modão, essa aí depois das 3:00, que a gente já entra naquele clima ali de sertanejão mesmo, aí a gente toca essa. Todo mundo lembra sempre do Riozinho, né? O Riozinho é um clássico aí dessa dupla, que é formada por um pai e um filho, né? O Jorge Luiz é o pai e o Fernando é o filho, né? Então, Chuva na Serra. Me lembra aí, Difuntão, pra gente tocar essa moda depois ali da oração do dia, e vai ser uma alegria atender o nosso querido amigo lá de Santa Rita do Sapucaí. É o Gervásio. Nunca mais apareceu aquele rapaz lá da cidade de Pintópolis, né, o Difunto? Por que será, hein? E agora eu fiquei encafifado. Participou uma vez, aí a gente ficou conhecendo a cidade que eu não conhecia, depois nunca mais apareceu o moço lá de Pintópolis. 2:07, eu quero ouvir áudios do povão. Bota aí que eu quero ouvir, Difuntão.
1: Boa noite, Gutenberg. Deus abençoe vocês aí, essa amém, equipe maravilhosa, amém, que só a Itatiaia tem.
0: Aí
1: a Itatiaia é uma das melhores rádios do Brasil. É tocado no Brasil inteira, até no exterior. Parabéns. Vocês estão de parabéns. Que Deus abençoe vocês. Amém? Aqui quem fala é Roberto, do bairro Aparecida. Fique com Deus.
0: Ô, meu querido Roberto do Aparecida, um abraço aí para você também, tudo de bom e muito obrigado, né? Eu tô ouvindo o Roberto falar e tentando ouvir aqui o que tá me dizendo também o Marcelo. Ô, Marcelo, ele mandou, agora ele tá digitando, aí eu vou entender bem ali. Me parece que ele parou o caminhão dele lá, o bruto dele tá parado ali, me parece que é uma marginal do anel rodoviário, aí ele tá me mandando aqui, eu tô sem saber. Só sei que tá tudo parado, não passa uma viva alma onde ele tá ali agora, né? Mas então, Marcelão, manda por escrito aí que eu quero entender a sua situação aí. Agora ele mandou áudio, né? Então vou ouvir já. Bota mais um aí, de fundão, 2:09 agora.
2: Aqui é Roberto de Olhos d'Água. Manda um abraço pro pai de Iratimi, ontem fez 84 anos. Sou Roberto de Olhos d'Água. Abraço, fica com Deus.
0: Olha, outro Roberto aí do Olhos d'Água, me parece que foi ele que mandou naquele dia que teve aquele incêndio horrível ali envolvendo a fábrica da Sugar. E aí eu me lembro que a gente recebeu aqui em primeira mão, como tudo que acontece, aí é a turma vê alguma coisa, já fala: olha, teve que informar isso na Itatiaia. Hoje eu vi uma dona reclamando de um ônibus lotado, ela começou a filmar e falou assim: eu vou mandar lá para Itatiaia. Ah, meu filho, aí a turma toma até uma providência ali. Acho que era um calor danado que estava dentro do ônibus e no, aí o motorista ia fazer o quê? Não tinha como ligar ar-condicionado, não sei se estava estragado, mas deu um fuzuê danado. Tem uma turma que não deixa passar, não, né? Tem gente que fala assim: ah, daqui a pouquinho eu desço dessa jossa desse ônibus também, aí não vou nem reclamar. Mas tem gente que já fala assim: não, tô pagando e eu quero os meus direitos também, né? Então é isso, por isso que às vezes dá muita confusão também. Ah, meu Deus, deixa eu registrar aqui o meu amigo, o Ricardinho, né? Ele mandou: Gutenberg, você pode divulgar aí também o roubo de um carro? Cadê aqui? Oh, meu Deus, cadê o tele? Então roubaram um carro aí no. Estão roubando muito carro no bairro São Benedito. Aí mandou aqui o carro que foi roubado, né? Então realmente a gente pede aí a atenção e. Tem um telefone de contato, mas não tem um carro, né? Tá dizendo aqui, foi na rua Senhor do Bonfim, próximo à estação do Move. Então, na verdade, é pra gente alertar a polícia, né? Que tá havendo muito roubo de carro no bairro São Benedito, em Santa Luzia. Tem época que começa a acontecer, né? Muito roubo de carro, tava vendo outro dia o pessoal roubando retrovisor, né? Imagina você, uns carros caros que estão rodando aí um retrovisor daquele ali deve ser o preço do motor da Palio e Candy ali, do jeito que tá, né? Quando era novo era bom, mas do jeito que tá, um retrovisor pode valer o preço do motor da minha Palio, né? Mas não troco, não vendo, não dou e não empresto também não. 12:11, mais um áudiozinho chegando aí, ó.
3: Ô Gutenberg, bom dia.
0: Bom
3: tudo
0: dia.
3: Jóia? Aqui é Fernando de Coronel Fabriciano, rapaz.
0: Ei, Fernando.
3: Do Vale do Aço. Tô escutando aqui a programação abençoada, rapaz. Tô aqui no Zero Hora, aqui na mineradora. Uma benção seu programa, tá?
0: Chamou no rádio lá.
3: Todo Zero Hora, eu escuto sua oração em nome de Jesus. A oração de 3 horas. Manda um abraço pra toda a galera aqui. Mineradora Bemisa, Porto Baratinha. Deus abençoe, fique com Deus, tchau, obrigado.
0: Valeu, Fernandão, um abraço aí a turma da Bemisa, Baratinha, ô Zé Afonso, Afonso do abraço, não vai dormir não, meu filho, tá cedo ainda, né? Tá mandando um alô aqui pro Luiz, garçom de Sabará e também, como é que é, foi garçom no antigo restaurante Quinto do Ouro, conheço, é um bonito ali que você tem a parede lá e tem a parede como era antigamente, né? Aquele adobo, aquela coisa lá. Então, um abraço para você aí, viu, Afonso? Se for dormir, deixa o rádio ligado que a audiência conta do mesmo jeito, tá certo? O importante é o Ibope cortando na alta aí, ó. Subindo sem parar. Ah, beleza. Esse aqui do código 43 é o Ismael. Mandou aqui: bom dia. Estou ouvindo o programa da cidade de. Olha! Não é Pintópolis, não, é Lupionópolis. Sabe onde é que fica, Difundão? Lá no Paraná. Olha que beleza. Bom dia, estou ouvindo o programa da cidade de Lupionópolis, no Paraná. Gosto do programa, dou muita risada e gosto também da grande variedade de assuntos. Parabéns, Itatiaia, parabéns, Minas Gerais. E se eu não estou enganado, participando pela primeira vez aqui, o Ismael do Código 43, lá da cidade de Lupionópolis, no Paraná. Ô, querido, muito obrigado, um abraço. E divulga aí, eu tô mandando esse áudio para você, aí você manda nos grupos aí, para essa turma do Paraná toda se ligar também aqui na Rádio de Minas, tá bom? Um abraço e muito obrigado aí pelo carinho e pela participação. O de Pintópolis ainda não apareceu, mas agora apareceu Lupionópolis. Mais um áudiozinho aí, ô de Fundão.
4: Boa noite, Gutenberg. Estou aqui em Montes Claros, trabalhando aqui, de vigia no condomínio, te ouvindo aqui na Itatiaia. Abraço, boa noite. Aqui é Marco.
0: Ô Marcão, obrigado nos acompanhando aí pela Itatiaia Montes Claros. Olha que beleza. O meu amigo é o Marcelo França. Ele mandou aqui o seguinte agora. Bom dia, Guti. Tô aqui com o melhor da madruga. Na madruga não tem para ninguém. O melhor do Brasil. Deus te abençoe. Ô Marcelo França, muito obrigado. Ele mandou uma imagem aqui lá da Praça do Papa. Olha que lindo, né? Eu já foi lá de fundo depois que reformou? Tô doido pra ir lá. Oh, mas que tempo bom quando a gente ia namorar lá na Praça do Papa. Vou te mandar, você olhava, era só amortecedor batendo e vidro embaçando e pipoca cara toda vida. Eu gosto muito, viu, da Praça do Papa. A Rua do Amendoim eu não acho muita graça naquilo, não. Mas a Praça do Papa, me disseram que ficou uma coisa linda demais. Ô Marcelo, isso é imagem de agora aí? Olha que imagem bonita lá, o visual. E o que eles colocaram lá? A Belo Horizonte. Olha lá uns homenzinhos andando na praça. É, que beleza. Deve estar aí comprando pipoca e testando o amortecedor do carro, né? Ah, então é de agora isso aqui, viu? Ô Marcelão, obrigado, querido. Um abraço e toda a turma aí do táxi e do aplicativo também, né? A nossa querida Missy lá de Diadema tá dizendo aqui, Diadema nesse momento 13 graus com sensação térmica de 10. Muito vento, né? E tá dizendo mais aqui, Guti, fui inventar de fazer trilha com a minha filha, eu caí, bati as costelas, machuquei, mas como dói, hein? O pior é que eu gostei de fazer trilha, nunca tinha feito. Missy de Diadema. Ô, Missy, se não quebrou, tá tudo bem, daqui a pouquinho já tá boa para fazer mais uma trilha aí com a sua filha. E então tá um friozinho lá, sensação térmica de 10 lá em Diadema, no ABCD Paulista, né? É Santo André, São Bernardo, São Caetano e depois veio o D de Diadema, né? E hoje já deve ter o E, já deve ter o abecedário todo naquilo lá, o mundo que é São Paulo também, né? Então um abraço, querida. Ô de Fontão, só mais um aí, já são 2:17 agora, hein?
5: Oi, Gutenberg.
0: Oi.
5: Bom dia pra você, bom dia também, ô de Fontão, aqui é o William da Vila Pinho. Eu estou curtindo o programa maravilhoso. O Gutenberg, eu sou seu fã, Zé.
0: Oh, okay.
5: Do seu trabalho, o que você faz, eu te acompanho desde, 80, desde os anos 80.
0: É,
5: sou
0: o maior
5: fã do seu trabalho, Gutenberg. Te agradeço por tudo. Você é maravilhoso. Ô, Difuntão, um abraço pra você. Ô, Gutenberg, toca pra mim, por favor, uma música Amado Batista aí, Flores, Chances, e eu te agradeço de coração. Muito obrigado, Gutenberg. A Itatiaia é a dona da noite. Manda um abraço pro meu amigo que trabalha comigo lá na Laço Transporte, ouviu? O Zé Branco. Obrigado, Gutenberg, fique com Deus. Deus abençoe você, o programa está maravilhoso. Muito obrigado, Guti. Boa noite para vocês.
0: Ô, querido, obrigado, um abraço pra você, que simpatia do William da Vila Pinho. E quando essa chance chegar, eu vou me apossar do seu coração. Ei, um Amado Batista e um copo d'água, meu filho, se a gente negar, a gente não vai pro céu, a gente vai pro inferno de cabeça pra baixo. Ô, William, você que é uma simpatia, garotão, obrigado e um abraço aí pra você e também pro Zé Branco aí, que trabalha com você. Tá legal? Olha lá, o nosso querido que está nos atualizando é o Matheus Boiadeiro, tá dizendo que o trânsito na Fernão Dias, que está agarrado lá, foi devido a uma carreta que desacoplou do cavalo e aí tá passando numa faixa só. Olha, mas que coisa, hein? Não dá para ler ali qual é o baú da carreta ali, mas é um negócio, então parece que não teve vítima, então é só o transtorno de estar tudo agarrado lá no momento, mas daqui a pouquinho vai ficar tudo numa boa também, né? Esse aqui do código 38 tá dizendo: bom dia, Gutenberg, parabéns pelo programa, estou aqui no norte de Minas, na cidade de São Francisco, ao lado da cidade de Pinto. Metrópolis. Me chamo Dourado e não perco um dia esse programa desde a época do saudoso Hamilton de Castro. Obrigado, amigo. Deus abençoe. É o nosso querido Dourado. Então, você sabia, defunto, que é Pintópolis, fica lá para os lados de São Francisco? É, do código 38, tá lá o Dourado ligado. E um abraço, querido. Muito obrigado aí pelo prestígio da sua grande audiência também na região. Esse aqui mandou agora, Gutenberg, tô te ouvindo aqui hoje em Conselheiro Lafayette. Seu programa é nota 10, muito bom mesmo. Ah, mas que beleza, é a Esther. Olha a coroa simpática, hein? Ei, Esther, um abraço para você aí na querida Conselheiro Lafayette. Então são 2:20. Vamos meter o amadão no peito do William lá da Vila Pinho e de toda a turma que gosta também do Amado Batista. É, eu gosto dessa aí, viu? Isso é um chacundum bom, daqueles que a gente botava ficha para ouvir isso lá na casa. Então bota aí de fundão, sem ficha, hein? Sem ficha. É a Chance e o Amadão cantando às 2:20 agora.

0: uma saudade dessas na madrugada. E coisa linda, roupa nova. Linda demais na Itatiaia, 2:32. Aí realmente a turma fica emocionada, né, de ouvir uma canção tão linda. Mandar um abraço aqui pro nosso querido Pinguinha. Ô, Pinguinha, do Volante Grande, tá lá nos dando aquela caroninha e tá mandando um alerta aqui, ó. É a turma do Sedex BR-381, tá o tapete vazia. E tá dizendo, parece que ele tá rodando sozinho, né? Então, um abraço aí a todos os motoristas do Sedex. Ele tá mandando um abraço pra mim e pra você também, viu, Difuntão? Está sentindo Rio de Janeiro e aí mandou a observação aqui, ó. Um pouco de neblina na descida da mineração perto do Pires ali, Santa Mônica. Um abraço para todos, graças a Deus estamos juntos sempre. E aí mandou: estou ainda em Congonhas, mais para frente espero não dar notícias, mas viajando sempre juntos. Ô, Pinguinha, é o Alcibíades, né? Gente boa toda vida. Então um abraço para você. Tem ali aquela igrejinha de Santa Mônica, né? E aquele Pires, o lugar perigoso. Meu Deus do céu, custava nada meter um guarda-reio ali, né? Um canteiro, não, canteiro central não, é um guarda-reio mesmo, né? É uma mureta ali, porque eu vou te contar, o lugar é perigoso, é um triângulo das Bermudas, é esse Pires ali, é na 040. Ah, meu Deus do céu, quantas vezes eu passei naquilo ali rezando o terço, né? Indo para Barbacena ou voltando de Barbacena. Então um abraço para você aí, viu, Pinguinha? E para onde você for, eu tô junto com você, levando a turma do Sedex também, tá legal? Então é isso, 2:33, é o tempo de um intervalinho rapidão e a gente já volta com o nosso Dona da Noite e já na reta ali da nossa oração do dia. É rapidinho, a gente volta já.
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0: olha, mas essa oração de hoje tá maravilhosa. Então, daqui a pouquinho, às 3 em ponto, a nossa oração do dia. E mais uma vez, muito obrigado. Muito obrigado a todos aqueles que estão nos ajudando a fazer esse conteúdo da nossa madrugada. É o que eu digo, né? É o momento do programa que não acaba. Não acaba porque a gente tem esse cuidado e essa alegria de colocar esse conteúdo, as orações de todos os dias para você. Veja aqui, ó, no Instagram lá, @oraçõesitatiaia, a gente já tá chegando quase a 30 mil seguidores por lá. E agora o que tá chamando a minha atenção é a lista de transmissão do WhatsApp, tá certo? Porque veja você, lá também já somos praticamente 30 mil amigos, né? Mas o que chamou a minha atenção foi o seguinte, a oração de ontem, quer ver só? Olha lá, passou de 5 mil compartilhamentos. Geralmente a média é isso, né? Entre 4 e 5 mil. Agora, a oração dos pais de Funtão, que a gente fez aqui no dia 9 de agosto, domingão, já passou de 11 mil compartilhamentos. É muita coisa. Isso realmente é o alcance que a gente não tem como dimensionar. Imagine 11 mil compartilhamentos. Isso somente lá na lista de transmissão do WhatsApp. Então, isso motiva a gente a todos os dias colocar aqui em palavras, né? Tentar transmitir uma coisa boa, uma coisa positiva. E essa de hoje eu tenho certeza que vai tocar muitos corações. Tá legal? Então, daqui a pouquinho, às 3 em ponto, a nossa oração do dia, e aí depois você vai encontrar lá no @GutenbergGomes, no @orações_itatiaia e também na lista de transmissão do WhatsApp, onde você encontra também os demais conteúdos de fé da Rádio de Minas. Combinado? Então é isso, pode se preparar que daqui a pouquinho essa oração vai emocionar geral, viu? Cadê o moço que mandou aqui agora no meu? Ah, mandou aqui, ó. Que ele tá falando aqui? Gutenberg, tudo bem? Aqui é o Antônio Marcos de Pará de Minas, motorista de aplicativo. Te mando um grande abraço, desejando aí um feliz Dia dos Pais atrasado. Eu tava na estrada, cheguei agora há pouco, passei o Dia dos Pais na estrada. Tudo de bom, mas ligadão na Itatiaia. É o Antônio, aquele que ficou de arrumar um pastor alemão pra gente, mas aí eu tava animado para pegar o cachorrinho, aí a minha mulher falou, Deus me livre, é entrar o cachorro por essa porta e eu saio por aquela. Já basta o Spike tá meio oriçado. Agosto é o mês do cachorro louco, não é? O do cachorro zangado, não é, Odifon? Hã? Eu não sei, o que é, não sei, tá ouriçado com alguma coisa lá. Cruzar ele não cruza, que ele é capado, ele é castrado, então não sei o que tá ouriçando ele não, mas ontem eu achei ele meio almoado, meio tristonho, agosto tem essa, não sei, tá ouriçado com alguma coisa lá. Cruzar ele não cruza, que ele é capado, ele é castrado, então não sei o que tá ouriçando ele não, mas ontem eu achei

Ana Castela já foi? A do chapéu já foi? Olha, então é o Sérgio Reis agora, né? Então vamos tocar esse boiadeiro errante pra gente já começar a preparar tudo, tudo aqui pra nossa oração do dia 2:39 na Itatiaia.

0: aí mexe com o emocional da turma, né? Até o nosso querido Arthur lá da Austrália mandou Gutenberg, programação hoje também tá diferenciada, hein? Então é isso, é tudo para encantar vocês e surpreender vocês. Veja que preencher 4 horas de conteúdo na madrugada não é fácil não, é? Mas a gente contando sempre com esse carinho de vocês, aí tudo fica da melhor maneira, né? Mandar um abraço aqui para Inês. Ô Inês, meu bem, um abraço para você aí, pode aguardar que daqui a pouquinho vai chegar uma linda e inédita oração também. Um beijo para nossa querida Astir Rashid, tá ligadinha no programa, tá dizendo que o programa tá maravilhoso. Esse aqui do código 33 também. Bom dia, Gutenberg. Manda oração para mim, Hélio Pacheco de Itabirinha. Valeu, querido. Obrigado. Um abraço. Fui até na foto dele aqui que eu conheci um grande fotógrafo aqui de Belo Horizonte chamado Hélio Pacheco, né? Cobria muitos eventos aí que a gente apresenta e não era daquele que promete mandar e não manda. Esse manda mesmo, que nem o Fabão. Eu estava apresentando a colação de grau na última sexta-feira, aí ele fez as fotos lá e mandou na hora. Aí eu coloquei lá no Instagram fotos maravilhosas, né? Olha, 9:09 agora, dá tempo da gente ouvir mais áudios, então de amigo para amigo, fala comigo.
1: Ô meu jovem Gutenberg Gomes, aí, aqui ó. Meu garoto, tamo junto aí, tá? Hoje você surpreendeu. Aquele abraço. Aqui é o Afonso, secretário-geral. Programação aí. Tá nota 10, meu jovem. Tamo junto aí, tá? Hoje não vou cochilar, não. Sucesso total. Aqui é o Afonso, secretário-geral. Tchau. Tamo junto. Sucesso total, meu garoto. Aqui, mandei um abraço pra você, tá? Com a Casa Cristina no Noite Livre. Opa. E pro Vinícius de Castro.
0: Obrigado.
1: Vocês é um sucesso. Tchau.
0: Ô, querido, olha, primeira vez que eu ouvi a voz do Afonso, né? Valeu, querido, obrigado aí, um abraço para você, tá dizendo que ele agora é ex-secretário-geral do Universo. Que houve, ô Afonso? E esse é diferenciado, todos os programas que tem transmissão do YouTube, você vai lá nos comentários, tá lá o Afonso lembrando, um alô pros meninos da madrugada aí, o Gutenberg, o Vinição, então é gente nossa, é gente como a gente. Mais um áudiozinho chegando aí, ó.
2: Ô Gutenberg, bom dia.
0: Bom dia.
2: Meu neguinho do Volante Grande.
0: Neguinho? Esmeralda.
2: Passando aqui na região de NAC, Periquito, que tá dando uma chuviscada aqui, viu, Gutenberg? Que a chuvisca só pra refrescar o tapetão preto aqui, positivo.
0: Opa, positivo e operante. O neguinho tá lá em NAC e por lá tá caindo uma chuvinha de leve também, né? Olha quem tá ligado aqui, mandar um abraço pra ele, é o meu amigo Salum. Ô, Salum de Pedro Leopoldo, já tive o prazer de conhecê-lo também e tá lá ligado no programa. Então, um abraço pra você e pra todos aí de Pedro Leopoldo, de Confins. Em breve eu vou estar lá em Moeda. Recebi um convite para estar lá novamente, vai ser um prazer e uma alegria estar aí com essa turma querida de Moeda. 2:53 agora, tem mais um áudiozinho aí.
3: Boa noite, Gutenberg, boa noite a todos os ouvintes da rádio. Aqui é Carlos Luiz, natural de Além Paraíba, porém morador de Governador Valadares.
0: Olha,
3: estamos aqui mais uma vez aqui, saindo aqui da capital mineira aqui, em busca ali da sexta região Itabuna ali, ó, Bahia.
0: Bahia.
3: Chofé do e-commerce. Um abraço aí a todos aí, 381 liberadinho aqui, por enquanto, viu?
0: Graças
3: subindo 30
0: Deus.
3: Aqui.
0: Deus conserve assim, ô Carlos Luiz, por que não o Luiz Carlos, né? O pai dele falou assim, não, eu quero fazer diferente. Ou chegou no cartório, não, eu sou, por que o senhor não põe Luiz Carlos? Ele falou, põe no seu, eu quero colocar Carlos Luiz e pronto, acabou. Ora, mas que coisa, eu tenho um irmão, Luiz Carlos também, lá de Barbacena, né? Então, valeu, querido, obrigado. E aí todo mundo diz assim, mas o centro da cidade tá fechando tudo quanto é loja. Ora, mas que loucura que é esse negócio de e-commerce. E agora com essa facilidade, você vai lá e aí um tênis, né, que antigamente você tinha que pisar aquilo, tinha que experimentar, dar uma voltinha lá no pisando no chão da loja. Agora você já sabe mais ou menos como é que é e chega direitinho. Então realmente dá o que pensar. Dá o que pensar, a turma tem que inventar uma outra forma de atrair, de preservar ali a sua clientela, né? É o caso de restaurante, de bar, que aí essa turma não deixa de frequentar de jeito nenhum. Então, da mesma forma, o comércio do centro de Belo Horizonte, eu gosto daquele fervo ali da Abílio Machado, eu ando aquilo tudo lá para ver o comércio, né? Abílio Machado, Padre Pedro Pinto, Vilarinho, Sinfrônio Brochado lá no Barreiro. Então, tem que saber cativar o cliente, né? Manter ali a preferência dele e sobretudo no trato ali do dia a dia, do olho no olho, né? É dessa forma que a gente consegue manter esse bom relacionamento. Só mais um de Fontão, 4:45 agora.
4: Fala, Gutenberg, bom dia, amigo, tudo bom?
0: Bom.
4: Aqui quem fala é o Clécio, tô aqui trabalhando a noite toda na Principal Alimentos Contagem. Um alôzão pra nós, hein, Gutenberg, fica com Deus, meu amigo, bom trabalho, tchau, obrigado.
0: Tchau, obrigado, um abraço pra você aí e pra toda a turma também, viu? Que esse homem tá dizendo que é pra falar? Ô, meu Deus, mais do que eu tô falando, aí você me quebra no meio, né? Bom dia. Dia, é o Tatuado aqui de novo passando em Itaobim. Manda um abraço para o meu amigo Tecão Gutenberg, você é o melhor locutor das rádios. Ô, querido, muito obrigado e um abraço, mas também não precisa falar tanto também, porque língua não tem osso, né, ô Tatuado? Um abraço para você. Olha lá que painel bonito dele ali, rasgando uma estrada clarinha, e depois ainda reforçou dizendo: é para falar. Estamos falando. E daqui a pouquinho vamos falar bonito, é no momento da oração, viu, ô Tatuado? E para onde você for, eu tô agarrado em você aí, a caminho de Itaobim também. Ô de Fontão, faltando 3:55, sabe o que me deu vontade de ouvir agora? O Regis Danese, Faz um Milagre em Mim. Dá para tocar com ele ou tem outra gravação aí? Mas eu queria ouvir com o Regis Danese mesmo, aquela música bonita, entra na minha casa, entra na minha vida, a história do Zaqueu. Zaqueu era um baixotinho que ficava lá cobrando imposto e achacando aquela coisa toda. Aí um dia ele trepou na árvore para ver Jesus, aí Jesus passou e falou assim: ô, baixotinho, desce daí. Aí foi lá, foi para casa dele, aí contou para ele e tal, e depois ele se converteu e parou de. Tinha que fazer isso hoje em dia com a turma aí da Receita Federal e tudo mais, né? Olha aqui, quem é esse aqui? O Ozimar, tá falando aqui: ô, povo feio, então toma a velhinha para você, a velhinha que chamou todo mundo de feio, então leva ela para você agora. O homem tá lá na Austrália e tá querendo falar que a gente é feio. Ora, deixa me ver se ele é. Bonito é você no meio desse deserto com essa barriga de fora. Ah, não faz raiva não, danado. Olha outro aqui também que tá no exterior. Ah, é outra, é a Eliene. A Eliene mandou aqui de Milão, de férias na Sicília. Olha que bonito que ela mandou pra gente aqui, hein? Olha, mas Eliene do céu, ela achou uma pedra em formato de coração. Olha que bonito. No meio da praia lá, também uma praia horrorosa, cheia de pedra. Eu que não queria pisar nisso, eu gosto de pisar na areia branquinha de Cabo Frio. Então ela pisou na pedra lá e achou uma em formato de coração. Ô Eliene, um beijo pra você, querida. Obrigado. Buongiorno, principessa. Então é isso. Achou, de Fontão? Vamos tocar essa aí que já entra no clima também da nossa oração do dia. 3:01. Faz um milagre em mim.
5: Peça para o Senhor fazer um milagre na sua vida, porque hoje

Isso é lindo demais, hein? Lindo demais. É o Regis Danese, faz um milagre em mim. Eu vou contar para vocês uma coisa daqui a pouquinho que aconteceu agora. Olha, nenhuma coincidência é intranscendente, né? A gente sempre me ocorreu aqui de ouvir essa música e ao mesmo tempo eu recebi uma mensagem. Eu não vou identificá-lo daqui a pouquinho, mas vou falar do que ele mandou pra gente agora. Então, aí eu senti e mandei essa música especialmente para ele, né? Então, querido, pode ter certeza que a música foi para você. O que você tá precisando, na verdade, é de um milagre, né? Um milagre, e pode acontecer. Existem duas maneiras de você viver a vida. Uma é você não acreditar em milagre. Nada é milagre, tudo é acaso, tudo é probabilidade mesmo. Agora, a outra maneira é você acreditar que tudo é um milagre. Você nascer, você respirar, você viver, você sobreviver, como foi aqui o seu caso, né? Então tudo é um milagre. Eu jogo no segundo time. Eu acredito que tudo é um milagre, né? O fato da gente encontrar o amor da vida, o fato do amor da vida trazer os filhos que a gente vai amar mais do que a gente ama a gente mesmo, né? Então tudo isso, na minha concepção, é um milagre. Então a oração de hoje vem já já. São 3:06 na Itatiaia.

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Muito bem, 3:08 aqui na Itatiaia, é o nosso Dona da Noite. Gostou dessa aí, de fundão? Ah, daqui a pouquinho aquela saudade, hã? Tema de novela, tema de novela, música linda, linda, que a gente vai ouvir daqui a pouquinho no nosso momento da saudade também. Então é isso, né? Olha, muita mensagem chegando, muita gente já pedindo aqui para receber a nossa oração do dia, e pode ter certeza que a gente vai fazer o possível aqui para enviar a oração. A gente não tá mandando mais para todo mundo ali, como acontecia antes, porque o WhatsApp agora deu para bloquear. A gente tá achando que, sei lá o que a gente tá mandando aí, mas de vez em quando dá um bloque, aí prejudica o bom andamento dos demais programas que utilizam o mesmo WhatsApp que nós aqui da madrugada. Então é dessa maneira. Mas agora que são 3:09, chegamos à nossa oração do dia. E existem coisas aqui na nossa madrugada que às vezes a gente fica assim, olha, mas que coisa, né? Que impressionante. Foi o caso que aconteceu agora há pouco. Me deu um estalo aqui de ouvir aquela música Faz um Milagre em Mim. Exatamente às 2:59, eu recebi uma mensagem dizendo, eu não vou identificá-lo, evidentemente, né? Mas mandou aqui: boa noite, Gutenberg, ore por mim. Estou muito triste e depressivo. É tanta tristeza que nem sei como explicar. Aí eu aproveitei e disse: a música é para você, irmão. Aí ele mandou: eu amo a Itatiaia, muito obrigado. Acabei de chegar do hospital Odilon Berens. Tive um princípio de overdose. Aí eu mandei: sai enquanto é tempo, né? E vou dedicar a oração de hoje também para você. Então ele mandou aqui: eu gosto muito e quero mudar. Então é isso que a gente às vezes é usado como instrumento na vida de alguém. Não quero dizer com isso que foi alguma coisa sobrenatural, nada disso. Pelo contrário, muitas vezes é a sensibilidade do momento, é a gente que tem essa, afinal de contas, são 40 anos, né? E a gente sabe como é a madrugada, a gente sabe como tem gente passando por maus bocados, e justamente na madrugada é o tempo que muita gente acorda para fazer as suas orações ali às 3 da manhã, para pensar na vida, para remoer algumas mágoas do passado também. Então realmente é isso que a gente precisa fazer. A gente precisa, ao longo do nosso dia, revelar a presença de Deus dentro de cada um de nós. E a gente não é tão difícil, é você tratar bem o outro, é você respeitar o outro, é você não se envolver em problemas, em coisas que vão desagradar o outro pelo simples fato de você estar num mau dia. Muitas vezes a pessoa tá num dia ruim e ela quer que todo mundo se sinta mal como ela também. Então não é bem assim que deve acontecer. A gente precisa, pelo contrário, né? Procurar o tempo todo revelar a presença de Deus dentro de cada um de nós. Eu tento todos os dias através do nosso programa e sobretudo através dessa oração que vamos levar até você agora aqui pelas ondas da Itatiaia. E a grande alegria que nós temos é saber que a oração, depois que termina o programa, ao longo de todo o dia e durante um bom período, vai permanecer ali à disposição de vocês. Tá legal? Então a gente já tá gravando a oração e daqui a pouquinho você encontra lá no @GutenbergGomes no Instagram, no @orações_itatiaia e também na nossa lista de transmissão do WhatsApp. Daqui a pouquinho eu dou mais uma dica de como você consegue também acessar para receber todos os dias esse belo conteúdo de fé da Itatiaia. Combinado? Então, se você puder agora também, grave a oração do dia e manda para mim. Vai ser um prazer, uma alegria. Então, em nome de todos vocês que estão acompanhando agora, eu dedico também a esse rapaz, cara jovem, boa pinta e se envolvendo com um problema que muitas vezes para entrar
é uma beleza, mas para sair é que é o problema. Então, realmente, eu quero crer que a oração de hoje também fala sobre isso, não especificamente, né? Mas, de toda maneira também, queremos dedicar aqui a todos os irmãos e irmãs da Colômbia. Quando a gente vê aquelas cenas de um terremoto, a gente pensa assim: ora, mas esse mundo para acabar não custa nada. É um estalo e pode acabar de uma hora para outra. E você vê prédios desabando, o aeroporto de lá todo detonado. Então, realmente, isso dura ali 10 segundos de um tremor de terra. Eu nunca passei por aquilo, mas eu imagino que é uma coisa muito louca, né? De repente, o chão ali sob os seus pés balançando e você vendo as estruturas entrando em colapso, é prédio, é igreja, é estátua, não fica nada de pé. Então, realmente, a gente fica impressionado, né? Recentemente na Venezuela, ontem na Colômbia, o número de mortos já passou ali de uma centena. Lá na Venezuela já são milhares também. Então, a gente precisa se colocar mais em oração. Aí você diz assim: ah, mas isso acontece, é natural. É claro que é natural, mas a gente sabe que está envolvendo vidas ali, são milhares de vidas que se perdem num episódio como esse. Então, estamos em oração também pelos nossos irmãos e irmãs colombianos e venezuelanos também. Então, se você puder, grave a oração do dia e você vai receber daqui a pouquinho também esse belo conteúdo. E vamos agora à nossa oração de hoje. Essa, antes de sair de casa, eu quero que você tire ali um minutinho do seu tempo para acompanhar essa oração e para mandar também para alguém que você quer que receba essa bela mensagem que eu preparei com muito carinho. Então vamos agora à nossa oração do dia. E a oração de hoje fala sobre uma razão para continuar acreditando. Estamos enviando boas vibrações também para os irmãos da Colômbia sofrendo com esse terremoto. E a oração de hoje diz assim: Senhor meu Deus, obrigado por me permitir acordar para ver e viver mais um lindo dia. Antes de qualquer outra coisa, venho com toda a gratidão da minha alma pedir que o Senhor me guie em tudo que vou fazer hoje. Preencha com paz a minha mente, com esperança o meu coração e com alegria a minha vida. Lembra-me que não vou encarar sozinho os obstáculos e desafios desse dia. E não me esquecerei de agradecer cada pequena graça, cada bênção, cada milagre que muitas vezes acontece silenciosamente diante dos meus olhos. Pai, caminhe comigo por onde eu for. Coloque sabedoria nas minhas palavras, bondade nas minhas atitudes. Quando eu encontrar dificuldades, não permita que o medo seja maior do que a minha fé. Afasta de mim aquilo que rouba a minha paz e aproxima tudo aquilo que pode fazer a minha alma crescer e se fortalecer. Que eu saiba enxergar oportunidades onde antes via apenas problemas. E quando esse dia chegar ao fim, Senhor, quero olhar para trás e perceber que a tua mão esteve comigo em cada instante. Que eu tenha sido luz na vida de alguém, alívio para quem precisava e presença para quem se sentia sozinho. Guarda a minha casa, a minha família, essa grande família Itatiaia e todos aqueles que eu amo. Hoje eu não quero viver apenas mais um dia. Quero viver um dia com propósito, com amor e com a certeza de que contigo ao meu lado sempre haverá uma razão para continuar acreditando
na graça e no amor de Jesus Cristo.

a rosa e passou a regá-la contentemente. E antes que desabrochasse, ele a examinou. Ele viu o botão que em breve desabrocharia, mas notou espinhos sobre o talo e pensou: como pode uma bela flor como esta vir de uma planta rodeada de espinhos tão afiados? Entristecido por esse pensamento, ele se recusou a regar a rosa. E antes que estivesse pronta para desabrochar, ela morreu. Assim acontece com muitas pessoas. Dentro de cada alma há uma rosa. As qualidades dadas por Deus e plantadas em nós crescem em meio aos espinhos de nossas faltas. Muitos de nós olhamos e vemos apenas os espinhos, os defeitos. Desesperamos-nos achando que nada de bom pode vir de nosso interior. Recusamos-nos a regar o bem dentro de nós e, consequentemente, isso morre. Nunca percebemos nosso potencial. Um dos maiores dons que uma pessoa pode possuir ou compartilhar é o de ser capaz de passar pelos espinhos e encontrar a rosa dentro de outras pessoas. Essa é a característica do amor: olhar para uma pessoa e conhecer suas verdadeiras faltas. Aceitar aquela pessoa em sua vida enquanto reconhece a beleza em sua alma e a ajuda a perceber que pode superar suas aparentes imperfeições. Se nós mostrarmos a essas pessoas a rosa, elas superarão seus próprios espinhos. Só assim elas poderão desabrochar muito.

0: Divino Espírito Santo, luz e graça do universo, iluminai nosso planeta, clareando nossas mentes. 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
0: Nada me aborrece, esse é o meu mantra. 3h22, 3h22 aqui na Itatiaia. Olha, mas que coisa linda, quanta gente mandando pra mim aqui, graças a esse carinho de vocês. Acho que eu vou pegar aqui um trechinho de cada vídeo e ao invés de colocar como de costume lá, eu vou colocar um trechinho de cada vídeo desses que eu tô recebendo aqui de vocês. Coisa maravilhosa. Olha aqui, é gente na Austrália, é gente na mineração, é gente aqui numa retroescavadeira, o Fabrício Fernando de Sarzedo também. Ô, querido, obrigado pelo vídeo que você mandou, um trechinho ali da oração. Que você acha, hein, de fundão? Já que a gente ficou a pé hoje, né? Ah, saudade do Lourdes. Aí a gente podia, então, colocar um trechinho de cada vídeo desses, né? Eu vou tentar fazer isso agora aqui, senão eu coloco mais tarde também. Olha aqui, outro que mandou aqui um videozinho também agora, uma Alexa bonitinha lá e a oração do dia com um casal ali se beijando, uma imagem de Nossa Senhora Aparecida. Então, muito obrigado a todos aqueles que estão mandando. Hoje eu vou salvar pelo menos uns 15 vídeos aqui desses que a turma tá mandando para cá também, né? Muito obrigado. Osmar Gomes lá rasgando as estradas da Europa e todos aqueles que estão mandando aqui a oração do dia, muito obrigado de coração, tá certo? Olha lá o Claudinei Santos da Rota 262 também mandou aqui agora. Então é isso, eu vou dar um jeitinho aqui de fazer com que essa oração chegue aí para vocês, porque é o que a gente tenta fazer todos os dias, né? Então, de alguma forma, a gente vai conseguir colocar essa oração à disposição de vocês, tá legal? Então é isso, de Fontão, vamos colocar aquela saudade, foi tema da novela Água Viva, né? Então, bota o capacete que lá vem pedrada aí, hein?
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0: Foi tema da novela Água Viva e essa saudade linda, linda. Acho que a gente não fez essa tradução ainda não, hein? Randy Van Warmer. Just when I needed you most. Justamente quando eu mais precisei de você. E saudade.

0: uma saudade bonita aqui no nosso Dona da Noite e também aquela pedrada ali com Randy Van Warmer, Just When I Needed You Most. São 3:33 agora, 3:33 aqui na Itatiaia, repita comigo, 3:33. Então, intervalinho rápido e a gente já volta com a reta final do programa de hoje.
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Ai, quem já chegou ali para continuar aqui nessa sequência campeoníssima de audiência é o nosso querido Vinícius, hein? Ei, Vinição, gente, achou, Difuntão? Ah, é linda demais. O moço pediu ali, e aí eu me lembrei agora que, dependesse de você, a gente ia deixar passar batido, né? Chama Chuva na Serra. Jorge Luiz e Fernando, aquela dupla de pai e filho. Se você não encontrar essa, a gente manda o Riozinho também, que eu tenho certeza que ele vai ficar feliz da vida, né? Mas então eu dizia que daqui a pouco o Vinição vai chegar, e aí já sabe, até às 6 horas da manhã é o Café com Notícia, é modão, é bate-papo, é a informação de momento e atualização ali de tudo que está acontecendo, então, com a produção do nosso querido Alisson Góes e a apresentação do Vinícius. Daqui a pouquinho tem o Café com Notícia. Eu tô finalizando aqui a edição e aí já vou colocar à disposição de vocês a oração do dia. Muita gente está dizendo que essa realmente foi muito linda e mandaram um abraço aqui. Acabei de gravar um áudiozinho. Olha que beleza, né? O Jonas de Sarzedo, ele falou: queria te fazer um pedido, meu querido e amado papai completou 75 anos de vida no último domingo, coincidentemente no Dia dos Pais. Então ele pediu que eu gravasse um áudio aqui pro nosso querido Osmar, o Tizil. Então já mandei aí para você, tá legal? E depois você chega lá no Tizil e abraça ele lá, aperta e diga que eu mandei também esse abraço para ele, o aniversariante do dia. Olha, Rosália, a Rosália também tá ligadinha. Um beijo para você, meu bem. Obrigado aí pelo prestígio de sempre aí na audiência. Olha, eu salvei aqui o defunto. Eu salvei uns 14 vídeos aqui do pessoal mandando a oração do dia. É gente do exterior, é gente da estrada, é gente com radinho velho, radinho novo, radinho Alexa. É uma beleza, né? Então é isso que a gente fica feliz também, né? Então, achou? Ah, então vai de Riozinho mesmo. Essa música dá até o sono na gente. Você que é motorista e tá cansado, aumenta o volume aí, que você fica num volume médio, aí ela vai embalando você num sono danado. Parece que você entrou naquele riozinho assim, num barquinho de papel, igual aquele do trio Parada Dura. Pode dar um play aí, de Fontão. Aí, ó. Parece que você entrou numa chalanazinha e vai nesse rame-rame aí no riozinho. Que saudade é essa?

Olha aí, essa música foi feita em minha homenagem, né? É já há muito tempo que eu sou conhecido como o Garanhão da Madrugada. Não é verdade isso? Não, Gavião não. Gavião não tem vantagem nenhuma. É Garanhão. Garanhão da Madrugada é Gutenberg Gomes, né? Então, para de fundo, para de.

0: Olha, mas que vantagem é essa, hein? Deus me... Deus me... Sai pra lá, Paulão. É, pela, a Paola nada, né? Paola nada, nada. É só o Paulão, né? Cadê a Paola, pelo amor de Deus?
1: Beijo, Gutenberg, só você, hein?
0: Aí, ó, ela falou, só eu. É, que beleza. Então é isso, faltando 11 para as 4, já tá lá no arroba Gutenberg Gomes, a oração do dia. Mandaram um abraço aqui, meu amigo Cláudio Zago. Ei, Zago, como é que tá essa ceasa aí, esse mundo que vive e pulsa na madrugada e todo mundo que vai chegando, erradinho ligado na Itatiaia. E quem tá na pedra é rádio ligado na Itatiaia. Então um abraço aí para o nosso querido Zago, é o Cláudio Zago. Tem o Cláudio e tem o outro Zago. E veja você, eles não são parentes, né? E olha que é um nome difícil, né? Então um abraço aí para o nosso querido Zago, sempre rodando na madrugada e prestigiando também aqui o amigo e todos aqueles que estão aí agora. O Nilcinho mecânico também todo dia grava o oração e manda pra cá. Então essa turma querida que não perde o nosso Dona da Noite e sobretudo também o nosso momento da oração do dia, né? Ô Difontão, então o que que nós vamos tocar aí do Rick Renner? Escolta, não, a Escolta tocou outro dia, vamos tocar Casa de Caboclo? É uma beleza. Casa de Caboclo de Rick Renner na Itatiaia, faltando 10 para as 4 agora. Hã? Como é que é? Quem é o Batata? Ah, o Batata, o Só Tem 20, toda aquela turma lá. Então é a casinha de caboclo aí, ó. Casinha não, essa é a casa de caboclo. Seja bem-vindo. Aí aquela simplicidade onde cabe todo mundo. E é isso, né? Ei, Rick Renner.

0: cavalo enxuto, e modão ajeitado também, né? Olha, faltando 3 minutos para as 4, então já tá lá também no arroba orações Itatiaia, a nossa oração do dia, e vou colocar agora na lista de transmissão do WhatsApp, e só peço a você a gentileza, se você gostar da oração de hoje, se ela disser alguma coisa especial ao seu coração, compartilha, manda aí, clica no aviãozinho, lá tem como você baixar a oração do dia, salvar aí no seu material também, e vai ser uma grande alegria saber que de alguma forma a gente tocou o coração de vocês, como a gente está recebendo aqui muitos relatos também, tá legal? Então é isso, vamos saber agora o que vem por aí no Café com Notícia, ele está ali na produção, atento a tudo o que acontece e preparando todo o conteúdo do programa. Alô, Alisson Góes, bom dia Góes.
1: Bom dia Guti, bom dia para os ouvintes aqui do Dona da Noite. O Café com Notícia de hoje destaca: trio é preso suspeito de realizar uma série de furtos na região centro-oeste de Minas. Incêndio atinge mata na Vila Sumaré e deixa moradores assustados na região noroeste da capital. Vereadores de Belo Horizonte criam um programa de bem-estar para os garis da cidade. O projeto vai ser votado hoje, na data em que se completa 1 ano da morte do gari Laudemir. Contagem dá início à semana D de vacinação contra a raiva para cães e gatos. E no esporte, Atlético se prepara para enfrentar amanhã o Red Bull Bragantino pela Sul-Americana. Já o Cruzeiro entra em campo também amanhã contra o Flamengo pela Libertadores. Estas e outras informações daqui a pouquinho no Café com Notícia.
0: Fortes emoções no futebol, hein, Góes?
1: Tá vendo, né?
0: Tá bom. Vamos aguardar, como diria o Adilson Batista, e outra que você falou, e eu tava falando sobre isso agora há pouco, fundamental aí levar o cachorro, o bicho, né? O gato também para vacinar, né?
1: Exatamente, até sexta-feira Contagem tá fazendo aí essa semana de vacinação.
0: Agosto é o mês do cachorro louco, Góes?
1: Não pode ser.
0: Não pode ser.
1: Vamos
0: não,
1: levar, né, a bicharada aí pra se vacinar.
0: Vira até lobisomem aí.
1: Você viu, né?
0: É, bruto. Valeu, Góes. Um abraço. Então é isso, ele continua ali atento a tudo, enquanto o nosso Vinição vai chegar pra comandar aqui o Café com Notícia, tá legal? Olha, então, obrigado aí pelo carinho de vocês, valeu demais. Se você ficou comigo desde o comecinho do programa, se você chegou agora, o bom é saber que em algum momento da madrugada você diz assim: vou ouvir o Gutenberg, vou me ligar no Difuntão também, vamos curtir o que que aquela dupla, né? Não é casal não, hein? Chega esse negócio de casal, não quero saber disso mais não. Então, me abandonaram. Então, dupla da madrugada, vamos saber o que que eles estão aprontando, e é sempre um programa bom, leve, agradável, descontraído, mas com muito conteúdo. Como vai prosseguir agora o nosso querido Vinícius de Castro e o Café com Notícia? Então, uma ótima terça-feira para todo mundo. Valeu demais e ó, tchau.

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bom dia, salve, salve alegria, salve, salve todas as coisas boas dessa vida, 4:02, estamos chegando com tudo, viu? Galinha já tá cantando, café tá quente, olha o cheirinho desse café hoje, ó, olha que coisa boa. Ah, Duda, Duda que fez o nosso cafezinho, caprichou, hein, Duda? Sensacional. Meus amigos, o Gutenberg Gomes deixou aquele abraço bem apertado. Ele volta amanhã, a partir do meio da noite, com emoção, com alegria, com poesia, com oração aqui na Itatiaia. Na Itatiaia, a dona da noite, porque a partir de agora eu peço licença para entrar aí na sua casa, entrar no seu local de trabalho, para levar minha voz aí no seu cockpit, aí na cabine do seu caminhão, aonde quer que você esteja nos ouvindo, aí no calorzinho, né, da sua cama, você que tá deitado ainda com o radinho ligado, para você que vai fazer aquela caminhada bem particularmente no seu foninho aí, vamos juntos até às 6 horas da manhã com muita música na primeira hora do programa, muito áudio, muita participação e é claro, muita informação para você aqui na Itatiaia. Hoje, terça-feira, dia 11 de agosto, ano 2026. O termômetro da Itatiaia tá marcando agora 18 graus, umidade relativa do ar em torno de 82%. E a partir de agora, todo o primeiro time da Itatiaia, esse timaço, ele tá aqui comigo, tá reunido e vamos levar até você as primeiras informações dessa manhã boa de terça-feira, prestação de serviço e, é claro, na primeira hora, muita, muita

0: É isso aí, alto astral, alegria, felicidade nas ondas do rádio. Para você que nos acompanha no AM tradicional no 610, vai aquele abraço bem apertado. Para você que tá no FM, nesse sonzão pesado, cristalina Itatiaia, né? Gratidão, gratidão, gratidão. É a palavra para hoje. Gratidão por essa audiência maravilhosa. Você que nos acompanha aí na Alexa. Alô, Alexa, toca a Rádio Itatiaia. Para você que nos acompanha no aplicativo Itatiaia, para você que tá no site, tá na TV a cabo, para você que tá no canal digital. O canal digital da Itatiaia na parabólica é o canal 957. Aquele abraço fraterno e votos de uma terça-feira abençoada, com muita justiça, com muita felicidade e, acima de tudo, com tudo aquilo que você mereça. E vai dar tudo certo, viu? 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
0: 4:05 na Itatiaia. A nossa equipe tá prontinha, né? A produção do meu amigo e irmão Alisson Góes, programação musical do Mércio Sattler. Quem tá lá na nossa central é o Alessandro Penido. É o Penidão. E o Penidão que chega e chega com tudo. Penidão. Agora, quem comanda a máquina de som mais poderosa do rádio brasileiro é meu querido amado irmão. Alô, alô, Júlio Silva. É o Júlio César. É o difuntão da madrugada, gente.
2: Sou eu.
0: Agora é sério. Quer que eu te chame de César, de Júlio César, de Júlio ou de difuntão? Difuntão, né? Difuntão. Você não tem escolha, não, difuntão. Não tem, não. Eu sou Vinícius de Castro e vamos juntos até às 6 da manhã.

É nesse naipe. É luta danada, né? Vem cá. Você viu? 1 milhão que eu tô usando hoje. Do meu filho, a Cateila, tô usando. Eu não sou primário. E vamos que vamos. 4 horas e 7 minutos. 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

0: beijo fresco.
1: Vamos tomar um cafezinho com comissão aqui? Vem. Você é meu convidado especial, viu? Primeiro, agradecer a você por essa audiência, esse carinho que você tem conosco todo mês, ó. Mais um campeão de audiência. É, rapaz. Esse Café com Notícias já tem uma história bonita e muito especial com você. Primeiro, agradecer mesmo, agradecer a Deus por essa audiência, esse cafezinho gostoso que é proporcionado pra gente toda santa manhã, né? Pra você que tá aí em casa, pra você que tá se preparando para pro trampo, pra você que tá ligado na Itatiaia, tá aí na lanchonete, tá na padaria, aquele abração, tá no sítio, tá na roça, tá na fazenda. Obrigado por esse carinho e esse cafezinho gostoso e sagrado de todas as manhãs.
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1: turma que tá na primeira ordenha, já vamos dedicar essa programação para vocês hoje. Ó, bom dia, viu? Bom dia para você que tá ligado comigo aqui. Eu já tenho uma nova proposta para te anunciar na rádio. Tadeu mandou aqui, ó. Ó, o César é bonito, o Júlio Silva é muito legal, mas nós vamos desejar um bom dia pro lobisomem, lobisomem da madrugada, porque você não consegue dormir, não. Não consegue. Pela mãe que falou lobisomem aqui, ó.
2: Epa!
1: O lobisomem.
3: Tá doido, senhor.
1: Ah, vai lá. Eu já vou desejar pro Tadeu, meu querido amigo, que tá lá na Vila Lançonete, na Praça das Vans, tá lá na região Cita lá. Abraço apertado, bom dia. O nosso querido Júlio te abraçando também, meu querido. Um forte abraço, que Deus nos abençoe, nos guarde, nos guie. Ligadão comigo, Valdir Barbosa, que daqui a pouquinho tá chegando com o Itatiaia Agro, né? Forte abraço, mestre. Obrigado por seu carinho, a sua audiência. Abraço a todos os amigos, irmãos, jornalistas ligados. Você que tá saindo de casa cedinho também, já tem pra redação, já vai pra luta, pra labuta. Um abraço pra turma da TV, né? Parabéns a vocês aí, a turma que se liga nos jornais, a você que é da área do digital, muito obrigado. A todos os irmãos, a gente esquece de mandar abraço dos irmãos jornalistas, os irmãos radialistas, apresentadores, um abraço bem apertado, bem arrochado para vocês aí e obrigado por esse carinho que vocês têm com Vinição aqui. Aquele bom dia para você da área da segurança, os policiais civis, militares, policiais penais, a turma da GCM que tá na sintonia da Itatiaia, a turma da Farda Azul, né? Ah, turma boa que tá trabalhando pra caramba. Que Deus abençoe a caminhada de cada um de vocês, a turma da PRF, ligados aqui comigo na Itatiaia. Aquele abraço especial para você, porteiro, para você, rondante. Alô, alô, meu amigo que tá aí na guarita, observando o movimento, curtindo o sonzão da Itatiaia. É, não perde o movimento de jeito nenhum. E na sintonia conosco fica melhor, né? O dia, amanhã vai passando mais rápido. Daqui a pouquinho você já tá entregando o plantão e já vai descansar. Concorda? Aí vai descansar maravilhosamente bem. Muito obrigado. Alô, porteiro, abraço para vocês aí. Meus amigos que estão na sintonia, a turma da saúde, fazendo aquele momento de cafezinho, o radinho ligado da Itatiaia. Um abraço para vocês aí, muito obrigado, viu? Os enfermeiros, enfermeiros, técnicos, técnicas, turma boa, os médicos, as médicas, a turma aí do protocolo, a turma que tá aí na portaria, a turma da limpeza, da segurança, a turma da administração, a vocês aí, você que tá no hospital, tá na UPA, tá no pronto atendimento, meus amigos aí no João 23, lá não para, não para, não para não, né? É turno atrás de turno, né? Rapaziada que tem uma responsabilidade tremenda. O meu respeito e o meu carinho para vocês aí do João 23, ouvindo o sonzão da Itatiaia. Para você nas padarias, meus amigos padeiros, a turma que chega cedinho, cedinho, cedinho, 2:30, 2 horas já tá lá, né? Forno ligado, a massa já tá pronta, já tá saindo a primeira fornada agora. Graças a Deus. Um abraço para vocês e para você que tá aí no sítio, tá na roça, tá na fazenda, tá no mato, tá ouvindo o sonzão da Itatiaia, tá na primeira ordenha já. Já começou? Mas daqui a pouquinho, 5 horas da manhã? Então vamos lá, então se prepare, porque hoje o dia vai ser um dia maravilhoso, um dia de muita prosperidade, um dia de vitórias, um dia de caminhos abertos. Assim será, assim é, tenha certeza. Bom dia para você, meus irmãos da área da educação, os professores, professoras. Ah, aquele abraço para os estudantes. Um abraço fraterno para os meus amigos motoristas. A turma que tá ligada no volante grande, para você que tá no volante pequeno, para você que trabalha aí com o aplicativo. Como é que você tá? Você tá bem? tá feliz? Tá legal? Então tá bom, vamos pra luta. Movimento pra todo lado hoje, rapaz. Você acredita, saindo de casa, um movimento tremendo. E uma casa de shows ali, falei assim, gente do céu, 2 horas da manhã, o povo tá animado, hein? Muita gente na rua uma hora dessa. E você que é do aplicativo também, com certeza, fazendo boas. É, a praça tá quente, boas viagens, né? Boa viagem pra você do táxi, pra você no aplicativo, pra você que tá no Aeroporto Internacional de Belo Horizonte em Confins também. Um abração. Quero saber onde você tá me ouvindo aqui na Rádio de Minas. Que Deus abençoe, guarde e guie. Enfim, muito bom dia pra você que está em Belo Horizonte, pra você que me ouve agora. Aqui na Grande BH, que audiência maravilhosa. Pra você que se liga na Itatiaia, nas Minas Gerais de ponta a ponta. Pra você nesse Brasilzão de audiência. E pra você nesse mundão de meu Deus. Meu cordial.

vida, gente. Na vida aprendemos que nada acontece antes da hora e que cada etapa tem o seu propósito. Descobrimos que a voz de Deus vale mais do que qualquer opinião humana e que a semente do bem sempre encontra o seu tempo certo para florescer. Percebemos que o impossível, na verdade, é apenas um convite para confiar mais. Entendemos que nunca saberemos tudo. Por quê? Porque viver é estar sempre em aprendizado e que a verdadeira grandeza está nas atitudes simples, não no título que carregamos. E acima de tudo, entendemos que quando entregamos o controle da nossa vida a Deus, Ele nos guia, nos sustenta e transforma cada passo em bênção. Receba essa bênção e agradeça. Diga assim: obrigado, Senhor, por mais um dia.

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2: Cafézinho tá quentinho, tá gostoso, tá delícia. Agora 4:15 para brindarmos essa manhã aqui na Itatiaia. O Café com Notícia traz Christian e Ralph, Olhos de Luar, na programação Top 1 do Brasil. É um clássico que você ouve comigo aqui, viu? Agora 4:15, esse é o som da Itatiaia.
3: Um abraço, Vinícius!
4: Mas tem que ser assim, ó.

0: Agora 4:20, Christian Ralph Óleos de Luar aqui na Itatiaia. Gente, 4:20, café tá quentinho, música boa chegando e as informações chegando aqui no nosso Café com Notícia. Oh, vamos saber da previsão do tempo para hoje, terça-feira.
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0: A previsão do tempo hoje para querida amiga Fernanda Viegas, que chega é cedo. 4:20, ela já tá aqui comigo. Ô Fernanda, bom dia.
2: Bom dia, Vinícius. Bom dia, gente. Terça-feira de céu parcialmente nublado a nublado, com possibilidade de chuva fraca no Jequitinhonha, Mucuri, Rio Doce e Zona da Mata. Nas demais regiões mineiras, céu claro parcialmente nublado. Em Minas, os termômetros oscilam entre 7 e 36 graus. Em Belo Horizonte, terça-feira de céu claro a parcialmente nublado. A temperatura mínima fica perto dos 17 e a máxima próxima dos 28 graus. Esta é a previsão do Instituto Nacional de Meteorologia. Repórter Fernanda Viegas.
0: Fernanda Viegas, muito obrigado. 4:21 na Itatiaia. O intervalo rapidinho, eu volto com você com mais informação, com mais notícia e, claro, com a sua participação e o tema da nossa manhã. Você participando e vibrando conosco aqui no 31999967074. Eu volto já já.
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tema do dia aqui, o assunto da nossa manhã. Ô, gente, confiança é tudo, né? Quando se perde a confiança, ah, rapaz, grandes amigos, grandes parceiros, aí a sociedade que estava perdurando, aí um perdeu a confiança no outro, descobriu uma situação complicada. Aí terminou tudo, acabou tudo, uma história de mais de 30 anos. Uma explosão na rede social a respeito de um grande grupo norte-americano, viu? As lojas nos shoppings todas fechando, né? É, rapaz, a confiança, ela cobra muita coisa da gente. Atitude, né? Entrega, cobra tudo isso. Que atitude faz com que perca a confiança em alguém, que você perca a confiança em alguém? Participe comigo comentando, pode mandar mensagem de áudio, mensagem de texto do 31 999 967074. Manda uma mensagem aqui também, gravada, né? No WhatsApp, você manda. Manda aí pra gente, eu tô te esperando. Ô, gente, trair uma confiança é complicado, né? Ou é no relacionamento amoroso, nesse caso que eu tô falando, o relacionamento de parceiros comerciais, de sociedade. Um tava ganhando mais que o outro. Mais de 250 lojas fechando, não só nos Estados Unidos, mas também no Canadá. Por quê? Um sócio confiava mais no outro e um quebrou a confiança. Você já perdeu a confiança? Uma mentira, uma atitude impensada, uma omissão? Já passou por isso, já? Me conte tudo, não me esconda nada. Que atitude faz com que perca a confiança em alguém? Mande áudio, eu tô te esperando aqui no 31 999 967074. A Rosiane, ela tá participando conosco aqui, ela é do Alto dos Pinheiros. É, por experiência própria, perdi a confiança por mentiras e traições, Vinícius. Esse tema veio na hora certa, Vinícius, parece que você tá lendo os nossos pensamentos. É o Elton que tá ligado comigo. O Elton tá na sintonia, ele tá a caminho do trabalho agora. Tá desejando um bom dia. Hoje em dia não precisa de muito, porque o ser humano não confia mais no outro como antigamente. E eu não tô confiando em muitas pessoas, viu, Vinícius? Um abraço para você, o Elton. Calma, gente, calma. A Érica. Érica tá ligada comigo. Érica. Qual que é o sobrenome dela? Érica Faleiro. Com certeza, a mentira pode até mentir, mas não deixa eu desmascarar, não, viu? Aí eu perco é total confiança de tudo. Tem que ter lealdade em tudo, Vinição. Gostei do tema. Mande áudio, eu tô te esperando aqui. 31 999 967074. Chegando muitos comentários aqui, coisa boa, né? A audiência é essa. É o Café com Notícia no ar com você, aonde quer que você esteja. Receba meu abraço fraterno. Eu muito obrigado por esse carinho, essa grande audiência, enviando áudio aqui a querida Lourdes também, já tá participando conosco. Quem mais? Ah, o Zé Maria. Zé Maria, taxista. Ô, Zé Maria, tá tudo bem, Zé? Um abração. O Adriano, tô indo agora para Confins, manda um abraço aí para nós, Vinição. Passageiro é o Jean, o Adriano, Adriano e Jean, o Adriano. Bom dia para você, bom trabalho, boas viagens, a praça tá aquecida hoje. E o Jean, que vai pegar o aviãozão agora, vai fazer uma viagem, vai a trabalho ou vai passeio, Jean? Forte abraço para você. O Walter falou que já tá na primeira ordenha e tá abraçando o doutor Renato Nascimento, é o cunhado dele, é o doutor advogado, né? Tá ligado conosco. Forte abraço, parabéns pro senhor aí, doutor Renato. Que Deus abençoe a vida de vocês aí, Tupaciguara, viu, Walter Júnior? Abração pra você, pra toda a sua família. Alô, Zé Maiado, como é que você tá, Zé? Tá bem, Zé? Graças a Deus, né, meu amigo? Mais um dia pra nós, né? É, rapaz. Aqui, a Marta Reis, mandando um beijo pra toda a família Itatiaia e pros amigos em Santa Rita do Sapucaí, mandando um beijo e um abraço pra todo mundo aqui. Vamos de informação? Uma informação hoje que é muito comentada, estava discutindo aqui com a nossa equipe, rapaz. Mais uma tragédia aqui na América do Sul. Pelo menos 132 pessoas morreram e 570 ficaram feridas em decorrência do terremoto de magnitude 7,4 que atingiu a Colômbia, de acordo com a Associação Colombiana de Cidades Capitais. A cidade de Pereira fica na região conhecida pela produção de café, registrou sozinha 60 mortes, informou a associação.
5 capitais do país estão em alerta vermelho. 86 edifícios desabaram e 7 aeroportos suspenderam as operações, acrescentou a associação. Equipes de emergência correm contra o tempo para retirar pessoas dos escombros. Tem muita gente. Entre as estruturas que desabaram estavam as alas pediátricas e neonatal de um hospital em Cali. O governo de Abelardo de la Espriella, que tomou posse na última sexta-feira, dia 7, declarou estado de emergência nacional e enviou soldados para áreas atingidas. Aos irmãos colombianos, o nosso coração partido mais uma vez. Mais uma vez, a região da América do Sul está sendo castigada por fortes terremotos. E eu estava fazendo uma leitura, um terremoto não tem nada a ver com o outro, né? O que aconteceu no Chile, o que está acontecendo aí agora na Colômbia. É de cortar o coração, meus amigos, é de cortar o coração, porque nós temos que agradecer essa terra abençoada que nós temos, que é o Brasilzão, né? Vamos agradecer, vamos valorizar, vamos viver de verdade. E você participando conosco aqui no 31999967074, trazendo a sua alegria, trazendo a sua mensagem de positividade e de felicidade aqui conosco. A Marta mandou uma mensagem aqui, né? Com Deus à frente, cada novo dia é uma oportunidade de recomeçar, Vinição. Feliz terça-feira para você, para os seus milhares de ouvintes. Muito obrigado, viu? Um beijo maravilhosa. 4:31. O Júlio Silva preparou uma música bonita pra gente aqui do Lio e do Léo. É o prato do dia. Vou oferecer pra toda essa turma boa que tá ligada. A turma lá no Mercado Novo. Ô, turma boa. Aumenta o volume dessa emoção na Itatiaia. Que bom que você tá aqui comigo.

0: rapaz. É, a chapa esquenta, né? Tem que ter respeito, tem que saber chegar e sair do local, né? É isso aí. Um abraço pros amigos do Mercado Novo, a turma que tá ligada conosco aí, obrigado por esse carinho, obrigado por essa grande audiência. O Magu tá ligado comigo, né, Magu? Ô, Magu, gente boa toda a vida. Magu dos Salgados, ele que não perde tempo, tá sempre na sintonia, turma do Nova Suíça na sintonia conosco. Obrigado por esse carinho, por essa grandiosa audiência. Delson também tá ligado, né, Delson? Delson, gente boa toda a vida. Gente, pra mandar um abração pro pessoal do Garimpão. Delson, ele tá no bairro Monte Carlo, que tá ligadão comigo. Ele que é irmão do Pirungão, né? Alô, Pirungão! Alô, Pedrão do Garimpo! Alô, turma boa! Fortes abraços. E ele tinha mandado uma mensagem que no dia 9 de fevereiro foi aniversário da irmã Maria, né? E acabando, fiquei. Tomei bomba nela aqui, hein, rapaz? Ô, Deus, você me perdoa. Foi dia 9, né? Foi aniversário. Dia 9 tava de folga também. A Maria. Beijo pra Maria. Mandar uma música bem bonita pra você aí também. Pra toda a turma aí do Pirungão. Turma que tá ligada conosco. Forte abraço. Ô, Deus. Ô, Deus Pé de Sapo. Gente boa toda a vida. Essa turma maravilhosa que sempre nos acompanha aqui na programação da Itatiaia. Muito obrigado, viu? Gratidão por esse carinho, por essa grande audiência. Quem tá na sintonia também, o Beto Paneleiro, ele que não perde a programação da Rádio de Minas. Ô Beto, como é que você tá? Tá bem? Tranquilo? Graças a Deus, né, irmãozão? Aqui, 4:36, ou de Fontão, tem um intervalo aí, eu volto já já com você, com essa turma boa da Itatiaia e ouvindo o seu áudio, você que tá mandando áudio, tá participando aqui comigo.
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0: esconda nada, diz aí. Quero saber, você do volante grande, você dos 40 janelinhas, você que tá aí com o radinho ligado na melhor companhia, que é a Rádio de Minas, é a Itatiaia.
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0: Pois é, você que tá aí na sintonia, meu amigo Beija-Flor tá ligado. Ô, Beija-Flor, ele falou que tá igual o defuntão e virou um lobisomem também. Né? Falou que já tá no trecho já. Já tá ligado, já rodou 250 km. Rapaz, ô, Beija-Flor, aquele abração pra você. E o Edivaldo. Alô, Edivaldo, aquele abração bem apertado, meu querido. E ele vai na companhia da Itatiaia, vai me fazendo companhia, eu vou fazendo companhia pra você. E tudo fica bom demais da conta, não fica, irmãozão? Fica bom, rapaz. Obrigado, viu, você que tá ligado aqui comigo na sintonia da Itatiaia. Olha, quem tá na sintonia também é o Edivaldo, né? Edivaldo, ele é motorista de faz entrega. Ah, tá, entendi. Ah, faz as entregas rápidas aí dos aplicativos, Shopee, esse negócio todo, né? Ah, que carro bonito dele. A Fiorina, tá arrumada a Fiorina, hein? Lindona, lindona. Na sintonia comigo aqui também o João Nogueira do Inconfidentes. Alô, turma de Contagem, tá ligado na maior do Brasil. Forte abraço, João. Obrigado pelo seu carinho, viu, amigo? O João tá sempre ligadão conosco, nos prestigiando sempre. O Serginho, bom sujeito, um abração pra você, Serginho. Ô, Serginho, você tá bem, Serginho? Tá tranquilo? Tá acordando cedinho demais, ó. O meu querido amigo e irmão, o Arley do Noturno 9502. Alô, Arley! A turma tá boa. Ô, Serginho, bom sujeito, um abração pra você, Serginho. Ô, Serginho, você tá bem, Serginho? Tá tranquilo? Tá acordando cedinho demais, ó. O meu querido amigo e irmão, o Arley.

ficou legal, mas não tinha observado, não. Ô Arley, um abração pra você, obrigado por seu carinho, obrigado por sua grandiosa audiência. Vinição, aqui ó, Edivaldo Guadalupe, Roça Grande, Sabará, saindo agora ouvindo o sonzão da Itatiaia. Muito obrigado, viu? Tudo de bom, Edivaldo Guadalupe, o meu querido amigo Gato da Capina. Alô, Gato Guerreiro da Capina. Um abraço pra você, é o Cláudio. Cláudio, gente boa toda a vida. Muito obrigado. A tua outra pergunta, não, Vinícius, eu tô seguindo você, você não tá me seguindo? Gente, eu vou seguir. Precisar de um homem lerdo pra rede social, sou eu. Tem que ficar esperto nesse negócio. Aqui, ó, minha rede social é o Vinícius de Castro Oficial, tá bom? Pode me seguir lá. Ô, Vinição, Maurício Galvão de Nova Almeida, é lugar abençoado, é no Espírito Santo. Todos os dias, querido Maurício Galvão Braga, ele tá me ouvindo lá, tomando, fazendo aquele cafezinho, ouvindo o Café com Notícia, esse sotaque de Minas Gerais que chega, né? Chega no Espírito Santo, alô, meu Espírito Santo querido! Um abraço pra vocês aí, que Deus abençoe a caminhada de todos vocês aí e na sintonia da Rádio de Minas para um Brasilzão de audiência. 4:42, fazer uma pergunta indiscreta, pode? É, sua vida sexual, para você homem, como que tá sua vida? Hã? É sério, me responda. É só trabalhar? Pois é, a vida moderna, né? A vida moderna nos leva a ficar assim, preocupar com vil metal, com business, né? É, tem que negociar, tem que trabalhar, tem que bancar e bater a meta todo santo dia, aí você esquece da sua vida sexual, você esquece de prazer, esquece de curtir a sua parceira, a noiva, a namorada, a esposa. Na hora do sexo, meu filho, você tem que ter um relacionamento muito feliz. E se tá faltando isso, pode saber que não tá bom, né? Vamos virar esse jogo, voltar a fazer bonito. 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Mas não pode esquecer de dizer que é ouvinte do Café com Notícia, por favor. Tá bom? Agora 4:43 na Itatiaia. Quem tá ligado conosco também, Salvador, será que tá ligado conosco agora? Deve estar, né? Salvador não perde a programação, não. Ele que gosta do Chitãozinho Chororó. O Salvador gosta. O Cláudio Renato, DJ H20, gosta pra caramba. Vou dedicar pro Maurício Galvão também, que tá lá no Espírito Santo. Os amigos em Governador Valadares, a Fátima de Valadares tá ligada. Ah, quem mais? O Giovanni Rodrigues. Bom dia, Vinição. Sou motorista de ônibus noturno de Vila Velha. Olha que audiência, hein? Alô, turma no Espírito Santo. Estamos aí na sintonia. Essa Itatiaia faz a diferença. Esperando a hora de pegar trampo, agora o Ronaldo do Sevilha B, tá esperando a hora de começar o trampo, começar o serviço. Manda um abraço para o Alisson Vigia, da terra, desse terrama, né? Aqui em Olhos d'Água. Um abraço pra vocês. Eu, Ronaldo, você é especial, rapaz. Um abração bem arrochado. Quem canta na Itatiaia, aumenta o volume dessa emoção. Eu falei Chitãozinho Chororó com a Bruna Viola, não é isso? Esse encontro da emoção aqui na Rádio de Minas.

0: maltrata o coração da gente. Ê, vida maravilhosa. Agora 4h47, amigos e amigas, hora de falar de agronegócio. Vamos conferir aqui na Itatiaia.
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0: Alô amigo, irmão Fabiano Frade, terçou, né Fabiano? Bom dia.
2: Olá, Vinícius Cássio, bom dia pra você, bom dia pra quem nos acompanha aqui na Itatiaia. Tem um parceiro muito importante da gente aqui no agro, sempre com a gente, né, o Thales Paiva Martins, ele que é da cachaça famosinha, que de famosinha só tem um nome, que ela é famosona mesmo, né? Ele que é do ICAO também, que é o Instituto da Cachaça de Alambique do Brasil. Ô Thales, bom dia, a gente falar da famosinha, a gente tá falando de uma homenagem à sua mãe, né?
3: Isso, bom dia pra todo mundo. É uma homenagem pra minha mãe, né? Que é a pessoa mais famosa do mundo pra mim, que tá com 96 anos. Uma dádiva de Deus e, graças a Deus, um produto muito macio, muito gostoso, né? E todo mundo gosta.
2: E me conta uma coisa, esse crescimento da cachaça de alambique, né? Foi discutido muito aqui no evento, essa coisa de melhorar o caminho para exportação, para ganhar outros países e tal. Estamos preparados para isso, né?
3: Ó, eu acho que a gente tá chegando no auge, sabe? Ainda falta um pouquinho. Esse pouquinho é justamente ajuda do governo institucional, sabe? Porque a parte de investimento no marketing da cachaça é muito cara. No mundo inteiro tem ajuda dos governos. No Brasil ainda o governo não chegou a isso. O governo brasileiro podia dar uma força maior para a cachaça de alambique, sabe? Para a gente divulgar lá fora, para o pessoal entender que tem um produto muito diferente.
2: Você tem uma fala que você teve comigo um tempo que eu gostei demais, né? A gente é muito bom para produzir, mas estão precisando é vender, né?
3: E não tem dúvida. Eu falo que a gente reúne demais, faz muito encontro, faz muito, discute qualidade, discute um bocado de coisa, mas eu quero saber mesmo é vender. O que tem que fazer para a gente vender mais? É isso que eu quero.
2: Muito bem, Thales de Paiva Martins, que é da ICAO, que é da famosinha. A turma quiser conhecer a famosinha, tem uma rede social aí pra turma?
3: Nós estamos no Instagram, né? Famosinha de Minas. Lá tem as últimas novidades, né? E a gente está construindo uma página mais devagar, mas coisa muito moderna e muito ativa aqui no mercado.
2: Muito bem, tá aí, gente. Fabiano Frade, Itatiaia Agro.
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0: Muito bom, forte abraço, Fabiano Frade que tá ligadão conosco nas informações do agro, top repórter Itatiaia. Forte abraço, Fabiano Frades, meu amigo, meu irmão. 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Bom dia, amigo.
4: Olá Vinícius, uma excelente manhã a você e a toda a audiência da Itatiaia, amigo, e é isso, não brinque com a sua saúde. A cada 10 homens que são diagnosticados com câncer de próstata, 6 morrem. Para cada 100 diagnosticados, nós temos municípios chegando aí a quase 80 mortes para cada 100 diagnosticados, e não só isso, hoje o inchaço da próstata é o maior causador de impotência sexual no Brasil e no mundo, e a falta de relação sexual entre o casal é a maior causa de divórcio hoje no Brasil, é uma das principais causas de perda de emprego. 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

0: magníficos do Brasil. Biúza. Café com notícia tá no ar, café tá gostoso. Você que tá aí ligadão comigo, vamos conferir agora. Vou falar da vida dos famosos da Rádio de Minas.
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0: 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Ah, ela chega com tudo, fofoqueira mesmo, viu? Giovana Damião, bom dia, Giovana!
2: Ei, Vinícius, bom dia pra você e pra todos os ouvintes do Café com Notícia. Eu chego com o Itatiaia Pop. Olha só, o ator Bruno Gagliasso deu o que falar na internet após criticar o fechamento de uma lanchonete em Petrópolis, no Rio de Janeiro. Tudo começou quando Bruno gravou um vídeo reclamando que o estabelecimento encerrou o atendimento 10 minutos antes do horário oficial de fechar. A reação dos internautas foi imediata, defendendo os funcionários que precisam organizar a limpeza e pegar transporte público. Em entrevista à Folha, o ator voltou atrás, reconheceu a postura impulsiva e mandou o recado: fica o aprendizado, se eu quiser um Big Mac, chego mais cedo. Ah, isso aí dá polêmica, viu? Em clima de Dia dos Pais, os irmãos gêmeos Francisco e João compartilharam um vídeo descontraído revelando as manias que herdaram do pai, o apresentador Rodrigo Hilbert. Entre atrasos e o costume de cumprimentar desconhecidos na rua, os filhos de Fernanda Lima e Rodrigo mostraram que a convivência em família rende ótimas histórias. E o Giro dos Famosos fecha agitado, porque a influenciadora Silene Morige gravou um desabafo pedindo que a apresentadora Mara Maravilha pare de publicar fotos provocativas em seus vídeos de crochê para atacar a apresentadora Xuxa Meneghel. Não entendeu nada? Olha só, a atitude faz parte de uma troca de farpas recente entre Mara Maravilha e Xuxa nas redes sociais. A rainha dos baixinhos rebateu comentários negativos de Mara sobre o corpo da apresentadora e também do show recente que ela está fazendo. Ela disse ter pena de quem precisa diminuir os outros para aparecer, enquanto Mara declarou que o tempo é o melhor contador de histórias. Eu acho que esse crochê ainda vai render. Esse foi o Itatiaia Pop. Eu sou Giovana Damião, volto com você no estúdio, Vinícius.
0: Tá bom, Giovana, vai dar um crochê, não? Vai dar um bordado enorme isso aí. Você vai dar uma coxa, né? Agora, 4:57. Amigos, que atitude faz com que você perca a confiança em alguém?

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Bom dia, bom dia, bom dia, meus amigos, bom dia, minhas amigas, bom dia, turma da cidade. 94.5. Chegando, sou eu, Maurinho Moraes, com vocês aqui pela 94.5. 94.5. Tá no ar, o meu, o seu, nosso programa Bom Demais, que vai até as 9 horas da manhã dessa terça-feira, hoje, dia 11 de agosto do ano de 2026. Tô de volta, gente, tô de volta. A hora certa agora é 5:02. 5:02. Bom dia, bom dia, bom dia. Bom dia pra você da cidade, bom dia pra você do campo.

0: Cidade, 5h07 agora, gente, 5h07. Muito bom dia pra você, você que me acompanha aí da sua casa, você que tá se preparando aí pra sair do seu trabalho, você que tá no seu trabalho já, né? Muitas vezes já aí trabalhando nessa madrugada, agora 5h07, terça-feira. Parabéns pra você que tá completando mais um ano de vida nesse dia 11 de agosto. Abração lá pra Sandra. Bom dia, Maurinho, já estava com saudades. Obrigado pelo carinho, tá? Ah, o Tiagão chegou pra cá então. Fala aí, Tiagão, deixa eu ajeitar aqui. A mesa começou a me dar dor de cabeça logo cedo aqui, rapaz. Não deu entender, não. É marcação, deixa eu ver aqui agora. Vai lá, companheiro. Ela tá com frio. Deixa eu ajeitar ela aqui. Pronto, agora sim, né, Tiagão? Fala aí, Tiagão.
1: Bom dia, Maurinho dos Moraes. Como é que você tá?
0: Bom demais, cara.
1: Como é que foi de Romaria? Rezou pra nós, Maurinho?
0: Rezei bastante pra todo mundo.
1: Sentiu sua falta, você sentiu a minha?
0: Pra lá. Deus é mais.
1: De volta, meu amigo.
0: Obrigado, meu querido.
1: Aproveita aí, já começa a mandar uns modão pra nós aí.
0: Só um modão.
1: Que desatino pra nós arrebentar logo de manhã.
0: Desatino.
1: E bora com Deus e Nossa Senhora, Maurinho.
0: Sempre.
1: Coloca o nome da minha família no encontro com Deus também.
0: Tá certo.
1: Um abraço.
0: Um abraço, meu querido. Tudo de bom pra você, pra todos os nossos ouvintes, seja da cidade, seja do campo, seja do volante grande, do volante pequenininho, né? Essa turma bacana já vai ouvindo a gente por aqui. Quem tá ali? Ó, o Rodô! Ó, o menininho bom aí, ó. Esse é bom, hein, só esse menino. Delfino é da turma do volante grande. Fala aí, Delfino, bom dia.
2: Ô, Maurinho, bom dia abençoado pra nós.
0: Amém, Delfino, amém. Gente, deixa eu ver se tem alguém em telefone aqui, alô. Deixa eu ver se vai dar certinho aqui agora. Alô, bom dia. Caiu a ligação, pode ligar então, 3662-6030, tá liberado. Meu amigo Zé Ferreira, o famoso Corta Giro lá do Alto da Serra, fala com a gente, Corta.
3: Bom dia, meu amigo Maurinho Moraes, como é que você tá? Agarrado no radinho, te ouvindo. Como é que foi, Dona Romaria? Rezou pra nós lá?
0: Claro, pra todo mundo.
3: Coloca meu nome no encontro com Deus, a minha família, toda a sua família, nossos ouvintes, falou? E manda programação pra nós aí que nós tá te ouvindo, tá bom?
0: Falou,
3: um abraço, de bom dia com Deus.
0: Um abraço pra você também, pra família toda. Deixa eu ajeitar aqui. Alô, bom dia.
4: Bom dia, Maurinho dos Moraes.
0: Ô, meu amigo Zé Roberto. Como é que você tá, Zé?
4: Bom, graças a Deus. Foi de viagem.
0: Foi bem. Tá tudo bem com você, com a família? Tudo tranquilo?
4: Tudo tranquilo, graças a Deus.
0: Coisa boa. Deu uma escapulida aqui na sexta-feira. Aqui, rapaz, voltei domingo lá da Romaria.
4: Tá certo,
0: né? É, foi lá. Rapaz, mas pensa num negócio que tá quente lá, gente. Você está doido. Vai estar quente aqui tanto.
4: Aqui também tá fritando ovo no assalto.
0: Lá chegou a 36 graus. Pessoal desmaiando lá por conta do calor. Aglomeração de pessoas, né? Número muito grande de pessoas lá visitando lá a Capela da Mãezinha. Então, o pessoal que estiver indo pra lá, gente, agora, essa semana, finalzinho dessa semana, é a festa lá, né? Comemoração da festa. Pessoal se previne, bastante hidratação, senão passa mal, viu? Cuidado.
4: É bravo,
0: calor tá demais. Lembrando disso, já estamos em 19 graus agora, Zé.
4: Nossa Deus.
0: Tá quente, hoje promete aí, tá falando a fala na casa dos 28, pode chegar a temperatura, acho que vai chegar na casa dos 33, igual chegou ontem. O negócio tá quente. Ô Zé, qual que vai ser a boa?
4: Vai, é um musicão de rancho, né? Ah. O trio parada dura não falha, né?
0: Falha, não tem jeito de falhar não, hein?
4: Era Crioulo e Barreirito, Dormindo e Sonhando.
0: Dormindo e Sonhando, pronto. Pode oferecer.
4: Oferecer pra minha esposa, meus dois filhos, pra você, toda a família, o Zezinho da padaria, o Elinho do Caboclo Faminto, o Biloca, o Lourenço lá no Ibiá, o Mil da Fazenda Congonha, o funcionário e esposa, Tonho dos Doces, o Alcir da Casa da Linha, o El da Batata Maria, o Narciso da Toca do Lobo, Joãozinho da Mercearia Abra, Moreno do Forró, Romero do Açougue, o Elisa da Tapira, o Carlos da Padaria, o Valdeci, Zé Carlos, o Flávio, as meninas, Elisa do Bigode, Valda CBM, Fernanda na Mina da Mosaic, Terezinho, Genário, seu Salvador, né?
0: Certo.
4: O Cláudio, a Françoele, mas a família, o Sorim e todo esse pessoal que tá na escuta, tô oferecido.
0: Tá bom, meu amigo, eu agradeço demais, de coração. Sobe não, viu? Te espero amanhã, viu?
4: Não.
0: Beleza?
4: Se quiser, nós estamos firmes.
0: Uma ótima terça-feira, meu querido. Forte abraço, cidade.
4: Tá com você, prazer de ouvir.
0: Aí, ó. 4.5. Ô, Bill, nosso amigo Emerson, Bill do Espetinho, lá do Parque das Acácias. tá lá, mandando abraço pra toda a turma por lá, o pessoal lá na portaria do Parque das Acácias, né? Toda a galera tá lá ligadinha com a gente aqui pela cidade. Libera o telefone, deixa o telefone liberado, o pessoal participar com a gente, 3662-6030, abração lá pro amigo Cristiano, né? O Cristiano, cubano, é o Dudu, o Diego, o Rony, o Fabrício e claro, é o Arlen Max, tá mandando aquele abraço, turma lá do Ibiá. Tem base, rapaz? Ei, turma boa, abração pro pessoal das cidades vizinhas, aí pessoal lá na Pratinha, mandar lá abração pro Reinaldo, a Lidiane, né? É o Jorge Luiz, o gerente lá da fazenda, tá lá ouvindo a gente, coisa boa, abração pessoal, Fazenda do Cervo, é isso, né? Quem tá aqui com a gente? Deixa eu ver quem tá chegando aqui. Alô, bom dia?
5: Bom dia, Maria.
0: Ô, Maria, saudade de você, Maria, como é que você tá? Eu sumi, Maria, sumi por apenas, bom, só de sexta pra cá. Né? Alguns dias.
5: Descansei, né?
0: Ei, ai, ai.
5: Descansou, né?
0: É, cansei e descansei, mas tá valendo. O importante é que a gente tá junto aqui de novo. Sentiu minha falta, Maria?
5: Senti.
0: Ah, então tá, é verdade.
5: Eu tentei ligar pro Daltinho, não atendeu?
0: Ah, não, o Adalto, ele é complicado. O Adalto, ele é complicado. Você tá doido?
5: Só sexta-feira eu vou conseguir falar com ele.
0: Tá vendo? Não, mas aqui não. Porque aqui eu, comigo o ouvinte tem vez. Sim. Se não tiver vez, não vem trabalhar, não? Se não for pra fazer raiva nos outros também, não vem. Certo, é jeito. Ô, Maria, pede uma música pra mim, vai lá.
5: Eu quero O Último Julgamento.
0: O Último Julgamento, boa, viu? Pode oferecer O Último Julgamento.
5: Ofereço pra você, pra sua esposa, pro seu Ted, pro seu Roberto, casal de filho, pro Tony dos Doces, pro Rogerinho. Pro Zezinho da padaria, a turma dele, deixa eu ver, pro Sorinho, pra Franciele, pra Valdete, pra Eva, pro Bala, pro Ivan, pro Sueli, pra Thaís, pra Davani, pra Rosana, deixa eu ver, pro Biloca. Deixa eu ver, pro Luizinho Leiteiro, pra Deixe, pro Decinho, pro Robinho, pro Adalto, pro Diogo, pra duas Vilma, deixa eu ver, pra Dom Tereza, seu Cornélio, pro seu Salvador, pro seu Valci, pro seu Lourenço da Vivia, pra toda a turma da cidade. Para todos os Romeiros que tá te ouvindo, para toda a turma da Casa do Caminho, da casa, pra todos os seus ouvintes.
0: Tá certo, Maria. Um forte abraço pra você, uma terça-feira abençoada, uma semana repleta de muita coisa boa, viu? 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
5: Dá gosto de ouvir.
0: Essa nossa amiga Marinha participando com a gente. Falando isso, manda um abração aí pra todos os Romeiros, muita gente encaminhada ainda, né? Pra Romaria de Água Suja, foi domingo, aí quando a gente estava vindo embora, passamos por várias pessoas saindo de Araxá também, outras pessoas saindo de outras localidades para ir em Romaria. Um abração para todo, em especial a galera do apoio, viu, gente? Ah, mas o pessoal do apoio é mais tranquilo. Tranquilo? Vai ficar no apoio pra vocês verem como é que é o negócio. Baralhado não é fácil, fácil não. Manda abraço aí pra toda a turma da comitiva Firma na Traia. A turma que a gente tava acompanhando, né? A nossa comitiva Firma na Traia. Ó, tem até uma música deles, gente. Tem até uma música aí da comitiva Firma na Traia. Falando nisso, ajeita a música da comitiva Firma na Traia pra gente tocar ela aqui. Pro pessoal de casa ouvir. Vamos ver se o pessoal vai gostar. É mais uma letra que o Maurinho compôs e montou lá pelo IA. E ficou legal, viu? Ficou legal demais. Eu vou ajeitar a moda aqui. Vê se eu encontro ela aqui, peraí.

Vamos começando então o programa definitivamente agora com a moda aqui, ó, que a gente compôs lá pra turma da comitiva Firma na Traia, né? Da qual também eu faço parte, essa aqui, ó.

0: aí então a música que a gente compôs na estrada, né? A caminho da Romaria de Nossa Senhora da Abadia, juntamente com toda a turma da comitiva Chamineira. Abração pra galera boa. Aí, ficou legal pra caramba a canção, hein? Ó, agora 5:20 agora, gente. 5:20. Aliás, 5:21 já. Deixa eu ouvir o Eduardo aqui antes de tocar essa moda. Meu amigo Eduardo. Fala, Eduardo, tá bom? Fala.
1: Moraes, bom dia.
0: Bom dia.
1: Maurinho rezou muito pra nós lá.
0: Sempre.
1: Uma terça-feira abençoada pra você, todos os ouvintes. O meu nome e de toda a minha família aí, seus ouvintes no Encontro com Deus.
0: Aham.
1: Ô, Maurinho.
0: Oi.
1: Tinha uma turminha aí de ouvinte que tava tentando balançar o seu coqueiro aí, hein?
0: É.
1: Tá querendo derrubar, hein?
0: Aí eles que sabem.
1: Você tá doido? Você também deu saudade do Biloquinha pra ele ligar aí pra você? Mãe. Atenção, Biloca. Maurinho confessou que estava com saudade.
0: Não,
1: liga
0: mentira
1: pra ele.
0: Dele, mentira.
1: Cidade, dá gosto de ouvir.
0: Aí tá vendo? Ele querendo. Só eu fico 2 dias fora da programação. Tô querendo balançar meu coqueiro. Não tô entendendo esse pessoal, não, hein? E pô, falso, lá na casa do chapéu. Me fala quem é, Eduardo. Me fala quem é, Eduardo. Me fala que eu vou conversar pessoalmente com essa pessoa. Não tem base, não. Então vou embora. Vou embora. Então.
2: Bom dia, meu amigo Maurinho dos Moraes. Cê manda moda pra todo mundo que tá na escuta aí. Esse pessoal que tá indo pra Romaria aí, Nossa Senhora da Abadia, acompanha eles. Meu filho tá lá na caminhada também, junto com a turma dos RUC lá. Moda pra eles tudo lá. E manda moda pra Mari, que acabou de oferecer moda pra mim aí. Põe dos Doces, Zé Roberto, pro Merrinho lá no Capivara, Tianinha, todo mundo. Vai essa moda pra todo mundo por atacada. Ô Maurinho, dá uma forcinha aí, meu filho.
0: O que aconteceu?
2: É do pessoal da prefeitura pra dar uma passada aqui na
0: Avenida Ibiá?
2: Na porta padaria. Deve ter uns 50 cachorros, Maurinho.
0: Ué, credo, hein?
2: Não conta dos cachorros, não.
0: É cachorrada, tá, Maurinho.
2: Você vê que esse povo arruma tanto cachorro. Solta aqui na porta, cara. Ixi, aqui na avenida, Maria. Aqui, ó. Escuteza.
0: Ó. Vai deitar, senhor.
2: Não, não tem base, não, senhor. Dá uma força pra nós aí. Conversa com o Ezar.
0: Tá. Beleza.
3: Bom dia, Maurinho Moraes.
0: Bom dia, o Alex Simplão.
3: Mas você tomou uma sumida grande demais,
0: né? É ruim.
3: Tava preocupado com você, olha.
0: Papo.
3: Eu passei ali naquele médio Guimarães ali, vi um caminhãozinho carregando ali um fêmea, e você ficou responsável por levar esse fêmea e
0: dar
3: um cavalo lá, né?
4: O que é treino, me parou.
3: Falei, rapaz, Maurinho vai sumir com isso.
0: Mas Deus é bom, mais.
3: Você voltou, não posso sumir, não. Você tá fazendo falta na rádio aí, viu? Ô, oh, toca a casinha verde pra nós aí, se der. Casinha branca, Jean Giovanni.
0: Casinha branca.
3: Abraço, alô. Maurinho Moraes.
0: Alex, aquele abraço, viu?
3: Rapaz.
0: Não é baixo. Aí, ouvindo a gente, solta essa moda na íntegra pra gente aí, ó. Do Nico e Tinoco e a tristeza do Jeca. A hora certa agora, 5:23 na cidade. 5:23, bom dia pra você.

0: Cidade, dá gosto de ouvir, 5:26, agora tem gente no telefone, deixa eu falar aqui com a Françoele, deixa eu ajeitar aqui que vai dar certinho, quer ver? Pronto, alô, bom dia, Françoele.
1: Bom dia.
0: Como é que você tá, tudo bem?
1: Tô bem, graças a Deus.
0: Então tá bom, parece que você tá meio sonolenta ainda, acordou agorinha.
1: Acordei nesse exato momento.
0: Tá bom, ainda parece que deve estar até deitada ainda, pra você ver, tá na hora de levantar, vamos levantar. Vamos mexer o corpo. Ai, ai, ai. Vamos mexer o corpo aí.
1: Aproveitar que agora de manhã não tem que fazer nada aqui, deitar mais.
0: Tá certo, tá certo. Vai descansar o corpo. Pede uma moda boa pra gente, na verdade é um louvor, né?
1: É, eu quero louvor que chama Barrabás.
0: Barrabás?
1: É, Gerson Rufino.
0: Gerson Rufino. Deixa eu colocar aqui Gerson Rufino. Pronto. E essa moda aqui, ó, Barrabás do Gerson Rufino, vai pra quem aqui esse louvor?
1: Vai pro Leão, mas pro tio dele, né? Ah. Por aí. É, vai pra minhas filhas, né? Principalmente pro meu Mateuzinho hoje, que tá completando 8 aninhos, mano.
0: Parabéns, Mateus, pra ele. Parabéns, felicidades, muitos anos de vida. Quantos anos que ele tá completando?
1: 8 aninhos.
0: 8 aninhos, no... coisa boa, né, sua? Felicidades.
1: Meu último filho aí, né? Graças a Deus, meu único homem que Deus me deu, né?
0: Aí é o quê? Ah, não, achei que o Leão também era, né, mas tá bom.
1: Não. Ah. É, mas assim, né?
0: Tá ficando pior pro seu lado, Deon. Meu Deus do céu, Leão
1: é
0: do céu.
1: Eu veio de 3 princesas, né? Eu pedi tanto a Deus um príncipe e Deus me mandou, né?
0: Ah, entendi, entendi. Não, tá certo.
1: Aí hoje, graças a Deus, eu tô completando 8 aninhos, Matheus.
0: Que coisa boa.
1: E é isso, né? E eu quero oferecer pra Maria, pra você e toda a sua família. Quero oferecer pro Zé Roberto, tive lá de novo, né?
0: Teve lá? Coisa boa, Zé Roberto é bacana, a dona Márcia, né?
1: Pra comprar uns pão de queijo, que o Leão tava lá pro centro, fora, né, trabalhando.
0: Certo. Tá bom.
1: Aí o Zé Roberto, mais os filhos, a esposa. Quero oferecer pro Sorinho. Acho que é pro seu Salvador, se não me engano. Pra todo mundo, sabe? Pra Camila Araújo, mais a esposa, os filhos. Meu Deus, Juliana, minha esposa, os filhos, todo mundo que gostar desse lindo louvor, que é muito lindo.
0: Tá bom então, meu querido. Forte abraço, uma ótima terça-feira e cidade.
1: Pra você também. Dá gosto de ouvir.
0: Aí, ó.

0: cidade dá gosto de ouvir. 5h35 agora.
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0: 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Vamos falando para você aqui agora, é IMET, né? Com 41,4. Nossa, isso mesmo, gente? 41,4 graus. Semana começa com extremos de calor e baixa umidade no Brasil. Como eu não estive aqui ontem, mas olha, domingo, após um domingo quente e seco na região central do Brasil, eu pude comprovar também que aqui também no nosso sudeste estava muito quente. As temperaturas subiram ainda mais nessa segunda-feira, dia 10, no dia de ontem. O centro, né? O centro de massa de ar quente e seco esteve concentrado entre o norte de Goiás, o leste do Mato Grosso, o sul de Tocantins, o norte de Minas Gerais. E foram observadas as temperaturas mais altas e os menores valores de umidade relativa do ar no Brasil. Olha, o município mais quente do país foi em Goiás, onde a temperatura alcançou 41,4 graus. Gente, imagina que temperatura. Muito quente, viu? Muito quente. Isso até o horário aí das 16 horas, horário de Brasília. É São Miguel do Araguaia, né? Ficou em segundo lugar com 41,1 grau. O negócio tá quente, hein? Então vamos, ó, se hidratar, vamos se cuidar. Temperatura agora no momento 19 graus, não tem possibilidade de chuva para essa terça-feira e tem mais, hein? Ó, ventos de até 20 quilômetros por hora. 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
0: 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Abração pro Marquinhos, a turma toda lá da Agrocampo. O pessoal tá lá acompanhando a gente. Obrigado pelo carinho, pela audiência sempre. A você de casa, você que tá levantando agora. Eu sou Maurinho Moraes e você está ouvindo aqui pela Rádio Cidade. 4.5. Nosso programa bom demais. Luizinho, tá bom? Luizinho, cara do caminhão, tá lá ouvindo a gente, parceiro também, Luiz Alves ali também da Madeireira, Biloca tá aí, libera o telefone, Maurinho, libera o telefone, que você quer, Biloca? Você é muito enjoado, Biloca. Primo Montovani, a Márcia também tá com a gente, abraço pra você, pessoal das Quitandas, né? Tá lá, Lindalva, Raquel, a Milka também tá ligadinha com a gente, né, Milka? Abração lá pra tia Magali, forte abraço pros meninas ali na padaria mineira, né? Que estão lá, tem sempre ligadinhas com a gente, né? A Carmen, oi Carmen, tá joia, Carmen? Bom dia. Alô, bom dia.
3: Bom dia.
0: Bom dia, não precisa engrossar a voz, Biloca, não precisa.
4: Ai, credo, hein?
0: Não precisa isso, não precisa. Taquara rachada, taquara rachada.
3: Rachada é tua voz.
0: Taquara rachada. Aham, você parece que você tá com um ovo na boca.
3: Eu liguei aí.
0: Bafo de João Tex.
3: Aí, ó. Já começa.
0: O quê? Como é que você tá, Biloca? Você tá bom, Biloca? Bom dia.
3: Bom dia.
0: Bom dia. Onde você tá agora, Biloca?
3: Pai, agora eu tô dentro de uma van. Aquecendo o motor dela, porque a primeira partida você tem que deixar ela na renda pra
0: isso, tá lubrificar. Certo. Certo. Um bom motorista sabe disso, né?
3: E
0: infelizmente eles tiveram que te ensinar. Quem me falou que te ensinou foi o Rodriguinho. Falou, Rodrigo, eu tive que ensinar ele.
3: Tirar um dos tios. Ele chega naquele caminhão da empresa dele lá. Eu falei com ele, Rodriguinho, você vê que o caminhão ligado da cidade aqui. Espera de um minuto a dois minutos o caminhão ligado. Foi pra o óleo descer um pouquinho. Agora não, já chega, já.
0: Não, peraí. Não é pro óleo descer, não, Biloco. Você tá enganado. É pro óleo subir. É pro óleo lubrificar as peças que se estavam paradas, né? Entendeu? Então, com esse movimento.
3: Há dois minutos o caminhão ligado. Foi pra o óleo descer um pouquinho. Agora não, já chega, já.
0: Não, peraí. Não é pro óleo descer, não, Biloco. Você tá enganado. É pro óleo subir. É pro óleo lubrificar as

0: Sim, se ele descer, tá descer pro cárter, trembista. Aí já tá é descendo. Ô, oh, meu Deus. Então não precisa de bomba de óleo também, não, né? Que joga o óleo lá e pronta. Vai cair mesmo, hein? Pra que tem óleo, bomba de óleo, pra subir?
1: Nossa, ó, meu cabelo cresce, hein, ó. Nossa, eu não posso esquecer de manhã.
0: Qual
1: não,
0: é a música, Biloca? Nossa, qual mano, é a música?
1: Eu rezei a semana inteira, rezei.
0: Eu rezei também bastante, graças a Deus.
1: Essa emogação foi. Mas não tá tem como.
0: Não tá tendo jeito, não?
1: Não,
0: eu
1: sou insuportável.
0: Eu sou insuportável.
1: É, eu sou mais o Adalto.
0: Então, tá não, então pronto, vou desligar o telefone então. Pronto. Ele tá na linha. Ele tá na linha.
1: E ele toca a música.
0: Deixa aí mudo um pouquinho. Ó, o Tiagão, fala aí, Tiagão. Fala aí, Tiagão, fala comigo.
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1: Esse é o Thiago?
0: É o Thiago.
1: É o Thiago do Uber?
0: É o Thiago, Thiagão.
1: Ô, Thiago, Thiagão. Nossa, deixa eu te ver também. Ó, deixa eu te falar. Seu Flamengo, quarta-feira, já era. Não me conhece comigo, não. E deixa eu te falar, Maurinho. Toquei Jean Giovanni. Nem consigo. Como é que chama a música? Nem consigo.
0: A hora que você conseguir pronunciar a música, eu posso procurar a música aqui e tocar a música. Do contrário, não tem como não.
1: Então, aí, eu sei o nome da música, só que eu tô enrolando com a música. Nem consigo te esquecer.
0: É, até que enfim, senão eu ia tocar também não. Bora, perdi até o sono, é o Gilmar. Pode oferecer isso a vazar, por favor.
1: Sai vazado?
0: Sim, senhor.
1: Nossa, eu vou oferecer pra Maria. Maria é gente boa.
0: Aham.
1: Ela não ligou aí, né?
0: Ligou sim. É porque você, no momento, não estava ouvindo a rádio.
1: Eu tô comendo pastel.
0: Certo.
1: Deixa eu te falar. Algum dos meus ouvintes é uma bateria pra vender, eu quero nova.
0: Bateria?
1: É de 60 a 70 amperes, eu compro.
0: Tem várias lojas em Araxá que são credenciadas e estão prontas a te vender uma bateria. Já que você quer nova, para que você está pedindo ouvinte?
1: Eu tô pedindo ouvinte para me ajudar o ouvinte a bater meta.
0: A bater meta. Ah, não. Então tá bom, entendi. Cidade!
1: Apesar que você é meio bobo, meio cabra.
0: Ó, o Dudu quer falar. Fala, Dudu.
3: Aú, purgante, hein, Maurinho?
0: Purgante.
3: Deus é mais. Puro estreito. Como é que você aguenta?
0: Deus me livre, guarde. O purgante. Que vou a cidade.
1: Quem inventou
0: isso? É o Luiz. É o purgante. Quem falou que você é o purgante é o Dudu. O Dudu.
1: Dudu que inventou isso em
0: Não, não, quem te chamou de bafo de João Tex aqui é o Thiagão, né? Outras pessoas pediram já falaram.
1: Não, como que eu só queria saber, só quem que foi o viado, o circuito, que fala tem, que tá todo.
0: Cidade! Dá gosto de ouvir! Pronto, respondi por ele. Ele é joado demais. Ó, tem alguém ligando, vamos atender aqui. Alô, bom dia!
4: Alô!
0: Oi! Tá bom, Sorim?
4: Bom demais,
0: saudade, Maurinho. Você sumiu, ué. Ah, não, foi eu que dei uma desaparecida, né, rapaz? Dei uma saída aí, fui lá pra Romaria rezar pra nós, né, senhor? Companhia da turma da comitiva Chumbeiro. Foi lá?
4: Tá bom, é bom demais da conta.
0: É bom, senhor, é bom. A gente tem no caminho aí pra ir até o encontro de Deus, né? Da Nota Santinha pra. Tá pedindo por nós junto com Deus, é bom demais, né, senhor?
4: Com certeza,
0: intervindo, viu, por nós. Fala aí pra nós qual que vai ser a boa do dia.
4: Vai, qualquer um de Emílio Eduardo aí.
0: Emílio Eduardo, pronto aí, beleza. Daqui a pouquinho tem Emílio Eduardo pra você, pode até oferecer, ué.
4: Ué, primeiro pra você, viu, Maurinho? Ontem eu ouvi o rádio aí que você não tava aí, eu fiquei preocupado, mas... Tá tudo bem, graças a Deus,
0: né? Tudo bem. Na sexta-feira também eu não estive por aqui, né? Vocês ficaram na companhia agradável demais e nosso amigo Adalto Rafael, infiníssima. E ontem ele tava aqui ontem também, mas espero que tenha feito falta, né? O pessoal tenha gostado.
4: E muita, viu, mano?
0: É.
1: Muito. Mas é o Eduardo. Nossa senhora, é pra todo mundo.
0: O Eduardo falou que tinha ouvinte aí puxando meu tapete.

0: gente. Deve ser aqueles que pedem umas músicas ruins. Deve ser aqueles. Espera aí, só um minutinho. Deve ser aqueles que pedem umas músicas ruins, que sabe que eu não vou tocar. Aí eles vão pedir o Adalto toca. E deve ser isso. Eu não toco mesmo. Se for modinha, eu não toco. Não toco. Modinha ruim. Pagode, hora dessa de manhã. Infelizmente, não tem nada contra quem gosta do pagode, do samba. Parabéns pra vocês. Mas o pessoal me pediu um negócio desse, hora dessa. Não, não, gente. Pelo amor de Deus. É modão ou nada? Pronto.
1: Modão, tá isso. Bacana demais, Vorinha. É por isso que você é líder de audiência, viu? Você é bom demais. Ei, faz falta demais aí.
0: Aí, tá vendo? Aí, ó. O pessoal tá aqui, ó. Tinha ouvindo dizer puxando o saco do Adalto. Uai, gente, tá doido aí. Pode ouvir ele de noite, narrado mesmo.
1: Vai pra lá, né?
0: É, ué. Vai ouvir ele de noite.
1: Ele vai pra lá.
0: É.
1: Deixa nós de cá.
0: É. Você quer modão? Tá aqui. Vocês querem modinha? Fala com o Adalto. Aí vocês.
1: Isso.
0: É, pô. Ó, fala com a gente aí. Qual que você vai se pedir mesmo?
1: Emília Duarte.
0: Emília Duarte. Um. Ah, tá. Vou tocar uma bruta daqui um bocadinho. Pode oferecer. Vai lá.
1: Ah, Maurinho. Primeiro pra você e sua família, viu?
0: Obrigado, meu amigo.
1: Aí. Alô, Maria, Marcelinho, Piquinho, Sérgio, Porte. Alô, Biloca, Biloca Custoso.
0: Biloca, é, gente boa.
1: Eli Bigode, Ivan. Alô, Francieli, Leon, Zé Roberto. Ei, um abração pra todo mundo aí, Sorim.
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1: Dá gosto de ouvir. Essa. Abraço, Maurício.
0: Abraço. 5h48 agora, tem o Tchãozão pra cantar pra gente. Só confirmando, hein, gente, 5h48, amargurado. Alô, Lindalva, aquele abraço. Alô, Ivan.

0: Cidade FM, 5:51, 9 minutos faltando para 6. Daqui a pouquinho um encontro com Deus, hein?
1: Bom dia, Maurinho Moraes.
0: Bom dia, Paulinho.
1: Com o nome da minha esposa, do Celinho, do Carlos Eduardo, da Natália, do Pedro, da Clarice, pessoal da VGM, todos estiver ouvindo Encontro com Deus, hein? Toca uma para nós aí. Aquele abraço de motoqueiro,
0: alô,
1: meu amigo.
0: Ranquei pro
1: cuidado senhor. Com o Biloquinho, hein? Você tá doido.
0: Biloquinho é perigoso. Manda um abraço aqui pra Áurea, né? Tá lá ouvindo a gente, Maria Áurea, abração pra ela, pra toda a família. Ela foi bem lembrada, até as últimas notícias aí, infelizmente, que na Colômbia morreram mais de 132 pessoas até no momento, gente. Mais de 1.575 moradias foram afetadas devido a um terremoto de magnitude 7.4 que atingiu a Colômbia e deixou muitos prédios caídos, devastou com a Colômbia, né? Várias cidades, né? Nossa, que tristeza, gente. Então hoje no nosso Encontro com Deus, a gente vai pedir pelos nossos vizinhos aí que Deus interceda na vida deles, faça aí o melhor para a vida de cada um nesse momento tão triste, né? Que tá passando aí a Colômbia, os colombianos, as colombianas, né? As crianças, os animais, é difícil, né, gente? É o nosso mundo, infelizmente, se a gente não der um jeitinho, dá uma brecada em certas situações, não. Nosso mundo tá acabando e quem vai acabar com o mundo, gente, somos nós mesmos.
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0: Foi decretada em situação de emergência, né? Após esse terremoto. E pelas notícias, tava vendo aqui agora há pouco. Deixa eu ver aqui, eu até puxei ali agora há pouco. Parece que é um... Ah, tá. Não, daqui a pouquinho a gente fala mais sobre essa questão do terremoto, mas a gente vai colocar o nome de todo o pessoal aí no nosso Encontro com Deus, tá bom? Sim. Deixa, ó, o meu amigo, quem tá ali, é o Tonho do Doce? Ô, Tonho, tá bom,
3: mano? É, mudou. Bom dia, Maurinho Moraes.
0: Bom dia, Tonho.
3: Felicidade pra você, rapaz.
0: Bom dia.
3: Senti sua falta, e todo mundo tava falando, sentiu sua falta.
0: Aí tá vendo, ontem. Hein? Aí, ó.
3: Parabéns pra você.
0: É.
3: Ó, manda música pra esses colegas nossos aí, manda música pro Paulo, essa dona Marlene, dona de Norá. Manda música pro Joãozinho da Mercearia de Árvore lá em cima, lá pro Sinésco, o Açougueiro, que é gente boa pra caramba.
0: A turma lá do Açougueiro, os meninos é tudo gente boa.
3: Manda música pro Lúcio, manda música também pro Mozart, que mora aí perto aí dele, que trabalha na Copasa, gente boa pra caramba. Manda música pro Batista na Rua Pará, manda música pro Ferramenta, manda música pro Sodico da Cuíca.
0: Ah.
3: Manda música pro Zé Roberto do Pão de Queijo, manda música pra Badia, pra Maria, pra esse povo colega nosso tudo aí, e manda música pro Romero do Açougue lá em cima, toda a família dele, e manda música também pro índio, lá na Tapira.
0: Esses
3: colegas nossos aí, não pode esquecer deles, não. Manda música pra esses colegas nossos tudo aí, que é gente boa pra caramba. Um bom dia pra você, muita paz e muita saúde.
0: Bom dia, meu querido, bom dia.
3: Manda música também por Zezinho da Padaria, toda a família dele lá, que é gente boa demais, não pode esquecer dele, não.
0: Tá.
3: Passei da Gura mesmo, tá?
0: Tá bom. Ei, ai, ai.
3: Dá música pra ele.
0: Tá mandado,
3: muita paz e muita saúde, gente.
0: Tá certo, meu querido. Esse é o nosso amigo Tonho do Doce.
2: Senta
0: aqui. Não. Volta lá do comecinho, que essa música é bonita demais, rapaz. É o milionário José Rico aqui na cidade. Às 5:54, último julgamento. Daqui a pouquinho, o Encontro com Deus.

0: meu amigo Wellington, tá lá na fazenda ouvindo a gente. Alô, Sirlene. Alô, Edmar. Alô, Dulcelina. Alô, você que sintoniza a cidade.
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0: Agora 6 horas e 2 minutos, daqui a pouquinho um encontro com Deus.

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2: Olha, são 6:07. Bom dia.
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2: Cidade FM, 6:09 dessa manhã, manhã de terça-feira. Hoje é dia 11. Dia 11 de agosto do ano de 2026. E já te faço aquele convite para você que está com seu radinho ligado, seja na sua casa, no seu trabalho, você que está se preparando para sair do seu trabalho, né? Para que juntos possamos elevarmos os pensamentos a Deus e agradecer a Ele por mais esse momento juntos, pelo dia que Ele vai nos proporcionar, pela vida que Ele nos proporciona e por tudo de bom que já está abençoado por Ele. Sejam todos muito bem-vindos ao nosso Encontro com Deus.

0: Que venha sobre nós as suas bênçãos, ó Pai, nessa manhã, manhã de terça-feira, onde muitas e muitas pessoas se encontram com o radinho ligado aqui pelas ondas da Rádio Cidade, uns esperando aí para ouvir a sua música, outros esperando esse momento pela qual pedimos algo ao Senhor e agradecemos ao Senhor, ó Pai, por estarmos juntos. E olha, eu quero falar para você que está aí do outro lado, para você que às vezes está triste, não acordou muito bem hoje, está achando aí que nada está dando certo na sua vida. Mais uma vez eu quero te dizer, não desanima não, tá? Não desanima não. Fique firme no seu propósito, no seu ideal. Por mais que as coisas queiram te desvencilhar do seu caminho, continue seguindo em frente. Já chega de coisas ruins na sua vida, já chega de momentos de decepção, já chega de pessoas falsas do seu lado, chega de lugares que querem só tirar um pouquinho da sua alegria. Deus conhece muito bem a sua dor, meu amigo, minha amiga, Deus nunca deixa você sozinho. Pode ter certeza. Talvez você nesse momento esteja reclamando de algo que nem se dá conta que a vida que você está levando pode ser a vida que alguém quer levar. Que, pois essa pessoa pode estar passando por um momento bem mais complicado que o seu e não está desistindo. Então siga firme, como eu disse, no propósito, focado no seu ideal. Não desanime. Deus segura a sua mão no vento. Cuida de cada detalhe da sua vida. E eu te peço, descansa um pouquinho o seu coração, descansa um pouquinho a sua alma, descansa o seu espírito, descansa a sua cabeça, porque o Senhor é maior do que qualquer medo que você possa estar sentindo nesse momento. Deus, aliás, diz para você não ter medo, pois Ele é o refúgio, Ele é a força. O choro pode durar uma noite, mas a alegria, ela vem logo cedo pela manhã. E é isso que eu estou tentando trazer para você. Alegria para você começar um dia com a presença de Deus. Sinta a presença de Deus tocar o seu coração nesse momento.
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0: Quando você sentir falta de forças em você, os braços de Deus te sustenta, te levanta. Ele conta os seus suspiros e recolhe cada lágrima que cai. Entregue o seu fardo pesado hoje e receba a paz

diz a você hoje: não temas. Não temas porque estou contigo. Não te assombres porque eu sou teu Deus. Eu te fortaleço, te ajudo e te sustento com a destra da minha justiça. Mesmo quando o peso do mundo tentar te parar, a força do Criador se aperfeiçoa na sua fortaleza. E hoje eu posso te dizer algo: pode ser o dia da minha, da sua, da nossa vitória. Aliás, nós somos vitoriosos porque estamos juntos. Deus deixou que a gente pudesse viver, mas esse dia é mais uma promessa cumprida dele. A vida está acontecendo.

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Olha, a vida não promete facilidade, né? Mas oferece propósito. Nem sempre será leve, mas sempre ensinará algo. Haverá dias nublados, mas o sol, o sol nunca deixa de existir. Haverá pedras no caminho, mas é delas que nascem os degraus da vitória. Você não precisa ter tudo hoje, basta acreditar. Isso mesmo. É, basta você acreditar que tudo acontece no tempo certo. Respire fundo, confie no processo e siga em frente. O que é verdadeiro para você, o tempo não apaga. E o que é seu, o que é seu, a vida vai trazer, vai entregar para você de mãos dadas. Porque, olha, Deus promete e faz. E eu quero falar para você aqui hoje, olha, presta atenção no que eu vou falar para você que está meio desanimado. A reflexão de hoje, para que possa realmente tocar um pouquinho aí o seu coração, ela tem as seguintes palavras. Ter coragem diante das incertezas é escolher para os desafios com esperança. Lembrando que cada amanhecer oferece aí uma nova chance de recomeçar a valorizar as pequenas coisas. Talvez a gente está com aquele sonho de grandes coisas, mas o que a gente realmente precisa talvez já esteja acontecendo na nossa vida. E por muitas vezes a gente acha que são coisas pequenas e acaba jogando fora, acaba dispensando, tirando da nossa vida. Quando chega lá na frente, aí que bate o arrependimento, fala: nossa, eu tinha tudo e achava que não era nada. É, aí bate arrependimento.

0: A Ronilda Moreira enviou pra gente aqui um texto. Diz o seguinte: sabedoria do rei Salomão. Vaidades de vaidades, diz Euclides 1.2. Vaidades, vaidades, tudo é vaidade. Quer dizer que tudo é levado pelo vento, tudo é levado pelo sopro. Nunca, nunca conseguiremos segurar o vento, o sopro, ou seja, o vapor. A mensagem aponta que tentar achar completo preenchimento nas coisas materiais gera frustração. E que o verdadeiro sentido da vida está em temer a Deus e guardar os seus mandamentos. Porque viemos da terra e voltaremos para a terra. Somos apenas fiéis depositários daquilo que Deus nos emprestou. Não levaremos nada, apenas coisas boas que a sabedoria de Deus nos ensinou. Olha, como eu disse, eu quero colocar em especial aqui hoje no nosso encontro com Deus todas as famílias, as pessoas que estão passando por momentos difíceis, né? Os colombianos, as colombianas, nossos vizinhos, né? Diante de um terremoto aí que devastou em várias cidades. Mais de 132 mortos, gente, meu Deus.
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0: Muitas moradias afetadas. Caos acontecendo lá. Que Deus, em sua divina bondade, possa conceder aí o discernimento, a sabedoria, para que eles possam lidar com toda a situação. E se por um acaso necessitarem de nossa ajuda, da ajuda dos brasileiros, que a gente possa ter realmente que deixar Deus tocar o nosso coração e que a gente possa ajudá-los numa situação dessa. A gente às vezes tem que se pôr no lugar de outra pessoa para saber o que essa pessoa está vivendo. E eles estão vivendo um momento muito difícil. Então precisamos da solidariedade à Colômbia. Fica aqui os nossos sinceros sentimentos às famílias que perderam entes queridos, né? Famílias que foram devastadas e por conta do terremoto. É o caos, né? Difícil, né, gente? Mas olha, a graça e a paz de Deus sobre a vida de cada um de nós, dos nossos familiares, do nosso Brasil, dos animais também que perderam a vida diante desse terremoto lá na Colômbia, né? Vou colocar aqui o nome do Ronan e toda a sua família, Moreno do Forró Silva e família, o Anderson. Bizonhamente falando, coloco o nome da minha família aí no Encontro com Deus e todos que estiverem ouvindo, a Ronildo Moreira e família, a Ronilda da Silva, Ronildinha do Creu, né? Que o Senhor abençoe e te guarde. As metas são nossas, os planos são de Deus. Tá certo. A Márcia pede por ela, pelo Romeu Queiroz, né? E por toda a família. A Romilda pede pela Karina, Paulo César, o Cristiano, a Germana, o marido Oscar, os netos, bisnetos, a família toda. O Léo, grande Léo, que olha, coloca o nome, nossos nomes no Encontro com Deus, né? Vamos lá, buscar mais um dia abençoado. Quero oferecer também para minha esposa Ana Paula, os filhos Bruno, Igor, as minhas noras, Ana Luísa, Andresa, os meus amores, né? Minhas netinhas Agatha e Ayla. A Rose e toda a sua família. Roninho, aqui é o Rogério de Moura. Coloca aí o meu nome, o nome da minha família toda no nosso Encontro com Deus. O Bochecha pede por ele, também pela Ana Lara, a Mara Onísia, a família, os amigos, todos aqui do nosso Encontro com Deus. Bom dia, Maurinho, coloca o meu nome no Encontro com Deus também, da família Lacerda, família Souza, é a Jéssica Borges, o Lúcio Lopes tá com a gente, meu amigo Dênio, alô Dênio, aquele abraço pra você, viu? Rapaz, é um cara bacana, cara, e é fora, sem palavras, né? Grande Dênio, um abraço pra Fernanda, Luiz Felipe, que Deus abençoe também a Ana Luísa, as netinhas Agatha e Ayla, a mãezinha Leia, estão sempre aí em oração com a gente, a turma lá do Rei da Borracha, abração pra turma lá, hein? Fábio da Silva, pede por ele, pelos acamados, os doentes, a galera na conserva, pelo pessoal também lá na Colômbia. Adelaide, a Raniela, a Gabriela, a Maria Paulo, Paulinho, a Valéria Fulan e família, o Tunico. Tunico tá aqui, Morinha, manda um Encontro com Deus pra minha família e pra todos os romeiros, né? Os romeiros voltamos, né? De lá renovados, tem muita gente ainda indo pra Romaria ainda. Pessoal do apoio, apoio fantástico, hein? A Iselena pede pelo Abadio, Edu, a Cátia, todos os netos, Edmar e família, Sirlene e toda a sua família, Paulo, Paulinho e família, Lindalva dos Salgadinhos, a Milk e toda a família também tá aqui com a gente, a Raquel lá também, né? Ouvindo a gente, pessoal das padarias, das quitandas, se sintam-se abraçados, a galera do volante grande, do volante pequenininho, pessoal dos carros de aplicativos, Paulo, Paulinho e família, Marcelo Highlander, grande Highlander. Pede por ele, também por toda a sua família, né? Esposa Marilene, Guilherme, a Embre, Ana Celina, toda a família. Fabiano Biloca, Maurinho, não deixe de colocar o nome da minha mãezinha, Maria Helena, Luciene, a Preta, Ana Vitória e aquela pessoa especial no nosso encontro com Deus. Ó, tá aqui o Ivan, pessoal das fazendas, sintam-se abraçados e a graça de Deus na vida de vocês, fazendas, chácaras, sítios. Alô, Jazão e família, o Luiz Rios, né? O Luiz Eduardo Rios, o Gilmar José, o Tiagão e família. O Luiz também, lá da Madeireira e família, o Primo Montovani, a Márcia e família, a Mirelle Castro, né? A família toda com a gente, obrigado pelo carinho. Também o Eloy, socorrista lá em Duque de Caxias, o Romildo, família Martins, família Carvalho, Jaindo, Eduardo, os motoristas das vans, das combis escolares, dos ônibus escolares, pessoal das ambulâncias, toda a turma do 37º Batalhão, né? Todos os policiais, né? Todo o pessoal da área da segurança, 37º Batalhão, policiais civis, tá lá, quem tá com a gente aqui? Os guardas patrimoniais.
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0: Policiais penais também estão ouvindo a gente, Andréia Silva e toda a família, o Arley Marques, a turma lá em Ibiá, o pessoal lá da Pratinha.
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0: O Emerson tá aqui pela turma lá do Parque das Acácias, a Sandra Luciano Lemos, meu amigo Zé Ferreira, o Corta Giro, lá no Alto da Serra, na Serra da Canastra, Nadim Martins de Oliveira e toda a família. A turma do Volante Grande tá aqui, ó. O Jonathan Delfino. Alô, Tiagão, alô, Astinho, a Angélica também tá aqui com a gente no Encontro com Deus. A Vilma Maria, alô Vilma Maria, tá lá ligadinha com a gente. Alô Pedrão, alô Fabinho, Fabinho do Alto Socorro, Robinho tá lá ligadinho com a gente, Valéria Félix, o Luizinho também tá lá ligadinho com a gente, a turma do Leite, a galera da ação, o Elvis, a Françoeli, o Leão e família, aí o Almeida, o Zete, o Wellington Menezes, a turma da CBMM. Max lá no bairro Alvorada, Badia do Radinho, Cadu Rodrigues, toda a turma da comitiva Chão Mineiro, aquele abraço pra toda a turma, pessoal também da comitiva Firma na Traia, estão lá ligadinhos com a gente, né, Cadu? Paraíba, Mãozinho, seu chanceler, o Vartinho, o Velho, o Lu, a Manu tá com a gente, o Fernando, o Victalino, em Silvane Santana, a Gláucia tá com a gente, a Cláucia também, a Cristiane, a Paula, a Renata lá no Santo Antônio, o Emílio Chitara, Bruno Alves, o Aiter Cândido, não esquecer também do seu Elias lá no Alto da Serra, seu Elias Bigode, não esquecer também do Sorim, Sorim e toda a família, seu Valci lá da Casa das Linhas e família, seu Salvador, o nosso amigo Zé Roberto e família lá no Pão de Queijo. Alô, Tonho do Doce, todos os amigos, a galera lá também, ali na Rua da Consolação, pessoal lá das verduras, das quitandas, né? Quem tá aqui oferecendo nosso encontro com Deus é o Leon, enviou uma mensagem, tem como ouvir agora, o Rodriguinho, alô Rodriguinho, sua mamãe, né? A Magda, ainda bem que voltou, Maurinho, que bom que voltou, oremos pela paz no mundo, nos lares, pelas pessoas necessitadas, animais abandonados, maltratados, é a Magda, Rodrigo Aparecido e família, a Ronilda Moreira, ô Ronilda, graça e paz, sempre, sempre, sempre. Oi, meu amigo, estou de aniversário hoje, amo o Senhor, meu Deus. Ô, Nilda, parabéns, felicidades hoje, sempre, Deus continue te dando tudo de bom na sua vida, tudo que você mereça. Feliz aniversário, Ronilda Moreira, obrigado mais uma vez pelas mensagens que você envia pra gente, viu? Servem de motivação para muitas outras pessoas. O Adelson pede por ele, a Graciete, o Carlos, o Diego, a Ana Jussara, esposa do Carlos, a você e sua família, Maurinho, sua tia Preta, né? Dona Dalci, ao Vandinho, né? O meu pai Vandinho, a família Jéssica, o Wagner, Douglas, Giovanni, Carlei, Eto, Marcela Padaria, Lucas e esposa, Romero Luiz, toda a sua família, né? O Maicon Vitor, o filho. Maurinho, manda um encontro com Deus para toda a nossa família, um ótimo dia. Meu amigo Marcão lá da Cachaça Casarão e toda a família, graça e paz em nossas vidas, o Aurélio Todinho e família, que Nossa Senhora abençoe a todos nós nessa caminhada. Quem é que tá aí na caminhada aqui? Deixa eu ver aqui. Volta lá, volta lá, volta lá. Fecha aquilo ali, deixa eu ver aqui. Tu, bom dia, Maurinho. Coloca nossos nomes. Estamos a caminho de Romaria, a turma do Ricardo 19. Wesley Marreta, a turma dos Hulk também, hein? Que Nossa Senhora abençoe nossa caminhada. Já estão abençoados na graça e na paz de Deus sempre. Tá lá o Carudo, né? Meu irmão Carudo, a Simone, Maria Fernanda, também ouvindo a gente. O Alan, Roberto, Luiz Miguel, aquele abraço. É o Romar Rodrigues, o Latino, alô Latino, é a turma do Volante Grande, né? O Guedão, a Rose Campanati, quem tá com a gente também, a Dona Maria Aparecida, tá lá ligadinha com a gente, falando Dona Aparecida, a Dona Aparecida lá no Ibiá também, né? O Batista, grande Batista, a Dona Divina lá do trailer, o Antônio Marcos, por favor, Maurinho, manda um encontro com Deus para mim, para toda a minha família, tá aqui com a gente, é o Wellington Fábio, a Fabiana tá aqui com a gente também, a Ana Paula tá ali ouvindo a gente, a Jane, o Charles, a turma do comercial João Vitor, o Rodrigo, o Renato, a turma lá do comercial aeroporto, né? É, o seu Dalberto, a Dona Lara, Tenente Coronel Fagundes, Rossano, o seu Elias lá da pizzaria do 18 e família, a Dona Maria Aparecida lá no rancho, a Maria Áurea e toda a família, o Rodrigo, o Rodrigo lá do pão, né, senhor? O Rodrigo tá acompanhando a gente, grande Rodrigo, tá lá pras bandas lá de Uberaba, né? Tá sempre ouvindo a gente, aquele abraço, graça e paz na sua vida, sempre, sempre vindo de Uberaba pra cá. E quem mais? O Flávio lá do Marcelo Autopeças, o Júlio do Júlio Autopeças, a Cátia e toda a família, pessoal também lá, a turma lá da Agrocampo, o Marquinhos, toda a família, a Lidiane, né? O Reinaldo, o Jorge Luiz, a turma lá na fazenda, o Delmedes, a turma da Copasa, quem mais tá com a gente? O Mário lá de Itapira, grande Mário, aquele abraço pra você, a tia Magali, família, Luciano Damas, a turma da Brabo 262, seu Mozart da Van, a galerinha lá da Pai, abraço lá pra Ana Paula, Soraya, a turma toda, Alexandre Casarim, família, Maurinho, não esquece de mandar um encontro com Deus, tá? Pra mim, pro Leon, pra toda a nossa família, principalmente pro Matheus, que hoje tá fazendo aniversário. E tem a nossa oração da manhã, hein? Cadê a nossa oração da manhã? Tá aqui, ó, a nossa oração da manhã com o padre Alex Nogueira aqui na cidade.
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4: No amanhecer de mais um dia, nos unimos com você nesta oração da manhã. Hoje é terça-feira, dia 11 de agosto, dia de Santa Clara de Assis, aquela que seguiu, junto com São Francisco, a via da pobreza. Que Santa Clara interceda por nós. Também rezamos o sexto dia da novena a Nossa Senhora Desatadora dos Nós e o terceiro dia da Semana de Oração pela Família. Estas orações que fazemos no canal do YouTube Padre Alex Nogueira. Rezamos pela nossa família nesta semana e nos preparamos para começar a Quaresma de São Miguel no próximo sábado. Que você terá a oportunidade de rezar conosco todos os dias. A partir da meia-noite, o vídeo da Quaresma estará disponível no canal do YouTube e no melhor horário do dia você poderá rezar conosco. Neste momento, elevemos o nosso coração a Deus rezando com fé. Em nome do Pai, e do Filho, e do Espírito Santo. Amém. Que o Deus da esperança, que nos cumula de toda alegria e paz em nossa fé, pela ação do Espírito Santo, esteja sempre convosco. Bendito seja Deus que nos reuniu no amor de Cristo. E assim unidos, firmados neste amor, ouçamos o Evangelho desta terça-feira. Evangelho de Jesus Cristo segundo Mateus, capítulo 15, versículos de 1 a 5, versículo 10 e versículos de 12 a 14. Naquele tempo, os discípulos aproximaram-se de Jesus e perguntaram: quem é o maior no reino dos céus? Jesus chamou uma criança, colocou-a no meio deles e disse: em verdade vos digo, se não vos converterdes e não vos tornardes como crianças, não entrareis no reino dos céus. Quem se faz pequeno como esta criança, esse é o maior no reino dos céus. E quem recebe em meu nome uma criança como esta, é a mim que recebe. Não desprezeis nenhum desses pequeninos, pois eu vos digo que os seus anjos nos céus vêm sem cessar a face do meu Pai que está nos céus? Que vos parece? Se um homem tem 100 ovelhas e uma delas se perde, não deixa ele as 99 nas montanhas para procurar aquela que se perdeu? Em verdade vos digo, se ele a encontrar, ficará mais feliz com ela do que com as 99 que não se perderam. Do mesmo modo, o Pai que está nos céus não deseja que se perca nenhum desses pequeninos. Palavra da salvação. Glória a vós, Senhor. Jesus ensina aos seus discípulos quem é o maior no reino dos céus e dá o exemplo da criança, exatamente porque na criança há a simplicidade, a humildade de coração, mas principalmente a criança, ela depende em tudo dos seus pais, principalmente quando ela é recém-nascida ou nos primeiros anos de vida. Assim, nós precisamos também aprender a sermos dependentes de Deus, mas em que sentido? No sentido de confiarmos a Ele tudo o que somos, tudo o que temos, tudo o que vamos fazer, para que seja sempre para a glória de Deus, e assim, confiando que o Senhor nos sustenta, nos fortalece, como um bom Pai, que não nos deixará faltar nada daquilo que é necessário para chegarmos à nossa salvação. Às vezes, nós queremos ganhar tantas coisas que são passageiras, mas não podemos nos esquecer do essencial, aquilo que nos é necessário para a nossa salvação. Por isso, como crianças que confiam nos seus pais, que nós saibamos confiar em Deus nosso Senhor, na sua providência, de que Ele nos conduz para o céu. E também, neste evangelho, temos a bonita parábola das ovelhas. Nós temos 99 ovelhas que são deixadas para que aquele pastor busque a única ovelha que se perdeu. Eis aqui o amor e o cuidado de Deus para conosco. Por isso, precisamos aprender a confiarmos em Deus, a tudo dependermos dele para caminharmos neste mundo rumo ao céu. Assim como aquela ovelha se perdeu e o pastor foi ao seu encontro, Deus, todos os dias, a cada amanhecer, está diante de nós a nos chamar. Basta que tomemos a decisão de escolher por Ele. Que o Espírito Santo nos ilumine neste dia. E por isso agora, pelas tuas intenções, nós vamos rezar impulsionados por este mesmo Espírito Santo. Rezemos com fé. Pai nosso que estais nos céus, santificado seja o vosso nome. Venha a nós o vosso reino. Seja feita a vossa vontade, assim na terra como no céu. O pão nosso de cada dia nos dai hoje. Perdoai-nos as nossas ofensas, assim como nós perdoamos a quem nos tem ofendido. E não nos deixeis cair em tentação, mas livrai-nos do mal. Amém. Ave Maria, cheia de graça, o Senhor é convosco. Bendita sois vós entre as mulheres, e bendito é o fruto do vosso ventre, Jesus. Santa Maria, Mãe de Deus, rogai por nós, pecadores, agora e na hora de nossa morte. Amém. Glória ao Pai, ao Filho e ao Espírito Santo, como era no princípio, agora e sempre. Amém. Jesus, manso e humilde de coração, fazei o nosso coração semelhante ao vosso. O Senhor esteja convosco. Ele está no meio de nós. A nossa proteção está no nome do Senhor, que fez o céu e a terra. O Senhor Jesus Cristo esteja contigo para te proteger. Esteja à tua frente para te conduzir e atrás de ti para te guardar. Olhe por ti, te conserve e te abençoe. Amém. E a bênção de Deus Todo-Poderoso, Pai e Filho e Espírito Santo, desça sobre vós e permaneça para sempre. Amém.
0: Amém. Muito obrigado, né, ao padre Alex Nogueira por estar participando também junto com a gente aqui no nosso Encontro com Deus. Olha, deixa eu colocar o nome também aqui do Gilmar, Leonira, toma lá da Borracharia, o Paulo BST, a Jaque lá no Jardim das Oliveiras e toda a família. Não esquecer aqui também do Miltinho, né, tá lá sempre ouvindo a gente, Miltinho da Mobilete, o Danilo, o Moacir também, a Fabiana, a Alessandra, tá lá a Gabi, o Guilherme, a família toda sempre ligada aqui no nosso Encontro com Deus, a graça e a paz de Deus sobre mim, sobre minha família, sobre as pessoas que eu amo, sobre você, ouvinte, em especial, eu quero pedir hoje por toda a população, por todos os colombianos que estão passando por momentos muito difíceis.

Pino Barrabás, finalizando o nosso encontro com Deus de hoje aqui pela cidade, que volta amanhã, depois das 6 da manhã, hein? Que Deus derrame bênçãos poderosas sobre a vida de cada pessoa que esteja precisando mais do que eu nesse momento, viu? Você que está aí passando um momento difícil, complicado, que Deus possa intervir na sua vida e fazer o melhor para a sua vida, para a vida de cada um que está precisando, tá bom? 6h44 agora, a gente vai ali tomar aquele pouquinho de água, tomar um cafezinho, já eu tô de volta com você, dando sequência na nossa programação aqui pela Rádio Cidade. Dá gosto e muito prazer em ouvir. Alô, meu amigo David. David, aquele abraço, hein? Pessoal lá em Salitre de Minas, é o David Rombo e a família toda tá lá, ó, ouvindo a gente. Já tô de volta, não desgruda não.

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2: 6:52.
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1: Dá gosto de ouvir. Eu sou Maurinho Moraes e tô com você aqui na cidade. Para 6 horas agora, mais 54 minutos, terça-feira, dia 11 de agosto. Alô, Elton Menezes, está querendo ouvir aí Mato Grosso e Matias, daqui a pouquinho tem ela, hein? Gente, o que é isso aí? Tem gente.
2: Ô, Maurinho, bom dia.
1: Ô, Caetano.
2: Pra nós aí.
1: Tá bom, meu amigo?
2: Oferecer pro Luizinho, né? Que disse que já tá lá liberando o Porticinho lá fora.
1: Rapaz, o homem anda, hein?
2: Oferecer pra todos aí da rádio. Pra todos que estiver ouvindo. Oferecer pro Carudo.
1: Carudo.
2: Oferecer pro meu filho, motorista do Ouro Safra, Romildo Sanfoneiro.
1: Sanfoneiro.
2: Pra nós todos aí, um abraço pra vocês.
1: Tá bom, meu amigo, tá bom. Fala aí.
3: Ô, Maurinho, você toca pra mim aí. Tortilho Negro com Baitaca. Com Baitaca. Você não muda outro cantor, não, pelo amor de Deus.
1: Nem sei se eu vou tocar, você ainda tá exigindo ainda.
3: Falou? Fique com Deus, um abraço.
1: Ai, ai, ai. Tortilho Negro, tem esse troço aí? Procura lá pra nós lá.
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1: 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Deixa eu ver. Quem tá aí? Quem tá aí? Quem tá aí? Quem tá aí?
3: Ô, Maurinho.
1: Oi.
3: Mandar um abraço pro Tchanti também. Se ele não tiver de folga, não, ele tá lá na área da Manserva, lá na Mosaico.
1: Ó.
3: Trabalhando nesse horário. Esse Tchanti aí é o menino que tem duas fotos do Matheus, ou na perna ou na bunda, viu?
1: Acredita.
3: Parece que a foto do Matheus da garagem que tá tatuado na bunda dele tá com a língua pra fora. Cê tá doido, Maurinho?
1: Sai fora o Matheus da garagem? Que isso aí? Maurinho, procura-se a Melicinha. Melicinha é aquela chinela de antigamente que as meninas gostavam, né? Não, né? Não, né? Ah, tá. Gente, aqui ó, é uma pincher, né? Raça pincher fêmea. Ela já é adulta jovem. Ela é novinha ainda, né? Ela sumiu lá das mediações da praça, lá do Luciano Lemos, né? Ela é muito querida por uma criança que está chorando e sente muita saudade dela. A mamãe, né? A mamãe da criança é a Aline, né? Que tá pedindo aqui pra gente dar uma forcinha pra ela. O telefone é 98839-9957. 98839-9957. E tem recompensa pra quem entregar aí a Melicinha, tá? É uma pincherzinha bonitinha, rapaz. Olha lá, você vê que tem trenzinho bonitinho, hein? Rapaz do céu. Sumiu a Melicinha. Entrega a Melicinha. Tem mais gente aí? Tá bom, Aldo Rosa. Bom dia. O que você quer, Biló?
5: Não, mas esse menino aí é verdade, Maurinho. É o Chafari. O Chafari trabalha lá na Mosaica, lá. Chafari. E trabalha lá também com o que tá de fora, lá na garagem do Matheus. E tem a tatuagem do Matheus na perna, o rosto do Matheus na perna e na bunda. Ah, se você molhar a perna, tá molhando o Matheus tudo. Você tá doido.
1: Credo aí. É amor demais pelo Matheus, hein? Manda um abração lá pro Dirim, também tá lá ligadinho, né? Alô, Turruca, Elânio, turma lá do ATC, nosso secretário também, Rodrigo, né? A Fernanda, a turma lá da Secretaria Municipal de Esportes. Alô, Cotonete, tem o Cotonete, tem o Pipoca e tem também o Torresmo.

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5: 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É Maurinho Moraes e vocês aqui pela 94. Com certeza tô bem. E você, Cadeirudo? Como é que você tá, Cadeirudo? Você tá bem? Você tá bem feio, né? Você tá bem feio. Ai, ai, ai. Deixa eu ver o que tá acontecendo.

0: Marina do céu, você não cansou disso, não, Marina? Meu amor de Deus. A Lucy tá aqui, ô Maurinho. Bom dia, bom dia, bom dia. Uma terça-feira abençoada pra nós, é. Maurinho, me manda a foto aí da cachorrinha que sumiu. É. Você sabe que dia que ela sumiu? Ó, sei não, viu? Sei não, Lucy. Vou te enviar aí, tá? Vou te enviar. Quem sabe se você sabe do paradeiro dessa cachorrinha, ainda ganha uma gorjetinha.
1: Esse menino aí, ô Bilosca, esse menino aí, o Chancho, o Chafari, ele tá pior do que o menino da foto do Eduardo Costa aí, uai. Você tá doido aí? Aí, se ia tomar banho e cair água na bunda dele, a língua do Matheus fica molhada. Você é doida?
0: Credo,
1: esse porra. Maurinho Moraes, isso não toca pra nós de jeito nenhum, né? É só o Ciganinha mesmo que toca, você tá doida?
0: Não, se pediu...
1: Ciganinha matou a saudade, tocou pra todo mundo.
0: Então, ele toca modinha, hein? Modinha com nós que não tem jeito não. Aqui, ó, pra você ver, olha que moda boa pra você ver, ó. Aí, ó, tá vendo? Se fosse modinha, já não tava tocando, hein?
1: Ai, credo,
0: velho. Ó, o Leandro Vilela falou que sumiu sexta-feira, Lucia, cachorrinha. Peraí, peraí, peraí, o Dubrete. Fala, Dubrete.
2: Ô, Eduardo Moraes, bom dia, bom dia, bom dia.
0: Bom do Fusca. Bom demais, é.
2: Ô, deixa eu te perguntar. O Serginho pagou a dívida lá ou pagou nada?
0: Não.
2: O que você me fala?
0: Pagou não, homem, ruim de acerto, viu? Ficou pendurado lá. Serginho, ô Serginho, gente boa, mas paga o que você deve, miserável.

0: Cidade, a boa música na sua manhã, no nosso programa Bom Demais, hein? Mato Grosso e Matias, Wellington Menezes que pediu essa daí, né? 7:12 na cidade, 7:12. Pessoal, deixa eu trazer aqui para vocês aqui um fato acontecido, nosso amigo Leandro Alberto, ele que sofreu um golpe. Golpes esses que estão todo dia, os golpistas, os bandidos, né? Essas pessoas que não tem nada para fazer, surgem com um novo golpe. Ele acabou caindo de um golpe da compra de um veículo. O pessoal, não sei como eles fazem, eles conseguiram clonar o telefone de um amigo dele, da qual esse amigo estava responsável por olhar um veículo que ele estava interessado a comprar no valor de R$8.000. Não sei se seria o dinheiro da entrada ou algo parecido, mas era um veículo, queria comprar um carro baratinho para colocar para trabalhar. Trabalhar com higienização de máquinas. E o que que acontece? Muito cuidado com o IA, inteligência artificial. Os larápios, os golpistas, conseguiram clonar esse telefone. Não sei como eles fizeram, que conseguiram o timbre de voz da pessoa dona do telefone e acabou conversando ali com o Leandro. Acabou conversando com o Leandro, parece que esse veículo estava na cidade CC de Uberlândia, Uberaba, não me lembro aqui agora o momento que o Leandro falou. E o Leandro trocou ideia, conversou no telefone, pediu para que enviasse fotos do carro, né? E essa pessoa se passando por amigo do Leandro, que realmente existe esse amigo, só que no caso era o telefone clonado, o número clonado, não sei como é que eles conseguiram, fala, não, tá aqui comigo, tá tudo certinho, vou te enviar as fotos, o veículo é bom demais, vai te servir para você trabalhar e tudo, pode transferir o dinheiro aí, dinheiro esse que ele pegou emprestado para comprar o veículo, R$8.000. Nesses R$8.000, ele confiando e tudo, passou o número da conta, ele já estava transferindo, bem dizer, diretamente para o dono do veículo, suposto dono do veículo, na verdade era o golpista, que estava se passando pelo amigo dele, e ele fez, confiou e depositou. Aí depois que a casa caiu, aí que se descobriu tudo, que na verdade eles tinham criado pelo aplicativo de IA, não sei como eles fazem, e acabou levando o dinheiro do nosso amigo Leandro Alberto. Ele que está passando um momento difícil, bem complicado, em outras questões de vida também, e aí vê esse golpe, essa pancada na vida. A gente sabe que a vida não está nada fácil, né? Está muito difícil, não está fácil para ninguém. E ele tentando comprar um veículo aí para dar continuidade no seu trabalho, vai e leva um golpe desse aí, ficou mais complicada a vida dele ainda. Então ele se propôs, juntamente com outras pessoas que ajudaram, estão ajudando até no momento, ele fez uma rifa solidária, tá? Rifa solidária em prol do Leandro, vai ser um kit churrasco, tendo aí 1 quilo de carne, mais aqui 2 caixas de cerveja, refrigerante, pão de alho, vai ter um kit churrasco, um air fryer também aí, ó. Então essa rifa, ela, se você quiser adquirir essa rifa para ajudá-lo aí a pelo menos pegar esse dinheiro de volta para pagar o veículo, esquece, né? Esquece. Pelo menos para pagar o dinheiro que pegou emprestado, pode chamar no telefone 98851-9808. O valor é R$16, tá? Qualquer quantidade de rifa que você quiser comprar, qualquer rifa, vai lá, passa o número para ele, vai anotar seu número aí, você escolhe o número, tá bom? 98851-9808. 98851-9808. E, gente, mais uma vez, muito, mas muito cuidado com supostas ligações, links que chegam aí no seu telefone. Não abra, cuidado. Tem que certificar que seja uma coisa realmente. Se você fez o pedido de algo, mesmo assim, desconfie. Não para, não é pra rir, não. É porque não desconfie. Eu estive vendo mais cedo também o golpe do falso Pix, tá? Golpe do falso Pix. A pessoa entra em contato com você, Não sei como é que eles conseguem tudo isso, que o pessoal é, nossa, para tramóia eles são gênios, né? Eles entram em contato com você e dizem a você que fizeram um Pix errado na sua conta. Isso mesmo, eles fazem, falam que fez um Pix errado na sua conta. Você vai lá, dá uma olhada, belezinha, tá bom. Realmente fizeram um Pix, tá? Você vai lá, nossa, caiu aqui realmente. Não, vou te devolver. Vou te devolver. Pode ficar tranquilo, porque a gente tem um coração bom, a gente vai fazer o certo, certo pelo certo. Quando você devolve o valor do Pix, eles dão um jeito de cancelar o Pix que tinha feito para você, que na verdade foi uma coisa quase que fictícia. Quase que fictícia. Entrou lá na sua conta, você olhou lá o extrato, tá lá, suponhamos que você tinha R$500, eles passaram para você mais 500, você ficou com 1.000, o cara te liga, nossa, eu passei errado, pelo amor de Deus, me devolve os R$500. Não, me passa aí, eu vou te devolver, me passa a sua chave Pix. Você devolve, eles conseguem cancelar aquele que foi feito para você e te retiram seus R$500. É muita sacanagem. Maurinho, isso acontece, ok? Isso aconteceu com meu sobrinho. Os golpistas venderam o carro para ele. O rapaz que caiu no golpe veio buscar. Meu sobrinho falou que ele tinha caído no golpe e o carro não estava à venda. Ah, realmente tem esse golpe também, né? Você que anuncia seu veículo ou qualquer coisa aí em redes sociais, algo parecido, acontece aos golpistas que eles entram em contato com você. Eles entram em contato com você, perguntam sobre o carro, pedem fotos, aquela coisa errada toda, seu carro tá lá postado para venda, seu veículo, seu caminhão, caramba que for. Quando pensa que não, eles repostam o veículo por um valor a menos. E fica interessante para quem tá ali procurando algo, em comprar, falar, nossa, esse veículo aqui, ó, o valor dele é 40 mil, o cara tá vendendo por 25, o carro tá bonito. Aí ele entra em contato com o golpista sem saber, né, que tá lá o número. Ó, oh, não, o carro tá aqui, eu tenho isso aqui, tal coisa, o carro tá filé, tá lá com um primo meu, tá lá na cidade digital, se quiser ir lá ver, pode ir lá. Aí o cara, e nisso, ele liga pra você que é o proprietário, dono do veículo, e fala, olha, tá indo um parente meu aí, e ele, tô devendo dinheiro pra ele, e se por acaso ele for olhar o veículo, mostra pra ele, mas não fala que o veículo é seu não, fala que a gente fez uma negociada aí num terreno, qualquer coisa, e aqui é, o carro tá só com você, fiel depositário. Que aí, beleza? Pra não atrapalhar aqui, porque você tá pedindo aí 40, eu vou ver se eu passei por 50 aqui, pra me ganhar um pouquinho a mais. Não, tranquilo, e é parente, você sabe como é que é. É o papo do golpista. E você tá lá, o rapaz, a pessoa chega pra olhar o carro, olha, dá uma volta, belezinha. O golpista, nesse momento, o golpista entra em contato com o suposto comprador, né? Fala, e aí, gostou do carro? Não, gostei. Não, então faz o seguinte, pode passar o Pix pra mim aqui, que eu já vou falar com meu primo e vai liberar o carro pra você, você pega o carro e vai embora. É aí que cai no golpe, hein? Aquele rapaz que vai ser comprador, ele acaba depositando, quando vai buscar o carro, o proprietário, o dono do veículo, fala, não, mas o cara não me pagou ainda. Quer dizer, o coitado fica no prejuízo. Muito cuidado com os golpes, vários golpes acontecendo. Esses são apenas alguns de muitos que estão acontecendo na praça. E é cautela com seu aparelho celular, gente. Clonagem de número de telefone. Chegou mensagem lá, não, tô precisando do seu nome aqui, que eu postei algo no OLX, não cai, não, que é golpe. Ah, preciso de um dinheiro emprestado aqui para pagar uma conta, tal coisa, faz um Pix mais tarde, eu te pago. Não caia, que é golpe. Procure ligar pra pessoa e saber, é falso sequestro, é tanta bagunçada. Meu Deus, Deus é mais. 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
3: Ó, deixa eu mandar um abração pro pessoal dos ranchos, meu amigo Tibiriçá. Ô Tibiriçá, tá bom? Feijoado, jazona no sítio. Ô Rosa Oliveira, Rose, oi Rose, o que você precisa, Rose?
4: Bom dia, Maurinho.
3: Bom dia, Rose.
4: Esses bandidos conseguem o timbre da voz, esses telefonemas que a gente recebe que não fala nada.
3: Verdade.
4: E fica, aí a pessoa fica, alô, alô, alô, aí já era.
3: Telefone, falou bem, viu, Rose, é verdade. Eles entram em contato com você, entram em contato, ligam pra você e ficam calados. Eles ficam calados e você tá, alô, oi, quem fala, tal coisa. Pronto, pegou o timbre de voz, vai pro IA e consegue. Gente do céu, a inteligência artificial veio pra ajudar o pessoal que só quer complicar. Né? Tem gente no telefone falando, alô, vou falar, alô, alô.
5: Alô. Bom dia, meu amor.
3: Não, menos, né, rapaz? Menos, né? Menos, Júlia. Bom dia, Júlia. Tá jóia? Amor,
5: tá
3: não.
5: Tá jóia, Maurinho.
3: Aí, amor pega mal, né? O pessoal vai achar que eu tô mexendo umas coisas que não é da minha ossada. É. Não, não, vai, eu vou acabar apanhando sem dever.
6: É isso, meu filho, calma.
3: É, mas eu não gosto dessas ferramentas.
7: Ele gosta.
3: Não gosto, Cadeiro.
7: Ele gosta.
3: Não gosto. Ai, ai, para. Eu gosto mais de fazer gracinha. Você não leva mal, não. Que eu vou. Peraí, que eu vou só acertar a conta com o rapaz. Peraí. Você me espera daqui a pouquinho aí, eu vou te pegar, rapaz. Você tá achando que eu tô brincando com você, né, Cadeiru? Você deve tá achando, hein? Você vai vir, né? Ô, Júlia, tudo bem?
5: Oi, Maurinho.
3: Como é que você tá?
5: Tá jóia.
3: Tá bem, eu fui pra Romaria, eu fui rezar.
5: Ai, gracinha, Maurinho.
3: Eu fui.
5: Thiago, vai de a pé.
3: Vai a pé?
5: Eu, Thiago.
3: Você e ele?
5: É.
3: Vocês dois andando pelas estradas aí, realmente, porque os romeiros, né, tem parte que passa pelo asfalto, tem parte que passa pelas estradas de chão, cada um sai de um local. Vocês irão sair de onde? Vai ser só estrada de chão e
5: ei,
3: muito...
5: Maurício, ah. Eu e o Thiago vai pelo mato.
3: No mato?
5: Mas é.
3: No mato? O que vocês vão fazer no mato? Vocês vão pegar carrapato. Como é que é?
5: A gente vai precisar de terra.
3: Ah, vocês vão pela estrada de terra.
5: É.
3: E pela estrada de terra, o matinho. Pinta aquele clima de romance. Aí é hora de dar uns beijinhos, como é algo parecido?
5: Não, beijinho, Maurinho.
3: É beijinho?
8: Rapaiaçada.
5: A broca tá de boa, Maurinho.
3: A broca tá de boa? A broca.
5: É, tá. Já foi largada a broca.
3: Ah. Vocês vai ficar juntinho?
5: Vai.
3: Que coisa boa.
5: Vai levar o Ideu da Araxá Brasil.
3: Vai levar o Ideu também?
5: Vai.
3: Oh. Achei que iria buscar vocês, mas tá bom. O pessoal tá perguntando, vai ser no caminhão baú? Não, senhor, caminhão baú é apoio, mas eu não vou em caminhão baú fazer apoio pra eles, não. Eles vão sozinhos, eles querem ir sozinho. É uma caminhada pela, pra rezar com love. É amor demais. É Júlia, né?
5: É
3: Júlia de quê?
5: Vai, Maurinho, é Júlia Fagundes agora, né?
3: Júlia Fagundes, já tem até o sobrenome. Deus é mais. Aí, ó, o Ivan tá perguntando se vocês quiserem passar por lá, e lá ele faz um agradinho pra vocês também, lá perto do Itaipu.
5: Gente, você ter que conhecer esse Ivan, Maurinho. Tem jeito que eu não vou dar nele um couro.
3: Tá, não, tadinho, faz isso com ele. Não, judia não, ele também gosta.
5: Ele aguenta, esse... Maurinho.
3: Não sei, aí você tem que ver com ele. Sai fora.
5: Ai, gente,
3: eu
5: vou pegar o Ivan
3: e
5: vai ver.
3: Ai, sai fora, hein? Sobrou pro Ivan. Ô, quer pedir uma música, Júlia? Quer pedir uma música?
5: Quero.
3: Que música você quer?
5: Deixa uma música. Manda pra mim uma música aí do Cowboy Vagabundo aí.
3: Ah, tá. Por que Cowboy Vagabundo?
5: Thiago, é vagabundo demais, né?
3: Ai, ai. Ah, então
5: tem
3: tá.
5: Jeito não, Maurinho.
3: Por quê? Você tava feliz agora há pouco, vocês vão sair junto pra Romaria, que larga.
5: Vai, Maurinho, mas aqui é safado.
3: Tadinho, não fala assim, não. Mas o que que é? Chama de cachorro de uma vez. É. Chama de cachorro.
5: Cachorrão, né, Maurinho?
3: É, cachorrão, que é esse pitbull? Pitbull?
5: É, Maurinho.
3: Ai, ai, ai. Pode oferecer pra quem você quiser, vai lá.
5: Todo mundo te ouvindo aí, Maurinho.
3: Eu tô achando que você tá meio engripada hoje.
5: Ai, credo. Ah, Maurinho, essa noite foi boa demais.
3: Ih, ai, ai, você tá doido? Você tomou alguma coisa no céu da boca, não?
5: Já parou de beber, né, Maurinho?
3: Parou? Coisa boa, pode, Thiago. Feliz demais pelo Thiago, parou de beber, depois que agora ele tá com a Júlia, ficou bem mais feliz. Deixa eu ver se tem alguma mensagem dele que me xinga, não tem não. Ô, vambora, cidade!
5: É

0: Aproveitar, mandar um abração pro meu amigo Luiz Paulo, né? Pro meu companheiro lá de viagem, dando apoio aí pra turma da comitiva Chaminé. Ah, esquecer também do Ademair Ranhola, né? Ademair Ranhola lá da CBMM. Pessoal, chama de Ranhola não, que fica bravo, hein? Você tá doido?
1: Ademair Ranhola. Maurinho, bom dia.
0: Bom dia.
1: Ai, Maurinho, você tá sumido aí.
0: Rapaz, tô aqui.
1: O Adalto Rafael tá descobrindo você aí, Maurinho.
0: Boa.
1: Tá sumido aí.
0: Deus é mais aí.
1: Ô, Maurinho, toca uma pra mim aí, se der certo aí, Maurinho. Manda o Mirosmar aí pra nós. Põe uma boa aí.
0: Tá.
1: Valeu, Maurinho Magela.
0: É Moraes, cavalo, é Moraes. Quem tá ali? Ah, o puxa-saco. Alô, Andréia, tá joia? Tá ligadinha ali com a gente, abração, trabalhando ao som da cidade.
2: Bom dia, bom dia.
0: Bom dia, Maria Luísa.
2: Tá gripe, Maurinho.
0: Tá engripada?
2: É, Maurinho, meu telefone toda hora liga.
0: É.
2: Aí eu atendo.
0: Ah.
2: Não fala nada, eu deixo até desligar, sabe? Eu não falo alô, não pode.
0: Não, mas já recusa a ligação. Ô, Decinho! Decinho chegou ali, ó, grande Decinho Bala. Chegou pra cá o Decinho. Bom dia, Decinho, como é que você tá?
3: E aí, Romero?
0: Vai, tô aí, firme. Ao em pé você cair, deitado sem dormir.
3: Tá fazendo lambança?
0: Não, aí é porque deu um terremoto aqui, vibrou aqui, caiu. Ei, ai. Ô, mandei cá. Olha pra você ver, bicho miserável, passando álcool na careca, já tá careca. Quem tá aí, ô Chuchu?
4: Bom dia, meu amigo Maurinho Magela.
0: Oxe,
4: que é isso aí, Maurinho?
0: Chuchu.
4: Você levou uma sumida grande demais, ué.
0: Ah,
4: tá doido aí. Eu fiquei sabendo aí, ué. O Adalto esses dias te cobriu.
0: Ranquei. Ranquei. Para de gracinha, cadeirudo, que eu vou te acertar. Eu vou te acertar. Vai fazer gracinha, vai.
4: Ô, Maurinho, muito obrigado, viu, por você ter tocado a minha, tá?
0: Beleza.
4: Você toca só a dos outros, a minha você não toca, não,
0: nem
4: muito obrigado,
0: polícia,
4: viu?
0: Brinco por nada.
4: Tá bom, agora eu vou fazer outro serviço ali, não vou ouvir mais, não, viu?
0: Vai
4: obrigado,
0: lá.
4: Viu?
0: Vai trabalhar, alguém tem que trabalhar. Ah, tem dó, rapaz? Você tá doido? Não, o que pediu? Eu pedi com baitaca, eu nem achei esse danado desse baitaca. É o tortilho negro, eu achei, mas com baitaca não.
5: Que um dia foi seu marido.
0: A Joanita ali, ó.
6: Oi, Maurinho, bom dia, tudo bem?
0: A Joana
6: do Grupo Assistencial Esperança e Caridade. Tô passando aqui pra desejar um dia abençoado pra você, pra todos os seus ouvintes.
0: Ah.
6: A Andréia falou que hoje você ia estar na rádio de qualquer jeito, viu? Que senão ela ia ir te buscar, viu?
0: Uai, credo.
6: Até ontem. Ela falou que você sabe quem é a Andréia. É uma turma, um grupinho aí que gosta de ouvir o seu programa.
0: Oh, obrigado pelo
6: carinho. Deixa eu te falar. É, hoje, às 7:30 da noite, nós vamos ter uma live.
0: Live?
6: Essa live nós vamos vender roupa de R$5, R$10 e R$20. Mas roupa na etiqueta, viu?
0: Oh, que bom.
6: Que Deus abençoe grandemente o nosso dia. Manda as músicas da sua programação para as meninas do Grambazar, para a dona Roseli, para a Sirlene, Sirlei, a Silvia, a Livânia, pessoal do Alvorado, meu compadre, minha comadre Urminda, compadre Oswaldo, Silmar. O Quay, que tá sempre aí curtindo o seu programa.
0: Coelho.
6: São tudo meus parentes, viu, lá
0: tudo
6: do
0: parente.
6: Tá todo mundo te ouvindo. Que nós possamos ter um dia abençoado. Fica com Deus. Manda as músicas da sua programação pra todo mundo que tá curtindo. Fica com Deus.
0: Valeu, Joanita.
5: Oh, aquele merda que eu era.
0: Valia nada.
5: Que não podia comigo.
0: Pessoal, tô precisando de ajuda aqui pra uma família, gente. Troca essa trilha aí pra nós aí. Coloca outra trilha aí, vai, coloca uma, pode ser qualquer coisa aí, coloca aí, ó, aí, porque eu tenho que falar aqui, ajuda pra uma pessoa, ela infelizmente já tá impossibilitada no momento, até mesmo por questão de saúde, ela foi ao médico e receitaram pra ela um medicamento e ela tá sem dinheiro, gente, quem puder ajudar com qualquer que seja o valor, é ferro por um, é isso mesmo, ferro por um, ela tem que, é 250 ml e também, entendi. Durante 3 semanas, é uma ampola, né, gente? Uma ampola, são duas ampolas, não, na verdade são 6 ampolas, né? 6 ampolas de ferro por um. É a Elisa Pereira tá precisando aí. Quem puder ajudar com qualquer que seja o valor, ou às vezes tem aí esse medicamento, pode fazer doação ou pode comprar esse medicamento. entre em contato com a gente aqui, tá bom? No, pelo WhatsApp da rádio, ou se quiser, quer ver, eu vou fazer o seguinte, pode passar no Pix do Maurinho aí, ó, 34 99 41 16 14, 34 99 41 16 14, aí pode colocar lá que é pra, para o medicamento, tá? A gente vai direcionar esse dinheiro aqui, eu também vou dar uma forcinha aqui, ajudar um pouquinho também, pra gente ajudar essa pessoa que tá impossibilitada de trabalhar, até mesmo por questão de doença, sim, está se sentindo muito fraca e tem uns outros problemas acontecendo, não vamos entrar agora no assunto, mas é isso aqui, a gente vai começar o tratamento, ferro por um, tá? São 6 ampolas, né? São 2 ampolas, que ó, uma por semana, tá certo. Tá certo, tá aí, ferro por um, quem puder ajudar, ajuda na chave Pix 934 99 41 16 14. Se quiser conversar com a pessoa também, a gente passa o número do telefone da pessoa, tá certo? Quem daí? Quem?
7: Maurinho Moraes, bonecão de Olinda, bom dia, fala comigo.
0: Quem que você quer?
7: Aí ó, seu irmão hoje tá animado, o amarelinho dos Moraes.
0: Gente, o amarelinho tá atrapalhado, gente, será que ele vai arrancar esse poste aí? Ele tá furando aí pra arrancar o poste? Amarelinho, esse poste caiu na sua cabeça aí, trem. Nossa, meu irmão da bobeira lá, gente. Anísio. Ah, pra acabar mesmo, isso. Falando nisso, gente, deixa eu falar com o meu patrão aqui. Eu não dei os felizes dos pais do meu patrão. Solta que a mensagem lá pro nosso patrão. Ei, ai, ai. Solta aí, solta o
8: áudio. Bença, meu patrão. Feliz dia dos pais pro senhor.
0: Atrasado.
8: Tá? Que possa dar tudo certo na vida aí, na firma do senhor. O senhor pra mim é igual pai, já falei outras vezes, e não sei se o senhor considera eu como filho, mas eu considero o senhor como pai. Vou continuar sempre dando bênção pro senhor, sempre entregando no serviço quem não fala mal do senhor, quem anda morcegando, né? Quem anda falando mal do senhor pelas costas, eu sempre vou estar entregando pro senhor, como sempre faço, tá? Então, eu tô dando aqui meus felizes dia dos pais, porque o senhor é meu patrão. Tá?
0: Meu pai.
8: E
0: não.
8: Como não tive tempo, devido à correria aí da firma, não tive tempo de comprar um presente bom pro senhor. Eu já quero falar pro senhor descontar 6 meses do meu salário certinho. Tá? Acho que amanhã o pagamento o senhor já nem paga. 6 meses pro senhor poder comprar um presente pro senhor.
0: Tá certo.
8: Tá bom, meu patrão? Meu patrão, tá?
0: Felicidade,
8: senhor. Feliz dia dos pais novamente.
0: Puxa saco não, gente. Apenas eu gosto do meu patrão.
9: É fraquinho, mas eu vou contar assim mesmo.
10: Manda ver.
9: O caboclo era tão puxa saco do patrão, mas tão puxa saco que fez aniversário.
10: Sim.
9: O patrão chegou lá, não conhecia o menino, falou, ah, rapaz, esse aqui que é seu menininho? Falou, não, senhor, é o nosso.
10: Mas esse puxava mesmo, hein?
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0: 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E a gente vai trazer hoje, para essa terça-feira, a cotação, né? A cotação aqui, meu amigo David Roncoi tá lá acompanhando a gente, já tá meio revoltado que não tocou a moda dele, que é tudo na hora, né, rapaz? Ei, ai, ai. Deixa eu ver. Como é que vai estar hoje? O milho, gente, o milho caiu de 1,4%, tá? Disponível para o Triângulo Mineiro a R$ 53,61. A soja caiu 1,59, tá saindo aí a R$ 135,98. O sorgo caiu 0,85%, sendo vendido a R$ 46,58. O dólar teve um aumento de 0,53%. O dólar spot comercial sendo vendido a R$ 5,11. Passo para você também a previsão do tempo para hoje. 4% de possibilidades de chuva, 0,01 milímetro. Não chove, tá? Temperatura agora no momento 16 graus, podendo chegar na casa dos 30 graus hoje, hein? Ventos 16,2 quilômetros por hora. Umidade relativa do ar entre 86% e 33%. 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
1: 7h42, 7h42. Manda um abração pro Marcos, né? O Marcos Bigodin. Marcos Bigodin, lá da comitiva Chame Ele! Tava com a gente na viagem lá pra Romaria. Rapaz, liga esse ar-condicionado, esse negócio aí. Tá quente demais, Cadeirudo. Tá danado isso aí, ó. Ligou lá? Liga lá, porque senão nós vamos morrer todo mundo torrado aqui. Abração pra ele. Ele falou, Maurinho, ou quando eu crescer, quero ser igualzinho você. Ou vou formar um curso aqui, se quiser. Ei, Marcão, abração pra você aí. Deixa eu ver o que o Marquinhos tá falando aqui. Eu gosto de colocar o vídeo lá, velho.
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1: Tá bom então.
2: Beleza, negão?
1: Falou.
2: Grande abraço, obrigado.
1: 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Vai pra você ver? Ei, ai, ai, abração, Marquinhos! Quer DG, Marquinhos, depois você liga aqui pra nós trocar um dedinho de prosa aqui ao vivo, dá nada não, viu? É, pede a sua irmã também pra participar. Quem que é esse rapaz aqui, gente? É o Jefferson, quem é que o Jefferson tá querendo? É o Jefferson. Ô, Jefferson, tá bom? Depois vou te atender aqui, vou ver, ouvir sua mensagem. William Eurípides, ô, manda música pra nós aqui. Oswaldo da Silmara, Folha Seca, tá certo? Quem tá ali? Tem mais gente? Tem mais o Moreno Forró, assim, o Chapeludo. Ah, fala aí, Ranque. Tá,
3: bom dia, bom dia. É o Moreno, é o Chapeludo.
1: Deus é mais.
3: Tá com moda boa pra nós, hein?
1: Aí, ó. Aqui, essa aqui, ó. Escuta. Espia. A pedrada. Ai, ai, ai. Pode colocar o capacete que lá vem pedrada, hein? João Mineiro e Marciano, esta noite como lembrança.

doido, moça. Aí eu vou te contar, você veio de Estanela sozinha. Fala em tomba de cerveja, tomba de pau d'água, rapaz. Nossa senhora. Essa galera do comitivo Chumirias eles bebem mesmo, hein? Você tá doido? Daqui a pouquinho, gente, daqui a pouquinho eu vou tocar aqui a música, né? A música.

0: que durante a estrada, nas paradas lá, eu acabei rabiscando umas palavrinhas lá e acabou saindo até uma canção legal lá pra turma da comitiva Chão Mineiro, né, senhor? Essa turma da comitiva Chão Mineiro é bacana, né? Tô um pouco bom. Abração pra todo o pessoal aí dos apoios, né? Os rodeiros, né? Senti sua falta ontem, Maurinho. Ciganinha sem graça. Você toca o terror na rádio, a Rosana. Não, só é porque é o jeito dele fazer programação, né? É o jeito dele. Mas ele é profissional demais. Grande Adalto Rafael. É, mas meio sem sal, né? Não sabe, né? É. Não, gente boa, gente boa, gente boa.
1: Ô, Maurinho Moraes, bom dia.
0: Bom dia.
1: Tá, Maurinho.
0: Fala, Leão.
1: É, mandar os parabéns pro meu filho Matheus aí. Que Deus abençoe ele. E tudo de bom na vida dele. Certinho?
0: Certinho.
1: Matheus, papai te ama, viu? Deus te abençoa.
0: Pede presente, Matheus, pede presente.
2: Fala comigo, Maurinho, bom dia, bom ou não?
0: Bom, ué.
2: Vou mandar um abraço aqui pra cachorrada do Macaco aqui da Fagundes. O Lucas Nucudo, Alan Zuiudo, Caleb Magreza, isso, André Jefferson. Mulher. E assim vai. Hã? Aí, vê se você manda um abraço pra nós, de fazer favor. Tem o Martim também, Nariz de Mulato.
0: Natinho Nariz de Mulato, aí, turma? Fala aí.
3: Bom dia, Robinho dos Moraes, como é que você tá?
0: Bom demais,
3: hein? Nem sem sal, não, né? É sem tempero nenhum, você tá doido, eu tava quase pulando pra concorrência aí.
0: Ei, gente, obrigado pelo carinho de vocês, viu? A gente faz uma programação diferenciada mesmo. É diferente, nem todo mundo é igual, né? E uma do Leblon.
4: Bom dia, Maurinho, tudo bem?
0: Tô bem.
4: Oi, Maurinho, você sumiu, você tava descansando de férias, você foi pra água suja, da pé.
0: Precisa tirar umas férias.
4: Dia dos pais, você, dia dos pais é todo dia, né, Maurinho? Foi só lindo, bom, né? Toca aí pra mim vivendo, por viver, como vocês vão chamar de Luciano. Então toca em você, minha vida, e com a gente, eu vou mandar pra galerinha aqui do Salão do Zé, no Leblon, né, Farid, meus amigos. Zezinha da padaria, toda turma lá, Dadinho. Vou mandar pra Adriano, Flávio, você.
0: Obrigado.
4: Todo mundo tá ligado, gente. Bom dia, abençoado. Cidade dá gosto de ouvir.
0: Falou, oi,
5: Maurinho. Bom
0: dia.
5: Oi, Edi. Só terça-feira, Edi. Maurinho, toca aí pra mim, por favor. É, alguma música bem bonita do Chico Rei Paraná.
0: Chico Rei Paraná.
5: Quero agradecer pra você, família, pro bebê. Pra Joana do Grebazar, a Silene Sileianice e a Carol, a Joana do Badia Mas o Joel, o Bitinho Família, o Douglas, a Requeijão, Fernandinha, Tininha, Pedrina, pra todos que estão na escuta da 94.5, tá bom?
0: Valeu.
5: Cidade da Gostinha de Avim, tchau, obrigada.
0: Ai, ai, a turma.
6: Bom dia, Maurinho, tudo bom com você, meu irmão?
0: Bom, Jason.
6: Aqui, graças a Deus, lá vai, hein?
0: Vai remando, hein?
6: Alô?
0: Bom demais.
6: Ô, Maurinho, quero te agradecer pelos os abraços aí que você tá mandando pra mim, colocar meu nome no Encontro com Deus.
0: É importante.
6: E eu gostaria que, se não fosse muito difícil, se ainda tiver tempo ainda, você tocar pra mim com Parada Dura nas ruas do mundo. Quero oferecer pro nosso amigo Alex o Feijoada aqui no loteamento Coqueiro.
0: Certo.
6: Pra você, o Zezinho, pra todos os nossos amigos, o Taito Fernandes, né? Também. Todos os nossos amigos, companheiros aí do dia a dia. Um abraço, fica com Deus, tchau, tchau.
0: Com Deus, com Deus, com Deus, com Deus. Cadê a moda lá? Cadê a moda lá do Chão Mineiro? Cadê a moda do Chão Mineiro? Procura pra nós lá. Procura ela pra nós lá. Toca ela lá pra gente ouvir. Essa aqui foi feita a caminho de Romaria.

0: aí, ó, a música feita, né? Rabiscamos algumas letras aí, algumas frases, algumas palavras e saiu essa canção. Linda canção, hein? A Comitiva Chumideiro. Conta desde o início ali, né? Do iniciozinho da cavalgada até na chegada da igreja. Ficou linda demais, em 7:55.
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0: Cidade. Olha aí, dá gosto de ouvir, hein, rapaz. Que o Barbosa tá fazendo com essa barulheira aí, gente? Ei, Barbosa, tem básica não. O André tá ligadinho com a gente, feliz demais, hein, Maurinho Moraes? Toca uma moda de Jean Giovanni, oferece pra todos que gostarem da música. A Rose falou, Maurinho, se emocionei ouvindo essa canção, hein? Que coisa boa. Ao Thiago Fagundes.
4: Aê, Maurinho Moraes.
0: Fala, Thiagão.
4: Seu travesti.
0: Não, eu não, quem é travesti é você.
4: Vagabundo, manda pra mim aí o Mirosmar pra galera da oficina Fagundes, os bonitões do Luciano Lemos. Tchau, obrigado.
0: Gente, ó, deixa eu fazer mais uma vez o pedido aqui. É, tem uma senhora precisando de ajuda pra comprar aí o medicamento, né? Medicamento, ele que não, também não é tão barato assim, e ela precisa de fazer o tratamento, até para fazer um tratamento de uma outra parte do corpo, que não tá nada fácil, né, senhor? Mas com graça, na graça de Deus, vai dar tudo certo. É o ferro por um, tá? Estamos precisando aí desse medicamento. Se alguém por acaso tiver, se alguém quiser ajudar, a gente ficará muito agradecido. Pode entrar em contato aqui no 99941-1614 ou pelo WhatsApp da rádio. Se quiser enviar qualquer que seja o valor, depois me envia o comprovante aqui, que eu já vou passar aqui também, vou ajudar essa família, essa pessoa que está passando por um momento difícil, complicado da vida, viu? 34 99941-1614, pra gente ajudar essa família, essa pessoa.
5: Bom dia, Maurinho. Ô Maurinho, fala pro Pocatei aí, ó.
0: Ah.
5: Esqueci o nome dele. Faz as propagandas aí, que hoje eu vou ir buscar meu voucher aí.
0: Ó, o Barbosinha.
5: Que é que eu ganhei, perguntei pro Barbosinha o que é, que eu ganhei nos bornes sábado. Só que eu, devido ao trabalho, não teve jeito de eu ir buscar. Aí hoje, na hora do almoço, eu vou ir buscar. Se ainda tá valendo ainda, né?
0: Não, tá, vem cá rapidinho, senão vai perder, viu? O voucher é um passeio, né? É um tour que você vai fazer lá pela Casa do Muro Preto. É, eu vou fazer um tour por lá, né? Vai conhecer tudo direitinho como é que funciona.
4: Ai,
0: credo. E depois ainda tem lá também. Vai ter o sorteio de uma dama de paus lá pra você. Tá bom? Vai lá. Alô, Raquel. Tá joia, Raquel. Aquele abraço. Tudo joinha, Raquel, lá da Delícias de Minas, salgados fritos e assados. A Lidalva. O pessoal daí vai trabalhando e ouvindo a cidade. Tem Emílio e Eduardo. Desencontro. Haja coração. Um minuto faltando pras 8. Aliás, já é 8 horas já, hein? Tamo juntos na cidade.

0: Raquel, agradecido, Deus abençoe. Sempre, sempre, sempre. Olha, o Geraldo Moura também tá com a gente, né, Geraldo? Um abraço. Maurinha, que é a Karen. Alô, a Calo, alô, Karen. Ô, Karen. Ela é esposa do Serginho. Ô, Karen, eu vou dar uma aula pro Serginho pra ele ser mais romântico, tá? Ele ser um pouquinho mais romântico contigo, expressar palavras que tocam o seu coração. Serginho, gente boa demais, rapaz. Quem tá aí? Quem é o Giovanni?
1: Caralho, Maurício. Um voucher desse daí tem direito até escolha, hein?
0: Tem, pode escolher.
1: Aí
0: pode.
1: Qual dama de pau que vai pegar?
0: Dama de paus, é o truco, só, é no truco.
1: Caralho, você não vai pro céu, não.
0: É um truco que vai ter lá, ué. É o truco. Deus é mais, é uma ave.
2: Ô, Maurício Moraes. Oi. Por acaso ele aí que tá pedindo benção pro patrão, tá querendo que dá vale pro Dia dos Pais, presente, não é o Muxim, não, é? Você tá doido?
0: Você descobriu, ué. Você sabe. Eita, turma. Ai, ai, ai. Alô, seu Zé Rubens, só para de jogar prato no rosto do Buxim, tá? Jogou feijoada de tudo.

0: Aí o Jean e também o Giovanni na cidade.
1: Ô, Maurinho Moraes, muito bom dia.
0: Fala, Wilson.
1: Pegou a carona aí com essas modas aí. Boa. Ah,
0: só moda,
1: boa. E meus parentes tudo aí, o Thiago Bonitão, o Johnny e a equipe dele lá da Oficina Fagundes. E pro Douglas e o Jean na Renove K. E vamos que vamos. Principalmente pros meus filhos, Igor e Iago. Tá bom? Tá, e pra certo. Todo mundo da Construção Civil. E pra vocês, pessoalmente.
0: Obrigado, meu amigo. Obrigado mesmo. Ô, gente, ontem eu não tava aqui, eu não ouvi o programa. É sexta-feira e ontem o Adalto fez bagunça, não, né? Andou tocando música ruim, não, né? É. Olha, hoje tem aniversário, gente. Hoje tem aniversário. Cadê os parabéns, Cadeirudo? Cadê os parabéns? Cadê os parabéns? Parabéns para o Sargento Fabrini Lohane. Hoje é aniversário dele, Fabrini Lohane. A Sargento, né? A Sargento Fabrini Lohane. Hoje está completando aí mais um ano de vida. Parabéns, felicidades hoje e sempre. Os parabéns para ela. Com certeza, toda a turma do 37º Batalhão, a família toda feliz da vida em comemorar essa data especial. Fabrini Lohane, hoje é a Sargento Fabrini Lohane, completando aí mais um ano de vida, 8-8 na cidade. Olha, mais uma dobradinha agora do Gian Giovanni, hein, rapaz? Renato e Giovanelli, Casinha Branca.
2: Bom dia, Maurinho.
0: Bom dia, Laí.
2: Maurinho, eu fiquei sabendo uma história aí, sabe que procede?
0: Deve proceder.
2: Esqueci meu bochecha, tava pra Caldas Novas, é verdade?
0: Não.
2: Fala com nós aí, Maurinho.
0: Eu não tenho essas corais, não.

0: você.
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6: 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Olha o Poninho, é o Poninho, o Poninho. O que ele fez aqui, gente? Eu dou aula, Maurinho, na pesca. Tá. Pegou o mandi. Rapaz, mandi. Esse bitelo, esse mandi aí, hein, senhor? Você é tão besta que você deixou os ferrão do mandi. Vai te ferrar, você vai ver, tem besta. Ô, Robin, como é que você tá, Robin? Grande Robin, tá lá ligadinho. Robin, além de trabalhar também com os. Trabalhar aí com o guincho, né, gente? Com auto-socorro. Tá vendendo os carrinhos também, né, senhor? A pessoal do Lucas Son lá, pessoal bacana. Ô, Vaguinho, pra que você tá ligando aqui, Vaguinho? O que o Vaguinho quer, gente?
0: Ô, meu consideratório.
6: Fala, Vaguinho.
0: Fala comigo, meu patrão.
6: Aquele abraço, Vaguinho.
0: Olha, moral, tocar pra mim uma moda boa, hein?
6: Canarim prisioneiro.
0: Essa galera boa, hein?
6: Canarim prisioneiro.
0: Será sempre pra não esquecer de ninguém, meu patrão? Ah. Tem moral?
6: Qual a música?
0: Faz favor, vai nós aí,
6: moral. É o Canarim prisioneiro, não é?
0: Você sabe qual, né?
6: Aham.
0: Aquela, Canarim, Canarim. Sei não, cara.
6: Eu acho que se a mulher dele procurar saber, tem algo que chama a atenção dele nessa música, né? Tem histórias nessa música.
7: Pra definir.
8: O Chafag ficou nervoso. Ficou nervoso, porque eu falei do, que tem a tatuagem da perna do Matheus e na bunda. Mas é
6: alô, mesmo, Netinho,
8: na perna ele tem.
6: Netinho,
8: é na perna esquerda ainda, que tem a tatuagem do Matheus. E na bunda ele tem a tatuagem pro Matheus carinho pra fora. Chafag. É quando ele vai tomar banho, morre o Matheus tudo, ele nem gosta de molhar a perna nem a bunda. Pô, Chafag.
9: Maurício, seu sapato, cadê minha música?
6: Olha aí pra você ver, respeito acabou disso aqui mesmo, gente. Tem vazão, gente. Começou a vir armado pra cá, ué. Canivete. Deixa eu ver quem tá aqui. Esse rapaz aqui tá na atitude meio suspeito. Que é isso aqui? Deixa eu ver.
10: O Robinho dos Moraes, avisar a turma aí, ó. Essa via aí agora virou mão única.
6: Mão única?
10: Eu acho que foi de ontem pra hoje, eu não tinha visto isso aí ainda não.
6: Então, deixa eu ver, qual via que é essa aí? Deixa eu ver aqui. Eu falei entrar e virar a direita, ele virou a direita mesmo. Ô Pedrão, passa o endereço aí dessa mudança no trânsito aí, passa pra gente. 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
6: Maurinho, onde é a feira? Lá do Pão de Açúcar, Maurinho, aquela rua atrás da feirinha ali, agora é uma única. Passou da hora aqui lá, hein, rapaz? Coisa boa aí, ó. Coisa boa, notícia boa. Olha o Thiago Fagundes, olha o Thiago.
12: Ô, Maurinho.
6: Oi.
12: Seu vagabundo, toda hora tem um mexendo saco aqui.
6: Eu?
12: Você e essa Júlia aí, ó, eu vou meter um processo no você.
6: Eu?
12: Vou catar aquele chevette em vez seu, viu?
6: Não.
12: Seu bonecão de ouvido,
6: travesti. Peraí.
12: Você fica veado comigo, seu vagabundo.
6: O processo pode até ter, mas não fala mal do meu chevette, não. Meu chevette não é velho, não. Ele é um idoso bem conservado. É um idoso bem conservado, tá? Ah, credo. Olha o Rodriguinho, gente. O que é que o Rodriguinho tá arrumando a vida dele? Tá ele, a mãezinha dele, na Paraty 16 volts. Ah, é.
13: Ô, Maurinho. Bom dia. Manda um salve aí pra essa galera da manhã aí.
6: É o Tadeuzinho?
13: Meu primo aqui, o Tadeuzinho aqui no Trocadeiro, tomando um café quentinho com ele aqui, viu, Maurinho? Pensa num cafezinho bom. Cafezinho aqui com pão de queijo aqui, diferenciado, mano.
6: Engraçado, quando você eu fui.
13: Depois.
6: Quando
13: manda
6: eu
13: um vou... abraço aí pro Vaguinho, Todinho, Buiuzinho Pintor. Avisa o Buiuzinho Pintor aí que tem que levantar cedo, mas tem que chegar cedo na obra, hein?
6: Deixa eu te contar, engraçado. Quando eu vou no Tadeuzinho, ele só oferece café e frio. Pão de queijo tem não, ó, Tadeu. Não vai estar parecendo maracujá de gaveta também, olha lá, tadinho. Não, tá acabado, hein? Tá acabado, hein?
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14: Ô, Mauro Imanai, bom, fala comigo. Ô,
7: Deixa eu te falar, o Thiago Fagundes acabou de passar aqui na porta do meu serviço aqui, ó, um carro Sienna branco, e a Ju tava junto com ele.
6: Aí,
7: tem
6: ó.
7: Base?
6: Tá vendo aí?
14: Cansei de ficar
6: poderosa. Se ele mudar de vida, não vai acabar dando ruim pra ele, hein? É o Mirosmaio Luciano. Fala aí, o que aconteceu?
15: Amarei, escuta o recado aí, Tadeuzinho, ó.
6: Fala.
15: Amarei, talvez você não quer ficar velho, bobão. É só você morrer novo, ó.
6: Deus é mais, hein?
15: Dizer que é o recado tá dado aí, só vou morrer
6: querer,
15: novo.
6: Vou querer morrer igual o maracujá de gaveta, igualzinho ele.

0: Alô, Evaldo, tá ligadão aqui na cidade, é Evaldo do Fogão. Fala aí, Fabim, conversa comigo.
1: É, Maurinho, você fica desdenhando o cara, né? Quando o cara era novinho, vocês dois faziam troca-troca no baú.
0: Aí, aí.
1: Agora que o cara tá mais velho, você tá tirando o cara.
0: Não, dá bobeira não, Deus é mais baú. Tinha as redes que a gente dormia, cada um na sua, né? Olha, hoje é aniversário do Edinho do Gás e do Nilton Colete. Que dupla, hein? Um abração pro Edinho Cambeta. Passei, sei lá onde, chamando ele de Edinho Cambeta. Pensa no homem que ficou bravo. E tava ele e o irmão dele sentado no banco lá assim. Ei, ai, ai. Nilton Colete, rapaz. Aí tem menino, hein? Nu. Você tá doido? Eu acho que já não paga pensão mais não, né? Ah, é a mula preta aí, ó.
2: É, Maurinho, bochecha, fica aí conversando fiado aí, ó.
0: Ah.
2: Esse filho de rapariga, não sei quem tá conversando. O cara só fica sentado lá na porta da escola, fofocando da vida dos outros. Eu tô com sua irmã, ô, bochecha. Sua irmã que é a pistoleira, tu é com ela aqui dentro do carro.
0: Uai, credo.
2: Que é da puta.
0: Uai, credo.
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0: acelerado com os dois pés.
1: Já estou vendo ao longe a linda.
0: 55 km por hora, porque não pode passar mais, radar pra tu quando é lá. Ah, você tá doido? Gente, nas épocas dos opalando, gente, eu tive um Maverick durante 9 anos. Pensa que felicidade que eu tinha com o Maverick. Eu era feliz e não sabia. Fui vendido danado no Maverick. Hoje nem se eu quiser eu dou conta de comprar um trem daquele, rapaz. Tá doido, tá caro demais, aí. É, opalão podia acelerar, Maverick, né, rapaz? Rapaz, gostei, Renato. Gostei desse negócio aí. Como é que é o negócio aí?
2: Moraes. Bom dia, saudade de você.
0: Bom dia, Renata da Periquita. Tô bem.
2: Foi lá ver se livrava dos pecados mancados, né?
0: Eu vou ter que voltar mais umas 5 vezes lá.
2: Volta demais, né? Deixa eu te falar, lembrando aí que você não vai porque você é careca, viu?
0: E o que é que tem a ver?
2: Ah,
0: que
2: não,
0: que
2: você lembrei aqui que você tem cabelo, é só nos paralamas, né? O capô tá zerado, né?
0: Você não vai cuidar da sua vida, Renato? Você não tem nada pra fazer, vai cuidar da sua periquita, vai cuidar, ué. Ah, bruto. Lançamento, que como é que chama isso aí? 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Barbearia no Diz. Se isso vira moda, imagina só. Nossa Senhora Aparecida. Imagina só. Não, Deus é mais. Nunca pode virar moda. Ela tá falando aqui, parece que tem uma influencer, né? Além de ser influencer, ela também. Ela tem uma barbearia no Diz. Ela só fica aqui. Isso é um aventalzinho que ela fica, não é? E a turma vai lá cortar cabelo, rapaz. Ah, imagina se uns barbeiros esquisitos querem imitar esse trem de agir. Ah, tchau, sou. É, cê viesse, rapaz. Nunca que eu vou aparecer num lugar desse, ô. Ah.
3: Segura, Juliana.
0: É, Fabio, o negócio aí que tá acontecendo, ó. Deixa eu falar pra vocês, eu sei o que que acontece, gente. 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O negócio ficou tão bagunçado, o nosso mundo tá tão bagunçado, tão de cabeça para baixo. Tá tão nu o nosso mundo que tá perdendo até a graça já, né, gente? Antigamente a gente vê as coisas escondidas, agora o negócio tá escancarado aí agora. É.
4: Já não consigo
5: controlar. Ô, Maurinho, depois você me manda o número da rádio aí pra pedir uma música pra nós aí.
0: Aqui?
5: Aqui é o pessoal da Reitec. Aqui na área da CBM aqui. Manda uma moda de viola chonada pra nós aí depois. Grande abraço aí.
0: Abraço.
6: Ô, Maurinho, bom dia, como é que foi?
0: Seu Gustinho, graças a Deus aí, bom, hein?
6: Deu conta de trazer o cavalo pra trás, Maurinho?
0: Não, mesmo cavalo não, seu Gustinho, tá de caminhão, hein?
6: Fala comigo aí, Maurinho.
0: Meu caminhão não é, como é que fala? Ele vai para lá, para só vai começar, tá bom, beleza. Alô, Austin, você tá bom? Alô, Tânia.
7: Maurinho, bom dia. Como foi de viagem? Foi bem?
0: Foi bom, graças a Deus.
7: Como é que você tá?
0: Agora eu tomo um cafezinho.
7: Ô, manda um modão aqui pra nós no Parque das Acácias, Maurinho. O Austin, eu, a Fernanda e a Cida. É o...
0: Alô, Dinho, alô, Divino. O
7: Luciano, Maurinho.
0: Mirosmar.
7: Tá bom?
0: Tá.
7: E Deus abençoe a sua vida.
0: Amém. Com Deus, ó, beijo no coração. Beijão aí pra todas as donas de casas domésticas, pessoal das oficinas, aquele abraço, né? Turma da construção civil, você que tá no comércio, você que tá no trânsito, você que tá nas cidades vizinhas, de tudo quanto é canto. Quem tá ali? O que que aconteceu com você, Gilmar? Perdi até o sono de novo. Ô, Gilmar José, aquele abraço, hein? 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
8: Pelo amor de Deus, Zezé de Camargo de novo. Vou adorar achar, sabe de outras músicas, não?
0: Para com isso.

0: um negócio pra vocês, gente. Tem uns caboclos que não é normal, não tá normal não, aí. Eu começou a ouvir a rádio cidade aqui, ouvi umas modas chonadas demais. Aonde você tá, parceiro? Aonde você tá?
1: Fazendo Fonseca Silva.
0: Ah, ah.
1: Me ajuda, pô.
0: O que aconteceu?
1: Vem cá, Sebastião Fonseca Silva.
0: Ah.
1: No bar do Calango, à esquerda.
0: Ah.
1: Eu tô aqui, senhor.
0: Que
1: me ajuda, pô.
0: Que
1: me ajuda,
0: Carlos. O que aconteceu?
1: Eu tô aqui, eu tô adopado. Alguém me adopeu.
0: Alguém
1: me adopou.
0: Tchau.
1: Aqui no lado da... No lado aqui, beleza?
0: Eu não sei onde que é, não. Ai, tá doidão demais. Esse aí, como é que ele tá, cadeirudo?
2: Barro demais, Pablinho.
0: Esse tá doido. Ai, ai. Alô, Kiko. A turma do Top Detalhes, aquele abraço. Bom dia. Meu jeito de sentir, Bruno e Marrone.

0: Uruguai. Fala aí, turma. Fala com o Moraes.
1: Bom dia, Mauro Moraes. Fala com nós.
0: Falo.
1: Manda um abraço pra turma aqui da Coíndia. Pra todo mundo aqui da Coíndia, aqui do loteamento da Coíndia.
0: Vai, tá mandado um abraço, então.
1: Marcos Monteiro. E pra todo mundo que gosta. Aí pega o carona numa moda boa e toca uma pra nós aí.
0: A moda.
1: E você foi na Romaria, foi de cavalo, Mauro Moraes. Com pouco você foi na mulinha.
0: Rapaz, de cavalo, fui de caminhão, rapaz. Vamos pular a mesma coisa. Deixa eu ver quem tá ali. Então, parece que tá acontecendo em Grisia, lá na trilha do Barreiro. Fala com a gente aí. Foi agora que esse negócio aqui.
2: Ô, Mourinho Moraes, olha, você viu o problema que tá aqui no trilho do Barreiro aqui. Olha lá pra você ver, ó.
0: Olha lá, lá
2: a pancadaria comendo na alta ali, ó. Fala pra você ver.
0: É pancadaria aí, mesmo?
2: Você no trilho, descendo pro Barreiro aqui, pegando o início do comboio aqui.
0: Foi agora,
2: ó. Engavetado aí, ó. Tô no volante grande aqui, olha pra você ver, ó.
0: O Evaldo, patrocinou bem, enviou pra gente um vídeo aqui, não deu pra ver, tá meio longe. Olha lá, tá, tem vários carros parados ali, ó. É indo sentido Barreiro, virando pro comboio. Não sei o que aconteceu, não. Vamos saber aqui. Manda aí, larga de ser curioso, gente. Não dá pra ver nada não. Ei, cadê o vídeo? Dá pra saber o que, que tem lá, não, só. É só o Evaldo falando, a turma do Volante Grande conversando com a gente. Olha, se você tem notícias do trânsito aí, qualquer coisa que esteja acontecendo, passa pra gente, vamos informar, né? Hoje, por exemplo, eu tava vindo da chácara pra cá, ali perto do Mãozinho, encontrei com três capivaras, rapaz. O que que essas capivaras tá... Não, aliás, perto do Mãozinho não, deve... Ih, o que aconteceu? Ah, parou, voltou. Eu passando, na verdade, era perto do motel, né? Três capivaras, era dois adultos e um filhotinho. Eu falei assim, gente, será que eles estavam no motel? O que eles vão fazer lá, gente? Já tem um menino, hein? Tá doido. 8h39.
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0: bom, Michel Teló, tá bom. Quem tá aí, quem tá aí, quem tá aí?
1: Bom dia, Maurinho. Dia. Raquel, tudo bem?
0: Tô joia,
1: gostaria,
0: Raquel,
1: de oferecer uma música pro meu esposo Anderson. E pra turma da Sucatos Planalto, Irmãos da Lua, Zezé de Camargo e Luciano.
0: Você vai arrumar aí.
1: E pro Geliel também, se ele estiver escutando. Um abraço, Geliel.
0: Oh,
1: a turma da Sucatos Planalto desejando tudo de bom pra você, viu?
0: Tá bom, abração pra galera lá.
2: Bom dia, Maurinho Moraes, que é o Rodrigo, o que que nós tem pra sorteio aí?
0: Sorteio?
2: Tem algum sorteio, coloca o nome no meio, depósito continental, tinha que colocar 1,5 metro de área, 1,5 metro de arbítrio pra sortear por mês.
0: Tá, gosto de ouvir. Boa pedida. Ô, Robinho, vamos fazer o sorteio no caso de areia, cascada, cimento, né?
3: Bom dia.
0: Ai,
3: meu
0: Anny,
3: querido amigo Maurinho Moraes. É, Maurinho, tá saudade joia de você nessa rádio, viu? Vou te contar.
0: Obrigado.
3: Tava fácil não, viu? Tava pedindo moda aí, mas não tocava minhas modas. Aí teve um problema aí que tava falando assim que você só toca moda aí da amigo Maurinho Moraes. É, Maurinho, tá saudade joia de você nessa rádio, viu? Vou te contar.
0: Obrigado.
3: Tava fácil não, viu? Tava pedindo moda aí, mas não tocava minhas modas.

0: gosto de ouvir.
1: Não tem nada desse de escolhido não, já, mas se pedir música ruim também toco, não. Eu sou sincero, se for modinha aí que eu não toco mesmo. Se for aquelas músicas que toco o dia inteirinho, toca nas rádios, entendeu? Ou então tá na modinha, que ela fica aí 2 meses, todo mundo ouvindo, depois ela some, eu não toco, tá? Agora se for modão, coisa boa, de qualidade, tem letra, conteúdo, aí eu toco. É, dá pra tocar modinha não. Deus é mais, tá amarrado. Quem é aquele ali? Quem é aquele ali? Quem é que é a pessoa ali? É o João Jerônimo Neto, João Jerônimo Neto, do João Jerônimo do céu. Tá parecendo que os bandidos, hein, só? Ou, manda um alô pra turma da Fagundes, galera da Turfa. Quem tá aí, quem tá aí?
2: Oi, Mauro e Magela.
1: É Moraes.
2: Deixa eu te falar uma coisa aqui.
1: Fala.
2: Tocar mais uma vez Zezé de Camargo, eu vou meter o pé no rádio. Vou tirar a pilha da bunda dele.
1: Mas você tá nervoso à toa hoje, vá? Que é isso? Se não era assim, não, você era mais humilde aí. Olha o Gilmar José aí, ó.
3: Ô, Maurinho.
1: Oi.
3: Manda um alô na rádio aí pra esses jumentos que saem de dentro do Araxá, parar no trevo, viu? A gente tá dentro da rotatória fazendo trevo aqui.
1: Uh-huh.
3: Esquina de uma égua entra dentro do trevo aqui, socando na frente da gente. Tem que parar o caminhão dentro da rotatória. Bando de burro.
1: Ixi, credo, hein? Mas é mesmo, gente. Rotatória tem que respeitar. Tem que respeitar. Eu não sei que tem umas leis que são diferentes. Ali tem um rotatório ainda aqui, lá em Patrocínio. Tem uma rotatória lá na chegada da cidade, que o pessoal dentro da rotatória, eles têm que parar, rapaz. Eu não entendo o negócio aqui não, hein? Do trevo, não existe isso não, hein? O pessoal do trevo tem preferência. Antigamente era, lá mudou tudo. 8h45, falar agora pra você do... Eu tenho que falar de quê? 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Vitor Ciliac, rotatória chegando na CBM também, hein? Tá tudo parado. Rapaz, o que aconteceu nessas rotatórias aí, gente, do Araxá? 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Abração pro Fernanda, a turma toda lá do Restaurante Bem Bom. Ei, ai, ai. 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
3: Vou até tomar um café depois desses burros enfiar na frente da gente.
4: Ah. Olha, cada

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2: Cidade, mais uma vez um abração pra Raquel, né? Raquel, Andinha, a turma lá das Sucatas Planalto. Estão lá ouvindo a gente, abração pra turma toda aí, viu? Maurinho, manutenção, pare e siga, rotatória descendo pro Barreiro até a rotatória da Pai, viu? Evitar esse trajeto, se puder. Então, gente, ó, pare e siga, gente, pra melhoria ali da rodovia do comboio, mais conhecida, manutenção, siga e pare e siga, tá? Descendo pro Barreiro até a rotatória da Pai, evitar quem puder passar no trajeto. Valeu pela informação, Edson, aquele abraço. Ô, meu amigo Mário tá lá ligadinho, gente do céu. Não, engraçado, né, senhor? Nós vamos viajar, nós vamos pra Romaria esse final de semana. É mais uma vez mandar um abraço pra toda a turma que teve com a gente lá, pessoal bacana demais, muitas amizades fortalecidas aí com esse passeio, com essa cavalgada, mas eu vou te contar, tem uns que fica meio abalada devido aos fatos acontecidos. Deixa, até o Armindo chegou aqui, deixa eu conversar com o Armindo aqui. Bom dia, Armindo.
3: Bom dia, Maurinho, bom dia aos seus ouvintes.
2: Como é que você tá?
3: Bem, graças
2: tá bem?
3: A Deus.
2: Rapaz, fui lá na Romaria, rapaz, dar uma rezadinha pra nós.
3: Coisa boa.
2: Rezei bastante pra você. Coloquei o seu nome lá umas 10 aí lá, porque você é meio pecador, né?
3: É.
2: Deixa eu te contar. Sabe por que eu fiquei meio contrariado, rapaz? É. Primeiro que o pessoal pensa no povo que bebe. Chapa o globo.
3: Mesmo?
2: Não, é daqui até lá bebendo, né?
3: Nu.
2: É dois freezers cheios de cervejas, bebe tudo e ainda tem que repor.
3: Você ajudou a beber um pouquinho?
2: Oh, eu sou devagar com bebida. Sinceridade. É, bem fraco, bem fraco.
3: Eu imagino.
2: Mas tem uma turma lá que além de beber, eles gostam de jogar um truque, reunida, é gostosa a viagem, é gostoso, é prazeroso. Mas o que acaba mesmo com a viagem é o tal dos roncador, rapaz.
3: É.
2: Nossa Ué, senhora.
3: Eles vão pra rezar ou pra roncar, pra dormir?
2: Não, não, tem uns que eu acho que vai exclusivamente pra roncar.
3: É mesmo.
2: Pra atrapalhar o sono dos outros, já não dorme quase nada.
3: É.
4: Que isso?
2: É, não. Ó, junta o Mário, né? O Mário, juntou também o seu Eduardo, né? Seu Eduardo.
3: É.
2: O Eduardo. Ronco? Não, peraí, que eu tenho o áudio dele aqui, é o Mário.
3: Você
2: que
3: gravou?
2: É o roncador. Eu gravei. Nós estávamos numa casinha pequenininha lá no Arraiá do Zinato, abração pra turma lá do Arraiá do Zinato, seu Marcos, né? Esteve lá junto com a gente também. Todo pessoal hospitaleiro, viu?
3: Gente
2: bacana,
3: boa, né?
2: Perto da balsa. Aí o Mário, engraçado, né? Colocou um colchão lá próximo onde a gente estava lá e ele também roncava. Mas antes de tudo, ele gravou o seu Eduardo roncando. Aí, escuta o áudio dele aí.
5: Ô, Maurinho Moraes, bom dia. Ô, põe o ronco do rapaz aí pra nós escutar, rapaz. Ontem que eu dormi.
2: Aham, tá. Põe o ronco do rapaz. Não sei se você ouviu aí.
3: Não.
6: Isso é boi.
2: Não. É o seu Eduardo.
3: Isso é boi.
2: Não.
3: Jesus amado.
2: Escuta. Finalzinho que é bom.
7: Como é que dói?
2: Roncando, te juro por Deus. E olha que eu tava no quarto ao lado. Tava nesse tom aí.
3: Seu Eduardo precisa ser estudado.
2: A esposa dele falou assim: nossa, eu gosto mais quando o Eduardo viaja. E nós descobrimos por que ela.
3: Que alívio, hein?
2: Tá doido. Daqui a pouquinho, Cidade Urgente.
3: Daqui a pouquinho, muita notícia, muita informação. Abraço pra você.
2: Um abraço. Valeu. Grande Armindo Maia. A turma de Cidade Urgente daqui. Opa. Oi.
3: Ah, ajuda a achar meu cachorro, o Chicão.
2: O Chicão sumiu?
3: Sumiu. Eu gratifico.
2: Aí, gente, o Chicão sumiu. Que jeito que é o Chicão?
3: Chicão é um pudozinho, é.
2: Ai.
3: Preto com branco. Gente, já tá meio cego.
2: Te juro, achei que você ia falar um pitbull.
3: Não.
2: É um poodle.
3: Eu sou um cara tranquilo.
2: Aham.
3: Não, mas eu gratifico, gente. Tá lá no. Ele saiu lá do. Lá da rua Antônio Pereira dos Santos. Tá no São Cristóvão.
2: É,
3: no
2: Estância.
3: É um pretinho, gente. Vocês acham
2: preto com branco. Lista branca.
3: Preto com lista branca. É o poodle. Como é que chama? Chicão.
2: Chicão. Tá bem.
3: Já não, você falou Chicão. Achei que era o cachorrão. Zé tá.
2: Valeu, então.
3: Chico, obrigado.
2: Chico, valeu. Tem base, não. Olha o nome do cachorro, Chico, um poodle.
8: Ô, Maurinho Moraes, bom dia. Ó, esse cachorro do Armindo, ele tá falando que chama Chicão, é só você falar Bob, ele atende também, viu? Pode ter certeza.
2: Aí, o povo me perdoa. Né?
9: Ô, Maurinho, o Chicão aí luta também ou não?
2: Ah, esse Chicão é esquisito. Ah,

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2: Potência. Meu amigo Diogo Meira já tá aqui por aqui também. Daqui a pouquinho vai estar junto com a turma do Cidade Urgente, hein? 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
3: Bom dia, meu amigo Maurinho Moraes.
2: Bom dia, fala Paula. Comigo. Tá joia, Paula?
3: E aí, você foi pra Romaria, mas você lembrou pelo menos de rezar?
2: Claro que eu rezo, né? Eu não sou você, não.
3: E aí, você encontrou o Fofinho pela estrada fora aí?
2: Não vi o Fofinho dessa vez. O Fofinho, abração pra ele, hein? 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Pessoal, vou ficando nessa, a todos um forte abraço. Infelizmente não deu para tocar todos os pedidos musicais, não, mas amanhã tem mais, viu? Valeu, gente, muito obrigado pela companhia de vocês, fiquem com Cidade Urgente, a informação
4: bom
2: do
4: dia,
2: jeito
4: Maurinho
2: que você
4: Moraes,
2: sabe.
4: Como é que você tá?
2: Tô bom.
4: Uai, pô, falou que você tava metendo feno nos cavalos na Romaria.
2: Eu não.
4: Você tá doido.
2: Nem de cavalo eu tô gozando.
4: Manda uma moda pra nós aqui na Fazenda Boa Esperança. Pessoal lá no Chacreamento, Parque das Acácias.
2: Valeu.
4: Tchau, obrigado.
2: Tchau, obrigado, gente. Até amanhã. Fiquem com Deus. Tchau, obrigado.
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0: dia! Começando mais um programa Cidade Urgente. Hoje dia 11, isso mesmo, hoje é dia 11 de agosto. Já vou agradecendo a você, meu ouvinte, que me ajuda a fazer esse programa, um programa cada vez melhor, com mais participação, interação, informação e, lógico, com muito mais credibilidade. Mas também agradeço a eles, os homens de minha vida, chamando Diogo Meira.
1: Bom dia, Eveline, bom dia, Armindo, bom dia, Decinho, muito bom dia para você, ouvinte especial que nos acompanha aqui pela 94.5, sejam todos muito bem-vindos ao nosso Cidade Urgente desta terça-feira. Bom, a Prefeitura de Araxá iniciou a instalação das ovitrampas, né? A gente vai conversar com o Paulo Henrique Honorato, era o supervisor-geral dos agentes de combate às endemias. A gente vai entender do que se trata. É um dispositivo, né, que exatamente atua aí no monitoramento e combate à dengue em Araxá. A gente sabe que os números, lamentavelmente, estão altos, né, Armindo? Felizmente, a gente não tem notícias de óbito, mas os números realmente não são tranquilos quanto à infestação por dengue aqui em Araxá. E o município iniciou aí a distribuição desses dispositivos e a população pode ter acesso também. A gente vai entender sobre como será feita essa distribuição, qual será a estratégia de distribuição e se aquela pessoa que quer ter esse dispositivo em casa, onde ela deve procurar. A gente vai saber mais sobre isso daqui a pouquinho no nosso Cidade Urgente.
0: Vou chamando também aquele que me leva, aquele que nos leva para todo lugar, Decinho Bala.
2: Bom dia turma, bom dia a todos os ouvintes da 94,5. Já estamos ao vivo nas nossas plataformas digitais, nosso TV Rádio Cidade no YouTube, Facebook, Rádio Cidade Araxá, conteúdo no TikTok, no Instagram, pelo Bom e Velho Rádio, pela FM 94,5. Vamos que vamos, que hoje tem muita coisa bacana, inclusive nas datas comemorativas, né? Nas datas sazonais. Hoje é dia de comemorarmos muitas coisas bacanas, né? Primeiro, o dia da televisão, dia do advogado.
0: Quero deixar um abraço aqui, hoje até recebi de uma advogada pedindo para deixar um abraço ao trabalho bonito dos advogados que tem feito aqui em Araxá, né? Eu que atuei na área durante um tempo, deixar um abraço a todos os advogados e advogadas que fazem um belíssimo trabalho, porque na verdade todos nós temos direito à defesa, né? É assegurado aí. A defesa a todo cidadão, até que se diga o contrário, todo mundo é inocente. E para que isso aconteça, a gente precisa de um bom advogado.
2: Hoje também dia do estudante, dia do garçom, dia do magistrado, dia do médico acupunturista e dia internacional da logosofia. E é dia de Cidade Gente, vamos para cima, que atrás vem gente.
0: Vou chamando Armindo Maia, com seu giro de notícias.
3: Bom dia, Eveline, bom dia, Decinho. Diogo, ouvinte, internauta, vocês que ajudam a gente a fazer um programa cada vez mais eclético, mais interativo, plural, coletivo, pra cima, democrático, né? Dentro do panorama político, contagem regressiva. Eveline, você sabe que faltam 50 dias para as eleições?
0: Nossa Senhora, 50? E até agora Minas Gerais não tem... É nada. O que você pensa que decidiu, não decide
3: não
0: nada.
3: Não decide nada, né? Não faz cocô nem sai da moita. Oh, meu Deus do céu. E domingo, vindouro, dia 16 de agosto, vai terminar. Graças a Deus, essa arenga, essa espera, tudo aí que você falou, porque tem que definir. Dia 16 já começam as campanhas, né? Já pode botar o bloco na rua. E aí sim, com a Justiça Eleitoral homologando, oficiando quem vai ser ou não, né? Então, dia 16, pelo menos domingo a gente vai saber. Quem está apto ou não, quem serão os candidatos. Inclusive, Eveline, de 16 não vão também saber quem são os candidatos de Araxá, né? Você está sabendo de muita gente nos bancos? A gente não pode falar por enquanto, mas você está sabendo de muita gente aí?
0: Ah, eu sei, acho que de 6 estadual e 5 federal.
3: De Araxá? Jesus amado aí.
0: Eu acho que, se eu não me engano, isso. Agora eu fiquei sabendo semana passada de um outro vereador, esse eu vou confirmar hoje lá na Câmara.
3: Então depois em off você conta para nós, que eu estou curioso. Aumentou muito, né? Que isso, mas dia 16, domingão que vem, gente, todo mundo vai saber quem é quem no cenário político nacional, estadual e municipal, porque nós teremos, logicamente, representantes e precisamos fazer aqui, né, os nossos representantes tanto no Colégio Federal quanto no Colégio Estadual. Podemos ficar sem deputado, gente. Você sabe que a dificuldade que é, né, Eveline? A gente sabe, hein? Então, vamos saber domingão. E hoje será realizada mais uma sessão ordinária. Tem sessão da Câmara hoje, né?
0: Hoje tem sessão. Tem. Já Tá tendo, né? Já tá há algum tempo.
3: Semana,
0: né,
3: passada eu tava de folga, como é que foi? Meio água com açúcar, normal ou não?
0: Ô Armindo, a gente sabe que lá na Câmara Municipal ninguém acompanha, né? Ninguém vai. Uhum. Raríssimas pessoas vão até a Câmara Municipal.
3: Sim.
0: Então, assim, falar pra quem se rádio não tá
3: transmitindo?
0: Falar pra quem se o YouTube não está transmitindo? Falar pra quem se não tem ninguém na plateia? Teve um momento que tinha um vereador falando, só tinha eu prestando atenção nele. Ele tava falando pra mim, só tinha eu ali olhando pra cara dele.
3: Você vai lá hoje?
0: Vou lá hoje. Então, assim, os próprios vereadores entendem que é gastar tempo, que é gastar...
3: Saliva.
0: Nós tivemos três vereadores na tribuna passada que não compareceram à tribuna.
3: É.
0: Né? Então, aí você já vê, de sete, eu acho bom, porque se não tem nada pra falar, é melhor não ir. Concordo. Vou até parar de falar o nome de vocês aqui no ar, pra você se incentiva. Né? Eu até comentei isso aqui com o Decinho, comentei com o Diogo sobre essa questão, Armindo. Que eu conversava com uma assessora lá durante o momento.
3: Sim.
0: Algumas câmaras municipais e a própria Assembleia, você se cadastra pra falar. Não é de 15 dias.
3: Sim.
0: Você fala, eu quero falar hoje. Isso seria muito legal, porque aí só vai aquele que tem algo pra falar.
3: Conteúdo, né?
0: É, porque pra encher linguiça, vamos combinar, né? Você ficar 20 minutos falando que não tem que falar, né? Falando coisas que só vão encher linguiça. Então é melhor realmente não comparecer. E eu tô vendo esse desânimo muito forte em alguns vereadores. Aqueles que você já sabe que não comparecem. O Decinho, eu falei, Decinho, três não compareceram, adivinha? O Decinho acertou, por incrível que pareça, né, Decinho?
2: Decinho, só, né, de ouvir, né, todos os dias, todas as quartas-feiras, os comentários, a gente
0: já sabe quem vai e quem não vai na
2: tribuna. Entendendo quem é quem.
3: Se você pretende firmar o talo na política, ter voto, principalmente, você tem que farmar aura. Vou farmar a hora aí, polícia.
2: Não seja um 6-7, né?
3: Isso.
0: Eu entendo muito o seguinte: o político, o vereador, eu entendo que não está sendo retransmitido, e igual estou te falando, tem hora que eles não estão falando para ninguém, nem para os próprios assessores.
3: Nem para eles mesmo,
0: é muito interessante. E o pior é que aquele áudio da câmera é muito ruim, para quem está ali, você não escuta direito.
3: De acústica, né?
0: É muito ruim. Bom, aí o que que acontece? Eu entendo isso, mas ao mesmo tempo, Armindo, nem que seja a demanda das pessoas que vão até a Câmara Municipal, tem que ser levado à tribuna. É alguém que procurou porque tem um buraco na rua, é alguém que procurou porque a casa tá com problema porque tem um quebra-mola na porta. Então sempre tem uma demanda. Sempre tem uma demanda, um pedido da população. Aí você fica pensando, se o sujeito não está levando à tribuna nem um pedido da população,
3: nem a população
0: está procurando ele, quer dizer, nem a população está indo ao seu gabinete, ou se está indo ao gabinete, deve estar encontrando as portas fechadas. Então eu fico pensando, fazer o que lá? Né? Fazer o quê? Não tem indagações à atual gestão. Não tem questionamentos, não tem preocupação na fiscalização, projeto, não tem projeto. Projetos tem, nome de rua. Aí é muito interessante.
3: Moções,
0: você entrar na página dos... Vale a pena, gente, vale a pena você que está me ouvindo, entrar no site da Câmara Municipal, tá lá parlamentar, aí você entra... Nos parlamentares, você clica lá no parlamentar. Na hora que você entrar no parlamentar, você vai projetos de lei, que são as leis, né? São aqueles que... Porque o vereador, ele tem duas funções: fiscalizar o executivo, para que o executivo não faça falcatruas. Não faça falcatruas. E a outra é fazer lei. Então você tem uma lei que proíbe... Ontem a Fernanda esteve aqui. Tem uma lei que proíbe o dono levar seu cachorro para passear, ele fazer cocô na rua e não catar. Então existe essa lei. Tá? Então quem fez essa lei? Foi a vereadora Fernanda. Tô lembrando aqui agora, porque ela esteve aqui ontem. Eu tô lembrando essa, porque entre outras leis que a vereadora apresentou, né? Então você vai entrar lá, são leis municipais que foram feitas por um determinado vereador. Você pega o Rodrigo Investigador, que tá com um monte de leis, né?
3: A gente não pode colocar todo mundo mesmo lá.
0: Não, sim, claro, né? Sim. O vereador...
3: O Jales.
0: É, tem alguns que acabam.
3: Esqueci, desci, desculpa.
0: É, acaba. Você viu que eu parei? Esqueci. E assim a gente vai levando a Câmara Municipal. Mas então, a pessoa que não tem nem a pedido do seu eleitor para levar à tribuna.
3: Sim.
0: Não estou falando que ele tem que fiscalizar, que ele tem que fazer leis, mas pelo menos levar o pedido do seu vereador, do seu cidadão.
3: Que ele representa,
0: que,
3: né?
0: Daquele que representa. É pintar uma faixa na rua, é uma questão de trânsito, é uma questão de saúde e tantas outras, né?
3: É o varejinho que é importante, que movimenta a cidade, né?
2: O que mata, assim, será que o eleitor, você olha pro seu candidato, você olha pra ele assim, você fala assim, nossa, eu votei bem.
3: É isso que eu falo todo
2: dia. Você olha assim e fala assim, nossa, você tá me representando?
3: Isso.
2: Ou é só, sabe, uma descarga que deu ali, né?
3: Ou fiz média, ou talvez eu tô pagando
2: será que isso aqui,
3: uma barganha, sei lá.
2: Então, sei lá. É muito, né, a gente olha assim, o que que virou a política, né? Votar por votar... A votar para ganhar, às vezes, eu vou votar nesse porque tá ganhando, porque sei lá.
1: E a gente olha para trás, né, pessoal, e lamentavelmente a gente vê que esses vereadores, com essas posturas que nós estamos mencionando aqui, de faltar em tribuna, de se ausentar em votações importantes, de, enfim, né, de ir apenas com determinado grupo político, virando ali uma Maria vai com as outras, que não questiona nada do que é apresentado, simplesmente fecha os olhos e aceita. Lamentavelmente, são as carinhas que a gente já conhece, são parlamentares ali velhos de casa que sabem como é que o legislativo e o executivo funcionam, não apresentam realmente uma ideia nova, não representam um ideal de renovação e fica ali realmente simplesmente ocupando espaço e recebendo salários altos todo mês, junto com seus assessores ali, infelizmente mamando das tetas do serviço público, né? Mas a gente espera que a mentalidade da população, principalmente nessas próximas eleições, nas eleições municipais, eu digo, que elas mudem, que elas analisem, que elas vejam realmente se aquele candidato que está se propondo ali pedindo voto na porta da casa dela, se não for um marinheiro de primeira viagem, claro, o que ele fez? O que ele apresentou? Será que foi só moção? Será que foi nome de rua? Será que ele votou realmente ter com um determinado grupo político todas as vezes ou se ausentou da reunião por uma questão estratégica apenas para enfim, para tirar quórum de uma outra votação importante.
2: Ficar em cima do muro.
1: Né? Então, assim, é importante que as pessoas analisem isso aí exatamente para quê? Para que se dê uma arejada no legislativo local e nas próximas eleições. Lembrando que já a partir das próximas serão 17 parlamentares, né, Eveline?
2: Vamos abrir uma enquete, Verine?
0: A Magda faz o seguinte comentário. Sabemos que, infelizmente, a maioria estão lá por causa do salário. Ô, Magda, óbvio que estão lá por causa do salário, mas quem colocou? Fomos nós.
3: É, nós somos responsáveis também.
0: Nós somos responsáveis.
3: Somos.
0: Porque se eles estão lá, alguém colocou. Sabe, Magda, você votou, eu votei, Diogo votou, Deise votou, Armindo, nossos ouvintes que estão nos ouvindo, o Dúlio votou, nós todos votamos para que eles fossem para lá, infelizmente, para não fazer nada. Para simplesmente receber o salário.
2: Vamos abrir uma enquete?
0: Vamos
2: lá. Se eleito, você está orgulhoso ou decepcionado no vereador que você votou? Conta pra gente.
3: Dessa agora.
2: Se tá satisfeito, né? Você tá satisfeito? Tá orgulhoso dele? Coloca sim, votei.
3: Ele tá te representando.
2: Estou bacana. Orgulhoso. Ou
0: não.
2: Ao contrário. Estou decepcionado.
0: Estou decepcionado. Décimo, o que dói é constar que o eleitor se lembra em quem votou e acha que eleições é boneca de tempo, não interagem e ainda zombam de quem se interessa. Nós estamos aqui falando dos vereadores, mas vamos passar um pouquinho para a questão estadual, né? Na hora que a gente pensa, assim.
2: Não, eu já parei.
0: A coisa eu é também.
3: Não, a coisa é pior. Fica pior.
0: Fica pior. Na hora que, gente, nós estamos há pouco tempo, né?
3: 50 dias, gente.
0: Das eleições. E Minas Gerais ainda continua com muita indecisão, né? Tão uma loucura, tão grande, mas tão grande. A gente tentar recapitular algumas coisas, né?
3: É.
0: O Aro, que era do aliado ao Simões.
3: Amicíssimo do Zema.
0: Amicíssimo do Zema, era de dentro do governo.
3: Era.
0: Briga com o Simões e lança sua candidatura. E aí, quando ele lança a sua candidatura, ele tinha junto dele, ele conseguiu alavancar com o partido dele, que é o PP, União, PL e Republicanos.
3: Articulou bem.
0: Articulou bem. Hoje tá sozinho.
2: Então não, né? Então,
0: é. Hoje tá sozinho. Então o Arco chegou, entrou, brigou com o Simões, acumulou
2: sobrou
0: quase
2: nem
0: todas
2: chuchu
0: as
2: na
0: legendas.
2: Janta, né?
0: Acumulou as principais legendas com maiores tempos de propaganda.
3: É, agregou. Bem.
0: Hoje tá sozinho. Inclusive o próprio partido dele, o PP, tá apoiando matar os Simões. Você vai ficar doido.
3: E ele vai pra, e ele não vai mais.
0: Cleitinho, vou, não vou, vou, não vou. Eu acho que ele acabou perdendo muito com isso, né? Ninguém, é, muitos que apoiavam o Cleitinho hoje
3: se decepcionaram,
0: questionam,
3: né?
0: Questionam essa postura que o Cleitinho tomou, essa indecisão, é, para alguém que vai ser chefe do executivo, né? É, ah, não, hoje eu vou construir
3: se o cara tem uma dúvida, mais, né? Vai, não vai, como é que vai ser quando ele governar? Não,
0: mas
3: vou fazer,
0: não vou. Essa indecisão do Cleitinho deixou o PL na retaguarda. Aí o Cleitinho foi, o PL lançou o candidato próprio,
3: que era o Roscoe.
0: Aí deixou de apoiar. Aí o PL entrou com o Roscoe e o Charles Evangelista.
3: E agora?
0: O Charles Evangelista já estava tudo batendo o martelo, que era o PL viria junto com o Moscoi e o Charles Evangelista de vice. O Charles ontem falou, não vou de vice, estou fora. Já tinha batido o martelo. Charles Evangelista vai tentar para deputado federal.
3: Certo.
0: A mulher dele, que é deputada estadual, também vai tentar ir deputado estadual.
3: E o Roscoe continua?
0: Ele era. Bom, aí a gente já não sabe o que, que o Roscoe vai fazer
2: tomou,
0: da vida.
2: Tomou no Roscoe.
0: O Roscoe, que, era do, que é do PL, saiu abraçado
3: com o Flávio.
0: O candidato, o pré-candidato à presidência, Flávio Bolsonaro.
3: Sim.
0: Flávio Bolsonaro abraçando ele e tudo.
3: É. Tô contigo e no agro.
0: Tô contigo e no agro.
2: Estou contigo e posso abrir.
0: Calil tem um vice, uma chapa, Cidadania e PSDB. O vice dele é do PSDB. O PSDB que é presidido pelo Aécio Neves. O Aécio Neves que já brigou homericamente com o Calil.
3: Muito.
0: De xingar um ou outro, assim, homericamente.
3: Inclusive por causa do Galo e do Cruzeiro. O Edley de Cano é do Cruzeiro doente, sério.
0: Eles que... Nossa, já xingaram a mãe,
3: falo,
0: xingaram
3: gente.
0: O pai.
3: É.
0: E hoje, na chapa
3: dando
0: do
3: beijos,
0: PSDB,
3: abraço, meu palanque.
0: É vice do Calil, o PSDB, que já foram aí N brigas homéricas. O Patrus Ananias, que fez um... que é do PT. É
3: deputado, né?
0: Tem aí o apoio do PSOL e do Rede. O PSOL não aceita esse apoio, já entrou na justiça contra o apoio.
2: Vou fazer o pelu.
0: E vocês estão achando que Minas Gerais está normal.
3: Não, normal não. Tá. E Minas Gerais decide a eleição, gente. Isso
0: não, e o
3: é
0: Patrus Ananias...
2: Minas Gerais é a cara do Cleitinho. Tá a cara
0: PT,
2: do Cleitinho hoje, não sabe o que faz.
0: E o Patrus Ananias que aceitou porque o Pacheco não quis de jeito nenhum.
3: É.
0: Aí foi meio guela abaixo.
3: Baixo, é,
0: né?
3: O Lula colocou ele guela abaixo.
0: Guela abaixo. Então aceitou, aí vem com essa, com essa chapa que também já tá dando o que falar. O Gabriel Azevedo vem sozinho, ele o MDB, também como candidato, tá sozinho, não tem apoio, mas tá indo.
3: Ah, mas o tal do fundo de eleitoral, assim, compensa aí sozinho, de braço dado, o dia que for.
2: Não, mas é gasto com coisas, né? Com a campanha.
3: Eu sei, eu já fui.
2: Com a campanha, ué.
3: É verdade.
0: Aí tem... Não, aí você fala assim, não, velho, mas o Senado já tá mais ou menos.
3: Mais ou menos.
0: Senado, pra candidato da direita e da esquerda, já tá mais ou menos. Aí eu devo tirar o chapéu pro PT, que o PT já bateu o martelo mesmo. Eles já têm a Marília Campos, que já, desde o início...
3: Já se cogitava
0: já
3: ela.
0: Já se cogitava ela pro Senado. E... Nós temos também a segunda candidatura já batido o martelo, que é, eu esqueci, é uma mulher, também já está fechado. Agora, na direita, nós temos Carlos Viana pelo PSD.
2: Esse nunca titubeou, né?
0: Não, eu, inclusive que foi brigas do Aro com o Matheus, foi isso, porque o Matheus Simões é do PSD. Matheus Simões, partido dele é o PSD.
3: É.
0: E o Viana, ele vem pelo PSD.
3: Sim.
0: Só que segundo o Aro, o Simões tinha, tinha dado apoio, o Aro, para ele vir também pro como senador. Só que nós temos que lembrar que tem o novo, que aí vem o Superman.
3: Que
0: é
3: que
0: do novo.
3: Aqui?
0: É que ele teve aqui, exatamente.
3: O Clark Kent.
0: É. E ainda tem o PL, que é o Domingos Sávio. Então, quer dizer, nós temos aí uma... Minas Gerais, gente, tá um balaio de gata ainda, que você não fala que dia 15, que tá chegando agora, esse trem vai estar decidido. Tá muito
2: atrapalhado. Aí dia 15 acabou mesmo.
3: Mas dia 16 tá. Ah, tá. Dia 16
0: então, não tem agora, jeito. Com a desistência do vice, a gente não sabe o que, que pode acontecer do vice do PL, se o PL vai permanecer, se vai dar apoio a Cleitinho. O problema é que o Cleitinho ficou desacreditado demais, né?
3: Perdeu.
0: O Aro, coitado, o Aro que é trem também, só amigo. O Aro brigou com Deus. O Aro foi um dos que mais brigou com o Cleitinho e hoje tá abraçado com o Cleitinho.
3: Tá.
0: Nossa, os dois, o Cleitinho foi nas redes sociais, falou mal do Aro todo tanto, porque os dois foram candidatos ao Senado na última eleição.
3: Foram.
0: Então o Aro falou mal do Cleitinho todo
3: tanto. E que é o apoio dele
0: e
3: agora.
0: E o Cleitinho falou mal dele todo tanto e hoje estão nas redes sociais.
3: É por abraçados. Isso que eu falo todo dia. Na política Minas e futebol Gerais, não tem verdade não te que duro. Não esquece jamais. Oh, gente, e você pode até saber, você pode acreditar e saber que até sabadão, muita coisa vai mudar. Você vai ver muita gente brigando, muita gente aí que era inimigo, abraçando, dando beijinho no mesmo palanque. Aí como é que faz? Você acredita? Você acredita no político? Você acredita na política? É por isso que eu te falo, gente, vota naquele cara que fala, esse cara é bom, analisa a vida pregressa dele. Hoje no YouTube, aí no celular, você pode pesquisar, você descobre quem é quem, até o CPF do cara, o que o cara fez lá atrás, vai fazer, até o que ele vai fazer, você sabe, né? Porque tem plano de governo.
0: Mas... Áurea Coralina, obrigada, Dúlia. A Áurea Coralina do PSOL é a segunda. Ela também teve pra sair pra senador e acabou, pra governador, acabou saindo pro Senado. É isso mesmo, Dúlia, obrigada. Também é a única coisa que parece estar decidida.
3: É
0: aí o Senado, porque são duas vagas, viu, turma? Não esquece disso.
3: São dois senadores por estado.
0: São dois. E não adianta você querer fazer bonito e votar duas vezes no mesmo nome, que não pode.
3: Perigoso até anular.
0: Não pode. Não, anula o voto, lógico, anula o voto. Você tem que votar para um senador e depois para o outro senador. Entendeu? Se você é PT, você vai ter que votar na Marina e na Áurea Carolina. Não adianta votar duas vezes na Áurea Carolina. Tem que ser numa e depois na outra. É. Não adianta. Não adianta você votar duas vezes no mesmo nome. Ah, não, eu gosto mais da direita, eu vou votar duas vezes no Superman pra ser eleito. Não adianta. Tem que ser num, depois no outro. Tá bom? Acredita na tia.
3: Superman.
0: Mas isso nós estamos passando pelo lado sombrio aí de Minas Gerais, que cada dia que passa...
3: Mas você sabe, sabe que isso acontece, não é só em Minas, não. Porque a gente tá vivendo a realidade aqui, Eveline. Isso aí acontece no Brasil inteiro, é por isso que tá desse jeito. Não, é no Brasil inteiro.
2: Não dá pra entender? Não tá resolvido, né, algumas situações e os debates estão comendo soltos, né? A gente já viu o debate de São Paulo.
0: Não, e nem poderia falar que são candidatos.
2: É o que eu tô te falando, né? A gente fica pensando até onde que a nossa eleição vale, até onde que as leis valem, para quem que vale, né? Não dá para entender.
3: Não, e a justiça eleitoral?
2: Porque assim, deveria, o politicamente correto seria, né, começar depois que tudo decidido, né? Ah, pronto, igual a Evelyn falou, dia 15.
3: Isso.
2: Bateu o martelo, acabou. 16, vamos pros debates.
3: Tem o Tarega grande aí, catado IA, né? Isso aí vai dar dor de cabeça, já tá dando dor de cabeça pro Supremo Tribunal.
2: Pra quem que vai valer a IA?
3: Então, não, e critério. Ah, não. Gente, vamos.
0: A IA vai poder ser utilizada desde que.
2: Ou pra todo mundo?
0: Não, pra todo mundo. Pode ser utilizada desde que. Primeiro, fique muito bem claro que aquele vídeo é feito por IA, né? Que as falas são feitas por IA, que aquela voz é da IA, que aquela pessoa que tá ali colocado é uma IA. E que você não pode... Aí tem uma outra cláusula, eu vou lembrar daqui a pouco.
2: É mentir, eu acho que tem essa parte...
0: Não, mentira de jeito nenhum, aí é fake news é de qualquer maneira, isso, com IA ou sem IA.
2: De dark web, né?
0: O fake news é de qualquer maneira, com IA ou sem IA, não pode. Então, nós estamos vendo que Minas Gerais a coisa tá feia, Pois é, né, minha amiga, podia ser isso. Ela falando, tomara que eles não vão pelas falsas promessas, a Vanessinha. Mas não tem jeito. Aquilo, você quer vender o voto? Vende, mas vota em outro.
3: Não vende? É crime você vender o voto.
0: Ah, não, é crime.
3: É crime, viu? É crime eleitoral.
0: Já teremos eleição de prefeito no próximo pleito. Vamos lá, cadê a canalização do Corga, as obras da Avenida do Comboio. Ô Lérez, as obras da Avenida do Comboio tá indo. Ontem, inclusive, teve até um acidente lá. É, eu até já falei isso lá na tribuna para alguns vereadores, eles não me deram moral. Eu fui procurada pelo pessoal do Quêmio, que tem um supermercado ali naquela rotatória.
3: E ali tem acidente.
0: Tem muito acidente ali. Eu já até falei com alguns vereadores sobre isso, para olhar que a rotatória, não sei se ela está no meio das que tem que diminuir, porque o segundo motorista do caminhão, ele estava fazendo a rotatória, quando veio uma moto, e ele, para desviar da moto, ele teve que abrir mais, acabou tombando. É. Ali, mas é ali. Comboio, tem, eu acho, olha, se você que falou para mim, não, que estava tampando lá no comboio, igual o focinho deles. É, tá tampando buraco, olha lá, foi você mesmo, em vez de recapear aquele empréstimo, não sei se saiu para recapeamento das ruas da cidade, pediu o Diogo para dar uma passada lá.
1: Bora.
0: Viu? Dá uma olhada como é que tá lá, vocês estão só jogando uma terrinha por cima. É, a Vanessa tá falando, comboio continua sem numeração completa até hoje, e assim vai.
3: E vem mais uma política aí, né? E aí só promessa. Promessa você tem que fazer passando, meu amigo.
0: Visão é o seguinte, Cleitinho não queria dar palanque. Só Flávio. Depois que o Flávio falou do seu candidato em Minas, ele agora vai ser candidato ao governo de Minas. Pois é, mas ele tá pagando muito caro, né, Ricardo? Ele podia só falar, não quero. Igual, por exemplo, o Calil. O Calil, ele tá tendo o apoio de quase toda a esquerda. Mas hora nenhuma ele subiu no palanque com Lula ou apoiou Lula. É. Inclusive eu vi um vídeo dele ontem, ele dizendo, ganhando Flávio Bolsonaro ou ganhando
3: Lula,
0: eu vou ser o governador de Minas e qualquer um dos dois vai ser obrigado a aceitar o governo, a receber o governador de Minas. Então fizesse isso, né? O preço que ele está pagando, o Cleitinho, por essa decisão é muito grande. Fizesse igual o Calil, não apoia nem A nem B.
3: Evelino, mudando um pouquinho de panorama aí, sabadão, dia feriado, sábado, 15 de agosto, Nossa Senhora da Abadia, né? Romaria, água suja, né? Muita gente já foi, Maurinho foi, muita gente vai ainda.
2: A turma acabou de chegar lá.
3: Então,
2: nesse instante, o pessoal tá acabando de chegar lá. Um abraço para todos os Romeiros da Paz aí, da turma do Sotunico.
3: Opa!
2: Né, que Nossa Senhora vai lá orar um pouquinho por nós, né? Nosso Brasil.
3: Melhorar, né? Para os nossos políticos, né? Principalmente para aqueles que. Porque não adianta, gente. Tudo hoje gira, né, Diogo Maria? Gira em torno da política. Não adianta.
1: E a política gira em torno do quê? Do dinheiro, né?
3: Money.
0: Não, exatamente. E lá em Romaria você vê nitidamente, né? A quantidade de propaganda de candidatos.
3: Vocês têm noção?
0: Já? Você já
3: tem? Foi lá?
0: Fui lá, mano. Vocês têm noção?
3: Jesus amado.
0: É, aí aproveita, aí você entra, é um banner de um, é banner de outro, é não sei o quê, e a fé do povo mesmo.
3: Vamos passar a régua aqui. Hoje acontece às 11 horas, Décinho, sorteio das quartas de final da Copa do Brasil, que tem Cruzeiro, Santos, Galo, Palmeiras, Vitória, Inter, Grêmio e Vasco. 11 horas da manhã. E amanhã com a tabelinha. Campeã, né? Cidade Itatiaia, tem o jogão de ida entre Cruzeiro e Flamengo lá no Mineirão. E esse pra Libertadores, hein? Esse aí vai perder esse tipo queimado, ainda assim.
2: É, jogaço aí, né? O Cruzeiro com o pessoal já tentando ter aquela esperança com o Cruzeiro renovado com a última vitória. O Cruzeiro tá indo com moral pra esse jogo.
3: Vamos ver
2: esse super clássico do nosso futebol. Que clássico é clássico, independente.
3: E vice-versa.
2: Né, se tem um time melhor ou não, clássico é clássico. Vamos ver o que vai sair nessa disputa desse Cruzeiro e Flamengo.
3: Enquanto os dois portugueses, o Jesus Careca, que traiu nós, bandido, e o Arthur Jorge, que tá fazendo um jogão.
2: É hora de vocês fazerem alguma coisa, né?
3: É uma
2: vingança, né?
3: Tem mais um giro aí, meu amigo?
1: Não, só avisar o pessoal que começa hoje a primeira etapa do recapeamento asfáltico, né, que vai compreender ali as Avenidas Geraldo Porfírio Botelho e Avenida do Comboio. Os trabalhos já começam no trecho entre a rotatória da Igreja Sagrada Família e aquela rotatória de uma concessionária que tem ali na entrada já da Estrada do Barreiro, tá bom? A previsão para entrega da obra é de aproximadamente 20 dias, esta primeira etapa. Inicialmente serão realizados reparos mais profundos nos pontos comprometidos da pista, seguido pela preparação e aplicação da nova nova camada asfáltica. Posteriormente, o trecho ainda vai receber uma camada final de aproximadamente 5 centímetros. O recapeamento também contempla, na sequência, o projeto da Avenida José Ananias de Guiar, Avenida do Comboio. Os serviços fazem parte aí do programa Asfalto Novo e são executados em sua maior parte com recursos da Secretaria de Estado de Infraestrutura do Governo do Estado de Minas Gerais por meio de convênio firmado entre o Governo do Estado e o município. Então, pessoal, provavelmente, claro, vai ter máquinas operando ali, homens trabalhando, sim, enfim. Então é importante que os motoristas sejam
3: atentos.
1: Que vem junto com a obra, né? O transtorno passa e o benefício fica. Mas é importante que os motoristas tenham um pouco de paciência também e redobrem a atenção ao trafegar ali para aquele trecho.
3: Ô, Ivelino, o que você votaria?
0: Vamos para esse pessoal bacana que nos acha. Você chama lá o povo?
3: Vamos lá. 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
0: Deixa eu te contar.
3: Conta.
0: Eu sei. Mas eu e Dessim estamos dentro. Eu e Dessim já fechamos nosso pacotinho.
3: Ah, é?
0: É, das obras do Aquaparque Araxá.
3: Eu quero.
0: 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Não sei, eu sei, meu ouvinte. Então, eles pararam.
2: E se eu fosse vocês, tu mandava rápido, porque se vai ficar pronto.
0: Vai para outro lote.
2: Vai passar, vai mudar o preço, vocês vão ficar sem.
0: Tá, assim,
2: e o Uberaba tá dominando.
3: E vai pagar mais caro.
0: Tá muito bom, Dessim.
2: Tá muito bom. E divide, né, Evelina?
0: Ué, que é isso? Ô, classe média tem que dividir.
2: Ô, como tu, diz nem, meu, nem, minha, nem minha dói, amiga, né? Nem, a gente nem dói. Sei.
0: Não, nem dói, ué. Sabe quanto que é por mês que nós vamos pagar?
3: Quanto?
0: Quase R$19?
2: É, mais ou menos. Ah, não.
0: Quase R$19 por mês em 18 prestação.
3: Não.
0: É as obras do Araxá.
2: É porque é um grupo, né? A gente comprou pra 10 pessoas.
0: 10 pessoas. Quase 19, dá 18 e alguma coisa. 18 vezes.
3: Tem uma vaga de... ainda?
0: Não, é 18, não é 16, 17 aí, reais.
2: Tem uma vaga... É que você divide a parcela mensal para as 10 pessoas.
3: Tem uma vaga ainda no grupo?
0: É, dá 17 reais.
3: Você fechar o grupo já?
2: Não, vai pensar no seu caso.
0: É. Uhum. Eu então, desci em Marília, já tá tudo.
3: Eu quero, tô dentro.
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3: Eu vou, eu tô no grupo, tá? 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

0: que a média, você até falou uma coisa, eu tô, que também é minha turma, né, gente? Aí eu ia falar que eu conheço. Qual que é a média de idade? São os adolescentes mesmo? Aquele que passou na faculdade com 18, 19 anos?
1: A maior, né? A média ali são os adolescentes, mas a gente está com uma diversidade muito grande. Então tá sendo muito bacana, porque isso traz muita troca, né? Para os nossos alunos na sala. Então a gente tem faixa etárias diversas. Recebemos lá a semana de inauguração, agora na semana passada. A gente tinha lá um senhorzinho de idade mais avançada. Ele está formado já, ele já tem mestrado, doutorado.
0: Com idade avançada, quantos anos? 50, quer ver?
1: Não perguntei a idade, eu falo pela experiência. Ele já tem mestrado, ele tem doutorado, ele iniciou lá agora com a gente medicina veterinária, inclusive.
0: Ah, então é o
1: Walter. Então, assim,
0: é o Walter.
1: A troca
2: deixa
1: que
2: o Walter,
1: eles têm.
2: O Walter.
0: O terceiro é o doutor Walter, que ele é advogado, tá fazendo medicina veterinária, né? Vai ter dois senhorzinhos. Né, Walter? Mas que legal, é o senhorzinho, Walter. Senhorzinho.
2: Walter Goulart Júnior.
0: É. Mas é isso, essa vontade de reviver, mesmo que não. Talvez não exerça, né? Mas conhecimento hoje é tudo, né?
1: Isso, a troca ali, né? Viver, conhecer aquela disciplina, conhecer essa profissão. Eu acho que isso sempre é tempo, né? Da gente conhecer novas coisas, viver novas experiências. Então, isso tem sido algo que está trazendo muita diversidade para dentro do campus e está sendo uma troca muito boa entre os alunos aí.
0: Qual? Quais os cursos que já estão sendo ofertados em Araxá?
1: Olha, hoje, né, além de todos os cursos no EAD que a gente tem, que a gente continua ofertando aí, temos o polo na Avenida Amazonas para ser o apoio do EAD e o polo centro que também está
0: aquele
1: dentro do campus.
0: Continua lá?
1: Continua.
0: Não vai vir aqui para baixo?
1: Não, ele continua com o atendimento, né? A gente tem ali as licenciaturas, acontecem todas lá no Polo Amazonas, inclusive a matrícula tá por apenas R$ 9,90, então para quem tem aí o interesse em ser pedagogo, fazer matemática, química, história, a gente tem tudo isso lá. E ali no campus a gente tá com todas as engenharias.
0: Todas a gente delas. 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
1: Lá no EAD, a matrícula isso. Do EAD. Tá, e das licenciaturas, é isso, é a distância. Mas hoje, com o novo regulamento, ele é uma distância, mas ele tem aulas síncronas, ele tem aulas ao vivo. Então, traz uma experiência muito mais viva ali.
0: E eu tenho que passar nas provinhas, tem tudo aqui.
1: O nosso vestibular, né? Sendo a sua primeira graduação, o nosso vestibular, ele é online. É uma redação, você consegue fazer tudo com os nossos atendentes.
0: Se não for
1: através
0: primeiro,
1: do WhatsApp. Se for segunda graduação, você já entra com um diploma, né? Ou transferência vindo de outra universidade, sendo a primeira só a redação. 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
2: Na maioria dos cursos, qual que é a média do tempo de conclusão?
0: O do EAD ainda.
1: Do EAD varia ali entre 2 anos. É uma média de 2 anos. São cursos mais rápidos, né? Para profissionais ali que querem ingressar rapidamente no mercado. A gente tem os mais longos, né? Como engenharia de software, que são cursos mais específicos. Então, eles podem ir de 4 a 5 anos. Depende, mas a média é 2 anos. Isso.
0: Tá. E esse já funciona há muito tempo? Esse já está cristalizado? Já está feito aqui em Araxá?
1: Exatamente, são anos aí já, né, já ofertando aí esse curso pra galera, então já tá tudo bem, só melhorando cada vez mais, mas já tá tudo com uma base bem sólida.
2: O que muda com relação ao campus físico presencial, que assim, pra melhor?
1: No campus a gente tem ali, né, no semipresencial a gente tem uma maior variedade dos laboratórios, além da troca ali com os alunos. No EAD, essa experiência ela vai ser mais no online, nas aulas ao vivo. No campus a gente tem tudo isso presencial, preparado, isso, a prática mesmo ali para as vivências, né, dando um exemplo ali de medicina veterinária. A gente tem ali a prática mesmo dentro de laboratório com os docentes preparados. Então, essa vivência de estar lá dentro das engenharias também. Agora a gente vai ter, né, trouxe agora o curso, já está iniciando nessa semana, terapia ocupacional, então tem
0: Nossa,
1: ali todo um...

0: momento.
1: Foi aleluia. Não, te peguei, mas é porque ela também me pegou de surpresa. Hoje, a terapia ocupacional é um sério problema na cidade de Araxá. É um sério. Sim. Gente, façam terapia ocupacional.
2: Sim.
1: Façam. A tia, escuta a tia, deixa eu te contar. Nós não temos. Você vai falar com a rede pública, você fala assim, com qualquer secretário de saúde, mas não tem.
2: E a demanda é grande.
1: Aí eles falam assim, mas não tem profissional.
2: A demanda é enorme, o mercado precisa. Sim. Né, Eveline?
1: Precisa. A gente está vendo hoje com essas mães atípicas a necessidade delas encontrarem o profissional e não encontra. Tem
2: o suporte, né? É muito importante.
1: Não existe em Araxá. Não sei como é que está no resto do país, mas aqui essas mães atípicas estão tendo um sério problema para encontrar
2: terapia profissional. E esse curso é de quanto tempo?
3: A gente tem um dado aqui, só porque eu trouxe, porque realmente isso que você está falando faz muito sentido. Eu trouxe um dado da OMS que a gente tem trabalhado muito para ativar essa ideia, né? Uhum. Dos profissionais aí, é que a gente tem 6,6 profissionais para cada 100 mil habitantes. Nossa. De terapia ocupacional. Então, através da OMS, esse índice está abaixo do recomendado. Muito baixo. Por isso que a gente sente isso, inclusive até aqui na nossa cidade, essa falta. Os profissionais, eles não conseguem atender.
1: Qual que é o volume normal?
3: A gente está com 6,6 para cada 100 mil habitantes. Eu não tenho aqui o dado. Nossa. Correto que deveria. Não, mas esse índice, ele é abaixo. 6,6 para 100 mil habitantes.
1: Para 100 mil?
2: Qual que é a duração do curso, a média?
3: O curso, ele tem ali uma média de duração de 4 anos. Uhum. As mensalidades dele vão ali, eu não tenho o dado exato, vão ali a partir de R$400, mas iniciando no primeiro ano, você vai pagar menos que R$500. E para ingressar em uma profissão que está super em falta, que você vai iniciar
2: e é
3: vai logo conseguir, pode construir uma clínica, pode ter oportunidades. Pois a gente está precisando muito em Araxá.
1: E essa é semipresencial?
3: Esse é no semipresencial. Ele é no semipresencial, com as aulas noturnas ali no campus.
1: Noturno.
3: Ele inicia, todos os nossos semipresenciais, iniciam às 7h10 e vão até às 10 horas da noite. Todos noturnos, com até 4 vezes na semana, depende da grade do
2: curso. Tranquilo, né? Sempido, 7h10 às 10.
4: Interessei.
3: É tranquilo.
1: Então, sério? Bora. Gente, impressionante. Fazer matrícula. Terapia ocupacional é algo que você já vai sair empregado.
3: Sim. Porque tem muita falta, é um profissional de muita falta no mercado hoje. A gente está sentindo muito isso em Araxá.
2: Você tem a lista aí dos cursos que estão hoje no campus aqui?
1: As engenharias, quais são?
3: Hoje no Semicampus a gente tem a engenharia de produção, engenharia mecânica, engenharia elétrica, engenharia de controle e automação.
1: Peraí, vamos lá. Engenharia de produção, o que que eu faço com isso?
3: A engenharia de produção vai ser mais na área ali do pessoal das indústrias, para
1: alimentícia.
3: São várias, né? São várias. Por exemplo, hoje as engenharias, na verdade, elas servem ali para várias diferentes.
1: Mas um engenheiro de produção pode trabalhar numa Macken ou Bem Brasil?
2: Pode, ele é estratégico.
1: Certeza. Então, com quer certeza. Dizer, também deve ser um profissional que.
2: É requisitado.
1: Sim,
2: o Matheus meu é engenheiro de produção.
1: Ele é engenheiro de produção e tem agora também, tá para abrir, a gente tá nessa torcida, a fábrica de suco.
2: Sim.
1: Né? Que pode ser laranja. Também engenharia de produção.
3: Sim, a gente tem muitos alunos já, inclusive, dessas grandes indústrias que nós temos em Araxá, porque é um público-alvo para cá também, é um curso que ele faz a diferença, porque a gente tem muita indústria aí, tem mineração, tem tudo, então as engenharias são
2: o engenheiro de produção, ele é estratégico para definir padrões, para criar ambiente, tanto na tecnologia da empresa, na economia da empresa, sugestão, ele é diversificado, ele serve para tudo. Quando você fala produção, não é produção alimentícia, é muito procurado também.
1: Engenharia elétrica agora com essas novas tecnologias tá no auge, né?
2: O Augusto,
1: né?
2: É engenheiro eletricista.
1: E tu cantando, né?
2: Tá cantando.
1: Tudo cantando.
4: Meu irmão tá na área, lá na Samarco e Mariana, engenheiro elétrico lá.
2: É?
4: Tá
2: muito
1: bom. Não, gente, engenharia elétrica hoje com essa quantidade de tecnologia, tudo, né?
3: É. A gente tem também a engenharia de computação, que agora na era da IA, né? Assim, faz toda uma diferença, tem sido muito procurado também. E aí, além das engenharias, né? Você perguntou dos cursos. Sim. Que a gente tem lá.
2: Semipresenciais.
3: Isso, com semipresencial, a gente está com as engenharias. A gente tem na Universidade do Agro, agronomia, medicina veterinária, zootecnia. Na área da saúde, a gente tem biomedicina, fisioterapia, fonoaudiologia, agora terapia ocupacional também.
1: Fono, eu vou ter que te cortar.
2: É.
1: Fono é outra que quem... quem fizer já sai empregado.
2: Sai.
1: Que é a mesma coisa da terapia ocupacional. É. Que é uma procura hoje, voltando para as mais áreas. Porque é, a gente que entrevista com esse pessoal, a gente fica por dentro, né?
2: Das e as pessoas e reclamam dessa demanda, da falta dessa opção, né, Evelino? No mercado, desse serviço, dessa mão de obra, né? Então, realmente, é outra opção legal e é rentável também. Eu conheço poucas formas aqui em Araxá.
1: Pouquíssimas. Esse dado você não tem, porque também deve ser muito baixo.
3: Esse eu não tenho, mas eu acredito também pelo reflexo que a gente vê aqui em Araxá. É, eu sou mãe de gêmeos, então eu preciso muito dessas profissionais e a gente tem a ter uma dificuldade, até mesmo tendo um convênio, tá difícil hoje em Araxá conseguir o profissional pela quantidade que tem.
4: Sim. Eu conheço um.
1: Fono? Só eu conheço um também.
4: E
1: só.
4: Tem
1: também
4: um,
1: igual você.
4: É o Wagner Ganzarola.
1: Então é o mesmo.
4: Então pronto. O Diogo
2: eu
4: tá pronto.
2: Valdênia.
1: Então vamos chamar Diogo Meira?
2: Alô, Diogo
1: Meira. Valdênia profissionalíssima.
2: Valdênia
1: profissionalíssima. Isso. Aquele abraço, minha linda.
2: Abraço, Valdênia.
1: É, eu lembrei só. Eu tava pensando. É, nossa,
2: a Marielle foi embora daqui, né?
4: Viu aí, Biloca? Tem dois, ó, fonoaudiólogos.
2: Alô, alô, meu amigo cabuloso Diogo Meira, repórter, onde você tá? Conte-nos tudo, não esconda nada. Bom dia, meu amigo.
0: Bom dia, Armindo, Eveline, Decinho e o pessoal que acompanha a gente aqui pela 94.5. A gente vai conversar aqui com o Paulo Henrique Honorato, ele é supervisor geral dos agentes de combate às endemias aqui em Araxá. Leia-se aquele pessoal que fica fazendo, ou que vai até as residências para fazer trabalho de conscientização e também combate à dengue aqui no município. E o setor está com uma novidade agora, que é a instalação das chamadas ouvitrampas. São equipamentos, na verdade, que visam aí realizar monitoramento de infestação de dengue em determinados locais aqui da cidade. Mas ele vai explicar melhor pra gente do que se trata esse equipamento simples, que nada mais é do que um pequeno vaso que acumula água, obviamente. Existem aqui também alguns produtos químicos que o pessoal aplica e ajuda, né, o município a fazer esse monitoramento e entender, mapear onde estão os pontos de maior infestação de dengue aqui em Araxá. Pedro, sobre esse equipamento, que tem um nome diferente, se chama ouvitrampa, do que se trata? Bom dia.
5: Bom dia. É, nada mais é do que uma armadilha de ovos. E, na verdade, a gente não vai monitorar a dengue, e sim o vetor, né? Então, a presença do mosquito em maior quantidade em determinadas regiões da cidade. Então, essas armadilhas, elas foram distribuídas, né, ainda estão sendo distribuídas de forma uniforme em todo o município. Então, a ideia é ter essas armadilhas fixas, né, para nos dar esses dados e poder direcionar as ações dos agentes.
0: Tá, mas sobre como que ela funciona, essa ouvitrampa em específico? Como que ela atua, enfim, como que vocês trabalham com ela?
5: Nada mais é do que um pote com água e um atrativo, né, que é o levedo de cerveja. Esse atrativo, ele acaba chamando a atenção da fêmea, que vai fazer a postura, né, nessa palheta de madeira, de eucatex. A fêmea, ela por si só, né, ela coloca os ovos nas paredes e ela busca sempre um local rugoso, poroso, né, por isso que a gente fala muito da limpeza do lodo nos vasilhames. Tá? Então ela vai procurar um local, né, propício para fixação desses ovos. E a gente faz a coleta toda semana dessas paletas, a troca, a manutenção dessas armadilhas, e com isso a gente tem os dados da informação do nível de infestação desse mosquito aqui na região de Araxá.
0: Pois é, mas essa parte de catalogação, enfim, de transformar isso em dados, como que vai ser feita? Vai ser feita pelo próprio agente de endemia, ele faz uma contagem desses ovos e vocês transformam isso em dados numéricos, como que é?
5: Olha, o agente, ele vai fazer a manutenção dessas armadilhas e a coleta da paleta. Tá? Então temos até uma caixinha onde o agente irá fazer o transporte dessas paletas para os pontos de apoio. Dos pontos de apoio são coletados e levados ao laboratório entomológico, onde é feita essa análise e lançado no sistema. É gerado um mapa de calor para ficar mais fácil visualmente, né, identificar esses pontos de maior infestação.
0: Mas como que são identificados, por exemplo, locais que apresentarem maior índice de infestação? Será feito um trabalho específico ali naquele local? Como que vai ser?
5: Sim, exatamente. E ao contrário do Lira, com essa metodologia, a gente consegue, além de identificar esses pontos de maior infestação, a gente consegue saber se a ação foi efetiva ou não naquele local. E um outro ponto importante, com a implementação dessa metodologia aqui, a gente vai conseguir implementar outras metodologias aqui no município, trazer outras tecnologias para cá.
0: Agora, como é que vai ser feita, como é que foi pensada a estratégia de distribuição dessas armadilhas? Foi em pontos que apresentaram maior infestação ali no último levantamento? Isso é feito de forma aleatória? Como que são escolhidos os pontos onde esses equipamentos foram implantados?
5: O intuito é fazer o monitoramento em todo o município, toda a área urbanizada. Essas armadilhas foram colocadas, né, num quadrante de 300, para ficar numa distância de 300 a 300 metros uma da outra, né? Conseguimos ali de forma uniforme coletar esses dados e identificar esses pontos de infestações.
0: Agora, a gente tem que tomar cuidado com uma situação, porque afinal de contas a fêmea, né, do Aedes aegypti vai vir aqui, vai depositar o ovinho dela aqui, que será, enfim, recolhido futuramente. São mais de 200 pontos, então quer dizer, tem que haver uma atenção muito grande por parte do setor de endemias para evitar que esses ovos eclodam, porque senão, afinal de contas, a gente pode ter uma infestação maior e aquele trabalho que era para combater a dengue acaba se tornando aí um ponto de reprodução. Então, como é que vai ser feito esse monitoramento? Como que os agentes de endemia vão trabalhar para que evitam realmente serem eclodidos os ovos que serão colocados nessas armadilhas?
5: Olha, a manutenção dessas armadilhas é feita de forma semanal. Estabeleceu quarta-feira, para que a gente possa trabalhar com tranquilidade. Então, toda quarta-feira a gente vai, faz a instalação da armadilha, faz a manutenção dela, então faz a troca do líquido que está naquele local. E é muito importante também a colaboração do próprio morador, né, para que dê esse acesso, né, ao agente toda semana, né, ele vai sempre procurar um local disponível ali de horários, para que o agente tenha acesso a essa armadilha e consiga fazer essa manutenção. E por um outro lado, apesar de não ter um registro, né, um estudo específico em relação a isso, a gente está retirando ovinhos ali do ambiente que poderiam ser eclodidos.
0: Perfeito. Agora, os locais, os pontos onde serão instalados esses equipamentos, como serão escolhidos? A pessoa autoriza? Como é que vai funcionar isso?
5: Olha, já foram escolhidos pontos aproximados, dentro do quadrante, né, daquele raio de 300 por 300 metros, para ficar uma distância uniforme uma da outra. Né, e a gente busca colocar próximo aquele ponto. A gente busca naquela região locais disponíveis, seja comércios, pontos públicos ou mesmo em casa, em residências.
0: Perfeito. Agora, sobre o último levantamento do LIR aqui em Araxá, que é aquele levantamento que aponta ali os índices de infestação. Como que está o LIR e a infestação de dengue aqui na cidade atualmente?
5: O último LIR, né, ele deu um entre baixa e média infestação, justamente ali no meio termo, 1%. E a UVTrampa irá eliminar um pouco a necessidade da realização desse LIR, já que ela nos dará o nível de infestação no município, de forma semanal. Ao contrário do LIR, que era realizado a cada quatro vezes ao ano e que não nos dava um feedback se a ação foi efetiva ou não.
0: Então, com esse equipamento aqui, esse monitoramento vai ser mais constante?
5: Com certeza. Toda semana a gente vai ter um novo dado, vamos saber se a ação foi efetiva, se não, os pontos que devem ser, né, de maior atenção, os pontos que o agente deve ser direcionado, uma ação especial deve ser executada, e até mesmo um desses pontos levantados, não só com esses dados das ovitrampas, mas que a gente já realizou um mutirão de limpeza, foi a região do Novo São Geraldo, Leblon.
0: Muito obrigado, Pedro, pela participação. Então tá aí, é um equipamento simples, realmente se trata apenas de um vaso com uma pequena plaquetinha de madeira aqui, né, que vai fazer o recolhimento dos ovos da fêmea do Aedes aegypti. Esses ovos serão encaminhados aí para laboratórios específicos que farão análise ali e a parte de, enfim, de mensuração numérica. Isso aí vai ser transformado também, é claro, e pode ser transformado em novas ações aí por parte do setor de endemias para fortalecer o combate à dengue aqui em Araxá. Mas sempre vale aquela velha máxima: vamos cuidar da nossa casa, porque afinal de contas aquele mosquito que se reproduz na nossa casa pode levar a doença para o nosso vizinho, e a gente sabe que dengue não é brincadeira, dengue é uma doença grave e lamentavelmente ela pode levar inclusive ao óbito. Então é importante que as pessoas tenham principalmente consciência. Pessoal do estúdio, alguma dúvida com vocês?
2: O Diogo Meira, eu só queria saber, o trabalho dos drones, né? Perfeito. Continua sendo realizado?
0: Claro. O Armindo pergunta, Paulo, se o trabalho com os drones, de monitoramento com os drones, continuam sendo realizados.
5: Sim, a gente ainda tem uma previsão de ainda para esse ano, que ainda será divulgado. Estamos esperando os trâmites, né, do setor de compras serem finalizados, mas sim, a gente continua. E até as ações, os locais de mapeamento vão ser direcionados através desse trabalho. Vocês possam ver a importância desse trabalho. E junto a isso, né, a vinculação de outros dados também, como dados epidemiológicos e demais informações.
2: Armindo? Mais uma pergunta. Em relação ao ano passado, a expectativa é de aumento ou de redução dos números? Okay.
0: Se num comparativo dos números deste ano com o ano passado, nós tivemos aumento ou redução nos números de infestação da dengue aqui na cidade?
5: Tivemos uma diminuição, e grande, tá? Esse ano, um ano relativamente, estamos tendo um controle, né, bacana, mas a gente não pode deixar isso nos iludir, tá? Porque temos a presença do vetor. Se tivermos um ambiente propício para a proliferação dele, uma nova infestação pode surgir.
0: Perfeito.
2: Bacana. Obrigado. Agradeço ao Paulo aí. Paulo sabe tudo. E, gente, vamos cuidar, porque é o seguinte, cuida não só da sua casa. E 10 minutinhos que você tira para ir lá na horta, pegar a tampinha, virar que tá com água, o vizinho também, porque a dengue mata, né, gente? Tá bom? E queria aproveitar e mandar um abraço também pro Flávio, pessoal lá do Canil, pessoal, gente boa. Estive lá ontem adotando o Chiquinho. Obrigado pela recepção, viu, gente?
1: E você adotou, então?
2: Adotei o Chiquinho.
1: E o outro vai aparecer o Chicão, e vai dar tudo,
2: gente,
1: certo.
2: Gente, eu gratifico. Onde tiver o Chicão aí, eu já falei, eu gratifico. Tá fazendo falta lá em casa, tá? Ajuda eu. 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
1: O pessoal tá o Vitalino, bom dia, em nome da Eveline eu cumprimento todos os advogados do Brasil, obrigado, Vitalino. O Mário tá falando, nossa, melhor fono do Araxá é a Valdênia, com certeza, sem desmerecer os outros profissionais. Sim. Eu tô falando porque ela hoje atende meu pai, sem desmerecer ninguém, atende. Sim. A Deise, tá dando jeito nesse povo, né, a Petitinha?
2: Valdênia, muito, ela foi...
1: tá boa, vendo? Ela é 10.
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1: A respeito do comboio, no cruzamento da Rosália Isaura, com o comboio foi retirado o retorno para voltar sentido posto comboio. Aquele retorno está fazendo falta. Às vezes tem volta, né? Porque esperando a reforma.
2: Esperar tudo, né? 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
1: A Pedrina tá por aqui. Aquele abraço, minha amiga. E o Gleverson tá falando o seguinte, né? Assim, o Gleverson é engraçado demais. Mas todos os políticos são IA. Saúde, IA fazer.
2: IA.
1: Rodovia, IA fazer. Yeah. IA a fazer. Educação, IA fazer. Agora, basta pôr falar para quem não faz nada quando pedir voto. Eu ia votar.
2: Pronto. Farma aura.
1: É, eu ia votar em você. Eu ia votar em você. Tá aí, ó. Gostei.
4: Esse Gleverson tem que ser estudado.
2: Tem que ser estudado. Manda um abraço pro Haroldo lá da oficina, da Uvina. E todo eles vão ouvir.
4: Renatinho, Haroldo.
2: Toda turma, gente boa demais, né?
4: Um abraço.
2: Haroldão.
1: O Baltazar falou que dá pra desanimar. Ô, se dá, papai.
2: Eu já estamos há muito tempo, viu? 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Aquele amigo nosso foi, vai ser candidato? Nada, né?
1: Não, é? Rodrigo não.
2: Rodrigo não.
1: Não, Rodrigo Comercial Aeroporto não é candidato.
2: Um abraço, Rodrigo. Então, posso falar seu nome aqui? Gente, seus exames oftalmológicos estão em dia? Hã? Conta pra mim,
1: senhor. Eu vou até, já que nós vou até dar os parabéns pra ele. Porque ele falou, eu fui chamado várias vezes pelo meu partido para ser candidato a deputado federal. Na hora que eu vi que tinha vários nomes, eu preferi recuar.
4: É assim.
1: Eu achei muito sensato o padre.
4: Não ir só pensando no próprio umbigo, né? Pensando
1: Legal da parte dele.
4: Parabéns, Rodrigo.
1: Ele recuou, falou, não sou candidato.
4: Você ganhou mais um ponto comigo. Se era 10, agora você é 11.
2: Tem feito um trabalho bom na Câmara Municipal. Eu acho que é importante solidificar esse trabalho que ele começou, né? Outras eleições virão, né?
1: Assim, tudo no seu tempo, tudo na sua hora. Ele falou, eu estava saindo para deputado federal por pressão do meu partido e não havia nenhum candidato deputado federal até então em Araxá. Na hora que ele viu que tinham 4 nomes,
2: tá certinho. Sensatez, é importante nessa hora, acima de tudo.
1: Ah, o Cristiano Rodrigues está falando aqui no YouTube que Araxá vai acabar ficando sem representante mais um ano, né? Perante a tantos candidatos, o pior é que um pior que o outro. A gente acaba ficando assim.
2: É por isso que os seus exames oftalmológicos tem que estar em dia, para você estufar o zóio e falar, peraí, ó, vou votar no cara que é bom, que me representa. E por isso, você sabia que cerca de 80% dos casos de cegueira no Brasil poderiam ser evitados se houvesse um diagnóstico médico precoce, gente, segundo a OMS, que é a Organização Mundial de Saúde. Você sabia disso, é claro, evidenciar uma pessoa inteligente. Você, inclusive, vai lá. 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
1: Ô, Joana, você só fez... Ela falou que só fez macarrão com carne moída hoje, mas olha lá.
2: Mas é bom, hein?
1: Olha lá,
2: Joana. Não.
1: Ah, não, né, Joana? Olha lá, sacanagem.
2: Não, para, Joana.
1: A gente que gosta de
2: comer... Eu acho que não tá bom, não, porque eu não provei, você provou?
1: Olha lá, Iá, trem mais bom.
2: Faz isso não com nós.
3: Só, hein? Eu só queria um macarrão com carne moída hoje.
2: A minha boca virou um brejo.
1: E ela que ajuda muita gente com essas marmitinhas dela.
2: Bacana, parabéns, viu, Joana? Parabéns. 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
1: Só hoje, também é dia, Odessinho. Tá proibido. Proibido. Vamos dizer pra turma que tá proibido hoje, porque também tem aquele estranho, né? O que era permitido antes não é mais. Hoje é dia da pendura. Você viveu pendura?
4: Mas ainda eu pode vivi ainda, pendura. Não?
1: Não, o pessoal entrava, os estudantes pendurava. Eu fiz isso muito na época que eu era estudante de jornalismo em Ribeirão Preto. Hoje não pode mais. Mas antes, os bares tinham uns que lá em Ribeirão Preto que nem abria.
2: Caderneta.
4: Por causa pra não tomar o cano.
2: Você tinha uma caderneta? Eu tinha uma caderneta.
1: Não, era bebê. O pessoal, os universitários bebiam, saíam, pagavam,
4: né? Esse é o pendura oficial, né? Porque nos botecos tem o pendura. Tinha, né? Lá no Surubim tinha.
1: Pendura. Não, esse era o pendura oficial, porque nós estamos falando de universidade. Hoje em dia
4: a gente pagava no início do mês.
1: Aí o pessoal levantava e ia embora. E é lógico que hoje está proibido, né, gente? Ele não vai dar os canos em ninguém, né? É feio. Mas naquela época...
2: Tira aquele macarrão dali, pelo amor de Deus.
1: Tinha-se o dia da pendura. Tardelli, tá pronto?
2: Eu vou ter que comer. Eu vou fazer um macarrão. Ô,
1: Yara. Hoje. Nossa senhora, esse macarrão tá divino. Ô, Yara, me conta aqui. Esses cursos que vocês já estão ofertando lá, eu consigo entrar ainda? Já passou a data só pro ano que vem?
3: Consegue entrar ainda, a gente tá com as matrículas a todo vapor, você consegue entrar até o dia 24 de agosto, mas o interessante é já chamar a equipe, já entender, já verificar qual que é o melhor curso para você, aproveitar as ofertas, porque as vagas, né, das turmas, como tá sendo, graças a Deus, muito movimentado, elas são limitadas, a gente precisa atender ali a quantidade de alunos no laboratório, então é interessante chamar o quanto antes para ingressar ainda esse semestre.
2: Hoje, se a pessoa quiser ir, porque é centralizado ali, né, o campus presencial na Rua Maria Rita de Guiar, antigo prédio da CEMIG, em Araxá, quiser conhecer, ir lá bater um papo com vocês, pode?
3: Claro, a gente está aberto lá, né, a receber o pessoal. Muita gente vai lá, inclusive, para rever como que ficou. Eu não conhecia, eu nunca tinha entrado lá a fundo mesmo na CEMIG, sou de Araxá, mas nunca tinha entrado lá. E tem um andar lá embaixo, não tinha esse conhecimento, então tem muita gente indo pra ver. Tem?
2: Tem.
3: Só embaixo a gente tá com mais ali de 10 salas, só na parte de baixo.
4: Eu já fui na parte de cima.
3: Então tem muita gente indo ver isso.
2: Tem uma mina de água, pessoal.
3: Tem a fonte.
4: A fonte é famosa.
2: E a estrutura do complexo arquitetônico é bacana. Foi feito em governos anteriores ali, é bacana também, né? Estruturado, né?
3: Tá muito medicina. Bacana lá. Medicina, por enquanto, a gente ainda não trouxe, que falta ainda, né? Tem uma aprovação do MEC, ele tem que abrir um edital, tinha um edital aberto, teve a finalização dele, então medicina a gente ainda não tem data.
2: Pela expertise, pelo trabalho já em medicina, que é o NIUB, eu me lembro, eu estudei na FIUB, da época do seu Mário Palmeira, tem muito tempo, eu sou mais antigo. Não facilita para trazer a medicina para Araxá, não? Ou tem que ter cumprir esse requisito do MEC?
3: A Uniub, ela já tem, né, um atendimento muito forte lá com Uberaba, na medicina. Então, a gente já tem essa vantagem de ter o curso validado, a nota validada pelo MEC, o regulamento já do curso, a grade toda validada. Então, a gente precisa mesmo aí da estrutura, né? Porque eles têm que fazer um estudo para ver se a cidade... tá apta a receber o curso, se tem necessidade. Então isso vai mais de um estudo e aprovação do MEC agora, mas a universidade ela já está pronta para atender quando se for liberado.
1: Isso qual o curso mais procurado
2: hoje?
3: Olha, hoje ali no campus, eu acredito que o que a gente mais está tendo procura é a medicina veterinária. É a medicina veterinária.
1: Até porque a nossa região, ela é muito forte no agro, né?
3: Ela é muito forte no agro. E aí a gente vai ter aí futuramente o hospital.
1: E vamos combinar também. Hoje, se a gente fizer uma enquete aqui, nessa mesa. Você tem um cachorro?
2: Tem dois.
1: Você tem cachorro?
2: Você
1: tem
2: cachorro?
3: Eu tenho gato.
1: Olha a importância da medicina veterinária. Né? Aqui numa mesa de quatro, nós quatro temos em pet.
3: Sim.
1: Né? A gente tá falando não só do grande porte, né? Não só, porque a gente muitas vezes você pensa na vaca, no cavalo, mas hoje todo mundo, quase 90% é um pet.
3: Sim.
1: Né?
3: Então é uma profissão que está sendo muito buscada lá.
1: Quer dizer, acho que também não vai faltar.
3: São 4 anos.
2: 4 anos. Semipresencial também, né?
3: Semipresencial também, até 3 vezes, 4 ali à noite no noturno, mesmo horário.
2: Ô Yara, em relação ao elenco de professores, a gente sabe que também a Uniub sempre teve grandes mestres, né? Esse pessoal tá ficando aqui, eles vêm, como é que é essa rotatividade dos professores, dos mestres?
3: É, a gente tem a equipe que veio, já está morando aqui com a gente, com Araxá, que atende quando há necessidade. A gente tem também a possibilidade de trazer, né? A gente sempre traz ali profissionais renomados, os mestres, que a gente tem também Uberaba, que atende Uberaba e não pode estar aqui todos os dias, mas eles vêm também quando necessário, participam aí também. E tem também as aulas síncronas, né? Que tem esses momentos também com esses mestres, além dos que estão aqui com a gente, com a equipe de coordenadores atendendo. A aula síncrona é uma aula ao vivo, é uma chamada via Meet, via Teams, que ela traz ali um pouco da experiência também do presencial, porque não é aquela aula gravada, é um momento ao vivo, todo mundo junto. Então hoje o MEC entende também essa modalidade como presencialidade.
1: Vou responder, meu ouvinte, daqui a pouquinho, que ela pergunta se tem telefone para contato. Qual o telefone para contato? Quem pergunta é a Angélica. Mas eu acho que é legal, mas até para ter um questionamento ou outro, mas vale a pena ir lá conhecer o campus, né?
3: Vale a pena ir lá conhecer o campus, mas até para ela, se ela quiser agendar, se ela quiser chamar, agendar um momento para um atendente receber ela, a gente tem, né, os atendimentos tanto no Polo Amazonas quanto no campus, a gente faz o atendimento. 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
2: eu acho
1: que eles vão te passar as maiores informações.
2: Eu acho
1: informações.
2: Que você não concluiu o restante dos cursos, não. Você falou só das engenharias, da veterinária, ainda tem mais cursos, né?
3: Da terapia. Será que me fugiu algum aqui no momento? Terapia, tem a terapia ocupacional, fisioterapia, nutrição.
2: Então.
3: Nutrição a gente tem também. São muitos cursos, a gente está com muita coisa.
2: Tem expectativa, agora, a partir do segundo semestre ou do ano que vem, de novos cursos serem implantados?
3: Sim. Tem sim, a todo momento a gente faz, né? O estudo, a gente não pode trazer datas definitivas, porque a gente precisa de liberações, mas a todo momento a Uniub está estudando, vendo o que que precisa trazer. Isso, exatamente.
2: Que você procura mais?
3: Até isso, a gente tem uma relação de procura, né? De interesse ali da comunidade, de quem entra em contato, pergunta para trazer. Então a ideia é que venham aí novos cursos a cada semestre.
1: Eu sei até que o Armindo já te perguntou, mas tem gente de Araxá? Vocês estão aproveitando alguém de Araxá?
2: Educadores.
3: A equipe de docência, eu não vou saber te afirmar com certeza, que aí é mais um domínio dos coordenadores, mas eu acredito que sim. Eu acredito que sim, porque tendo ali a técnica, né? A universidade está em Araxá, a gente está aqui presente. Então é importante até Barbosa trazer diretor, essa oportunidade, né? De emprego. Isso.
1: Não, até porque também fica até mais barato, né?
2: Ele é professor também, não? O Bruno, é só diretor.
3: O Bruno, ele é diretor só. Diretor. Ele está como diretor executivo. Isso, ele está como diretor executivo.
2: E como é que está, assim, a aceitação na sua visão hoje, como, né, nesse controle comercial, a receptividade hoje da escola em Araxá?
3: Tá sendo muito bacana, tá sendo muito bacana, porque assim, a gente tá trazendo uma experiência que já era uma realidade dos nossos alunos de Araxá. A gente tem aí ônibus e ônibus que vão, né, saem de Araxá.
1: Se eu quiser transferir pra cá, eu posso?
3: Pode transferir, desde que o aproveitamento ele seja compatível, porque a gente tem já alguns alunos que estão na fase de conclusão lá em Uberaba, e aqui agora a gente tá iniciando as turmas. Então, se o aluno entender que para ele é proveitoso, porque ele não vai ter que ir mais todos os dias para Uberaba, ele pode passar aqui para o campus.
1: Nossa, isso vai melhorar para muitos. Até a gente tem acompanhado também muita treta, arenga, né? Como diz meu amigo Armindo, com o pessoal que vai, com a associação, por causa dos ônibus, né? Muito complicado a ida. Sai daqui 5 horas da tarde,
3: trabalho
1: chega
3: o dia
1: de madrugada.
3: Todo, né?
1: É muito complicado. A gente que tem filhos na estrada, a gente fica muito apreensivo todo mês, né? Todo dia, né? Isso é muito difícil. Yara, obrigada.
2: Foi um prazer recebê-la.
1: Foi um prazer. E lembrando que o Tardelli vai entrar, só estamos despedindo da Yara. O Tardelli entra com um caso que comoveu aí muito Araxá. O delegado vai estar falando sobre um erro médico daqui a pouquinho. Yara, obrigada.
2: Obrigado, viu?
3: Muito obrigada. Obrigada a todos os ouvintes, a oportunidade. 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
2: Valeu, obrigado.
1: Fechou, um abraço.
3: Muito obrigado.
1: Tardelli, conta pra gente, Tardelli, esse fato.
6: Bom dia, Eveline, bom dia, Decinho, bom dia, Armindo, bom dia a todos os ouvintes da 94,5 FM. Nós estamos aqui na segunda Delegacia Regional de Polícia Civil de Araxá, acompanhando os trabalhos, né, da Polícia Civil aqui do nosso município. Na semana passada, Eveline, tivemos uma situação que envolveu, né, uma questão médica aqui no nosso município, comoveu muito a cidade, e nós, como praxe mesmo, nós conversamos aí na nossa linha editorial, né, da rádio, aguardamos, né, o trabalho da Polícia Civil, um pouquinho avançar, um pouquinho mais as investigações para a gente poder vir e dar o parecer, né, aí para a sociedade. Nós estamos sendo muito cobrado aí pela família, também pelas pessoas envolvidas nessa situação, e desde já deixamos aqui os nossos mais sinceros sentimentos, né, a família da jovem, 33 anos, Thaís Duarte Rodrigues Gonçalves, né, ela que veio a óbito na semana passada, no dia 5, né, ou seja, na quinta-feira, se eu não me engano. Proveniente aí de uma situação, de uma cirurgia, por volta de 14 horas e 40 minutos, ela passou por uma cirurgia na Santa Casa de Araxá, né, retirada de vesícula, né, infelizmente, né, ali durante a cirurgia, ela veio a óbito. A família nos procurou, né, dizendo aí que houve um suposto erro médico envolvendo as equipes que estavam ali na cirurgia, né, no caso um médico de 77 anos e seu filho de 38 anos, ambos, né, estavam ali na cirurgia, e com isso, né, toda essa situação envolvendo a morte da Thaís aqui em Araxá. E o doutor Jefferson vai falar pra gente sobre o trabalho, né, da Polícia Civil nessa situação, o que culminou aí no trabalho da Polícia Civil, decorrente, né, a essa situação. Bom dia, doutor.
7: Bom dia, Tardelli. Como você disse, no dia a vítima, né, de 33 anos, ela foi fazer uma cirurgia para retirada da vesícula, salvo engano. Infelizmente veio a óbito, né, durante a cirurgia. A família procurou aqui a delegacia juntamente com seus advogados. Imediatamente a gente determinou que o IML recolhesse o corpo para que fosse submetido à necropsia. E assim foi feito. Por outro lado, foi lavrado um boletim de ocorrência. Os policiais foram ao hospital, conduziram os dois médicos. Os dois médicos vieram aqui para a delegacia de plantão. Eles foram ouvidos pelo delegado de plantão do dia, foram liberados. E a partir daí o caso chegou para nós, para a delegacia de homicídios aqui, de Araxá. A gente deu continuidade às investigações. Nós determinamos que o instrumento utilizado na cirurgia fosse submetido à perícia técnica. O responsável pelo hospital trouxe os objetos aqui. A gente fez a requisição, já está enviando já para a realização da perícia. Estamos aguardando o laudo necroscópico do médico legista, e a partir disso, assim que a gente tiver a conclusão desses laudos periciais, nós vamos analisar e ver se há necessidade de envio desses laudos a Belo Horizonte, para o médico perito de Belo Horizonte determinar se houve ou não eventual erro médico. Mas primeiro a gente tem que aguardar esses laudos, tanto o necroscópico quanto a perícia nos objetos, ficarem prontos.
6: Doutor, a gente viu até no boletim de ocorrência, né, até o advogado da família entrou em contato com a gente, que o médico chega a dizer, né, no seu relato, no seu depoimento à Polícia Militar, no dia, né, da sua condução à delegacia, sobre um suposto erro médico. A Polícia Civil também tem conhecimento dessa situação?
7: Então, a gente não pode afirmar, porque é muito cedo é isso. Necessariamente a gente tem que aguardar a conclusão de todos os laudos periciais para a gente afirmar se houve ou não eventual erro médico, né? Então agora a gente não pode afirmar isso.
6: Eveline, Armindo, Decinho, alguma pergunta, doutor?
1: Existe, ô Tardelli, algum indício de erro médico?
6: Doutor, a Eveline pergunta pro senhor se nesse primeiro trabalho que o senhor já analisou juntamente com a sua equipe, se existe um possível erro médico nessa situação.
7: Tardelli, a Polícia Civil, ela se cerca de todos os cuidados, todos, absolutamente todos, e a gente quer exaurir todas as diligências, todas, todas. E quando eu digo exaurir todas, ouvir todos os integrantes participantes da cirurgia, todos que estavam no local, realizar a perícia em todos os objetos utilizados, né, ouvir, embora a gente já tenha ouvido os médicos, e a partir daí a gente emitir algum tipo de opinião. Antes disso, é muito cedo falar qualquer coisa. Então, nós, a gente trabalha exclusivamente em cima de indícios. Então, a gente espera a realização de todos os laudos, principalmente, para após isso emitir qualquer tipo de opinião. Então agora não tem como falar absolutamente nada.
1: Tardelli, ele escutou, Eveline, os dois médicos. Os médicos, sim, assumiram o erro médico?
6: Doutora Eveline pergunta, né? No caso, o senhor chegou a ouvir, já chegou a ouvir os dois médicos? Eles chegaram a dizer sobre estar assumindo esse risco e esse erro, esse suposto erro na cirurgia?
7: Os médicos foram ouvidos no dia mesmo pelo delegado de plantão. Eles informaram que tratava-se de uma cirurgia corriqueira, né? Os dois médicos, muitos experientes, inclusive, eles foram ouvidos pelo delegado de plantão, disseram que talvez um instrumento poderia ter dado problema, algo nesse sentido, mas não assumiram nenhum tipo de erro não. Então, como eu disse anteriormente, necessariamente há necessidade da realização de todas as diligências, absolutamente todas, para só após isso a gente emitir qualquer tipo de opinião. Né? Então a Polícia Civil, ela tem essa necessidade de exaurir todas as diligências para não ficar nenhum tipo de dúvida. Tardelli.
6: Situação muito complicada, viu, Eveline?
1: Muito, muito complicada. Tanto para o lado do médico quanto para a família que perdeu.
6: Da família,
1: né? A gente está até com o pai assistindo a gente aqui, da Thaís. Perdeu uma filha e ela ainda tinha uma filha pequena e tudo. Uma situação muito complicada.
6: Justamente.
1: E para que isso tudo acabe, porque até o pai diz aqui para a gente que ele quer justiça. Para que tudo isso acabe, tem mais ou menos um prazo, daqui um mês, para que essa perícia toda venha se exaurir, para que acabe, seja tudo concluído? E o que pode, caso venha mostrar que realmente houve um erro médico, o que pode, sim, acontecer?
6: Doutor, o que o senhor estima mais ou menos aí um prazo para... Até a família tá com a gente lá nos estúdios, o pai da criança, né? O próprio pai da Thaís também tá ouvindo a gente lá nos estúdios da 94,5. O que o senhor estima, né, para a gente concluir essas investigações? E caso, né, seja confirmado, constatado um erro médico, quais são as penalidades, quais são as consequências aí que esses médicos vão arcar diante da justiça?
7: A gente acredita, Tardelli, que o prazo legal é que os legistas têm, o legista, enfim, os peritos têm, é concluir os procedimentos, né, os laudos periciais em 30 dias. Então a gente acredita que em 30 dias, talvez um pouquinho mais que isso, já a investigação já esteja concluída. Até lá, evidentemente, a gente já vai ter ouvido todo mundo e a gente vai ficar esperando exclusivamente os laudos periciais. Então eu acredito que em 30 dias, um pouquinho mais que isso, talvez, já esteja concluído. E a necessidade desse prazo, por quê? Como eu disse, há necessidade da gente exaurir todas as diligências para que nada fique para trás, né? E se eventualmente tiver ocorrido um erro médico, alguma coisa nesse sentido, pode, enfim, ter ocorrido até um homicídio culposo, né? Mas é como eu disse,
6: há necessidade. Ou é quando não há intenção de matar.
7: Exatamente, não há intenção de matar, né? Mas, como eu disse, não tem como a gente falar nada agora. Só depois de todas as diligências realizadas. Aí sim nós vamos analisar se houve ou não um eventual erro médico. Mas agora a gente não pode falar absolutamente nada.
6: Perfeito, Eveline.
1: Perfeito. Agradecer ao delegado e deixar aqui mais.
6: Situação muito complicada, né, Eveline?
7: Nossa.
6: A gente entende o lado da família.
2: Os dois lados, né?
1: Para os dois lados.
6: Eu fui acionado aí nas primeiras horas após. Nos primeiros minutos após a família ter recebido a notícia na última quinta-feira, até algumas ligações eu não atendi, porque na hora a gente não consegue falar nada. E a gente até entende o calor da família, né? De querer a justiça ali a todo momento. Como a gente já está um pouquinho mais acostumado com essa situação, a gente optou, né, em aguardar. Eu estive na delegacia no dia, né, com o advogado da família, com o advogado da Santa Casa. Inclusive, a Santa Casa emitiu uma nota agora há pouco, né, dizendo que o material, né, o objeto utilizado aí para poder fazer a cirurgia já foi entregue para a Polícia Civil. Eu tive agora há pouco acesso a esse objeto. Ele é um objeto com maiorzinho, um pouquinho, com as três pinças na ponta, né? Então, assim, já foi entregue para a Polícia Civil. A Santa Casa informa que está colaborando com todos os trabalhos à Polícia Civil para que esse caso seja o mais rápido possível resolvido, né? Que está acompanhando e tudo mais. Então, é a nota da Santa Casa de Araxá.
1: Ok, deixar um abraço para toda a família, não é fácil, né? É. Para as duas famílias, eu sempre digo que é um médico de muito renome em Araxá, sempre trabalhou como médico há anos aqui em Araxá. E
6: uma cirurgia considerada tranquila dentro da área médica, viu, Evelyn?
1: Tranquila, cirurgia de vesícula, eu penso que a pessoa forma em medicina e já a primeira cirurgia de vesícula.
6: Vou liberar o doutor aqui, Evelyn, a gente continua ao vivo aqui. Doutor, obrigado.
1: As duas famílias,
6: aos
1: dois lados, e a gente fica aguardando os laudos. Um abraço a todos. Fiquem com
6: a gente. Vai estar acompanhando, Eveline, todo esse caso, tá? Eu já estou nesse caso agora acompanhando mais de perto. E assim que a gente tiver qualquer novidade, qualquer informação, qualquer atualização dessa situação, a gente volta, né, trazendo detalhes aí para a família, desde já deixando os meus mais sinceros sentimentos à família. Espero que eles entendam, principalmente o meu lado, né? Eu fui muito procurado pela família, foi muita gente, inclusive até pessoas conhecidas, né, me procuraram, mas eu tenho como praxe esperar sempre a Polícia Civil ou a Polícia Militar dar um parecer. No dia, a Polícia Militar não quis falar sobre o fato, porque foi entregue para a Polícia Civil e é um assunto muito delicado, é um assunto diferente, tráfico de drogas, no homicídio consumado relacionado a crime, a faca, que é aquele momento ali, já na hora, tudo constatado, do que essa situação. Então, agora a gente está acompanhando mais de perto essa situação envolvendo a família, que Deus possa confortar todos vocês nesse momento de dor e de perda.
1: Obrigada. E amanhã é quarta-feira, é dia daquele resumão dos projetos da Câmara Municipal. Fiquem com Deus.
6: Até amanhã.
1: Até amanhã.

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13: Ih, vamos lá, vamos começar nossa receita, hein? 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

0: Bom dia ou não? Bom dia, né?
1: Bom dia!
0: Bom dia! E aí, meu povo, simbora? Dia 11 de agosto de 2026. Hoje, um pouquinho mais fresco do que ontem, graças a Deus. Estamos a 24 graus desta terça-feira. Essa é a Hora do Rango, eu sou a Iris Santiago. Participe pelo nosso WhatsApp 998-20-9450, liberado para você pedir a sua música, mandar o seu alô e o seu abraço. Vem? Então vem. A Hora do Rango começou. Me conta, o que vai ter de almoço aí? Quero saber.
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0: 10h43, vamos com o Vini Lucas? Já entendi que tudo acabou.

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1: Começa a modificar, trazendo preocupação com os preços dos alimentos. Café, trigo e cacau, que são de domínio internacional, estão em alta. O café arábica, que apresenta uma colheita com atrasos por causa de chuvas que prejudicam os trabalhos de panha. O trigo vai chegando com uma cota reduzida aqui no Brasil e no mercado internacional. Aliás, café e o trigo têm uma ligação direta na mesa do consumidor, né? Um cafezinho pede bolos, pede pães. E temos também as nossas refeições com massas, macarrão, né? O cacau usado na fabricação de chocolate também teve perda na produção esse ano, por causa do excesso de chuvas em países africanos, como a Costa do Marfim e Gana, que mais produzem cacau no mundo. No mercado interno, a preocupação é com os preços do arroz, que também subiu os preços no mercado internacional e vai ficando mais caro para o consumidor brasileiro, também por causa de uma safra reduzida. Valdir Barbosa.
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4: Lançamento nacional: Luísa Sonza, Diferentemente.

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3: É, vamos de música? Mais música pra você. Essa vai pra Edi, que tá curtindo a nossa programação. A Laíris, não esquece, não esquece, porque vem logo após a 3:94. Cadê o meu amor, Emília Eduardo? Vai mandando a mensagem no nosso WhatsApp, que já eu tô indo lá.

0: São Pedro, porque segundo as previsões, até quinta-feira da semana que vem, a gente tá com 30, 31, 32 graus de temperatura, né? A máxima. E a mínima é 17 graus até lá. Então, assim, chuva, chuva mesmo, acho que ele não programou nenhuma, não, até semana que vem. Infelizmente. Então, fica aí a atenção, viu? Com o líquido, hidratação, ofereça água para crianças, para idosos, tá bom? Que nessa idade, nessas idades dos extremos aí, normalmente água, né? A gente quer não, filho. Bebe água lá quando tiver nas últimas. Então, ofereça água aí para crianças e para os idosos. Também você, adolescente, né? Adolescente, adulto, beba bastante líquido. Água, não é refrigerante não, viu, gente? É água. E nem aquela outra loirinha que também dá vontade de tomar quando esse tempo tá assim, né? Mas aí só no final de semana, tá bom? E com moderação. Né, dona Ilma? Né, moça? Fala comigo.
1: Bom dia.
0: Bom dia.
1: Tudo bem, querido?
0: Tudo
1: Toca
0: bem.
1: Pra mim te vivo com o Luan Santana. Dá pra galerinha aqui do Salão do Zé, aqui no Lebron, toda minha família, minhas amigas. As meninas daí do Pilates, viu? A Débora, a Rosa, toda essa turminha que tá ligadinha aí pra você e todo mundo aí, tá bom?
0: Certinho.
1: Bom dia e abençoada em cidade
0: pra
1: da
0: nós,
1: gosto
0: né?
1: de ouvir.
0: Esse da... Eu vou pro comercial? Eu vou pro comercial rapidinho. Aí no próximo bloco a gente ouve um tantão. Não vou colocar a música aqui, porque no próximo bloco já tem bastante música. Já vamos começar aqui com a Rayane atendendo o pedido dela. Tem Murilo Ruf pra você, com Matheus Fernandes, só com ela. E na sequência, atendemos também o pedido do Eduardo do Jardim Natália.
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0: Bruno e Marrone, Amor de Carnaval.
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0: Você curtiu nesse bloco também Só com Ela, Murilo Ruf e Matheus Fernandes, atendendo ao pedido da galera. Pra você curtir a sua, é só pedir pelo nosso WhatsApp 998-20-9450.
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0: 11:16.
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0: 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Vamos de música, Mari Fernandes passando por aqui, Telefone Sem Fio, tem também Maurício e Eduardo Solteiro no Mundo. Bruno Rosa e Murilo Ruf, atriz demais, e a gente atende também o pedido da Dona Ilma. Luan Santana, Te Vivo.

0: salva de palmas, Murilo Rum.
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2: Valeu, Murilo.
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0: Que é isso?
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0: 11:30, você curtiu aí o pedido da Dona Ilma, Luan Santana, Te Vivo. Teve Bruno Rosa e Murilo Rufi, Atriz Demais, Maurício e Eduardo Solteira no Mundo e Telefone Sem Fio com Mari Fernandes. Hora de ficar bem informado com informações automobilísticas. Para você que curte um carango, tem Alto Papo.
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2: A oficina decidiu pela troca dos amortecedores do seu automóvel. Eles foram adquiridos, a oficina os instalou, mas não estavam funcionando corretamente. E a primeira ideia foi voltar ao vendedor para reclamar de sua qualidade. Talvez porque muitos ignorem que o amortecedor novo exige ser escorvado antes de ser instalado. Que bicho é esse? É porque ele fica estocado na horizontal e amortecedor foi feito para ficar na vertical. Então, deitado na prateleira, pode acontecer um vazamento de ar de uma parte para outra. E como é que se retira esse ar? Como é que se escorva? Movendo a haste para cima e para baixo, o ar é expulso. E aí o amortecedor passa a funcionar corretamente. Então, a dica é de nunca se deixar estocado o amortecedor novo na horizontal.

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4: 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Deixa eu dar um recadinho aqui pra você. 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E deixa eu dar mais um recadinho aqui também. Uma placa foi perdida pelas ruas de Araxá. A numeração é TXZ0B49. Se você encontrou a placa aí TXZ0B49, você pode deixar aqui na Rádio Cidade, tá bom? TXZ0B49. Se você encontrou a placa de veículo aí pela cidade, entregue aqui pra gente, por favor, agradecemos demais. Vamos com música? Tem Péricles e Ana Castela pra você curtir nesse bloco. Simplesmente acontece.

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2: Faltando 15 para o meio-dia.
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4: Aumenta o som que tem pra você, menos é mais. Saudade Inconveniente, Maiara e Maraísa passa por aqui também com 90 10.

0: Portuzão. Que honra demais poder estar aqui, viu?
1: Você tá doido.
0: Obrigado, gente. Obrigado.

100% daquilo que você procura em alguém. Só que você foca naqueles 10% que falta. Aí você sai pra rua, se aventura, e realmente você encontra aqueles 10%, mas não se deu conta que perdeu os 90%.

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3: Nesta terça-feira, a intensificação do transporte de um ar mais frio e úmido, associada a uma frente fria, avança pelo litoral da região sudeste. Com isso, a tendência é o aumento da nebulosidade, amenizando o calor e melhorando os índices de umidade em todo o estado. Céu parcialmente nublado a nublado, com possibilidade de chuvisco ou chuva fraca no Jequitinhonha, Mucuri, Rio Doce e Zona da Mata. Demais regiões, céu claro a parcialmente nublado. Névoa seca no noroeste, norte, central mineira, triângulo mineiro, Alto Paranaíba. Já a BH terá uma terça-feira de céu nublado, com declínio de temperatura máxima e aumento da umidade relativa do ar. Na capital, a temperatura máxima deve chegar aos 25 graus e a umidade fica em torno de 50% à tarde. Para a Rede Itaçati, repórter Aline Neves. 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
11: Faltando um minutinho para o meio do dia desta terça-feira, 11 de agosto. 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
11: 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Vamos com música? Tem Vini Lucas, Já Entendi Que Tudo Acabou. Tem Sorriso Maroto, Ferrugem, Grupo Benzadeus, Citrin ficou bom demais, né? Perdas e Danos. E vamos com PPA e Country Beat. Que delícia! Esse almoço que tá aí, delícia! Delicioso!

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2: Cidade 1212.
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2: 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Olha a Flavinha por aqui. Oi, Iris, tudo bem? Estamos ligadinhos, Elo, José Jonas e toda a turma. Super abraço pra vocês, viu? Aquela de ontem que você pediu que não deu tempo, lembra? Eu vou tocar ela hoje, porque hoje dá tempo. Bora destacar a 3 de 94, tem um lançamento nacional com Luísa Sonza pra você curtir.
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2: Se liga na Trend 94. Sabe aquele vício no caos? Faz a gente. Que não faz a gente chegar a nada, né? Principalmente aquela pessoa que trata bem a gente. Menina, deixa eu te contar, você vai ficar insistindo em quem só te faz mal? 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Diferentemente, Luísa Sonza é o destaque da Trend 94, lançamento nacional na sua Rádio Cidade. Presta atenção nessa letra.

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1: A Takata, maior fabricante de airbags do mundo, decidiu há cerca de 20 anos substituir o gás que inflava as bolsas e que acabou provocando acidentes, pois ela rompia também o cano que abrigava a bolsa. E muitos ocupantes dos carros ficaram feridos ou até morreram com os estilhaços que voavam a mais de 200 km por hora contra eles. Foi feito então um recall para substituir esses airbags na concessionária, e a Takata acabou quebrando, pois foram mais de 100 milhões de carros. Mais de 3 milhões deles foram produzidos no Brasil. Envolvidos neste problema do airbag, mais de 1 milhão deles ainda circulam por aí, pois não foram levados para o recall. E além dos muitos feridos, 3 brasileiros já morreram por este problema. Verifique se o seu carro não está incluído neste recall e leve-o imediatamente à concessionária.
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10: Doze horas e 28 minutos, bora destacar a trend 90, a trend não, a música de hoje, tem Ellie Just, Cowgirl.
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10: Tem Ellie Just, Cowgirl. Na música de hoje.

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0: Atendemos aí o pedido do José Jonas também, né? O Coro de Boi com Sérgio Reis. José Jonas gosta de umas músicas antigas, viu? Vou te contar. E teve Ellie Justin também, Calgueu, na programação Cidade. Faltando 14 minutinhos para uma, bora aqui pro nosso último bloco, já tô de volta para me despedir.
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6: 12h50, deixa eu dar um recadinho pra você, ó. Se você encontrou por aí uma placa TXZ0B49, por favor, deixa aqui na Rádio Cidade, tá? TXZ0B49. Ela foi perdida. Se você encontrou, se você avistou, pode deixar aqui pra gente, por favor. Gente, tô indo. Amanhã nos encontramos, meio da semana. 2 dias longe da segunda, 2 dias pertinho da sexta-feira. Deixo você curtindo Henry Freitas, Me Fala Qual Necessidade. Tem Vini Lucas também, Já Entendi Que Tudo Acabou. Acabou, amanhã tem mais. Gilberto.

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2: Está preso o homem de 36 anos, suspeito de matar a esposa grávida a facadas na noite dessa segunda no bairro Santo Antônio, em Juiz de Fora. A vítima, identificada como Tatiana Alves, de 36 anos, foi morta após discussão com o marido. Ela não resistiu e morreu no local. Após o crime, o homem fugiu por uma região de mata, mas foi localizado e preso. Da Zona da Mata, repórter Désia Souza.
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1: 13:02.
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9: Alô, Cidade 1 e 5, tô chegando, hein? Cidade. Um abraço pra você que tá ligado aqui nas 6751.

Esse agora, imagina eu, hein, Eduardo Costa, na programação Cidade. Aquele abraço, tudo de bom pra você. Tá ligado, acompanhando, que Deus te abençoe, te ilumine, que você tenha uma terça-feira mais que especial, hein? Parabéns a você que tá aniversariando hoje, felicidades. Pra você que tá ligado aqui na 94,5. Vamos tocar a música, lembrei do meu amigo Rodrigão. Alô, Rodrigo da Ambev, aquele abração pra você. Deve estar aí ligadinho, acompanhando. Você que tá com o carro rodando aí, tá ouvindo aí a Rádio Cidade. É um grande amigo, grande companheiro, né? O Rodrigo da Ambev. Alô, Ambev, Zé Neto e Cristiano.

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9: Com certeza, hein? Agora 1h19. Tá pintando o destaque do Trend. Trazendo pra você que tá ligado na cidade esse som aqui da Luísa Sonza. Diferentemente.

Verdade, 1:30 agora, hein? Pra você ligado, esse é o encontro do Guilherme Santiago com Zezé de Camargo e Luciano, pra não lembrar de mim. Ainda teve Henrique Juliano, Cidade Vizinha, Fofoca do Ano, Juan Leandro, Danilo e Tavi. Pra você que tá ligado, acompanhando aqui na programação, sabe? Manda um abração pra minha amiga Badia, né, Badia? Badia tá aqui ao vivo hoje, hein? Abração lá pro

0: 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Ó, atenção, hein? Pessoal foi perdeu uma placa aqui de um veículo, né? Deixa eu ver aqui, pelas ruas de Araxá. E você que encontrou, gente, deixa aqui na Rádio Cidade, por gentileza, DXEOB49, placa DXEOB49, né? Se você encontrou, por favor, deixar aqui na Rádio Cidade, na Cassiano Lemos 87. Lembrando mais uma vez, né? Tem uma bolsa feminina aqui com os documentos da Josefa Cardoso da Silva. Tem também aqui uma carteira do Bruno Henrique Borges, né? Com os documentos, tá aqui na Rádio Cidade, na Cassiano Lemos 87.
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0: 1h33.
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0: Go Girl, pra você ligada. A Ilma tá lá no Leblon. A Ilma, manda um abraço pra ti.
1: Manda pra galera do Salão dos Anjos, todo mundo aqui no Leblon, viu? Minha família, meus amigos, toda essa turminha que tá ligadinha aí, pede pra mandar, vai pra todos aí, viu?
0: Certo.
1: E você, família, uma boa tarde aí, cidade da Gusta de Ouvir.
0: Valeu, aquele abraço pra você. 1h39, ela quer ouvir essa aqui, ó, KLB.

Cidade 1h45, Ana Castela. É que eu não te esqueci. Fechando mais essa sequência, ainda passou por aqui o KLB, A Dor Desse Amor, Calguel, Eli Juste. Para você que está acompanhando Cidade FM, 90. Cidade 1h45, Ana Castela. É que eu não te esqueci. Fechando mais essa sequência, ainda passou por aqui o KLB, A Dor.

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3: Minas Gerais aumenta o preço da arroba bovina para R$ 337. Mato Grosso do Sul subiu para R$ 343, enquanto Mato Grosso manteve a arroba R$ 333. Goiás subiu ligeiramente, chegando a R$ 336. E São Paulo, a principal praça do país, ficou sem alteração, com R$ 352. Com a entrada dos salários combinando com o Dia dos Pais, houve uma boa demanda sobre a carne bovina. Entretanto, o mercado varejista sabe que o consumidor vai pisar no freio nos próximos dias. A exportação, que teve leve queda no mês de julho, principalmente para a China, vai ditar os preços nos próximos dias. Estamos tratando de mercado atacadista, porque no varejo, o consumidor não vislumbra de imediato a carne mais barata, a não ser o frango e a suína. Valdir Barbosa.
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8: Você sabia que a educação financeira começa muito antes do primeiro salário? Ela começa dentro de casa, gente. Quando a gente ainda criança, adolescente, começa a observar os adultos lidando com dinheiro. Por isso, mais importante do que falar sobre o dinheiro em si, é dar o exemplo. Ensine os seus filhos a diferenciar desejo e necessidade, a esperar antes de comprar e a entender que o dinheiro é fruto do trabalho e das boas escolhas. Quando uma criança aprende desde cedo a cuidar do que ela tem, ela cresce muito mais preparada para ter um futuro com responsabilidade e tranquilidade. Afinal, a melhor herança que a gente pode deixar não é apenas um patrimônio, é a sabedoria para administrar.
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3: Já de meio essa, tem mais!
4: Tem muito mais, hein? Para você ligar.

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0: cidade, Nashville, pra você, ponto G. Ainda teve Displicente, Wesley Safadão com Rei Vaqueiro, né? Já entendi que tudo acabou, Vini Lucas, né? Abrindo a sequência, duas em ponto.
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4: Ó, por aqui agora 12:01, hein? Vamos lá para mais uma edição. A CBF sorteou hoje em sua sede no Rio de Janeiro os confrontos das quartas de final da Copa do Brasil 2026. Essa fase vai contar com 3 clássicos estaduais. Os jogos serão disputados na semana de 26 de agosto e 2 de setembro. E ficou dessa forma: o Internacional pega o Grêmio, clássico. Cruzeiro pega o Atlético Mineiro, também clássico. Vasco e Vitória e Palmeiras e Santos, né? Foram jogos definidos aí nas quartas, né? Da Copa do Brasil. E vamos ver, vamos torcer, vamos lá.
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4: 2:05, tá pintando essa aqui, ó, Simone Mendes, pra você que tá ligado, direitos iguais, hein? Vou liberar ali, ó, pra você participar dos cinemais, hein? Homem-Aranha, Um Novo Dia, Minions e Monstros e a Odisseia. Então concorra com hits para o cinema.

corações e doenças. São Leandro e Romário, hein? Com Ícaro e Gilmar. Ó, deixa eu mandar um abraço aqui pra turma Romeiros, amigos de fé. É que lá vão caminhando aí, né? Até o santuário de Romaria. Ontem tava saindo lá dos Três Morões, né? Vamos ver onde que estão agora aqui. O Jordão tá me informando ali. É, tá ouvindo aí na caminhada, hein? Então, um abração aí pro Jordão, né? O Jordão Motos, né? Também pra Poliana, Rosângela, né? E todos, né? Os romeiros estão aí, né? Com os amigos de fé, né? Que estão aí nessa caminhada, na peregrinação até o santuário aí de Nossa Senhora da Abadia, e que ela abençoe cada um de vocês, né? Que dê força, coragem, né? Lá, estão saindo lá de Pedrinópolis, ó. Então, um abração pra vocês aí, né? Nessa caminhada aí, saindo de Pedrinópolis, agora vão até a Lagoa, né? Lá na travessia, deve dormir lá nos crioulos, né? Amanhã faz a travessia para chegar na Romaria, pegar aquela subida longa, né, Jordão? Aí não é fácil que a subida não, vai ser longa, Nossa Senhora, e não chega, mas vai chegar, se Deus quiser, né? Amanhã eles vão atravessar lá, saindo agora de Pedrinópolis, né? Amanhã atravessa, né? O rio, a represa, né? E depois pega lá encaminhada aquela subida até chegar no asfalto para pegar rumo a Romaria. Então, um abraço aí pro Romeiros, né, amigos de fé, Jordão, Poliane, Rosângela, toda a turma. Que Deus abençoe, que Nossa Senhora dê força, né, vai cuidando dos pés, das pernas de cada um.

0: 16, Cidade FM, Matheus e Cauã, quarta cadeira, Jorge e Matheus, hein? Manda um abraço ali pro Thiago também. Alô, Thiago, aquele abração pra você. Manda meu abraço ali pra equipe Peregrinos, né, da Esperança. O pessoal já foi, saíram na sexta-feira, chegaram no domingo, já foram e voltaram, né? Cada um vai com um propósito, uns vão pela, né, pagando a promessa, ou fizeram a promessa e não vão pagar, outros vão mais pra agradecer. Então, e Nossa Senhora, né, leve e traz, né, todo mundo aí com mais segurança. A gente pede aos motoristas, caminhoneiros, é que vão com cuidado aí, Romeiros na pista. Então, todo cuidado é pouco, hein? Aquele abração pra vocês aí também. Falou, Thiago, tá lá ligadinho acompanhando, né, toda essa turma aí, Peregrinos, né, da Esperança. Então, tem muita gente aí, nossa, né, muita gente já foi, já voltou, alguns ainda saindo também pra chegar lá. Ó, hoje dia 11, 12, 13, chega lá no dia 14. Então, ou seja, tem muita gente que deve sair hoje e amanhã ainda, hein? 12h17.
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2: A música de hoje em 12:35.

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0: 44 em 16 para as 3 agora, telefona Araqueto, na cidade. Ainda teve Champanhe, Menos é Mais, Calguel, Eli Juste. Vai em cartaz, hein, no Cinemais, Shopping, Boulevard, Garden, Homem-Aranha, Um Novo Dia, Minions e Monstros e ainda Odisseia. Tá mandando ali para você correr a convites para o Cinemais, em Shopping, Boulevard, Garden. Atenção, Bruno Henrique Borges, sua carteira foi encontrada aqui na Rádio Cidade, na Canção Lemos 87. Tem também aqui uma bolsa feminina com os documentos aqui da Josefa Cardoso da Silva. Tá conosco aqui na Rádio Cidade, na Canção Lemos 87. Ó, e foi perdido a placa de um veículo, né, nas ruas de Araxá, numeração, né, TXZ 0B OOB 49, hein? Então, se você encontrou essa placa TXZ, né, 0B 49, deixa aqui na Rádio Cidade, por gentileza, né, você que encontrou essa placa, em 2h45.
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6: Mais uma para você, Pandro Júnior. Para você que tá acompanhando, hein?

0: 11h58, hein? Só lembranças, Rio Negro e Solimões, aqui na programação da Cidade FM. Kardec tá lá de boa, hein? Ei, Kardec, chega.
1: Muito boa tarde, Max Roberto. Muito boa tarde aos ouvintes aí no 94,5. Eu quero o Kardec, meu irmão. Nós estamos aqui curtindo aqui uma folga aqui, claro. Sempre ouvindo a sua programação, hein?
0: Aí, ó.
1: Marquinha, tá matando saudade aqui, rapaz. O pessoal tá querendo ouvir aquela mensagem do além com o milionário Zé Riff, hein?
0: Ó.
1: Tem jeito aí, meu irmão?
0: Vamos dar um jeito.
1: Vai pra minha esposa ali, meu filho, o Michael, o Jonathan, vai pro Bucha. Vai pro meu amigo John da na Fazenda Boa Vista. Toda moçada aqui, eu vou falar não que é muita gente aqui. Mas vai pra toda moçada aqui no rancho, no Conto das Águas aqui. Da Sagrada Família aqui. Beleza, Marquinho?
0: Certo,
1: um abraço. Vai pro Quequê também, né? O Quequê tá no Romaria, hein?
0: Já foi.
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0: Valeu, aquele abração pra você. Ei, Kardec, gente boa, hein? Gente, ó, começa hoje, hein? O bazar aí, Casa de Nazaré. Vai até o dia 14, sábado. Aliás, até sexta-feira, né? Dia 14, vai ter roupa nova usada, sapatos novos e usados, brinquedos. Então, vale a pena. Sete, né? Mais de 700 calçados, ó. Horário comercial. Dá uma passadinha lá para você aproveitar no Bazar Casa de Nazaré.

0: Aí cantava, hein? Milionário e José Rico, hein? Pra matar saudades. Mensagem do além. Valeu, Kardec.
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6: Está preso o homem de 36 anos, suspeito de matar a esposa grávida a facadas na noite dessa segunda no bairro Santo Antônio, em Juiz de Fora. A vítima, identificada como Tatiana Alves, de 36 anos, foi morta após discussão com o marido. Ela não resistiu e morreu no local. Após o crime, o homem fugiu por uma região de mata, mas foi localizado e preso. Da Zona da Mata, repórter Désia Souza.
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1: 3:06.
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0: Agora 3:18.
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0: 94 graus. Agora 3:21, hein, Kardec? Ó, Barbosinha tá mandando outro abraço pra você, viu? Vovô Barbosinha. Então tá certo, aquele abração pra vocês aí, hein? 3:21.
14: Murilo Rufi.

Pérola da Cia. Hoje é o dia daquele sorteio da moto que você comprou aí nas lojas participantes da promoção da Cia. E aí daqui a pouquinho o Diogo vem aí, né, com o sorteio, sabemos quem vai estar levando essa moto. Sonho no Braga de Araújo aí, ó. Firme e forte, hein? 3:28.

0: Sol com Lucas Reis e Tássio, pra você acompanhando aí o Temperatura Máxima Cidade FM. Gente, atenção, hein? 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Ó, e hoje é o dia do sorteio da moto, né? Para você que fez as compras no comércio, na promoção da CIA. E vamos ver quem vai estar levando aí essa moto zero quilômetro. Presentaço das lojas e da CIA na promoção sensacional. Dia dos Pais. Diogo Meira tá lá acompanhando, né, Diogo?
1: É isso mesmo. Boa tarde, Marcos Roberto. Pessoal que tá acompanhando a gente aqui pela 94.5. A gente tá aqui na Associação Comercial de Turismo, Serviços e Agronegócios de Araxá, onde hoje, na tarde de hoje, terça-feira, tá acontecendo aí o sorteio da terceira moto desta campanha de 90 anos da ACIA. Lembrando que essa moto que será sorteada hoje, que foi sorteada hoje, é em alusão aí ao mês de agosto, quando se comemora o mês dos pais. Ao nosso lado tá aqui o Olavito Drummond. Ele é um dos diretores aqui da associação, vai falar pra gente a respeito desta terceira moto. Continua-se então daquela mesma forma, Olavito. O pessoal comprou no comércio, preencheu ali a seladinha, o cupom é emitido, já tá concorrendo?
2: Exatamente, aqui é a nossa urna aqui automática, a pessoa concorre e a pessoa, quem concorreu agora no Dia dos Pais, o bilhete continua na urna pro grande sorteio agora de Natal, que além da moto, também vai sortear um carro, um iPhone 17. E para as três vendedoras que venderem esses três bilhetes, mais três smartphones.
1: É importante dizer que aquela pessoa que compra ganha, mas aquela pessoa que vende também é agraciada com presente aí.
2: Também ganha aqui no sorteio de hoje, a nossa ganhadora da moto, Emilei Marques, que comprou na Madeireira Paranaíba. A gente vai lá identificar o vendedor para conseguir presenteá-lo com o smartphone.
1: Vamos lá então, anuncia pra gente de forma oficial, tá? O nome da ganhadora e também, claro, o nome da empresa aí que está participando, né, onde essa pessoa comprou o bilhete premiado.
2: Mirley Marques é a vencedora da moto e foi comprada na Madeireira Paranaíba, onde a gente vai identificar a vendedora para poder entregar o smartphone.
1: Agora, Mirley, por exemplo, se ela quiser continuar participando para concorrer, quem sabe, o carro no final do ano, ela pode também. Obviamente, esse cupom dela já não vale mais nada, mas se ela continuar comprando, ela tem a possibilidade de concorrer também esse veículo no final do ano?
2: Até citar, Diogo, que esse bilhete volta para a urna.
1: Ah, ele volta, então?
2: Sim, é cumulativo. Ela participou do Dia dos Pais, mas ela participa também do prêmio de Natal, tá bom?
1: Olha que bacana. Então, se a pessoa for muito sortuda, pode ganhar duas vezes, né?
2: Quanto mais cupom, mais chances, mas esse cupom aqui volta pra concorrer sim ao Natal.
1: Tá certo, muito obrigado, Olavito, pela participação. Então tá aí, Marcos Roberto, a gente acompanhando esse sorteio dessa terceira moto nessa campanha de 90 anos aqui da Associação Comercial de Araxá. Valeu que valeu, segue daí.
0: Muito bem, Diogo Meira, hein? Ó, quem leva então, Mirley Marques, né? Comprou na Madeireira Paranaíba, se deu bem, né? Tá levando essa moto aí zero quilômetro e continua concorrendo. Ela vai concorrer agora, né? Um carro, ou ele vai concorrer a um carro zero quilômetro no final do ano na promoção ACIA. Então vale a pena, compre no comércio local, você só tem a ganhar.
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5: A oficina decidiu pela troca dos amortecedores do seu automóvel. Eles foram adquiridos, a oficina os instalou, mas não estavam funcionando corretamente. E a primeira ideia foi voltar ao vendedor para reclamar de sua qualidade. Talvez porque muitos ignorem que o amortecedor novo exige ser escorvado antes de ser instalado. Que bicho é esse? é porque ele fica estocado na horizontal e amortecedor foi feito para ficar na vertical. Então, deitado na prateleira, pode acontecer um vazamento de ar de uma parte para outra. E como é que se retira esse ar? Como é que se escorva? Movendo a haste para cima e para baixo, o ar é expulso. E aí o amortecedor passa a funcionar corretamente. Então, a dica é de nunca se deixar estocado o amortecedor novo na horizontal.

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4: Ó, 3h39, a música de hoje.

0: Cidade, 3h45 agora em 94.
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0: Ó, agora 10 para as 4, hein? Ó, deixa eu dar um toque mais uma vez. Começou hoje, né? O Super Bazar aí da Casa de Nazaré. Vai até sexta-feira, dia 14. 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Atenção, Bruno Henrique Borges, sua carteira foi encontrada, tá aqui na Rádio Cidade, né, com todos os seus documentos. Tem também uma bolsa preta aqui, feminina, né, com os documentos da Josefa Cardoso da Silva. Também tá aqui conosco aqui na Rádio Cidade, na Cassian Lemos 87. Foi perdido a placa do veículo. Quem encontrou, deixa aqui também a placa TXZ-OB-49. Lele já está por aqui, Lele.
7: Toda área aqui.
0: Daqui a pouquinho você no Energia, hein?
7: Sim, claro. Energia positiva, cara. Energia que te move, né?
0: Você é um cara que fala rapidinho.
7: Sim.
0: Peixe inglês.
7: Sim.
0: Peixe inglês.
7: Peixe inglês.
0: Fish.
7: Fish.
0: Bola.
7: Ball.
0: Então, fish. Bola. Peixe. Ball. Gato.
7: Cat.
0: Cat. Então fala rapidinho agora em inglês.
7: Ah. Vai, mano, você tem que ter dar o guia, dá o guia.
0: Não, peixe inglês, fish.
7: Fish.
0: Bola, ball.
7: Cat. Gato,
0: cat.
7: Não. Fish, ball, cat.
0: Beleza, obrigado, viu? Você é muito gente boa.
7: Ué, não entendi essa. Você tá cheio de gracinha.
0: Não, repete comigo, ó.
7: Você é engraçadinho. Ó,
0: vai lá, calmamente. Fish.
7: Fish, ball, cat. Ô, oh, larga de ser mala aqui. Larga de ser mala aqui. Cara, até como que você é
0: até
7: mala,
0: que
7: cara.
0: Eu consegui.
7: É, mas ele. Eu vou te pegar. Não.

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1: Ai, Lelê, daqui a pouquinho você então, já tô indo embora. Só lembrar aqui, quem leva convite aqui, ó, pro Cinemais, hein? Vai estar levando hoje aqui a Camila, a Lucilena e também a Sandra, né? Tá em cartaz em Homem-Aranha, Um Novo Dia, Minions e Monstros e a Odisseia na telona de Cinemais. Tá faltando você aí, viu, Lelê? Me fala depois, amanhã não esquece não.
0: Você me paga.
1: Com Deus,
0: minha vingança,
1: Lelê,
0: será terrível.
1: Não, Lelê. Vambora.
0: Chamando todos os Thundercats.
1: Oh, que Maria. Essa senhora é Thunder.

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1: 4:03, boa tarde.
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0: sim, tem prêmios. Bora de conversa, vem pro C75, um canal de comunicação 233, Rádio Cidade, FM Estéreo, em 94,5 MHz, emissora classe A do sistema de radiodifusão Araxá, Minas Gerais. Eu sou o tal de Leandro Silva. E aí, tudo bem com você? Tudo legal? Tudo bacana? Bora então, rapaziada, começa aqui, ó.
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0: Renatozão. Que honra demais poder estar aqui, viu?
1: Você tá doido.
0: Obrigado, gente. Obrigado.

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1: 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Abraço pra Badia, tá ligado aqui na Melhor e Mais, e também o Emídio.
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pressão. Isso. Maltus. Cara, esse é um casal. Aquela dupla, aquela banda de uma música só. Maltus é o nome dele. Foi um grupo americano de R&B, Smith Pop Parkland, que de Oregon, formado em 1982 pelo casal John Smith e pela Valerie Day, vocalista. Essa música, I Can Wait, de 1985, foi escrita em 85 e mixada em 1986, tornou-se um hino global das pistas de dança na década de 1985.

0: Um abraço aqui pro Som, tá ligado? No IBA. Tá plugado aqui na Melhor e Mais, curtindo as melhores. Som do IBA, é mole. Fala comigo, Marcelo Costa.
1: Ô, Leandro.
2: Oi.
1: Boa tarde. Ô, toca uma do Alok pra mim. Aquela mais top, entendeu? Ah, e outra coisa, é pra gravar, viu? E coloca gravar meu nome no sorteio, falou?
0: Esse cara tá zoando. Ah, não, esse cara tá zoando, meu filho.

0: Leandro. Boa tarde.
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2: Atenção, amigos agricultores do interior mineiro. A soja registrou ligeira alta na Bolsa de Chicago, entretanto, deve perder força no decorrer da semana por causa da previsão climática favorável para o mês de agosto e setembro, quando começa a colheita no final da primeira quinzena. Outro fator que valoriza a soja americana são as compras feitas pela China. No Brasil, a soja vai bem para o produtor, que anda cauteloso, mesmo com aumento nas principais praças produtoras. Quem pode segurar o estoque, com certeza vai fazer bons negócios a curto prazo. Quem precisa pagar um boleto no banco, mesmo vendendo agora, está trabalhando com lucro. Os preços da saca de soja de 60 quilos: Uberlândia, R$ 138,00, Noroeste de Minas, R$ 128,00, Patos de Minas, R$ 131,00. Valdir Barbosa.
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0: O Diogo Meira está aqui dançando.
1: Sim, estou aqui dançando.
0: Que isso, Dioguito?
1: Eu gosto de dançar, meu amigo Leandro Silva. É bom, é bom, é bom dançar.
0: Diogo, então quer dizer que se tocar isso aí, você vai ser apedrejado lá nas festas da molecada.
1: A molecada gosta de ouvir funk, né, velho?
0: Funkão.
1: Funkão mesmo, a molecada gosta de ouvir funk. É o que tá na boca da galera, é o Pedro Sampaio, é a Anitta. Mas, pô, música boa, né?
0: Pedro Sampaio.
1: É, eu também gosto do Pedro Sampaio, sou fã daquele cara. Ele tem uma energia muito positiva.
0: Eu gosto do Pablo Vittar.
1: Gosto também do Pablo Vittar,
0: gosto
1: da
0: Anitta.
1: Eu gosto também, por exemplo, da... Como é que é o nome dela? Alexa, alguma coisa assim.
0: Alexa.
1: É isso, Alexa. Aquela ex do Whindersson.
0: Você não tá muito ligado nas paradas, não. Alexa.
1: Que é isso, hein? Gosto também daquela ex do Whindersson Nunes também. Esqueci o nome dela
0: quem
1: agora.
0: É ela?
1: Ah, aquela, né, que colocou uma peruca de touro na cabeça do Whindersson Nunes.
0: Bora, rapazes! No giro, a gente volta trazendo mais. 5:05.
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8: Nesta terça-feira, a intensificação do transporte de um ar mais frio e úmido, associada a uma frente fria, avança pelo litoral da região sudeste. Com isso, a tendência é o aumento da nebulosidade, amenizando o calor e melhorando os índices de umidade em todo o estado. Céu parcialmente nublado a nublado, com possibilidade de chuvisco ou chuva fraca no Jequitinhonha, Mucuri, Rio Doce e Zona da Mata. Demais regiões, céu claro a parcialmente nublado. Névoa seca no noroeste, norte, central mineira, triângulo mineiro, Alto Paranaíba. Já a BH terá uma terça-feira de céu nublado, com declínio de temperatura máxima e aumento da umidade relativa do ar. Na capital, a temperatura máxima deve chegar aos 25 graus e a umidade fica em torno de 50% à tarde. Para a Rede Itaçati, repórter Aline Neves. 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
1: Hora certa, 5:10.
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0: pro Tadeuzinho do Isso Filme. O Tadeu do Isso Fume. Tá ligado por aqui, curtindo a Moda FM? Emendando os abraços aí, a gente manda um abraço aqui também para o Odirley. Odirley. Grande Odirley. O tio da Helena e da Maísa.
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2: A Prefeitura de Araxá inicia hoje, terça-feira, o recapeamento da Avenida Geraldo Porfírio Botelho e Avenida José Ananias de Aguiar, Avenida do Comboio.
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5: A Takata, maior fabricante de airbags do mundo, decidiu há cerca de 20 anos substituir o gás que inflava as bolsas e que acabou provocando acidentes, pois ela rompia também o cano que abrigava a bolsa. E muitos ocupantes dos carros ficaram feridos ou até morreram com os estilhaços que voavam a mais de 200 km por hora contra eles. Foi feito então um recall para substituir esses airbags na concessionária e a Takata acabou quebrando, pois foram mais de 100 milhões de carros. Mais de 3 milhões deles foram produzidos no Brasil. Envolvidos neste problema do airbag, mais de 1 milhão deles ainda circulam por aí, pois não foram levados para o recall. E além dos muitos feridos, 3 brasileiros já morreram por este problema. Verifique se o seu carro não está incluído neste recall e leve-o imediatamente à concessionária.
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polegar. Você também, né? Hein, cabeça branca? Somos da época em que a calça Tony Marcel era chique. Que é isso? Somos da época do ping-pong, o chiclete da hora. Que é isso? Fala sério, meu. We Play The Games é o som de Backstreet Boys. E ainda tivemos aqui Weekend, The Game.

0: 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Muito bem, senhoras e senhores, Minuto News, edição 18 horas. Flamengo terá 4 desfalques para o jogo contra o Cruzeiro da Libertadores. Aí já começou dando desculpa, pelo amor de Deus. E sem falar que ingressos foram esgotados.
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0: Bambinho.
1: Ô, Leandro.
0: Que é?
1: Red Moura.
0: Que é, mal,
1: né?
0: Sua louca.
1: Ô, Leandro, passa pra mim aí, é... Ramos do Daniel, pra ser feliz. Foi exemplar a mim, a
0: todos, minha você, filha, sua
1: todo,
0: louca.
1: Minha filha, meus netos, pra você, pra todo mundo que estiver escutando.
0: Pra você,
1: Daniel,
0: né,
1: pra ser feliz. Cidade, tá hoje ouvir. Falou, seu Leandro louco.
0: Você que é uma louca.
1: Mal elemento.
0: Tem dó. Obrigado. Seu safadinho.
1: Ô, Leandro. É. Tá vendo? Os flamenguistas tá com medo do Cruzeiro, né?
0: Ah,
1: tá vendo só? Arruma desculpinha.
0: Ah, pelo amor de Deus.
1: Ô, Leandro,
0: Deus.
1: deixa eu te falar.
0: Não.
1: Esqueci de falar.
0: Dá uma cara que abraça,
1: Cruzeiro vai ganhar do Flamengo. Deixa eu te falar.
0: Vai não, senhor, tem dó.
1: Ah, tá vendo? Esqueci de hoje de falar. Tchau, Leandro. Judeu.
0: Eu sei o que você fez naquele verão passado. Você quando começou a namorar com a Luzia, ela era uma criança. Você é um danadinho.

0: época só tinha batom vermelho, meu. Hoje tem azul, tem verde, tem preto, que isso? Meu Deus do céu. Se aparecesse uma menina com um batom preto na época, a gente não beijava, que isso, eco. Safadão. Danadinho.
1: Poderosa.
0: Ai, ai, ai. Claro, então, rapaziada, conferindo o que rolou por aqui. Para de rir aí, moleque. Calma aí, muita calma nessa hora. Meu Deus do céu, senão eu vou ter que chamar todos os Thundercats. E vou falar nisso, tá aqui na agulha. A galera lá de Monte Carmelo pediu o Homem Fumaça, Bob Fumaça Marley, com Isis Love, já já, na versão mix. Ai, ai, ai. Copo virado, Ciro de Lucas, mais uma de qualidade. Bom, e vou falar nisso, vamos lembrar aqui o nome de alguns

Abadia do Radinho, Mãe do Evandro, o Vaguinho. Agora aqui, vamos falar dos malas lá do Barreiro. Depois a gente vai falar dos malas do Alvorada, que era o planeta dos macacos antigamente. Tinha o São Geraldo, que é o

pera aí. Vamos falar agora do Barreiro. Bom, aqui eu e o Danilo lembramos aqui. Ele quem puxou, não foi eu, hein? Não foi eu. Leandro, vamos lembrar um pouco do nome da galera dos Mala, lá do Alto Paulista do Barreiro. O Nado, o Faete, o Luizinho, isso aqui é tudo dos polícia. O João Polícia, o Nona, o Paulinho da Dona, da Donana. Nossa senhora, o Paulinho da Donana, cê tá doido. O Beg,

Domingão, que ficava atacando pedra na gente, meu primo, Domingão, lá no Alto Paulista, o Marcão, a Bia Fubá, a Lorena, meu Deus do céu, olha de quem ele tá lembrando. Bom, o Coati, lá na casa do Perô, fala sério.

0: Alvorada. Latinha. Não é latinha na mão, não. Tem ainda, né? Ainda tão vivo. O Vaguinho, hoje, que é sócio majoritário da Martins. Não, o Vaguinho, ele começou na Martins, ele era criança. O Vaguinho já tá com mais de 50, né? Ele já é cabeça branca, igual eu. O Vaguinho tinha o Abel, né? A galera lá do Abel, as irmãs do Abel, os filhos do carroceiro. Tinha a dona Efigênia lá embaixo, né? Mãe do Ismael, do Israel. Aquela galera lá de perto do... do Maral. Hein, Vaguinho? Eu esqueci o nome de alguém, Vaguinho. Fala aí. O Léo. Quem mais? A Mara. Tem muita gente. Uma galera. Aline. Quem não lembra da Aline lá da rua Curitiba? Meu Deus do céu. Vai ser mala. A Aline tacava pedra nos outros de graça. Já já a gente fala de mais malas. Épicos.
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0: Então, rapaziada, somente as melhores. Bora lá falar com o Sidney.
11: Boa noite, Leandro Moraes.
0: Boa.
11: Pô, não gosto de fofoca, não, mas tem um amigo nosso aqui. Que tá caçando a casa pra alugar. Tu tá achando que a mulher depois ia pra correr?
0: Mas pode acontecer, hein?
11: Você conhece?
0: Conta pra mim.
11: Vou falar só o primeiro nome dele e o apelido.
0: Quem Pablo. Que é?
11: Pablito.
0: Ah, isso não. Fala sério, cara. Ah, bem que eu vi, ele tava tristinho ontem. Ele estava muito tristinho ontem, hein? Ele tava triste. Pablito Teves, fala comigo, Pablito. Que é isso? 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Bora lá bater um papo com a galera aqui.
12: Fala, Leandrão, fala, seu Tiagão. Louco.
0: Fala aí, Crazy.
12: Deixa eu te fazer uma pergunta.
0: É, diga.
12: Por que que essa tal de copo virada e toca tanto na rádio? Acho que é a pior música que eu sei nos últimos mil anos.
0: É sucesso.
12: Tudo dela é ruim, nada presta. Desde a música, desde que até o cantor.
0: É
12: aí.
0: Sucesso, cara.
12: Você tá doido? Dá vontade de mudar de rádio e depois voltar na acabar.
0: Não, você não vai mudar de rádio.
13: Leandro, lembrei que eu ia te falar.
0: Que é
13: minha causa que eu tive todo o Marcel, a minha irmã, a Claudinha, minha irmã, trabalhava na galeria Araxá. E me deu presente essa causa. A causa, uma camisa Tom Marcel, Planel. Não era bonito demais. Nossa, eu era bonito, fiquei mais lindinho com essa causa e as camisas. Eu tinha um tênis, sapato, tênis, um palinquinho, não tinha lá no Caio, na Santo Antônio. Eu ponho sair na rua, eu fazia sucesso. E, portanto, na época eu tinha 7 namoradas na minha vida.
0: Nossa,
13: aí, a primeira causa que eu tive, Dona Marcelo, foi a Cláudia, minha irmã, me deu lá na galeria Araxá. Ela trabalhava lá.
0: Lá no Bavista,
13: ela trabalhava lá, me deu, lá, sonhar, lá, me deu essa calça. Dona Marcelo, uma camisa, uma meia e um sapato. E eu era metido, nossa, eu era bonito. Não, eu tô feio, mas eu era bonito. Cidade, hoje eu vi o Rogério Moura.
0: Larga de ser mentiroso. Esse cara tem apelido de Rambinho, porque ele carregava um sofá sozinho lá na Ima. Sofá de solteiro, aquele de um lugar só. Aí ele tornou, ele falou que ela era forte demais. Essa calça poderosa que você ganhou lá no Soli Azar, rapaz, para com isso.
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0: Let's go! Rapaziada, somente as melhores 6h42 aqui na sua Zeiss, 751, canal de comunicação 233.

0: Salsicha!
1: Salsicha, socorro! Eu tô ouvindo o Leandro Silva, Salsicha!
2: Desculpe, eu também tô ouvindo, desculpe! Pede pra tocar pra nós!
1: Leandro, toca uma pra nós, socorro! Você sumiu, filho cobrão!
3: Gostei!
0: Lá ele!

0: Grandmaster, Grandmaster, mais TG. Grandmaster, Grandmaster, mais TG.
1: Você vai ter que explicar isso aí, cara.
0: Grandmaster, mais DJ.
1: Você vai ter que explicar isso aí, cara.
0: Esse amigo nosso aí, ó. Ele tá querendo passar os outros pra frente. Meio tem rabo preso. O último futebol que nós fez uma festinha aí. O bonitão aí. Tomou uma água de louquência aí.
1: Ai, meu Deus do céu.
0: Uma água de louquência aí, que essa água subiu na cabeça dele. Na hora que foi ver, isso aí tava andando. Era lá no meio daquele negócio de fazer caminhada da Avenida Embiúva.

0: Ah, eu quero.
1: A sorte dele que era parceiro, mandou ele embora pra casa.
0: Ah, não, agora você vai ter que se explicar, hein, Sidney. Ô, Sidney, aí, ó, tá vendo? Você

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5: Olá, rapaz!

0: Creto. Ela mesmo com o seu marido Creto. É a dupla dinâmica de I Never Be, da famosa música Maria Madalena, I Never Be, a Sandra Creto, que está por trás aí dessa voz delícia do enigma. É um mistério que fala nada de nada, mas que balançou o país naquele ano de 1990. Já tivemos aqui na performance de Cole Country com Please Let Me Know. Cara, que top, hein? Essa do Cole Country aqui, top das galáxias. Um abraço pro Paulinho do Corcel, tá ligado aqui? Ian Carey, Keep It Rising. Cara, que top, só musicão rolou por aqui. E é claro, continua.
1: Bomba!
0: Essa é Buzz Bobbers.

Real Song. Cara, que demais esse som. Beyond the Dark. Meu Deus, como a gente dançava gostoso com essa música naquela época do chicle de bola Ploc. Ai, que saudade do meu perfume Paco Rabanne. Hã? Naquela época não tinha ainda as coisas, né, do Paraguations. Era tudo muito original e a gente gostava de se vestir bem e ficar cheiroso. Até hoje eu sou muito cheiroso. Eu sou o lindão da 94. E é isso. Mas tudo bem, rapaziada. Piano in the Dark, seu som de Brenda Wilson. E vamos ainda nada mais,

Tá saudade? Ainda tivemos aqui nada mais, nada menos que... Fala sério, meu. Top das galáxias. Bobby, o homem fumaça. Bobby. Fumaça Marley. Com a música Is This Love, numa versão mais moderninha. Toma um leite aí, rapaziada. Eu aconselho a vocês, toma um leite aí, é melhor. Então, um abraço aqui pra um cara muito legal, cara que eu tenho assim um carinho enorme. Abraço pro Sonson, o Ellison, lá da cidade do Ibiata, sempre colado aqui na sintonia. Sempre curtindo a boa, porque aqui ele encontra esse low

coisa por aqui. Boa, moleque. Vê aí o vocal de Mary A. Frederickson. Quem é ela? Quem seria Mary Frederickson? Nossa, Deus!

Soft Rap pra fechar mais uma de qualidade total pra você. Agora 20 pontos, tô indo nessa, te cuida. Não dá tempo pra mais nada. Vem aí a voz do Brasil e na sequência tem ele. Ó, Ciganinha. Tchau, tchau. A gente se fala amanhã.

0: Está no ar a Voz do Brasil. As notícias do governo federal que movimentaram o país no dia de hoje.
1: Olá, boa noite.
0: Boa noite para você que nos acompanha em todo o país.
1: Terça-feira, 11 de agosto de 2026.
0: Vamos aos destaques do dia.
1: Plano da Apex quer diversificar destino das exportações brasileiras.
0: Iniciativa busca apoiar empresas impactadas pelas tarifas impostas pelos Estados Unidos. Luana Karen.
2: Entre os mercados alternativos com parcerias na agência estão Canadá, México, Alemanha, Turquia, África do Sul, China e Índia.
1: IBGE revela que inflação em julho foi de 0,07%.
0: Índice foi menor que o registrado no mês anterior. Márcia Fernandes.
3: O setor de alimentação e bebidas teve queda de 0,67%. A redução veio por influência dos alimentos comprados para consumo em casa.
1: E vamos falar daquelas ligações que não queremos receber.
0: Brasil registra uma média de 305 mil ligações indesejadas por minuto.
1: Saiba como evitar na reportagem de Graziele Bezerra.
4: O Não Me Perturbe é um desses serviços criados para preservar o cidadão das ligações abusivas.
0: Hoje, na apresentação da Voz do Brasil, Luciana Vasconcelos e Luciano Seixas.
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0: A inflação do mês de julho teve um recuo de 0,07%, de acordo com o IPCA, Índice Nacional de Preços ao Consumidor Amplo.
1: O índice é usado para medir a inflação oficial no Brasil. O resultado de julho representa uma variação de 0,09% em relação ao registrado no mês anterior.
0: Os dados foram divulgados hoje pelo IBGE.
3: O resultado ficou abaixo da taxa de junho, com variação de 0,07% e 0,09% abaixo da taxa do mês anterior. Nos 12 meses encerrados em julho, o índice ficou em 4,44%, abaixo dos 4,64% registrados até junho. O maior impacto veio do grupo habitação, puxado pela alta da energia elétrica. Já o setor de alimentação e bebidas teve queda de 0,67%. A redução veio por influência dos alimentos comprados para consumo em casa. Fernando Gonçalves, gerente do IPCA do IBGE, destacou os alimentos que impactaram no resultado da alimentação.
5: A alimentação no domicílio variou menos 1,14%, com influência das quedas do café moído, menos 2,45%, da cenoura, menos 14,41%, da batata inglesa, menos 19,59%, e do tomate, com menos 29,09%, sendo o tomate o principal impacto negativo no resultado do mês, com menos 0,10%.
3: Já o Índice Nacional de Preços ao Consumidor, INPC, ficou em 0,01% em julho. Em junho, ele estava em 0,14%. O INPC é calculado pelo IBGE com base no rendimento de famílias que recebem de 1 a 5 salários mínimos, sendo o chefe assalariado. Já o IPCA é medido com famílias de rendimento monetário entre 1 e 40 salários mínimos. Reportagem Márcia Fernandes.
1: Apoiar empresas brasileiras impactadas pelas tarifas impostas pelos Estados Unidos.
0: É o que pretende a Apex Brasil por meio de um plano lançado hoje.
1: A ideia é pensar estratégias individuais para cada tipo de negócio e diversificar os mercados para exportação.
2: O Plano de Diversificação de Exportações, elaborado pela Apex Brasil, Agência Brasileira de Promoção de Exportações e Investimentos, pretende atender 5.300 empresas estimadas como atingidas pelo tarifaço imposto pelos Estados Unidos. São companhias de setores como alimentos e bebidas, calçados, moda e máquinas e equipamentos. Além do atendimento individual às empresas afetadas, a iniciativa prevê a conexão com compradores internacionais, como explica Laudemir Miller, presidente da Apex Brasil.
6: Nós vamos colocar as empresas brasileiras frente a frente com compradores internacionais do seu produto em mercados alternativos. Nós vamos fazer isso com feiras internacionais, com rodadas de negócios no Brasil. Nós vamos trazer compradores internacionais ao Brasil e também nós vamos ter uma modalidade de apoio direto a empresas um apoio financeiro em determinadas ações para elas se prepararem para a exportação.
2: Estão previstas mais de 300 ações de diversificação de mercados em todo o mundo. Entre os mercados alternativos com parcerias na agência estão Canadá, México, Alemanha, Turquia, África do Sul, China e Índia. De acordo com Laudemir Miller, presidente da Apex Brasil, a agência vai investir 210 milhões de reais para colocar as ações em prática.
6: A gente não tem como meta recuperar nos 12 meses os 210 milhões, o que a gente quer é ampliar o número de mercados que as empresas exportam e ampliar ainda mais as exportações do Brasil.
2: A partir desta quarta-feira, as empresas afetadas pelo tarifaço e interessadas no plano de diversificação de exportações devem se inscrever diretamente na página da Apex na internet, em apexbrasil.com.br. Reportagem Luana Karen.
0: E produtores de cana-de-açúcar da região Nordeste que sofreram prejuízos econômicos por causa da tributação imposta pelos Estados Unidos ou decorrentes de eventos climáticos extremos têm direito a apoio.
1: Foi publicado hoje decreto que regulamenta a concessão do apoio financeiro.
7: Produtores independentes de cana-de-açúcar da região Nordeste, que tiveram prejuízos na safra 2025-2026, poderão solicitar apoio financeiro. O benefício será de R$ 12,00 por tonelada de cana comercializada, com limite total de R$ 270 milhões de reais em recursos. O apoio é destinado a quem comprovar prejuízos causados pela tributação adicional sobre exportações brasileiras pelos Estados Unidos ou por eventos climáticos extremos. A produção considerada deve ter sido entregue entre 1º de agosto de 2025 e 31 de julho de 2026. Para receber, o produtor precisa apresentar à Companhia Nacional de Abastecimento, a CONAB, a documentação que comprove a comercialização e os prejuízos. Os documentos devem ser enviados até 30 de outubro de 2026. O pagamento será feito pela CONAB por PIX, utilizando a chave CPF ou CNPJ do beneficiário, ou por depósito em conta corrente de sua titularidade. Não tem direito produtores que sejam sócios nas usinas, destilarias ou cooperativas que recebem a cana-de-açúcar. As orientações para envio da documentação e a relação dos beneficiários serão divulgadas pela CONAB em seu site, no endereço gov.br/CONAB. Thaís de Araújo para a Voz do Brasil.
0: Projetos de assistência técnica e extensão rural do semiárido podem ser beneficiados por edital aberto pela Agência Nacional de Assistência Técnica e Extensão Rural, a ANATER, e Ministério do Desenvolvimento Agrário e Agricultura Familiar.
1: São 413 milhões de reais para implementar a adaptação climática na agricultura familiar.
0: Serão selecionados 50 lotes territoriais em 10 estados do semiárido, atingindo mais de 60 mil famílias.
1: A presidente da Agência Nacional de Assistência Técnica e Extensão Rural, Loroana Coutinho, explicou a quem se destina o edital.
8: A gente está falando de agricultores familiares, de povos indígenas, comunidades quilombolas, de assentados e assentadas da reforma agrária, de beneficiários do Programa Nacional do Crédito Fundiário. Então, é uma gama de pessoas que são vinculadas ao Programa Garantia Safra e que agora poderão receber estruturação, poderão receber acompanhamento. Então, não é só assistência técnica e extensão rural, é assistência técnica e extensão rural, mas também estruturação da produção. Então, certamente, a gente vai dinamizar esses 56 territórios com muita ação.
0: O prazo para a inscrição das propostas vai até 31 de agosto e pode ser feita a inscrição pela internet em anater.org/editais-2.
1: Produtores rurais que vão declarar um imposto territorial rural podem fazer de forma mais simples.
0: A novidade deste ano é a opção de quitar o imposto na hora, usando o Pix, cartão ou TED.
1: O prazo de entrega da declaração vai até o dia 30 de setembro.
9: O prazo para a entrega da declaração do Imposto sobre a Propriedade Territorial Rural começou nesta segunda-feira e segue até 30 de setembro de 2026. A novidade este ano é que na versão web para pessoas jurídicas e para proprietários de imóveis rurais com área superior a 100 hectares, o pagamento do tributo pode ser feito por PIX, cartão de crédito, TED ou emissão do documento para pagamento. No sistema é possível preencher, transmitir, retificar e consultar declarações sem a necessidade de instalar programas no computador. O acesso é realizado com autenticação gov.br nos níveis prata ou ouro. Contribuintes que possuem muitos imóveis rurais podem ser importados arquivos contendo múltiplas declarações. Para ter acesso à declaração do Imposto sobre a Propriedade Territorial via web, acesse o endereço serviços.receitafederal.gov.br/login. Lá, o contribuinte deve entrar na conta gov.br, localizar o imóvel e preencher a declaração. Daniele Popov para a Voz do Brasil.
0: O Ministério da Saúde e o Serviço Federal de Processamento de Dados, o SERPRO, anunciaram a nuvem soberana do SUS.
1: E o que isso significa? Que os dados do Sistema Único de Saúde vão ser armazenados em uma única infraestrutura nacional.
10: Pela proposta, informações como históricos médicos, resultados de exames e registros de vacinação passam a ser processados exclusivamente em território nacional. A medida atende a parâmetros da Lei Geral de Proteção de Dados e garante a submissão das bases digitais unicamente à legislação brasileira, como explica o ministro da Saúde, Alexandre Padilha.
11: Todos os mais de 5 bilhões de dados da saúde da nossa Rede Nacional de Dados de Saúde passa a ter a segurança, a casa própria, aqui no Brasil, submetido às leis brasileiras, apenas a nenhuma lei de qualquer outro país.
10: O Serviço Federal de Processamento de Dados e o Departamento de Informação e Informática do Sistema Único de Saúde vão administrar a infraestrutura. O presidente do SERPRO, Milton Mota, disse que, além de maior segurança, a nuvem soberana do SUS vai permitir a ampliação dos serviços digitais na saúde.
12: É consolidar uma estrutura robusta, segura e soberana.
10: Com a nuvem soberana do SUS, o Ministério da Saúde espera consolidar a Rede Nacional de Dados em Saúde, onde o paciente terá toda a sua trajetória no SUS em formato digital. Reportagem Nazibrum.
0: E a gente vai falar agora de uma coisa que irrita muito o brasileiro. São aquelas ligações indesejadas de telemarketing, instituições financeiras.
1: O excesso pode até fazer com que chamadas importantes deixem de ser atendidas.
0: E para ajudar o consumidor a se proteger, existem ferramentas gratuitas que permitem bloquear o telemarketing e identificar quem está por trás de números desconhecidos.
13: O Brasil registra uma média de 305 mil ligações indesejadas por minuto, segundo dados do IDEC, o Instituto de Defesa de Consumidores. O número dá ao país o título de líder global em chamadas abusivas. Desde 2022, a Anatel tem atuado para garantir o direito de quem não quer receber esses tipos de chamadas.

0: Mota mantém condenação de suposto membro do PCC a mais de 87 anos de prisão.
1: Boa noite, eu sou Arthur Filho.
0: E eu sou Walter Lima.
1: O Centro de Estudos Constitucionais do Supremo Tribunal Federal prorrogou para 16 de agosto o prazo de inscrições para participação na terceira audiência acadêmica regional do projeto O Ensino do Direito Constitucional no Século XXI, Panorama e Perspectivas.
0: O evento será realizado no próximo dia 28 no Instituto de Ciências Jurídicas da Universidade Federal do Pará.
1: As instituições interessadas em fazer exposição oral devem realizar a inscrição por meio de formulário com envio de resumo escrito até 4.000 caracteres.
0: As manifestações devem ter caráter constitucional e poderão abordar um ou mais dos eixos temáticos definidos pelo Centro de Estudos Constitucionais do Supremo Tribunal Federal.
1: Pesquisa apresentada pelo Conselho Nacional de Justiça revela que o sistema de justiça tem concedido com rapidez medidas protetivas de urgência.
0: Mas os dados revelam que ainda é um desafio combater o feminicídio. Fernanda Porto.
2: 53% das medidas protetivas de urgência são concedidas no mesmo dia em que a mulher faz a solicitação. Mas a ação ainda não é suficiente para evitar casos de feminicídios, já que em 57,6% dos casos, as vítimas tinham medidas protetivas vigentes. Os dados são da pesquisa Feminicídio e Medidas Protetivas de Urgência, publicada pelo Conselho Nacional de Justiça. O levantamento foi feito com base em mais de 10 mil inquéritos iniciados e ações penais de primeiro grau ajuizadas entre os anos de 2024 e 2025. Do grupo analisado, 3.449 vítimas, ou seja, duas a cada três mulheres, não tinham medida contra o réu. Já outras 1.669 tinham medida protetiva, o que corresponde a uma a cada três vítimas.
1: Superior Tribunal de Justiça mantém condenação de mais de 87 anos de prisão a suposto integrante do PCC.
0: A decisão é da desembargadora convocada Nilsone de Freitas. Repórter Fátima Uchoa.
3: O réu foi condenado por participação em organização criminosa armada, 5 homicídios qualificados e ocultação de cadáver. Entre as vítimas está uma escrivã da Polícia Civil de São Paulo. Segundo o Ministério Público, o réu é integrante do primeiro comando da capital, o PCC. A defesa pretendia anular a condenação pelo Tribunal do Júri e obter novo julgamento, mas o Tribunal de Justiça de São Paulo negou a apelação, sob o fundamento de que a decisão dos jurados tinha amparo em provas. No STJ, ao analisar o pedido, Nilsone de Freitas destacou que o habeas corpus serve para proteger o direito de locomoção diante de ilegalidade ou abuso de poder, não sendo cabível para rediscutir condenações quando não há flagrante ilegalidade.
1: Justiça Federal suspende reintegração de posse em área disputada por assentados e indígenas pataxós na Bahia.
0: Com a decisão, a ordem de reintegração de posse em favor do INCRA fica sem efeito até um novo julgamento, que só deve ocorrer após produção de prova técnica. Sabrine Menezes.
4: No recurso, o MPF sustentou que os direitos territoriais dos povos indígenas são originários e reconhecidos pela Constituição Federal. Com a decisão, o processo de reintegração de posse do lote 77A, localizado no projeto Assentamento Cumuru-Xatiba, em Prado, na Bahia, deve passar por uma nova perícia para verificar se a área faz parte da terra indígena Comexatibá, do povo pataxó. Em caso de confirmação, os assentados têm direito à indenização e à eventual realocação para outro projeto de reforma agrária.
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1: A você, uma boa noite.
0: E até amanhã.
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1: Eu sou Paula Groba.
2: E eu sou Humberto Pinheiro.
1: E estes são os destaques de hoje do Jornal do Senado, que começa agora.
2: Vai à sanção programa de incentivos à produção nacional de fertilizantes.
1: Avança projeto que define implementação do novo piso salarial nacional para médicos e cirurgiões dentistas.
2: Estatuto do Aprendiz segue para plenário com urgência.
1: Boa noite.
2: Boa noite.
1: Apesar de ser uma das maiores potências mundiais de produção de alimentos, o Brasil ainda depende fortemente de fertilizantes importados para manter a produção agrícola.
2: Para reduzir essa dependência, o Senado aprovou hoje e encaminhou para a sanção presidencial o projeto que cria um programa de incentivo à produção nacional de fertilizantes. A proposta busca aumentar a oferta do insumo produzido no país, reduzir os custos para o agronegócio e, com isso, ajudar a baratear a produção de alimentos. A reportagem é de Alexandre Campos.
3: A principal mudança feita pelos deputados federais aprovada pelos senadores é a autorização para o repasse de recursos do orçamento ao BNDES para abrir linha de crédito para investimentos na produção de fertilizantes e matérias-primas, remineralizadores, bioinsumos e biofertilizantes. O dinheiro poderá financiar plantas industriais, atividades de pesquisa e infraestrutura de integração de polos logísticos. Relatora do projeto, a senadora Tereza Cristina, do PP de Mato Grosso do Sul, lembrou que, apesar de ser uma potência agrícola, o Brasil continua dependente da importação de fertilizantes.
4: Em 50 anos, nós revolucionamos a agricultura e a produção brasileira. E hoje, este ano, a gente deve passar os Estados Unidos como maiores exportadores de grãos do mundo. E nós vamos fazer essa façanha com terras pobres, presidente, que precisam de fertilizantes. Então é uma loucura a gente não ter até hoje um Profert da vida.
3: O texto aprovado, que segue para a sanção presidencial, confere ao Conselho Nacional de Fertilizantes e Nutrição de Plantas a atribuição de avaliar a cada 2 anos a efetividade do programa e definir a mistura mínima obrigatória de fertilizantes nacionais aos comercializados em território brasileiro.
1: E a Comissão de Orçamento aprovou a abertura de créditos extraordinários à União para socorrer vítimas de desastres naturais e para agências reguladoras.
2: Relatora da proposta, a senadora Tereza Cristina defendeu que o instrumento da abertura de crédito seja evitado com mais planejamento. Repórter Raíssa Abreu.
5: A medida provisória aprovada destina 305 milhões de reais ao socorro de vítimas de desastres naturais, como secas e enchentes, em diversos pontos do país. A relatora, senadora Tereza Cristina, do PP de Mato Grosso do Sul, votou pela aprovação da medida, mas reforçou que o crédito extraordinário só deve ser usado em casos excepcionais.
4: Um país que, estação após estação, precisa correr para socorrer aquilo que poderia ter prevenido, não enfrenta um problema de imprevisibilidade, enfrenta um problema de planejamento.
5: A comissão também aprovou um projeto de abertura de crédito de 24 milhões de reais para reforçar o orçamento das agências reguladoras.
1: Médicos e cirurgiões dentistas podem ter piso salarial de mais de 13 mil reais para 20 horas semanais, mas a implementação será gradual ao longo de 3 anos.
2: Foi o que aprovou nesta terça-feira a Comissão de Assuntos Econômicos. Pelo texto aprovado, o piso será implementado em 3 etapas. As informações com a repórter Marcela Cunha.
6: O projeto estabelece piso salarial de R$ 13.662 para médicos e cirurgiões dentistas que trabalham 20 horas por semana. O novo valor de referência vale tanto para o setor público quanto para o privado e deverá ser reajustado anualmente. A proposta também aumenta para 50% o adicional pelo trabalho noturno e mantém nesse percentual a remuneração das horas extras. O texto já havia sido aprovado pela Comissão de Assuntos Econômicos e de Assuntos Sociais, mas recebeu recurso para votar votação pelo plenário. Foram apresentadas 4 emendas e por isso o projeto voltou à CAE. O relator, senador Nelsinho Trade, do PSD do Mato Grosso do Sul, aceitou apenas a emenda que prevê a implantação gradual do novo piso. 40% do valor no primeiro ano, 70% no segundo e 100% a partir do terceiro.
7: A transição confere tempo de adaptação aos empregadores, tanto do setor privado quanto do setor público, e mitiga eventuais impactos negativos sobre o mercado de trabalho.
6: O projeto segue para análise da Comissão de Assuntos Sociais e depois para votação no plenário do Senado.
1: O Senado pode analisar propostas que reduzem o número de dias letivos nos calendários escolares.
2: As ideias foram apresentadas por cidadãos e serão analisadas pela Comissão de Direitos Humanos e Legislação Participativa. Se aprovadas, poderão ser transformadas em projetos de lei. Repórter Herman Kulitz.
8: As iniciativas foram apresentadas por cidadãos pelo portal E-Cidadania. Como receberam mais de 20 mil apoios, se tornaram sugestões e legislativas. Agora, a Comissão de Direitos Humanos e Legislação Participativa vai decidir se elas serão transformadas em projeto de lei. André Camargo, autor de uma das propostas, explicou que antigamente o calendário escolar era de 180 dias e não vê prejuízo no retorno a essa quantidade.
9: As 800 horas vão permanecer, né? A carga horária de trabalho vai se manter. O que vai diminuir é a quantidade de dias letivos para a gente poder se organizar, se reorganizar e tentar ver uma nova saída.
8: Os autores alegam benefícios tanto para os professores, favorecendo a formação continuada e a melhora na qualidade de vida no trabalho, quanto para os alunos, que poderão ter um ano letivo mais dinâmico e focado em um ensino mais eficiente, podendo até diminuir a evasão escolar.
1: E avançou no Senado o Estatuto do Aprendiz, novo marco legal para programas de aprendizagem com regras de contratação de adolescentes e jovens entre 14 e 24 anos, além de pessoas com deficiência em qualquer idade.
2: O texto aprovado pela Comissão de Assuntos Sociais, sem modificações, seguiu com pedido de urgência para votação no plenário do Senado. Repórter Marcela Diniz.
10: O contrato terá duração de 2 anos, podendo ser prorrogado por mais um, e a jornada poderá chegar a 8 horas diárias para quem já concluiu a educação básica. A proposta garante direitos como vale transporte, férias no mesmo período do recesso escolar para menores de 18 anos e estabilidade para gestantes. O texto mantém a obrigatoriedade de contratação de aprendizes por empresas de médio e grande porte nos mesmos percentuais de hoje, mínimo de 5% e máximo de 15%, de acordo com o número de trabalhadores. Micro e pequenos negócios continuarão com contratação facultativa. Para quem não cumprir a cota, o texto prevê multa de R$3.000 por aprendiz não contratado. Em caso de reincidência ou embaraço à fiscalização, o valor dobra. O texto aprovado pelos senadores é o mesmo que veio da Câmara. 5 emendas de plenário foram rejeitadas na Comissão de Assuntos Sociais, entre elas, a que transferia para negociação coletiva regras sobre aprendizagem. O senador Flávio Arnes, do PSB paranaense, lembrou que já existe decisão do STF proibindo esse tipo de acordo quando o que está em questão são direitos de adolescentes.
11: Não se pode discutir mais vagas ou menos vagas. E já existe o tema 1046, que afastou expressamente das políticas de inclusão de aprendizes a negociação coletiva. A empresa pode alocar aprendizes em outros tomadores de serviço, públicos ou privados. Então, várias alternativas foram criadas para se ultrapassar o problema de eventualmente uma empresa não poder contratar.
10: A aprovação no Senado é o último passo da análise da proposta no Congresso, mas para virar lei, ela ainda precisa ser sancionada pelo presidente da República.
1: E o senador Paulo Paim, do PT do Rio Grande do Sul, reafirmou o apoio à redução da jornada para 40 horas semanais, sem redução de salário. Segundo ele, mais de 80% dos brasileiros apoiam o fim da escala 6x1.
2: Paim também citou estudos que apontam a possibilidade de criação de 4,5 milhões de novos empregos com a medida. Ao destacar que a proposta já recebeu o aval dos deputados, o senador defendeu que a PEC seja colocada em votação no Senado.
12: Não estamos diante de uma pauta de esquerda ou de direita, de centro ou do governo ou da oposição. Estamos diante de uma pauta dos brasileiros, das famílias brasileiras.
2: edição de Paula Groba e trabalhos técnicos de Eliseu Caires. O Jornal do Senado fica por aqui. Acompanhe agora as notícias da Câmara dos Deputados. Boa noite.
1: Boa noite e até amanhã.
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14: Comissões declaram nulo casamento de menores de 16 anos de idade.
15: Propostas aumentam o acesso da população às canetas emagrecedoras.
14: Lei votada pelos parlamentares amplia uso do FGTS por filantrópicas.
16: Boa noite. Uma nova lei mantém até 2030 a autorização para que instituições filantrópicas de saúde utilizem recursos do FGTS, a partir de projeto que passou pela análise dos deputados. Quem explica é a repórter Maria Neves.
17: Já está em vigor a lei que prorroga até 2030 o prazo para que hospitais filantrópicos utilizem recursos do Fundo de Garantia do Tempo de Serviço, o FGTS. Entre 2019 e 2022, a legislação permitia a essas instituições de saúde sem fins lucrativos aplicarem verbas do FGTS, mas a autorização não foi prorrogada. A norma sancionada agora foi apresentada pelo deputado Paulo Pimenta, do PT do Rio Grande do Sul, ainda este ano. O parlamentar apenas recuperou o texto de uma medida provisória do Executivo, que perdeu a validade porque não foi votada pelo Congresso. Ao defender a aprovação do então projeto de lei no plenário da Câmara, o deputado Pompeu de Matos, do PDT do Rio Grande do Sul, ressaltou que a proposta vai beneficiar especialmente as Santas Casas.
18: É uma retomada de uma possibilidade que tinham as Santas Casas de se socorrer do Fundo de Garantia por Tempo de Serviço para suprir as dívidas que tem de financiamento. Segundo constam, a própria Santa Casas já declararam que há uma dívida em torno de 10 bilhões e existe recurso no Fundo de Garantia destas Santas Casas que pode ser lançado mão.
17: O governo estima que a utilização de verbas do FGTS pode reduzir os encargos financeiros das entidades filantrópicas de patamares próximos a 18% ao ano para cerca de 12% ao ano. Para serem consideradas filantrópicas, as instituições devem destinar pelo menos 60% dos atendimentos ao Sistema Único de Saúde, de forma gratuita para a população. Os empréstimos com recursos do Fundo de Garantia vão beneficiar também instituições sem fins lucrativos que atuem no campo para auxiliar pessoas com deficiência e que participem de forma complementar do SUS. Na Câmara, o texto foi aprovado em 7 de julho e logo em seguida, no dia 15 do mesmo mês, os senadores também acolheram o projeto. Da Rádio Câmara de Brasília, Maria Neves.
14: Projeto de Ribamar Silva, do Podemos de São Paulo, atualiza as regras de rotulagem de alimentos. A proposta prevê informações nutricionais mais claras e acessíveis para orientar os consumidores na escolha de produtos.
16: De acordo com o texto de Ribamar Silva, a regulamentação deve estabelecer critérios para destacar o teor de açúcares, sódios, gorduras e outros componentes de interesse para a saúde. O projeto também prevê recursos de acessibilidade, como o sistema Braille e ferramentas digitais para pessoas com deficiência.
14: Saúde. Projetos em discussão na Câmara querem aumentar acesso da população às chamadas canetas emagrecedoras. A repórter Mônica Tati tem os detalhes.
19: 60% dos brasileiros estão obesos ou acima do peso, segundo dados divulgados pelo Ministério da Saúde. Dessas pessoas, um quarto já é considerada obesa. A obesidade geralmente acarreta doenças crônicas como hipertensão, diabetes e problemas cardiovasculares. São necessárias várias medidas para evitar a condição, como boa alimentação e a prática de exercícios físicos. Mas o uso de substâncias presentes nas chamadas canetas emagrecedoras tem se mostrado eficaz para reduzir o peso corporal e ajudar no controle da obesidade. Para tentar controlar os danos, deputados apresentaram projetos para aumentar o acesso da população a esse tipo de tratamento. O deputado Mário Eringer, do PDT de Minas Gerais, apresentou o projeto de lei que declara de interesse público os medicamentos Monjaro e Zepbound, que utilizam como princípio ativo a tirzepatida. A medida permite que o governo utilize o mecanismo de licença compulsória da propriedade industrial, popularmente conhecido como quebra de patente.
20: A quebra da patente propicia que outras empresas, aumenta a concorrência, possam fabricar esse medicamento, a tirzepatida, e atingir o maior número de pessoas, que haverá com certeza uma redução do preço. Hoje, o preço do Monjaro e do Zepbound é muito caro, impossibilita qualquer pessoa de classe média alta até, de usar esse medicamento, porque o preço é muito alto. E os benefícios são tão grandes que isso é vantagem para a saúde pública de uma maneira geral.
19: Já o deputado Damião Feliciano, do União da Paraíba, apresentou o projeto que exige a oferta de liraglutida, que tem o nome comercial de Saxenda, e a semaglutida, conhecida por Wegov ou Ozempic, pelo SUS, o Sistema Único de Saúde. Segundo Damião Feliciano, esses dois medicamentos são reconhecidos mundialmente como eficazes no tratamento da obesidade, mas o preço é uma barreira à população mais carente. Segundo a Anvisa, a liraglutida auxilia no controle crônico de peso em associação a uma dieta baixa em calorias e ao aumento de exercícios físicos. A semaglutida, por sua vez, é mais uma opção para o tratamento do diabetes mellitus tipo 2. Os projetos que pretendem facilitar o acesso da população às canetas emagrecedoras estão em diferentes fases de apreciação na Câmara dos Deputados. Da Rádio Câmara de Brasília, Mônica Tati.
21: Trabalho.
16: Sidney Leite, do PSD do Amazonas, pondera que o texto da PEC do fim da escala 6x1 deve contemplar os interesses tanto dos empresários quanto dos trabalhadores. Ele afirma que a redução da jornada vai garantir mais tempo de convivência familiar para os brasileiros.
22: É importante que se compreenda que nós temos um segmento para quem empreende nesse país: o comércio e os serviços. Há necessidade que nesse relatório que nós vamos aprovar contemple esses setores, que são setores que muitas vezes não conseguem manter o trabalhador na formalidade, tendo em vista os altos custos dos encargos sociais. Mas isso não deve ser fator para que aqui no parlamento nós possamos avançar e dar fim a essa escala, e que homens e mulheres possam ter o direito de conviver com a família, direito ao lazer, direito ao estudo, e com isso ter uma qualidade de vida melhor.
23: Sidney Leite lembra que a escala 5x2 já existe em áreas como o serviço público, o setor financeiro e parte da indústria. O parlamentar acredita que o fim da escala 6x1 vai contribuir para a redução do adoecimento dos trabalhadores e para o aumento da produtividade no ambiente profissional.
21: Economia.
16: Luiz Erondina, do PSOL de São Paulo, é uma das autoras do projeto que cria o Sistema Nacional de Transparência e Monitoramento de Preços de Combustíveis. A proposta prevê um portal público para consulta em tempo real dos preços praticados em postos de todo o país.
23: Luiz Erondina sugere que distribuidoras e revendedores informem à ANP dados sobre preços, custos e volumes comercializados. Ela acrescenta que o texto estabelece mecanismos para identificar variações abusivas de preços, além de estabelecer sanções administrativas.
21: Ciência e tecnologia.
16: Lucas Ramos, do PSB de Pernambuco, propõe discutir a criação da CID Digital, uma contribuição sobre as receitas obtidas por plataformas digitais com a...
21: Ciência e tecnologia.
16: Lucas Ramos, do PSB de Pernambuco, propõe discutir a criação da CID Digital.

0: alertam para o risco de aumento de custos e repasse ao consumidor.
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2: Direitos Humanos.
3: A Câmara aprovou projeto que declara nulo o casamento de menores de 16 anos de idade. A repórter Paula Bittar acompanhou a votação.
4: A Comissão de Constituição e Justiça da Câmara aprovou uma proposta que declara a nulidade em qualquer caso do casamento de pessoas que não atingiram 16 anos de idade, a chamada idade núbil. O texto aprovado exclui artigos do Código Civil que prevêem a possibilidade de casamento antes da idade núbil, como em caso de gravidez, ou estabelecem regras e prazos para confirmação ou anulação desses casamentos. A relatora na CCJ, a deputada Ana Paula Lima, do PT de Santa Catarina, apresentou um parecer favorável a esse projeto da deputada Laura Carneiro, do PSD do Rio de Janeiro, mas rejeitou um outro do deputado doutor Fernando Máximo, do PL de Rondônia, que pretendia facilitar o casamento de quem atingiu 16 anos com a assinatura de um dos pais ou responsáveis. Atualmente, a lei exige a assinatura de ambos os pais ou representantes legais nesses casos. Ana Paula Lima também destacou que a vedação do casamento de menores de 16 anos encontra respaldo constitucional na proteção à infância e à juventude.
5: A aprovação do meu parecer pela Comissão de Constituição e Justiça, que torna nulo o casamento antes dos 16 anos, não é só um detalhe jurídico, é a Câmara Federal dizendo com todas as letras que esse tipo de casamento nunca deveria ter existido. Uma criança e adolescente ser empurrada para dentro de um casamento significa abandono escolar, gravidez precoce e muitas vezes violência escondida dentro de casa. Fecharmos as brechas que ainda restam na nossa legislação é proteger meninas que sozinhas não teriam como se defender.
4: A proposta que declara a nulidade em qualquer caso do casamento de pessoas que não atingiram 16 anos de idade já pode seguir para análise do Senado, a menos que haja recurso para votação antes pelo plenário da Câmara. Da Rádio Câmara, de Brasília, Paula Bittar.
2: Transportes.
0: Júlio Lopes, do PP do Rio de Janeiro, apoia projeto que estabelece o transporte público gratuito como um direito universal no país. Na opinião do parlamentar, a tarifa zero estimula o comércio e já é uma realidade bem sucedida em diversas cidades.
6: Essa é uma ideia disruptiva, uma ideia nova, uma ideia importante, porque muitos países do mundo já estão começando essas experiências, assim como no Brasil. Nós já temos várias cidades no Brasil, mais de 14 cidades brasileiras, onde o transporte é gratuito e gera um movimento enorme na economia, porque você usa o transporte não só para ir trabalhar, mas também para se divertir, para ir cuidar da sua saúde, para cuidar da vida médica, clínica dos seus filhos também, enfim. O transporte gratuito gera um movimento enorme na economia.
3: Júlio Lopes reconhece os desafios para garantir o financiamento da medida, mas acredita que a criação de fontes permanentes de recursos e o uso de matrizes energéticas mais baratas, como o gás natural, podem garantir a mobilidade gratuita sem distinção de segmentos da população.
0: Proposta de Chico Alencar, do PSOL do Rio de Janeiro, prevê passe livre em todos os transportes públicos do país para pessoas com deficiência e doenças crônicas. A ideia, segundo o deputado, é garantir mobilidade e ampliar o acesso a um direito básico.
3: Chico Alencar lembra que pessoas com deficiência e doenças crônicas enfrentam limitações específicas e que, por isso, precisam de tratamento diferenciado no acesso ao transporte. Ele acrescenta ainda que é dever do poder público atender ao interesse coletivo e garantir a inclusão.
7: Então, esse passe livre em todos os transportes coletivos para o portador de doença crônica e ou de deficiência é, na verdade, o cumprimento de um direito que a gente quer ver assegurado. É bom lembrar que os serviços de transporte público são uma concessão do poder público e as empresas concessionárias têm que se submeter à legislação mais geral, que é, por definição,

0: Desenvolvimento Regional.
1: Dorinaldo Malafaia, do PDT do Amapá, é relator de projeto que concede a Macapá o título de Capital Nacional do Meio do Mundo. A proposta destaca que a cidade é a única capital brasileira cortada pela linha do Equador, onde o equinócio pode ser observado duas vezes ao ano, em março e setembro.
2: Dorinaldo Malafaia deu parecer favorável à iniciativa, ressaltando a importância do reconhecimento para a identidade local. Ele aponta que a homenagem pode fortalecer o turismo de Macapá por valorizar atrações ligadas à linha do Equador, como o Parque Meio do Mundo.
1: Projeto de Márcio Neiser, do Solidariedade, transforma o festejo do Santuário Diocesano Nossa Senhora do Coco da Aparecida, em Loreto, no Maranhão, em manifestação da cultura nacional. A celebração é realizada anualmente entre os dias 6 e 15 de agosto.
2: De acordo com Márcio Neiser, o festejo reúne milhares de romeiros de diferentes regiões do país e representa uma tradição centenária da população maranhense. Na visão do deputado, a proposta valoriza o patrimônio cultural e incentiva o turismo e o desenvolvimento local.
0: Comissões.
1: Rui Carneiro, do Podemos da Paraíba, apresentou projeto que institui a Política Nacional de Integridade Pública e Governança Preventiva. O deputado explica que a proposta fortalece os mecanismos de prevenção de irregularidades, transparência e eficiência na administração pública.
2: Entre as medidas previstas no projeto de Rui Carneiro estão a obrigatoriedade de programas de integridade nos órgãos públicos, com códigos de ética, canais de denúncia e capacitação de servidores. O texto também cria órgãos destinado a produzir inteligência, identificar riscos e apoiar os órgãos de controle.
0: Justiça.
1: Projeto de Beto Pereira, do Republicanos de Mato Grosso do Sul, define os critérios para caracterizar o notável saber jurídico exigido para a indicação de ministros dos tribunais superiores e desembargadores. Entre os parâmetros sugeridos estão atuação no magistério e produção científica.
2: Beto Pereira também defende que a titulação de doutor em direito e o recebimento de premiações na área jurídica sejam considerados para as nomeações. Na visão dele, a medida dá mais objetividade ao conceito previsto na Constituição e reduz interpretações subjetivas no processo de indicação.
0: Segurança Pública.
1: Sancionadas pelo Poder Executivo, propostas discutidas na Câmara ampliam a proteção às mulheres.
2: Deputadas apontam avanços com as novas leis do Pix Pensão e de divulgação do Ligue 180, segundo ressalta o repórter José Carlos Oliveira.
3: Deputadas participaram da cerimônia de sanção das novas leis do Pix Pensão e de divulgação do Ligue 180 e apontaram avanços no Pacto Nacional dos Três Poderes contra o Feminicídio. A lei que obriga o poder público a divulgar o telefone exclusivo de denúncia de violência contra a mulher em locais públicos e privados de grande circulação surgiu de proposta da deputada Laura Carneiro, do PSD do Rio de Janeiro. Relatora do texto na Câmara, a deputada Camila Jara, do PT do Mato Grosso do Sul, destacou os esforços de fortalecer do Ligue 180, criado em 2005.
4: O 180 tinha sofrido um completo desmonte. As mulheres ligavam e eram encaminhadas para qualquer lugar e eram muitas vezes revitimadas. Quando a deputada Laura faz esse projeto para que os estados divulguem o 180, é uma maneira da gente estar ampliando e garantindo que ele funcione.
3: Já a lei do chamado Pix Pensão altera o Código de Processo Civil para instituir a transferência automática de pensão alimentícia. O texto surgiu de proposta da deputada Tabata Amaral, do PSB de São Paulo, com a intenção de reverter o atual quadro de 650 mil processos judiciais por falta de pagamento de pensão alimentícia, muitos deles relativos a homens de classes média e alta.
5: São 11 milhões de mães solo no nosso Brasil. Quase 2 milhões de crianças que não têm o nome do pai na certidão de nascimento. E aquilo que a gente tem para CLT, para o assalariado, que é o desconto da pensão, a gente vai ter para todo mundo com essa lei. Pode ser MEI, pode ser autônomo, pode trocar de emprego, pode ser empresário, pode estar na informalidade, deve uma pensão alimentícia, tem filho, vai ter que ter o depósito na conta da mãe todo mês certinho.
3: Da Rádio Câmara de Brasília, José Carlos Oliveira.
1: Projeto de Alexandre Guimarães, do MDB do Tocantins, cria a Política Nacional de Prevenção e Enfrentamento à Violência de Gênero no Ambiente Digital. Segundo o autor, o objetivo é estabelecer medidas que protejam as vítimas e responsabilizem os autores de crimes cometidos na internet.